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1: 21 horas e 4 minutos.
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Galerinha, seguimos com muita música. O Blackout pra você, né? 21 horas, 5 minutinhos, a segunda hora do programa já está no ar. Comunicando, Ebenezer. É isso aí, a temperatura caindo cada vez mais frio, né? A previsão é de baixar bem a temperatura, fazer em 9, 8 graus aí na parte da madrugada. Quero mandar um abração pro pessoal de Santa Catarina, nossos amigos de lá, né? Pessoal de Uruguai, né? O pessoal aí de Piratuba, o pessoal de Santa Catarina, o pessoal de Concórdia, né? Nossos amigos de lá, meu amigo Cristiano, sempre que nos acompanha também. Vai todo abração pra toda a nossa área de abrangência aqui da 100.3, em especial nossos amigos lá do outro lado do Rio. Vamos trazendo agora James Brown, né? Cantando pra você, depois tem Hurt cantando Alone no Blackout.

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1: 21:19.
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21h20. Voltando acompanhando o nosso Blackout, né? Tá ajudando a gente a preparar a playlist do Blackout. Hoje sugerindo o sucesso de Elton John e depois uma do Bryan Adams. A gente curtir nessa noite fria, né? Tá frio mesmo, né, meu amigão? Um abraço pra Santa Catarina, pra vocês aí, toda a sua família, meu amigão Cristiano. Então você pediu Elton John, vamos estar trazendo então o sucesso dele aqui no nosso Blackout. E depois Bryan Adams cantando no Blackout também.

0: Muita nostalgia no Blackout, é sucesso de John Mayer aqui no nosso Blackout, quando são 21 horas 36 minutos.
1: Comunicando, Ebenezer.
0: Tem muita nostalgia pra você, tem as 22 horas da noite. Friozinho lá fora, e agora vamos ouvindo mais uma internacional, essa aí marcou época, essa aí vamos recordando no nosso Blackout agora.

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1: 21:47.
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reta final do nosso blackout, os últimos 12 minutinhos, né? A gente segue aí agradando você com muito flashback na salete de Marcelino Ramos. Vamos trazer agora uns clássicos nacionais. O RPM vai cantar pra gente o Olhar 43. Essa é clássica, né? Essa marcou época. Sucesso de RPM, então, no nosso programa.

E assim vamos se encaminhando, né? Chegando ao final de mais uma edição do nosso Blackout. Queremos agradecer a companhia, a audiência de todos vocês. E a gente volta segunda-feira, logo após o show de bola, né? Segunda-feira tem um show de bola com o Adriano Marçal, os convidados, o Nico, né? E depois a gente faz companhia para vocês logo após o programa deles. A gente fecha com o Lulu Santos, depois tem Israel Kamakaviva e já já tem o sertanejo, né? Para você das 22 até a meia-noite. Pessoal, um beijo, fiquem todos com Deus, um bom final e começo de semana. Desejando já um feliz Dia das Mães para todas as mamães, né? A gente só não tocou música das mães porque flashback, música mais antiga, não tem quase nenhuma, né, que fala sobre o Dia das Mães. Senão a gente tinha tocado, mas fica a nossa homenagem a todas as mamães, né? Quem tem as mamães ainda vai aproveitar passar, né? Quem não tem ainda vai poder recordar os bons momentos que teve com as suas mamães. Feliz Dia das Mães a todas as mamães e a gente encerra mais uma edição aqui do nosso programa. Música.

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1: 22 horas em ponto.
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2: Olá, amigo! Olá, amiga! Esta é a Rádio Salete 100.3 FM. A partir de agora, a gente chega para fazer companhia para vocês, trazendo a moda sertaneja. Também o sertanejo universitário. É o nosso programa que está começando. Aumenta o volume do aplicativo, porque nós estamos chegando para trazer muita

0: Thiago!
1: Jorge!
0: Que é isso? Aí! Muito obrigado, gente!
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4: 22 horas e 14 minutos.
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6: 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E eu, Jean Fabiano, fazendo companhia com a música sertaneja. Aquele abraço. Obrigado pela companhia.

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1: 22:28.
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3: Você que está chegando agora, aquele abraço. 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Você que é de fora aqui do Rio Grande do Sul, não esqueça, DDD 54, 100.3 FM e o programa Sertanejo.

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1: 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Estamos aí com o nosso programa Sertanejo. 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Aquele abraço. 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Tá chegando mais música pra você.
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0: Muito obrigado. 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
3: 23 horas e 4 minutos.
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0: Tá boladão!
1: Tamo junto, obrigado pelo carinho de geral, fiquem com Deus.
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1: 23:18.
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2: 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Você que está acompanhando a nossa programação pelo rádio tradicional, aquele abraço. A música sertaneja não para.

0: Léo Magalhães.
1: Obrigado, gente, pelo carinho. Obrigado a todos vocês. Até a próxima, se Deus quiser.
0: Obrigada, Léo. Que o Papai do Céu possa continuar te iluminando, te abençoando.
1: Pra mim é uma
0: honra. Obrigada
1: por
0: esse presentão que é poder ter você aqui nesse momento tão especial da minha carreira.
1: Obrigado. Se Deus quiser, vai ser sucesso esse DVD.
0: Amém.
1: Com todo o carinho dessa plateia maravilhosa aqui. Beijo!
0: Salve de palmas
1: pra todas as minhas fãs lindas, maravilhosas e cheirosas!
0: Com Deus.
1: Tchau!

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2: 23:31.
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3: Você do Rio Grande do Sul, você de Santa Catarina, que nos acompanha pelo rádio tradicional, você deste mundão afora que se liga conosco pela internet, aquele abraço. Tá chegando mais um bloco musical, tudo de bom.

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1: 23 horas e 45 minutos.
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4: Esta é a Rádio Salete de Marcelino Ramos e o nosso programa dedicado à música sertaneja. Vamos trazendo mais um bloco musical no programa. Tudo de bom.

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2: 23:59.
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0: 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E a hora certa.
1: 0 hora e 12 minutos.

0: 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E a hora certa.
1: 0:38.
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1: 1:12.
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1: 1:45.
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1: 2:02.
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2: 2:19.
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2: 2:32.
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1: 2:46.
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1: 2:59.
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2: 3:23.
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0: E a hora certa.
1: 3:35.
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4: 3:48.
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2: 4:03.
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2: 4:17.
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1: 4:32.
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1: 4:47.
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0: começar a prosa de novo. 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
1: César Menotti e Fabiano, essa nossa vida de cantor é uma vida de tropeiro.
2: É isso mesmo, Joca Martins. E vamos tropeando canções por essa vida.

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2: 5:01.
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2: Ô, Luiz Cláudio, isso aí não é o tal da Rocha?
3: Mas, gente, eu conheci uma mina lá de São Paulo, tá tentando me ensinar essas coisas.
2: Mas não me venha com esse troço.
3: Sei lá, então, né?

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2: 5:30.
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0: Sistema Bruto, que os nossos amigos do Grupo Rodeio estão chegando para cantar conosco essa canção. Capricha, Regis Marques!
1: É uma alegria muito grande para nós do Grupo Rodeio, nesse Sistema Bruto, cantar os quatro.

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2: 5:45.
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1: 6 horas em ponto.
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Após o silêncio da noite, o sol começa a despontar no horizonte, prenunciando um novo dia. Neste momento de paz, elevamos a Deus a nossa prece, pedindo-lhe que abençoe mais esse dia que ora se inicia. Está no ar a bênção matinal.

Dia que inicia, pedimos a proteção de Deus, rezando. Vinde, Espírito Santo, enchei os corações dos vossos fiéis e acendei neles o fogo do vosso amor. Enviai o vosso Espírito e tudo será criado e renovareis a face da terra. Oremos, ó Deus, que instruístes os corações dos vossos fiéis com a luz do Espírito Santo, fazei que apreciemos retamente todas as coisas segundo o mesmo Espírito e gozemos sempre da sua consolação. Por Cristo, Senhor nosso. Amém. Hoje, sábado, dia dedicado à Nossa Senhora, pedimos que Maria Santíssima interceda junto a seu Filho Jesus para cada um de nós e por nossas famílias. Rezemos hoje em honra à Nossa Senhora do Rosário. Nossa Senhora do Rosário, dai a todos os cristãos a graça de compreender a grandiosidade da devoção do Santo Rosário, no qual a recitação da Ave Maria se junta à profunda meditação dos santos mistérios da vida, morte e ressurreição de Jesus, vosso Filho e nosso Redentor. São Domingos, apóstolo do Rosário, acompanhai-nos com a vossa bênção na recitação do terço, para que, por meio desta devoção a Maria, cheguemos mais depressa a Jesus, e como na Batalha de Lepanto, Nossa Senhora do Rosário nos leve à vitória em todas as lutas da vida, por seu Filho Jesus Cristo, na unidade do Espírito Santo. Amém. A vossa proteção recorremos, ó Santa Mãe de Deus. Não desprezeis nossas súplicas, não nos abandoneis em nossas necessidades, mas livrai-nos sempre de todos os perigos, ó Virgem gloriosa e bendita. Amém. Ave Maria, cheia de graça, o Senhor é convosco. Bendita sois vós entre as mulheres, e bendito é o fruto do vosso ventre, Jesus. Santa Maria, Mãe de Deus, rogai por nós, pecadores, agora e na hora de nossa morte. Amém. Glória ao Pai, ao Filho e ao Espírito Santo, como era no princípio, agora e sempre. Amém. Oração. Valha-nos, Senhor, a venerável intercessão da bem-aventurada sempre Virgem Maria, para que, livres de todos os perigos, entremos na alegria de vossa paz. Por nosso Senhor Jesus Cristo, vosso Filho, que é Deus e convosco vive e reina na unidade do Espírito Santo, por todos os séculos dos séculos. Amém. E que, pela intercessão de Maria Santíssima, Nossa Senhora do Rosário, Deus Pai Todo-Poderoso nos abençoe e nos proteja. Em nome do Pai, do Filho e do Espírito Santo. Amém. Um bom dia a todos.

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1: 6:12.
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1: Olha a hora, minha gente. Vamos agora conferir o nosso horário oficial brasileiro. Quando o relógio por aqui está marcando 6 horas 14 minutos. Um bom dia para o Rio Grande. Um bom dia, Santa Catarina. Gaúchos e catarinenses da área de abrangência do canal 100.3. Meus amigos e minhas amigas, bom dia!
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1: Bom dia para você que está em qualquer parte deste mundo afora, aí sintonizado nas plataformas digitais da Salete FM. Para quem está nas redes sociais ou no nosso aplicativo. Bom dia! Sabadão, estamos no dia 9 de maio do ano de 2026. Agora chegando aqui pela Salete FM, depois da programação da madrugada. Estamos aqui para fazer parte do seu despertar. Juntos vamos acompanhar a chegada da manhã, o clarear do dia desta manhã de sabadão, tomando um mate, tomando um bom chimarrão. E para isso, vamos abrindo também por aqui o nosso programa do Bom Dia da Salete FM. Está no ar a Hora do Chimarrão.
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1: Salete FM, a sua melhor companhia. Dando abertura à Hora do Chimarrão, então, da manhã deste sábado, para levar até você muita alegria. Eu já quero começar dizendo muito bom dia e muito prazer. Eu sou seu amigo de todas as manhãs, Sandro Esquil.
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1: E na trajetória do programa deste sábado, bate-papo, alegria, descontração, as notícias, os boletins, as informações, mas principalmente para que a gente possa começar com alegria essa manhã, também vamos ter muita música. Vai ter música sertaneja, vai ter música gaúchesca e teremos também a música de bandas, alegrando o nosso despertar desta manhã.
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1: Então está começando o momento de tomar um mate e ouvir uma boa música gaúcha, a música do Rio Grande do Sul, a nossa música fandangueira. Hoje é só música gaúcha para acompanhar o nosso mate desta manhã. Eu já começo o programa então com o Serrano.

0: Começamos bem bagual e crinu da hora do chimarrão desta manhã de sabadão. De chão batido foi a primeira e essa aí foi Fandango em Soledade.
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0: Estamos por aqui então com o programa Hora do Chimarrão deste sábado, para levar até você muita alegria para começar bem este sabadão. É o dia que antecede a data importantíssima do ano, que é quando amanhã vamos comemorar o Dia das Mães, o dia da nossa mamãe, né? Para quem tem a mamãe fisicamente presente, né? Amanhã é dia de dar um grande abraço nela, de comemorar aquela que nos deu a luz, que nos deu a vida, nos gerou, nos criou, né? Nos cuidou, né? Então amanhã é esse dia muito especial, né? Dia de comemorar, então, o Dia das Mães, né? Tá bom, gente? E para quem não tem a mãe presente fisicamente, fazer aquela oração especial também para a mamãe que já tá no céu também, né? Isto, então, um grande abraço para você aí. O que, Vomar Mafessoni tá por casa? Epa, claro, vai passar o Dia das Mães com a Dona Zilda amanhã, né? Isto, tá aqui por casa, Marcelino Ramos, né? Eu passar o final de semana com a mamãe. E tá ali com o mate pronto, bem cevado, né? O mate já prontinho para tomar. Já tá ali o passador do café também para daqui a pouquinho. Então, bom dia, meu amigo, meu irmão Vomar Mafessoni. Bom dia, bom dia. É, esteja bem por aqui, mais perto de nós hoje, né? Que bom, viu?
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Pois então, agora são 6h30, são 6h30 da manhã, manhã deste sabadão, e aí a gente vai tomar mais um mate agora, acompanhando o grupo Minuano.

0: Cheiro de galpão dos monarcas, ouvimos a marca fandangueira da hora do chimarrão. Bom dia!
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2: 6 horas e 36 minutos.
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1: 6 horas 39 minutos, olha a hora, 6h39, vamos acertando a hora. Vai começar a clarear o dia, chegando amanhã deste sábado. Temperatura baixou para 9 graus, né? Aqui na praça está marcando 9 graus. A temperatura nesta manhã, manhã fria de sábado, invernico aí, né? É, gente. Hoje e amanhã a previsão é de estar assim, né? A temperatura baixa, pelo menos até quarta-feira, dia 13. Vamos ter temperaturas baixas aí, né? É o prenúncio do que vem por aí lá no mês de junho, mês que vem, né? O inverno, né, gente?
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1: 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Bom dia, meu amigo Gentil Caetano. Alô, Gentil Caetano, meu amigo feio aí do bairro Cruzeiro, bom dia. Radião já ligado, já tomando um mate, passou por aqui ontem, né? Me pediu um abraço no programa de hoje, diz que todas as manhãs, radião ligado fazendo eco ali no bairro Cruzeiro, é lá do meu amigo Gentil Caetano. Bom dia, feio. Bom chimarrão por aí.
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1: 6h42 agora na manhã. 6h42, Grupo Rodeio.

0: O Bagual Corcoviador João Luiz Correia, na hora do chimarrão. Bom dia!
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2: 6:50.
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0: Estamos por aqui no programa Hora do Chimarrão, da manhã deste sabadão. Véspera do Dia das Mães, amanhã dia 10, o Dia das Mamães. Parabéns a todas as mamães da Hora do Chimarrão, parabéns.
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0: 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Ah, oh, rapaz, eu tô achando que meu amigo Polaquinho dormiu um pouco mais hoje, né? É, a mensagem chegou só agora, 6h44 chegou a mensagem. Dormiu um pouco mais, Polaco, bom dia.
5: Bom dia, meu amigo Santos.
0: Opa.
5: Como é que tá aí por Marcelino?
0: Tudo em ordem, tudo em ordem.
5: E por viaduto, tá, mas eu tô embaixo das cobertas ainda, mas tô coradinho a mila aí.
0: Que coisa.
5: Dá um alô pra nós, bota uma do Teixeirinha aí, pra mim e minha namorada aí.
0: Tá bom.
5: Tá bem embaixo das cobertas ainda.
0: É.
5: Valeu, um abraço, tudo bom?
0: Um abraço, tudo bem. Eu achei que o Polaco já tinha levantado, rapaz. Em vez de estar com o rádio de cabeceira ali ligado, ouvindo a hora do chimarrão. Muito obrigado então pela sintonia ao meu amigo Polaquinho, né? Gosta da música do Teixeirinha? Deixa eu ver qual que eu vou escolher aqui do Teixeirinha. É, pode ser A Querência Amada, Gaúcho Amigo. É essa mesmo que eu vou rodar pro Polaquinho então. Gaúcho Amigo é a marca do Teixeirinha aí pra gente rodar pro Polaquinho. Enquanto isso, vai arriscando levantar aí, né? Isto. E depois vamos rodar inteira essa que tava de fundo aí, gente, que é do Porca Véia, Castração a Pialo, né? Isto, então vai as duas aí. Primeiro o Teixeirinha, depois o Porca Véia. Vamos lá, Polaquinho. Tá na hora de levantar, rapaz. Vamos começando amanhã de sábado.
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0: Fechamos o bloco então com Castração a Pialo. Ouvimos aí o Porca Véia na hora do chimarrão. Bom dia.
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2: 7:04.
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1: Muito bem, 7:07 agora, 7:07, começando o dia, começando este sábado, 9 de maio. 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
1: Já que começamos o fundo musical com o Mano Lima, vamos chamar ele mesmo, né, para abrir o bloco com Espantando Bagual. Depois o João de Almeida Neto canta o tango do Meretrício.

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1: 7:16.
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3: Na hora do chimarrão, agora vamos então ao boletim informativo, trazendo as manchetes dos principais jornais que circulam nesta manhã, aqui pela região Rio Grande do Sul e também Santa Catarina e alguns virtuais também. 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Jornal Bom Dia, de Erechim. Mepel celebra 60 anos e amplia a operação em estação com nova fábrica. Portal Alto Uruguai Online. Criminosos usam o nome da Prefeitura de Erechim para aplicar golpes por e-mail. Jornal Boa Vista de Erechim. Hospital Unimed Erechim realiza aula magna da primeira turma de residência médica. Florianópolis e região. Enterrei meu filho duas vezes. Mãe se revolta após troca de corpos em IML de Florianópolis. Joinville e região. Ação no Pará e feirão em Joinville. Tupi caça talentos para trabalhar na fábrica de Santa Catarina. Blumenau e região. Braço direito na prefeitura de Blumenau ia ao Paraná buscar propina da merenda, diz Gaeco. Itajaí e região. Debutantes do Tabajara Tênis Clube em Blumenau abrem alas à temporada 2026. Diário de Santa Maria. Especialistas apontam soluções para frear aumento das dívidas. Diário Gaúcho. O encontro trágico na Estação Fátima. Pioneiro de Caxias do Sul. Avaliação técnica inédita confirma a qualidade do suco da uva na serra. Correio do Povo. Alcolumbre promulga a lei que reduz penas por tentativa de golpe. E no Zero Hora, STF amplia cerco a penduricalhos e veta revisão de normas para aumentar salários. São as manchetes dos principais jornais que circulam nesta manhã pela região. 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
1: 7:19.
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3: Na hora do chimarrão, boletim informativo vai trazer agora então a previsão do tempo e a temperatura aqui para a nossa região. 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
5: No fim de semana, a frente fria segue avançando por áreas do país, enquanto uma intensa massa de ar polar começa a derrubar as temperaturas. Além da chuva forte dos temporais, o destaque também passa a ser o frio, com a primeira onda de frio de 2026 ganhando força no sul e avançando também para áreas do sudeste, centro-oeste e até do norte. A primeira onda de frio de 2026 no país, que deve atuar entre os dias 8 e 13 de maio, provoca temperaturas 5 graus ou mais abaixo da média por praticamente todo o sul do país. Apenas entre a noite do sábado, dia 9, e a madrugada do domingo, dia 10 de maio, não se descarta uma pequena chance de precipitação invernal nas áreas mais elevadas da Serra Gaúcha e Catarinense, em locais acima de 1.500 metros de altitude. Temperaturas abaixo de 0 graus são esperadas para os três estados do sul do país. Há risco de geada no período da onda de frio, que poderá ser de forte densidade. No sábado, dia 9, já há condições para geada em algumas áreas do estado gaúcho. E no domingo, dia 10, a geada poderá se formar nos três estados do sul do país. Neste sábado, um dos destaques segue sendo o sul do Brasil. A frente fria continua avançando e mantém o tempo muito instável, principalmente no Paraná e em áreas de Santa Catarina. Desde cedo, há previsão de pancadas moderadas a fortes pelo Paraná, norte e leste de Santa Catarina, com destaque para temporais, trovoadas, acumulados elevados, rajadas de vento moderadas a fortes, e o risco é maior no interior, noroeste, oeste, sul e pontos do leste do Paraná, além do litoral norte catarinense, onde há chance de acumulados elevados e a situação é de perigo. E ao longo do dia, a chuva continua forte nessas áreas. Já no estado gaúcho, o tempo melhora. A massa de ar polar avança e derruba as temperaturas. Destaque para o frio mais intenso, chance de geada em algumas áreas, e entre a noite de sábado e madrugada de domingo, a possibilidade de precipitação invernal nas áreas mais altas da Serra Gaúcha Catarinense.
3: Pois é, uma forte massa de ar polar transforma o sábado em um dos dias mais gelados das últimas semanas aqui no Rio Grande do Sul. O frio ganha força ainda agora nas primeiras horas da manhã. Ele avança por todas as regiões do estado, trazendo um cenário típico de inverno com possibilidade de geada, vento moderado e sensação térmica ainda menor ao longo do dia. Mesmo com períodos de sol, as temperaturas quase não reagem. As nuvens começam a avançar pelo oeste e pelo sul gaúcho, antecipando uma queda ainda mais intensa nos termômetros prevista para amanhã domingo. Ao entardecer, o frio volta a se intensificar rapidamente, exigindo atenção redobrada, principalmente de idosos, crianças e pessoas em situação de vulnerabilidade. O vento também deve marcar presença em rajadas ocasionais nas regiões sul e leste do estado, aumentando a sensação de frio e deixando o clima ainda mais rigoroso. A recomendação é reforçar os cuidados com a saúde, manter ambientes aquecidos, né? Proteger animais domésticos das baixas temperaturas. E aqui para a nossa região do Alto Uruguai, o sábado será de frio persistente, com possibilidade de chuva isolada e temperaturas variando entre 5 e 11 graus. A previsão indica um dia úmido, gelado e de pouca elevação térmica, reforçando o alerta para quem precisará sair de casa nas primeiras horas agora da manhã e também durante a noite. 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
3: Sete horas 27 minutos por aqui agora, 7:27. 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
0: 7:30 agora, 7:30 da manhã deste sábado. Na hora do chimarrão, Ernesto Nunes.

0: Interpretação de Wilson Paim, na hora do chimarrão, um pito.
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1: 7:51.
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1: Sete minutinhos agora para as oito, final da hora do chimarrão. Daqui a pouquinho, sabadão de bandas aí com o Hélio. Fiquem com Tchê Garotos, depois o Grupo Minuano. Bom final de semana, parabéns a todas as mamães.
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1: 8:00
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0: Alô, muito bom dia, nós estamos chegando agora, são 8 horas e 1 minuto, 8 e 1 aqui na sequência da Hora do Chimarrão.
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0: Tamo aí, tamo junto, é sábado, final de semana, Encantado Galo na sequência da Hora do Chimarrão. Bom dia pro nosso amigo Sandro Esquil, que tá conosco aqui na 100.3. A vocês ouvintes e também nossos patrocinadores.
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0: Então, hoje é finalzão de semana, sabadão com vocês, o inverno chegando por aí, para vocês que estão na internet ou no rádio nos acompanhando, para vocês que estão aguardando aí o roteiro de festa dos finais de semana. Hoje é um final de semana tão especial, né? Amanhã é Dia das Mães, para vocês que estão conectados, né? Parabéns, feliz Dia das Mães, homenagem de todos os nossos patrocinadores. A vocês que vão estar acompanhando a programação, também as homenagens a vocês, mamãe.
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0: Pra você que gosta de curtir a música de banda, o roteiro de festa, atendendo o seu pedido também nos finais de semana, tamo aí, tamo junto, é sábado. Hoje é dia 9 de maio de 2026, pra vocês que estão conectados, a partir de agora, no Sabadão de Bandas. Estamos aí, prazer, Hélio Miller, tamo junto, começando com a primeira da manhã, bom dia.

0: Agora são 8 horas e 5 minutos, 8 e 5 para vocês que estão curtindo o Sabadão de Bandas. Abraço para vocês que estão conectados conosco. Bom dia pro Lucininho Show, né? A Daya que tá por aí tomando mate conosco. Ótimo final de semana, meu amigo Padre José, aqui de Marcelino Lama, da Paróquia São João Batista. Obrigado pelo carinho aí e a companhia que está convidando a todos vocês aí para a abertura oficial da João Pepa de Marcelino Ramos, né? Na 98ª Festa do Padroeiro São João Batista e 35 anos já de João Pepa. Abertura oficial no dia 6 de junho de 2026, né? Feriadão aí de Corpus Christi, abertura com o jantar italiano, animação do musical JN, né? Para vocês que estão aí curtindo a nossa programação, então abraço pro Padre José aqui de Marcelino Ramos. Olha só, nós já temos no estúdio a Suelen aqui da Histodontologia. Logo mais nós vamos estar falando sobre a Histodontologia, as novidades que estão aqui, estão na região. Também a homenagem aí do Dia das Mães no dia de amanhã. Para vocês que estão conectados, também nossos ouvintes, patrocinadores que mantêm a nossa programação aqui, que estão homenageando todas as mães, né? 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É sábado, é final de semana, para vocês que estão curtindo a programação, já está no estúdio a Suelen, deixando um abraço aí do Sandro também, quem assumiu o comando. É o nosso amigo Luiz, bom dia.
1: Um beijo, meu querido.
0: Tamo aí, Luiz Otávio, vamos junto até as 9h30. Fique ligado, tem muita música e informação para vocês. E nós vamos conversar agora um pouquinho com a Suelen, que está aqui do Instituto Saletapa Histodontologia, aqui de Marcelino Ramos, sobre o atendimento aqui, sobre as novidades também que tem para Marcelino e toda a região, né, Suelen? Bom dia.
2: Bom dia, Hélio. Bom dia, ouvintes da Rádio Salete. Agradeço a oportunidade e o espaço no teu programa.
0: Obrigado por sempre participar aqui. Às vezes eu tenho o Dr. Saulo também que vem até aqui, né? Uhum. Falando de toda a equipe, do atendimento de vocês aí ao longo dos anos. Estão chegando a 20 anos já, né, em Marcelino, né?
2: Mais de 19 anos já que ele atende aqui em Marcelino.
0: Que bom. Então, estamos aqui conversando com a Suelen. E tem novidades aí chegando, né, Suelen? Além do atendimento normal que você tem do dia a dia, a gente tem acompanhado também nas redes sociais, conversado com os clientes. A novidade não só da infraestrutura de vocês, as tecnologias que vocês estão investindo aqui Sim. na nossa cidade para atender a região, mas também na equipe, né?
2: Isso aí, a gente está sempre buscando crescimento, investir, né, em estrutura, em equipe, tecnologia, sempre trazendo mais conforto e praticidade para o pessoal aqui de Marcelino Ramos, né? Não precisar se deslocar muitas vezes, fazer exame. A gente procura trazer tudo aqui. E agora faz uma semana que nós iniciamos com atendimentos também em Gaurama.
0: Olha só.
2: Nós já tínhamos pacientes de lá, vários pacientes, e eles nos cobravam bastante que a gente devia ter uma clínica lá, né, um consultório lá.
0: Fica mais próximo dos clientes
2: Isso,
0: da região.
2: Isso, porque muitas vezes eles vêm realizar aqui um procedimento, né, um tratamento, uhum. mas depois as manutenções, as visitas periódicas acaba que, né, durante a semana
0: tem uma rotina
2: corrido.
0: De acompanhamento pós,
2: isso,
0: né?
2: Isso aí. Então, uhum. surgiu essa oportunidade em parceria com a Clínica Viva, né, que é uma clínica multiprofissional lá de Gaurama, bem
0: Bom
2: legal.
0: Bom dia para a clínica, o pessoal de Gaurama.
2: É.
0: Aí, né?
2: E aí, iniciamos com atendimentos lá. Então, a gente está com uma equipe bem grande, né, de dentistas, de profissionais. E assim a gente consegue dividir os atendimentos e atender as duas cidades.
0: Que bom, que legal. Aqui, os atendimentos de vocês, ele é horário normal até fim de semana?
2: Sim, a gente atende todos os dias, de segunda a sexta e até o sábado de meio-dia. Uhum. Depois disso fica o plantão, né? Então, cada final de semana, um dentista fica responsável pelo plantão para caso de urgência, emergência, né? Algum imprevisto
0: legal, né?
2: Que surge, ninguém está livre, essas coisas geralmente acontecem.
0: Aconteceu comigo, inclusive, né?
2: Fui fora de horário. Lá, então a gente sabe que acontece, saúde, a gente não consegue muitas vezes prever. E a gente tem essa equipe que consegue atender.
0: Tem vários na equipe aqui em Marcelino, né?
2: Sim, são cinco dentistas, né? Hoje a gente tem
0: cinco
2: dentistas. São. Cada um, né, tem uma área específica, né? Uhum, a gente consegue uhum. atender todas as especialidades. E além dos dentistas, daí tem a parte administrativa, né? Mais quatro profissionais que atendem na parte de recepção,
0: tem toda uma estrutura, né?
2: Isso, é.
0: Que às vezes a gente pensa, não, é só vou lá, é só um consertozinho no dente, é só o dente, né?
2: É.
0: E muitas vezes é uma questão também de saúde, de aparência, e é muito mais que isso, né, Suelen?
2: É bem mais complexo do que parece, né? Manter a estrutura da clínica é bem mais...
0: Pode ser uma consequência de uma outra coisa, que o Saulo sempre fala também,
2: isso,
0: né?
2: Isso aí.
0: E atendimento ela é para todas as idades? Vocês têm algum tipo de... Vocês fazem atendimento tipo individual?
2: Sim.
0: Fazem uma programação para as pessoas?
2: Uhum.
0: É claro, além do atendimento normal, os implantes e tudo, né?
2: Sim.
0: Vocês têm algum sistema de atendimento, tipo assim, que vocês têm plano para as pessoas também? Familiar
2: tem,
0: ou individual, enfim?
2: Tem. Então, a gente preza muito pela prevenção e manutenção, né? Da saúde bucal. Então, todos os
0: pra
2: tratamentos...
0: Para não sofrer mais ou gastar mais lá na frente, ou talvez até não recuperar mais um dente, né?
2: Isso aí. Para resolver o problema, mas depois manter o tratamento em dia, né? Não esperar acontecer algo de novo para buscar um tratamento. Então, a gente tem todo um protocolo que a gente segue,
0: sim,
2: né? Então,
0: sim.
2: O paciente passa por uma avaliação, faz os exames, tudo ali na clínica. A gente tem o raio-x panorâmico, né? A gente tem o scanner, a gente tem muitos aparelhos que nos permitem ter um diagnóstico mais preciso.
0: Uhum.
2: Depois disso, o paciente faz o tratamento e acompanhamento. A gente tem hoje um programa que é para famílias ou individual, né? E justamente para manutenção e prevenção de saúde
0: ele
2: local.
0: Vai pegar aquele plano, ele vai estar atendido além da programação que ele tem depois.
2: Com esse plano ele tem uma cobertura, além dos atendimentos, né, que a gente indica de 2 limpezas por ano, ele tem uma cobertura, né, para casos de reparo, precisa fazer um exame,
0: aí, né?
2: Isso, ou às vezes está em dúvida. Tá com dúvida ali se é uma cárie, se é, né? A gente faz o raio-x, faz o escaneamento novamente. Isso tudo está incluído nesse programa que a gente faz.
0: A gente tem conversado com muitas pessoas, inclusive, que não imaginavam, né? Ah, eu já tenho 75 anos, 80, e consegui fazer um implante.
2: É muito...
0: Muda toda a realidade da pessoa, né?
2: Isso, e a gente... É muito intenso o que a gente vive lá na clínica. Ontem mesmo foi um dia muito emocionante, porque a saúde bucal, a estética, a mastigação... É tão fundamental, né?
0: Acaba inibindo as pessoas, né?
2: Isso, e as pessoas não percebem.
0: Que gostaria de dar um sorriso, né?
2: Ontem até foi mais uma situação. A gente se emociona muito porque as pessoas se acostumam com o problema, né? Muitas vezes elas não conseguem mais se alimentar direito, não mostram o sorriso e vão se acostumando com isso. E aí, quando elas resolvem fazer o tratamento, todo mundo se emociona junto.
0: Você comentou, Suelen, sobre o raio-x, né? É claro que já não é mais novidade, já faz um tempo que adquiriram o scanner, enfim. É um produto que é pioneiro aqui, né? Porque a gente tinha que se deslocar ou para Erechim, para Concórdia, ou para pisar para fora, né?
2: Isso.
0: Levar, fazer, depois voltar. Isso tudo facilita e muito, porque faz na hora, ele é rápido, né?
2: Isso, é na hora, é rapidinho, é questão de minutos. Facilita para o paciente, que é o nosso objetivo, né? Não precisar se deslocar para Concórdia ou para Erechim, que são os lugares mais próximos que tem esse tipo de aparelho. E para nós também, né, um diagnóstico mais preciso. O paciente vinha para fazer, por exemplo, um orçamento e a gente não conseguia passar um orçamento preciso porque dependia de um exame, né, de condições.
0: E ali da precisão, né, de
2: isso,
0: toda a situação.
2: Isso, e com esse exame a gente já consegue na hora dar um orçamento exato, saber se pode ser feito o tratamento. Então é muito bom para todos.
0: Facilita, né?
2: Facilita.
0: Ah, voltando para Gaurama lá, bom dia para o pessoal da Gaurama e parabéns para vocês que estão ali, né, com a equipe grande e abrangendo para a região. A gente fica feliz aí que as empresas, empreendedores, eu chamo de jovens empreendedores, né? Estão fazendo esse trabalho e expandindo também para a região do Gaurama, que é uma coisa tão importante que a gente diz que é o cartão postal, a nossa sorriso, a nossa saúde,
2: verdade,
0: né, Sueli? E o atendimento de Gaurama. Ele tem o mesmo atendimento, os mesmos produtos e serviços que vocês têm aqui, também tem lá?
2: Sim.
0: É
2: então,
0: mesma...
2: como a gente tem uma equipe grande, a gente tem uma logística um pouco diferente agora. A gente reveza, né, os atendimentos.
0: É o começo de trabalho, né?
2: Isso, é. Então, inicialmente, a gente dispõe de um dentista lá, um aqui, né? A gente tem uma escala ali para atender todas as especialidades. Lá, a gente tem a mesma estrutura, só não tem o raio-x panorâmico ainda, né, pelo menos, mas lá também é mais próximo, né, de Erechim, então fica fácil de a gente, do paciente se deslocar, mas o restante é os mesmos atendimentos, mesmo procedimento, o mesmo atendimento que o pessoal agradece, elogia muito o nosso atendimento, então lá continua no mesmo mesmo tipo de atendimento.
0: Olha, que bom. Nós estamos conversando, para quem está ligando o rádio agora, com a Suelen, aqui da Isso Odontologia, né? De Marcinho Ramos, quero mandar um abraço para o Dr. Saulo, que deve estar nos acompanhando, a equipe que já está ali no trabalho, que agora já são 8 horas, o pessoal que está trabalhando. Então, obrigado aí pelo carinho, bom trabalho para vocês. Abraço para o nosso prefeito municipal, o prefeito Delfim, né? Bom dia. Uma foto douradinha aí, está trabalhando e está nos acompanhando. Aí, obrigado, prefeito de Marcelino Ramos, que está acompanhando a programação. Para vocês que estão ligados também, o pessoal de Linha São Paulo, mandar um abraço para vocês que estão se organizando para uma janta hoje à noite, né? Obrigado aí pela companhia de vocês. A janta aí na comunidade de Linha São Paulo no dia de hoje à noite, né? Vai ter uma dupla que vai estar se apresentando. Amanhã tem a festa aí na Cristo Rei de Comunidade Teixeira, comunidade evangélica. Abraço para vocês também. Obrigado pelo carinho, pela companhia. Nós vamos trazer uma música e depois vamos continuar conversando aqui com a Sueli, do Isto Odontologia, trazendo mais informações para vocês, homenagens. Obrigado aí ao Cile, da linha 3 Viadutos, né? Que vai ter o 37º Baile da Linguiça, lá 6 horas de música, com o musical Carisma. O pessoal que está nas redes sociais mandando foto aí para nós. Abraço, né? Para a presidenta aqui do Sindicato do Sutrafa de Marcinho Ramos, a Graciela Cassol. Muito bom dia. Pessoal que está conversando com o meu amigo Titum, né? O Titum, a Dona Hilda, tomando mate caprichado. Bom dia, bom fim de semana para vocês aí, né? Mandando um abraço para todas as mães também aqui. Então fica multiplicado para vocês, nossos ouvintes que estão seguindo também na rede social, aí no Facebook do Hélio Miller, né? Obrigado pelo carinho de vocês, pela companhia. Vamos trazer uma música aqui para vocês que estão aguardando para curtir uma bandinha. Depois nós voltamos a conversar aqui com a Sueli da Isto Odontologia. Música.

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1: 8:22.
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0: Agora são 8h24, 8h24, Sabadão de Banda especial nesse final do Dia das Mães. Para vocês que estão conectados, nossos parabéns, né? Feliz Dia das Mães de todos os dias. Para vocês que estão ligados conosco, homenagem Sabadão de Bandas. 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Também a Isto Odontologia, Suelen, que está conosco aqui, estamos conversando sobre a Isto. 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Então, sabadão especial para você. Nós estamos conversando com a Suelen sobre a estrutura de atendimento aqui da Isto Odontologia. A ampliação da Isto agora em parceria lá em Gaurama, com atendimento aos clientes da região aí de Gaurama também. Né? E toda uma estrutura que foi ampliada aqui em Marcelino, né, Suelen?
1: Sim, hoje a gente tem aqui em Marcelino 3 salas comerciais, né, na Galeria Bela Vista.
0: Duas... Fica aí, para quem está escutando no, na Rua Barbosa, bem em frente ao Banrisul aí,
1: isso,
0: né?
1: Isso, na Rua Barbosa, em frente ao Banrisul. Então, são duas salas de comerciais na galeria que são para atendimento clínico, né? Uhum. Ali a gente dispõe de 3 cadeiras de atendimento odontológico, raio-x...
0: São 3, então?
1: 3.
0: Você tem alguém no atendimento, você tem alguém para chegar a conhecer o instituto ali, para pedir um atendimento, tem mais
1: alternativas. A gente sentiu essa necessidade porque antes a gente tinha 2 cadeiras, mas surge muito atendimento sem agendamento, urgência,
0: esses
1: emergência.
0: Plantões aí que acontecem.
1: Isso, né? E aí acaba que atrapalhava a agenda, né? A gente gosta de manter a agenda o melhor possível, né? Claro que saúde a gente não tem muitas vezes como prever, sim, mas a gente procura manter a agenda organizada. Então, com 3 cadeiras, hoje a gente consegue atender um bom fluxo de pessoas.
0: Porque com o plano, né, senhora, você faz um plano, tem agendamento, tem tudo isso. Tem a visita, tem o contato por telefone, tem a visita que vai ali, pessoal, e faz também. Uhum. Mas tem as...
1: Chega
0: na hora ali,
1: isso,
0: né?
1: Com esse programa, a gente acaba tendo esses atendimentos também, né? Muitas vezes, a aplicação de um laser, né? A pessoa está com afta, tem esse... as crianças, principalmente, esse pé, mão, boca, né? Acaba cometendo parte interna da boca. Então,
0: surge
1: a gente faz
0: bastante
1: essas...
0: nesse período.
1: Sim,
0: agora também,
1: isso,
0: né?
1: E com a aplicação do laser, a gente... Não tem como agendar muitas vezes, né? São atendimentos que precisam ser encaixados na agenda.

0: produto, né?
1: Sim.
0: Sueli,
1: são
0: com
1: três
0: seus
1: salas.
0: Produtos ali, serviços ali.
1: Isso aí.
0: Parabéns, abraço para a equipe da, do Dr. Salto. Quer abordar algum assunto que você acha que é importante no Instituto ali?
1: Mandar um abraço para todos. Hoje tem atendimento lá, a equipe já está preparada para atender. Temos bastante atendimentos nessa manhã.
0: Bom dia para a equipe, né? Uhum. Faz um dos excelente trabalho, que é cuidar do sorriso, né?
1: É verdade.
0: Hoje em dia a gente precisa tanto, né, Sueli?
1: É verdade.
0: Às vezes um sorriso, de uma calmaria na vida que a gente segue agitado, o estresse e muito mais, né?
1: Sorriso alivia.
0: Isso aí. Só para reforçar para quem está nos acompanhando, em Gaurama, o endereço de lá, a empresa lá que você tem parceria.
1: Sim.
0: Você já tinha falado o nome, né? Mas
1: sim,
0: é importante.
1: Sim, é em parceria com a Clínica Aviva, então. E o endereço é em cima da agência da Sicoob, né? Ao lado da Brigada Militar ali do Banrisul. Né?
0: Sim, bem na chegada, indo daqui para lá.
1: Isso,
0: bem
1: na chegada
0: na referência
1: ali. Isso aí, ali é nosso consultório que fica junto, né? Vinculado com a Clínica Aviva.
0: Clínica Aviva.
1: Uhum. Então, aproveitar ela, então, deixar um abraço para as mães, né?
0: Só,
1: um feliz Dia das Mães.
0: Fica à vontade, você que é mãe também aqui, parabéns.
1: Obrigada.
0: Né? Você que é de todos os dias, né?
1: De mãe para mãe hoje.
0: Quem é mãe e a gente que é filho também sabe, né? O papel da mãe, a gente só tem a agradecer.
1: Todas as mães merecem ter um dia muito especial, não tenho dúvidas disso, então quero deixar um abraço, um parabéns para todas, desejar um ótimo final de semana, um ótimo domingo em família para todas que puderem passar em família, todas as nossas clientes, a todas as ouvintes, um especial para minha mãe e para minha sogra, né, que são as mães mais próximas, mas para todas as mães da equipe, ontem já dei um abraço nelas, já levamos um mimo para cada uma, e para todas as mães que estão ouvindo, que possam sorrir muito.
0: Ver os filhos sorrindo,
1: ver
0: né?
1: Os filhos que é o sonho sorrindo.
0: Do pai, da mãe, principalmente, e do pai, né?
1: Que... é interessante isso, Hélio, porque outro dia a gente comentou que tem na parte da ortodontia, principalmente, né? Uhum. As mães levam os filhos para o tratamento. Uhum. E na parte de prótese, reabilitação, os filhos levam as mães para o atendimento.
0: Olha só, né?
1: Então, a mãe, com certeza, é muito especial e... Essa semana também tivemos alguns atendimentos de filhos proporcionando para a mãe uma reabilitação, recuperar um sorriso.
0: Que bom,
1: e
0: né?
1: Não tem preço, né?
0: Um
1: acho
0: pouquinho
1: que
0: do reconhecimento do filho, né?
1: Saúde e autoestima da mãe acho que é o maior valor, né? Que a gente pode...
0: A gente vê tanta coisa, né, Sueli, que buscando espaço, né? E ocupando espaço, a gente vê você na gestão também, muitas mulheres de referência, a importância que tem, né? Da igualdade, do respeito,
1: verdade.
0: Da consideração. Né? E principalmente de ouvir o pai e a mãe, né?
1: É verdade.
0: Porque o pai e a mãe só dá conselho que é ver os filhos e as filhas bem, né?
1: É verdade.
0: Assim a gente recebeu do pai e a mãe de casa e é que procuram sempre se fazer.
1: E as mães muitas vezes deixam de lado muita coisa, né? Quando a maternidade faz a gente renunciar a muita coisa, né?
0: Sim.
1: A gente passa a viver a vida dos filhos. Mas eu acho muito importante que os filhos valorizem isso, né? E possam proporcionar para as mães também... Né, uma qualidade de vida, um sorriso, uma autoestima.
0: A presença, um abraço.
1: Um abraço,
0: que...
1: é isso aí. A presença, com certeza. Né? Não deixar de valorizar como pode, né? Porque às vezes a gente não pode também dar o que a mãe merece, o que tem vontade. Mas um abraço e amor, todo mundo consegue dar.
0: Que bom. Então, parabéns para ti também.
1: Muito obrigada.
0: Para as mães aí da clínica, para as que estão trabalhando também, as que estão clientes e amigas, as pessoas que estão nos acompanhando. Obrigado por vir na nossa programação e também ter a parceria com o Sabadão aqui, proporcionar alegria. Sueli, também as programações que a gente divulga do final de semana, que tem incentivado. Eu sei que o Instituto também incentiva muito essa questão social do nosso município.
1: Sim,
0: né?
1: É muito importante, né? Principalmente aqui no nosso município. Agradeço, Hélio, mais uma vez a oportunidade, o espaço no teu programa e desejo um bom fim de semana para todos os ouvintes também.
0: Igualmente, obrigado. Feliz Dia das Mães, então segue aqui a homenagem da Sueli, em nome dela, então todas as mães, com a homenagem com uma música aí do final de semana, tá bom? Yeah.

0: Como se diz, filho?
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Agora são 8h37, 8h37, sabadão especial de banda, dia das mães, para vocês que estão conectados, abraço pro Miller Eletricista, 40 anos de experiência, chapeação e pintura Zuc, restaurante e pizzaria das Termas. Também para vocês aí que estão conectados conosco, mandando um alô, bom dia pro meu amigo Cílio de Linha 3 Viadutos, pro nosso amigo Pablo Salgueiro, vereador aqui de Marcelino Ramos, né? É, tá aí, logo diz que vai sapecar uma carne final de semana, né? Abraço para vocês, para minha amiga Ivani, o professor Osvino, né? Que tá por aí curtindo a programação conosco também, obrigado pelo carinho, né? É, o Pablo tá aí com o filho, né? É isso aí, com o Ítalo, estão aí fiscalizando a obra, né? Ah, o Sabadão também, isso aí, abraço para vocês, ótimo final de semana, obrigado pelo carinho e pela companhia, né? Tem festa na linha 3 Viadutos também, tem abertura oficial da João Pepa de Marcelino Ramos, né? Pessoal que tá curtindo a programação, vamos trazendo mais uma aí, depois vai ter as rodadas de festa para vocês que estão curtindo o finalzão de semana deles do JM.

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1: 8 horas e 46 minutos.
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0: comunicando, Hélio Miller.
1: Seguimos a rota do Sabadão de Banda para vocês que estão acompanhando esse finalzão de semana. Um abraço da cidade do interior, vocês que estão no aplicativo, na internet, aqui na Estação da Alegria, para vocês que estão conectados conosco. 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Para vocês que estão conectados nesse finalzão da semana, alô as mães, amanhã é dia das mães, feliz dia das mães, de todos os dias que temos que agradecer, parabenizar em nome aqui do Sabadão de Banda, equipe da 100.3 FM, todo o nosso carinho, agradecimento e reconhecimento a vocês, mamães. Para vocês que estão conectados, nossos ouvintes, patrocinadores, vamos trazendo mais uma na rodada de festas, que logo mais chega também no Sabadão de Bandas, para você curtir as bandinhas de final de semana.

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1: Alô, quem está falando?
2: Oi, sou eu.
1: Sou eu quem? Eu estou conhecendo.
2: Ah, é? Ah, faz um mês que não separamos.
3: E nesse final de semana especial, queremos deixar aqui a nossa homenagem a vocês mamães. Amanhã é o Dia das Mães, fica aqui o nosso reconhecimento, o nosso agradecimento e o nosso carinho a você, mamãe. Que todos os dias, todas as horas, todos os segundos não desliga dos filhos, da família, está sempre conectada conosco. Então, obrigado a você, mamãe, que está nos acompanhando, nos ouvindo, as mães que já estão um pouquinho mais longe de nós, mas estão dentro sempre do nosso coração, estão do lado de Deus. Segue a nossa homenagem, nosso reconhecimento, também agradecimento a você que faz o papel de mãe, de amiga, de companheira, muitas vezes de mãe e de pai, as pessoas que nos acompanham. Fica aqui o nosso reconhecimento, o nosso agradecimento e a nossa homenagem no Sabadão de Banda a você, mamãe. Parabéns, feliz Dia das Mães. E para a nossa homenagem do Sabadão de Banda, subindo no palco, eles, a banda Cosmo Express.
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1: 9:01.
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Segue em frente ao nosso Sabadão de Banda, para vocês que estão ligados conosco nesse final de semana, clima aí de inverno, né? Para vocês que estão conectados através das ondas da Rádio Salete de Marcelino Ramos, obrigado sempre pelo carinho e pela companhia. Para vocês que estão ligados conosco também, amanhã é dia das mães, né? Parabéns a vocês, mamãe. Abração aí para a comunidade de Coronel Teixeira, a comunidade de Cristo Rei, que está celebrando o dia das mães com banda virtual. Amanhã, dia 10 de maio, em Coronel Teixeira, Marcelino Ramos, né? Hoje à noite também o pessoal de Linha São Paulo tem um jantar dançante aí com a dupla sertaneja de Paulo e Valdir. A comunidade de Linha São Paulo, nosso abraço, vocês que estão acompanhando a nossa programação. E temos também na rodada de festa do Sabadão de Bandas a abertura oficial da João Pepa de Marcelino Ramos, né? No dia 6 de junho de 2026, um finalzão de semana, dia 6 de junho, né? A abertura oficial da João Pepa com o jantar italiano. Então, abraço aí para todos que estão envolvidos, em especial ali o Sabadão de Bandas e a Rádio Salete na parceria. E para vocês que estão conectados também, dia 16 de maio, tem Bailão da Linguiça, né? 37º Baile da Linguiça em Linha 3 Viaduto, 6 horas de baile. Com banda Carisma, começa às 10 da noite aí, né? Abração possível para vocês que estão conectados. Tem venda de ingresso no Bar Amarelinho antecipado, a rodoviária de Viaduce, com a diretoria por apenas R$30, Cora, que ainda dá tempo. Para vocês que estão ligadaço, mandando mensagem para nós, obrigado pelo carinho, pela companhia de vocês, aquele finalzão de semana sempre na sua companhia. Vamos trazendo mais uma para você que gosta de bandinha, apaixonados como nós, né? Então sobe no palco do Sabadão, mais bandinhas.

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1: 9:13.
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Finalzão de semana sempre com vocês aqui na 100.3, na Estação da Alegria, com satisfação e honra. Obrigado pelo carinho e pela companhia. Lembrando que logo mais tem a programação de interesse da nossa comunidade, né? Nosso amigo e colega Jean Fabiano com o programa Espaço Aberto. Fique ligado que tem muita informação na sequência do Sabadão de Bandas. Pra você que tá ligado conosco nesse final de semana, olha só, né? O dia das mães, no dia de amanhã. Dê um presente para quem você ama, o maior presente é o seu sorriso, sua companhia e seu agradecimento nesse dia tão importante como todos os dias, né? Com maior sorriso e alegria para você que tem a sua mãe, para você que tem a sua mãe lá em cima, como nós, né? Nos acompanhando junto com Deus Pai, nosso Todo-Poderoso. Obrigado aí pelo carinho de todas vocês, mamães. Fica a nossa homenagem aqui do Sabadão de Banda 100.3. Vocês que sempre têm a companhia conosco, já chegando 15 anos aqui na 100.3, com muito orgulho, né? Parceria com a Rádio Salete, com nossos patrocinadores e a nossa comunidade Marcinho Ramos, e principalmente vocês, nossos amigos ouvintes. Aquele sabadão que tivemos com vocês no dia de hoje foi com alegria, e deixamos agendado para o próximo sabadão, né? Que vem muita música boa para você curtir a programação conosco. Bom final de semana, bom dia, feliz Dia das Mães a todos vocês. E fechando a nossa programação, deixando o meu abraço, abraço do Luiz Otávio. Foi um prazer e satisfação nós estarmos aqui, a nossa dupla, com vocês nesse final de semana. Tudo de bom, aquele abraço e ótimo final de semana!

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1: 9:28.
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0: É, 9 horas agora com 32 minutos. Bom dia! Bom dia, meu amigo, bom dia, minha amiga. Bom dia, gaúchos e catarinenses. Tudo bem? É, manhã fria, né? Solzinho deu ar da graça logo cedo. Agora tá nublado. Nós estamos aí, manhã de sábado, segundo os meteorologistas aí, com previsão de queda significativa da temperatura em toda a região sul. Sábado, véspera do Dia das Mães, um abraço para todas as mamães. Nós estamos chegando a partir de agora para fazermos companhia para vocês até às 11h15 da manhã. Está no ar mais uma edição do programa Espaço Aberto.
1: Comunicando, Jean Fabiano.
0: Quem também chega, manda um abraço, vai ficar conosco aí na parte técnica, o nosso colega, o nosso amigo
1: Luiz Otávio.
0: Luiz Otávio tá aí, saúda vocês, um abraço também em nome aí das empresas parceiras, Hotéis Vila das Termas, Delfim, Silvana, Pedro, todas as equipes aí dos Hotéis Vila das Termas, Marcelino, Piratuba, Machadinho e Erechim, Zap Zap 3372-1601 aqui de Marcelino, Regalinho Odontologia, meu amigo Dr. Cássio Regalinho, equipe sempre prontos aí para atender você, né? 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

Aqui em Marcelino Ramos, conosco também. 9h34, olha, daqui a pouquinho no programa, né? Minha amiga Rosane, secretária municipal de saúde, vai estar aí, como falamos no último sábado, para trazer outras informações aí da Secretaria de Saúde. E também, possivelmente, teremos a participação aí do prefeito Delfim, né? Opa! Parece que vai ter novidade, né? Também não sei o que, que vai ter de novidade, mas acredito que seja novidade boa aí para a comunidade marcinense. Esse prefeito Delfim também, daqui a pouquinho, depois das 10 da manhã, vai estar participando aí do programa Espaço Aberto, né? Sabadão, temperatura baixa, você tomando aquele chimarrão ou trabalhando, tem muita gente trabalhando também. E ligadinho conosco aí na programação da Rádio Salete, paz, saúde, felicidade. Um abraço para todas as mamães. E começando o programa, Skank, bom dia.

0: É, abrindo o programa de hoje, Skank, 9h40, momento da reflexão, Padre Reginaldo Manzotti.
1: Salve. Bom dia, queridos filhos e filhas, hoje véspera do Dia das Mães, já quero desejar parabéns a todas as mães, viu? É minha oportunidade que eu tenho de dizer, obrigado por você ser mãe. E olha, mãe, se espelhe em Nossa Senhora. Por isso nós estamos rezando todos os dias e vamos até amanhã em oração por você, querida mãe. Obrigado pela tua ternura, pelo teu amor. Pai, Filho e Espírito Santo. Amém. Nossa Senhora, mãe de tantos nomes, de tantos títulos, mas a mesma mãe de Jesus e nossa. Nossa Senhora, no início deste dia, nós queremos pedir, mãe, suplicar, pedir em favor de nossas mães, as vivas. Interceda teu filho para que tenham saúde, discernimento e possam educar os filhos como educaste Jesus, obedientes a Deus, devotos, fervorosos. Nossa Senhora, interceda teu filho pelas mães aqui na terra, para que possam, na vida, serem testemunhas vivas da ternura de Deus. Nossa Senhora, tocai no coração dos filhos que sejam obedientes às mães, aos pais, mas que todos na família busquem viver a exemplo da Sagrada Família de Nazaré. Nossa Senhora, pelas mães que já partiram, interceda teu filho para que lhes dê o descanso eterno e a luz perpétua. Nossa Senhora, de muitos títulos, de muitos nomes, mas a mesma mãe de Jesus e nossa. Ajudai-nos, mãe, na batalha deste dia, nos problemas que vamos enfrentar, no suor que vamos derramar, nos conflitos que iremos superar. Nossa Senhora, esteja ao nosso lado, nos protegendo, nos amparando. Nossa Senhora, nós te consagramos cada minuto e cada hora deste dia. E por isso, oferecemos uma rosa no início deste dia, nesta recitação da Ave Maria. Ave Maria, cheia de graça, o Senhor é convosco. Bendita sois vós entre as mulheres, e bendito é o fruto do vosso ventre, Jesus. Santa Maria, Mãe de Deus, rogai por nós, pecadores, agora e na hora de nossa morte. Amém. Nossa Senhora, protegei as mães aqui na terra e as que já partiram, dai-lhes o descanso eterno e a luz perpétua. Nossa Senhora, seja para as mães um exemplo de maternidade e de zelo. Ó Deus, por intercessão de Nossa Senhora, Mãe de todas as mães, abençoai a água, a roupa dos enfermos, as fotos de família. Em nome do Pai, do Filho e do Espírito Santo. Amém. Rogai pelas mães, Santa Mãe de Deus, para que elas sejam dignas das promessas de Cristo. Amém. Fique em paz. Um bom dia.
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3: 9:45.
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0: É 9 horas agora com 48 minutos. É o programa Espaço Aberto. Olha, próximo bloco, minha amiga Rosane já está por aí para a gente começar o bate-papo, enfim, trazer algumas informações. Logo mais, prefeito Delfim também deve estar por aí para a gente falar também enfim, fazer parte aí do bate-papo, né? 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Muito bem, Luiz Otávio, trazendo música, Bruno e Marrone.
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1: 9:54.
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0: 9 horas agora com 57 minutos, programa Espaço Aberto, Hotéis Vila das Termas, Regalinho Odontologia, Companhia Águas Termais, parceiros da gente aí, todas as manhãs de sábado. Tamo aí, hoje, 9 de maio de 2026, véspera aí do Dia das Mães, né? Um abraço para todas as mamães que acompanham sempre a programação, né? Pois bem, sábado passado a gente começou o bate-papo, né? Falamos sobre alguns assuntos, mas havíamos combinado que hoje daríamos continuidade, como de fato estamos aqui para dar continuidade às informações, enfim, assuntos aí da Secretaria Municipal de Saúde aqui de Marcelino Ramos. Claro, a Rosane gentilmente abriu mão da gente bater papo, trazer alguns outros assuntos, porque tínhamos visita ilustre aqui em Marcelino Ramos, e como de fato depois o pessoal veio aqui na rádio. Mas hoje ela está aqui, né, para gente atualizar a comunidade, enfim, falar sobre a Secretaria de Saúde. Bom dia, Rosane. Tudo bom? Seja bem-vinda.
1: Bom dia a todos. É sempre bom vir aqui, né? E aquele dia foi meio tumultuado, mas tudo certo, tudo a gente certo. Entende, né? Afinal de contas, um senador, né?
0: Não é sempre que
1: não
0: vem
1: é
0: aqui.
1: Não é sempre, então, mas tudo certo.
0: Legal. Rosane, enfim, paramos na questão aquele dia lá, principalmente com relação à vacinação, né? A amiga estava fazendo um alerta sobre a vacinação contra a gripe. Tá aí, o frio tá chegando. Essa semana tivemos também um ou dois dias que não teve vacina.
1: Isso.
0: A vacina tá vindo em lotes pro governo do estado. Isso. Automaticamente vem pro município. Mas enfim, para falar um pouquinho sobre a campanha de vacinação, como é que tá o andamento aqui, Marcelino?
1: Então, Jean, é exatamente isso. O governo, ele está mandando em lotes pequenos. Uhum. A gente, esse ano aqui, a vacina adiantou um pouco na data, porém eles estão mandando em lotes pequenos. Essa semana já tivemos uma falta, não foi só em Marcelino, foi em toda a região. Mas na sexta-feira recebemos um lote de 230 vacinas para esta semana aqui. Provavelmente ali pelo final de semana começa a vir de novo e assim sucessivamente. Uhum. O que eu gostaria de pedir a toda a população? O que o governo do estado, na semana passada, fez? Decretou um estado de emergência pública.
0: Pois é.
1: O que é isso, Jean? Os hospitais estão lotados. A gente pode pensar, mas aqui o Dr. Cláudio aqui não está lotado.
0: A associação
1: não está. Mas os hospitais grandes, que é aonde a gente tem que ir quando tiver um problema maior, estão lotados.
0: O problema é se agravar, vai para Erechim, vai para Passo Fundo.
1: Exatamente. Se for tudo bem, se for só uma gripe, aqui em Marcelino o hospital vai atender, vai conseguir resolver. Se agravar, vai ter que mandar para Erechim. E Erechim está lotado. Uhum. Ontem falava com o presidente do Hospital Santa Terezinha e ele me disse, Rosane, não tem lugar para ninguém. Está tudo super lotado. Então, assim, ó, a gente tem que ter esse cuidado, Jean. E quem que, neste momento, está sendo mais atingido pelas gripes fortes, pela influenza, pelo rotavírus, as crianças. Uhum. E quem que estão deixando de vacinar? As crianças.
0: A procura está baixa aqui, Marcelino?
1: Muito baixa, muito baixa. Eu gostaria de fazer um apelo para as mães, para as avós, para as tias, para as madrinhas, enfim. Levem suas crianças para vacinar. As crianças têm um convívio muito livre com as outras crianças. A gente ainda toma alguns cuidados, mas as crianças não. Eles se tocam, eles se beijam, eles se abraçam, eles brincam com a mesma coisa, eles colocam na boca. E é muito difícil para você evitar. Ontem estivemos na escola, na creche, e tinha um número mínimo de criança. Por quê? Porque as crianças estão doentes.
0: Complicado.
1: Então temos que ter esse cuidado. A vacina é segura. A vacina da gripe é uma vacina amplamente testada. Vem aí há tantos anos. Então assim, ó, não tem por que não vacinar. Nas cidades, nas grandes cidades, as pessoas levam na clínica particular e pagam 200, 300, Exatamente. 500 reais de uma vacina. Temos aqui no posto de saúde, gratuito.
0: Faltou... E a mesma vacina, né?
1: É a mesma vacina. Se você optar por alguma coisa a mais, aí tem outras, né? Mas a vacina
0: algum
1: é a mesma.
0: Algum penduricalho a mais na vacina?
1: Eu costumo dizer que são as bijuterias,
0: exatamente,
1: né?
0: Exatamente.
1: Então, assim, ó,
0: mas o básico é o mesmo.
1: O básico é o mesmo. A gente tem que preservar a saúde das nossas crianças, dos nossos idosos, porque senão a gente vai ter muitos problemas, sim.
0: Enfim, Tendo vacina, o posto de saúde de Marcelino, de
1: tendo
0: Coronel
1: vacina,
0: Teixeira, tem vacina
1: à disposição. O posto de saúde está à disposição. Em Coronel Teixeira tem todos os dias a vacina da gripe e na quinta-feira de manhã tem as outras vacinas de rotina, que, aliás, pessoal, as vacinas de rotina também estão sendo deixadas de lado.
0: Complicado.
1: Temos que incentivar isso e levar nossos filhos, nossos idosos, nós os adultos, fazer. E na cidade temos vacina todos os dias, menos nas quintas-feiras de manhã, que aí vai para Coronel Teixeira.
0: Muito bem. Enfim, Rosane, um dos assuntos que nós havíamos projetado de falar no sábado passado, mas não abordamos, questão de ortopedia, né? Muitas pessoas estão enfrentam problemas, enfim, desgaste, problema do joelho, problema na perna, e acabam necessitando de um atendimento mais especializado, ou até mesmo cirurgia, utilizar prótese. Como é que está essa questão aqui em Marcelino Ramos? O projeto da Secretaria Municipal de Saúde nessa área de ortopedia. Tem parceria, tem apoio da secretaria com relação à realização de cirurgias, de colocação de próteses, enfim, é um assunto que a gente não fala muito, por isso que optamos em falar sobre isso, mas é um assunto de suma importância, porque pode ser pessoas que não precisem muito, mas aquelas que precisam é porque estão necessitadas e às vezes demora, tem fila. A gente sabe que o SUS tem os seus projetos, mas enfim, às vezes demora. Como é que está essa questão aqui, Marcelino?
1: Então, Jean, no ano passado, em 2025, o governo do estado fez um apanhado de quais eram as especialidades mais represadas, que tinha mais número de pacientes na fila, que tinha mais problemas. O que aconteceu? Eles chegaram à conclusão que a maior fila de espera de consulta e procedimentos do Rio Grande do Sul era a oftalmologia, aquela especialidade dos olhos, consultas, procedimento, catarata, enfim. Nós aqui da região tínhamos andamos muito bem durante uns anos, depois começou a aumentar muito a fila, não se deu mais conta e a fila acabava demorando. O ano passado, o governo do estado fez no SUS gaúcho um investimento muito grande para acabar com a fila de oftalmologia no Rio Grande do Sul. Acabou. Legal. Hoje, o que a gente tem? A gente tem aqueles que vão entrando à espera normal, um mês, 40 dias, 50 dias. A segunda maior demanda do estado era a ortopedia de joelho. Cirurgias de joelho.
0: Interessante.
1: Então, o que leva a isso, né, Jean? A população está mais pesada, população está mais sedentária, as pessoas não se exercitam, não fazem. E a população está mais idosa.
0: Exato.
1: Então, aumentou muito o número de casos de problemas no joelho, tá? O que o governo fez? Então, vamos investir no o próximo do SUS gaúcho, será as cirurgias de joelho.
0: Legal.
1: Nós, aqui do Alto Uruguai, eu enquanto conselho de secretários, os prefeitos da AMAU, a coordenadoria regional, o Hospital Santa Terezinha, a prefeitura de Erechim, nos unimos quando a secretária Arita veio para cá e nos reunimos para conversar e para pedir para ela se tínhamos uma solução em relação a isso para o Alto Uruguai. Nós, no Alto Uruguai, tínhamos 1.300 cirurgias de joelho.
0: Nossa, tudo
1: à
0: isso?
1: À espera. Desde 2019, 2020, tinha muita gente esperando por essas cirurgias de joelho, prótese de joelho, menisco, enfim. Muitas pessoas aqui de Marcelino sabem dessa longa espera. Então, nos reunimos com a secretária Arita, conversamos com ela, ela prontamente nos atendeu e começamos, então, uma batalha de conseguir trazer uma equipe para Erechim, de conseguir que os hospitais abrissem uma brecha para que as cirurgias fossem feitas, porque a cirurgia em si é no bloco cirúrgico, mas depois tem um quarto. E é que nem eu falei.
0: Não é todos que precisam de prótese.
1: Não é todos.
0: Às vezes é uma cirurgia simples de. Eu citei isso. Prótese, né? Mas é uma cirurgia de correção, de
1: menisco.
0: Exato.
1: de ligamento, esse tipo de cirurgia. Porém, Jean, as 1.300 que eu citei eram todas próteses.
0: Nossa!
1: Tá? Então temos outras cirurgias, sim, outros, sim, né? Mas, enfim, dessas 1.300 conseguimos reduzir para 600, porque Nonoai entrou no mutirão também, então algumas...
0: Tinha demanda.
1: Tinha demanda, algumas cirurgias foram para Nonoai. Essa é uma negociação muito grande, porque é hospital médico, todo anestesista...
0: Mundo que, todo mundo quer, né?
1: Todo mundo quer. Então, o governo do estado injetou dinheiro nisso, né? Uhum. E a gente conseguiu trazer para cá uma parte, levar para Marau, que é uma região que conseguiu sanar toda a sua fila e tinha uma equipe de médicos lá disposta a fazer algumas cirurgias para nós. Então, 65 cirurgias foram, estou falando da região, já vou falar de Marcelino. Uhum,
0: eu já ia perguntar.
1: 65 cirurgias foram para Marau, 135 de imediato no Hospital Santa Terezinha já estão sendo feitas, uhum, e as outras até julho pretendemos estar com tudo feito já em toda a região. Marcelino Ramos.
0: Como é que está?
1: Tínhamos 22 pessoas na fila de espera para cirurgia de prótese de joelho.
0: Fila de espera é aquela já
1: aquela lá de 21, de 2021. Uhum. O que que fizemos? Chamamos essas 22 pessoas. Algumas já tinham feito, outras, né? A gente tinha, infelizmente, uma que já tinha falecido. Uhum. Não disso, né? Mas já tinha falecido. Então, a gente chamou essas pessoas e disse, olha, temos esta opção... Porém, temos que ir a Marau, temos que ir a Erechim, temos que ir a Nonoai. Uhum. As pessoas prontamente, ok, vamos fazer. A prefeitura encaminhou todos os exames pagos pela prefeitura. A gente encaminhou todas as consultas pré-operatórias, que tem que passar pelo cardiologista, uhum, tem que passar por tudo isso, encaminhamos tudo. Enfim, estamos organizando e essas nossas 22, que agora... caiu um pouco esse número, vão fazer até julho estas cirurgias. Parece pouco isso, Jean, mas numa população de 4.300 pessoas é muita coisa. Uhum. Porque estas pessoas que precisam de uma prótese de joelho, elas estão inativas. Elas não estão trabalhando, elas sofrem de muita dor, elas têm limitações.
0: Perderam qualidade de vida.
1: Perderam qualidade de vida. E principalmente o que, que acontece? Perde o outro joelho. Porque
0: assim?
1: O joelho que
0: acaba sobrecarregando.
1: Bom, você sobrecarrega. E aí, quando faz a cirurgia do primeiro joelho que estava ruim, praticamente já tem que fazer o do outro também. Então, é muito importante isso, Jean. As pessoas, às vezes, dizem, não, mas é só um número tão... Não é um número tão pequeno, é um número muito grande para quem está numa espera de fila de 5 anos.
0: Eu vejo assim, ó, às vezes pode ser 20, 21, 22 pessoas, tá? Mas para essas pessoas é a solução de um problema que está
1: desde
0: décadas, às vezes, né?
1: Ele vai parar de sentir dor, ele vai voltar a ter a sua vida normal.
0: É isso aí.
1: Se ele é avô,
0: que bom,
1: enfim.
0: Que a grande maioria não precisa,
1: exatamente,
0: disso, entendeu? Mas para aquelas que estão precisando, é tudo praticamente,
1: exatamente,
0: sabe?
1: E sabe o que é muito importante, Jean? Com isso, com este movimento integrado, uhum, de algumas entidades, a gente demonstrou também que a gente tem uma capacidade na região de absorver isso.
0: Se mobilizar.
1: Os médicos
0: também.
1: Nós tínhamos um médico em toda a região do Alto Uruguai que fazia esse tipo de cirurgia.
0: Não,
1: agora
0: tem
1: já temos uma
0: mundo.
1: Equipe inteira que está interessada em vir.
0: Exato.
1: Então, isso aumenta a... E a gente vai fazendo devagarinho.
0: Legal.
1: São só 22 pessoas, são só, mas não são só.
0: Não.
1: Se for uma só, é muito importante.
0: Tem a família, tem todo,
1: exatamente,
0: mundo envolvido.
1: Tem todo um, enfim, contexto
0: qualidade de
1: vida
0: daqui
1: por
0: a
1: trás
0: pouco,
1: disso.
0: Daqui a pouco aquele cidadão abriu mão de participar até da vida em comunidade.
1: Da vida em sociedade.
0: Porque não podia.
1: Porque
0: mas,
1: não consegue.
0: Enfim.
1: Não
0: então,
1: consegue.
0: A partir
1: limitar.
0: De junho, julho?
1: Não, já estão sendo feitas. Esses nossos pacientes já foram.
0: Ah, esses...
1: 5 já estão.
0: Pô, que legal. Eu
1: encaminhados.
0: Eu entendi que a partir de junho eles iam estar
1: sendo. Semana passada, uhum, já começaram as cirurgias serem feitas no Santa Terezinha. Como eles seguem uma fila, né? Uhum. A fila é seguida desde 2000, daqueles primeiros que estavam esperando, né? Então, uhum, vai indo. Os nossos 5 já, primeiros que vão fazer a cirurgia já fizeram a avaliação. Um já está com data marcada. Então, mas até julho nós vamos sanar todos. Isso aí. Todos eles.
0: Legal. Vai dar, já pode dar bom dia ou tem mais alguma coisa para resolver? O prefeito chegou aqui, ele já viu, ele estava com uma mão apagando, outra acendendo, mais ou menos assim. Mas
1: ele
0: agora está tranquilo, né?
1: Um povo.
2: A correria é grande.
0: Que bom, Delphine. Seja bem-vindo. Bom dia, prefeito.
3: Bom dia, Jean. Aqui do lado da Rosane, nossa secretária de saúde e servidora do município de Marcelino Ramos, funcionária de carreira aí da prefeitura. Vejo aí o Tavinho, o Sandro aí, equipe da Rádio Salete, saudação. E a todos que estão nos ouvindo aí pela Rádio Salete. Semana passada nós estávamos aqui com o senador Heinz.
0: Exatamente. Né?
3: E hoje estamos aqui, junto contigo, a Rosane aqui.
0: Que bom.
3: Para trazer boa notícia. Uhum. Porque...
0: Melhor do que essa que ela já falou, porque o prefeito estava acompanhando, né? Muita gente desde 2021, é isso,
1: esperando,
0: né, Rosane?
1: Esperando uma cirurgia
0: esperando
1: de joelho.
0: Esperando uma simples cirurgia de joelho e agora está sendo tudo solucionado, né? Às vezes, assim, como a gente falou, né, prefeito? Às vezes quem está nos olhando, nós queremos um projeto que beneficie o maior número possível de pessoas. Mas resolvendo casos pontuais de saúde são super importantes também, né, prefeito?
3: A questão é a seguinte. O que o prefeito está fazendo? O que o prefeito tem que fazer? Eu tenho um orçamento. Né? Eu tenho um dinheiro. Que nem você tem na tua casa, na tua família. Uhum. Tu tem que escolher as prioridades. O que tu vai priorizar. Uhum. Né? Tu não consegue fazer tudo. Se tu vai fazer algo na casa, tu tem que abrir mão de alguma coisa. Porque
0: deixar de viajar.
3: Deixar disso, roupa. Deixar daquilo, para tu poder fazer aquilo. Né? Então isso na prefeitura não é diferente. Né? A gente tem que ter consciência disso. Agora, falo muito de asfalto, de ponte, de estrada, de indústria, de comércio, de tudo. Uhum. Mas nada é igual à saúde. Isso eu sempre falei, todas as vezes que vim aqui nessa rádio, nos 5 anos que estou aí de prefeito, e mais uns meses já aí, sempre deixei muito claro, a saúde é o primeiro lugar, não tem outra coisa. Se tu tiver só com uma dor de dente, que é só, que não é muito pouco, não é pouca coisa, né? Estava há pouco aqui, equipe de dentista, enfim, aí eu estava acompanhando. Uma dor de dente já te muda tua vida. Tu já não pode fazer aquilo ou aquele outro, entendeu? Uma dor de dente. Agora tu imagine casos mais complexos, uhum, na saúde. E aí eu também, o ano passado, quando fiquei à frente da presidência da AMAL, a gente tratou muitas coisas no Hospital Santa Terezinha, que é o nosso hospital regional, e tantas outras coisas. A Rosane, ela é presidente do...
1: Do COSEMS.
3: COSEMS aí.
0: Conselho de Secretários, é isso?
3: É, isso aí. E ela é muito atuante nesse aspecto aí, em toda a região. E nós também, como presidente da AMAL, a gente foi construindo parcerias. E uma delas com o Hospital de Caridade.
0: Legal.
3: Né? O Hospital de Caridade é um hospital... Particular.
0: Particular.
3: Né? E o que nós vamos falar hoje aqui é do coração.
0: Opa!
3: É o que é mais sensível no nosso corpo. Né? E o que não espera. Uhum. Quando você está com um problema lá, você precisa botar uma mola, uma ponte, uhum, ou enfim, um procedimento do coração. Como é que vocês falam lá?
0: Como é que é os termos técnicos?
1: Hemodinâmica. Hemodinâmica.
3: Como é que é o negócio da pressa? É urgente.
1: É um minuto de ouro.
3: Minuto de ouro. Né? Tu não pode esperar. Uhum. Eu ontem estava falando com um vizinho aí que teve o problema. Uhum. E correu para Passo Fundo. E lá o doutor botou os aparelhos. Uhum. Ele diz, agora custa tanto. Continua o tiro. É assim, infelizmente
0: é assim. É assim.
1: Infelizmente é.
3: Tu leva o teu carro na oficina. Como é que o cara te diz? Tá aqui, ó, para revisão custa tanto.
0: Exato.
3: Tu quer que eu faça ou quer que eu paro? Uhum. É? Aí a gente acha, não, mas lá no médico não pode fazer isso porque é a vida. É. Mas só que o hospital de caridade comprou a máquina.
1: 5 milhões.
3: 5 milhões custou a máquina. Nossa. Precisa pagar a máquina.
0: Exatamente. É?
3: E por isso que nós estamos fazendo essa parceria com o hospital. Uhum. O município vai pagar. Nós vamos pagar. E tu, daqui a pouco, tu vai ter que ir lá e tu não tem dinheiro para pagar. Porque daqui a pouco o teu procedimento é 5 mil. é 10 mil, mas pode ser 50 mil. Pode precisar da UTI, pode ir para 80 mil. Como nós temos um caso hoje lá dentro do hospital, que está em 80 mil a conta.
0: Nossa.
3: E a família está aí, ela vai ter que pagar.
0: Exatamente.
3: É particular. E o que, que é mais importante que a vida? Nada. Uhum. É mais importante que a vida. E aí, e dinheiro para pagar? Isso tu não tem para pagar. Uhum. Se tu não tem alguma coisa para vender, para pagar, como é que tu faz? Uhum. Então, por isso, tomamos atitude essa semana. Tá. E eu agora eu vou falar aqui, porque ele está pegando um voo. Uhum. E ele quer falar aqui. É o presidente do hospital de caridade.
0: Pô, legal.
3: O presidente do hospital, vamos colocar ele na linha aí. Sim. Tá? E ele é um grande amigo que tenho, uhum, de longa data, o Lazier. Ele era diretor da, uhum, da CE, na época da CE.
0: Uhum.
3: Somos amigos lá de longa data.
0: Uhum.
3: E o Lazier, ele está agora pegando um voo, indo para São Paulo, que ele tem um evento lá de saúde. E aí, ele está no aeroporto lá em Chapecó. E olha, sim, aqui, ó, eu estou ligando para o Lazier.
0: Legal, legal.
3: Lazier, nós estamos ao vivo aqui na rádio, tá? Nós estamos ao vivo na rádio e eu quero te agradecer aí a tua disponibilidade, mesmo estando aí no aeroporto.
2: Sim.
3: E na correria para São Paulo, que você me falou.
2: Sim.
3: Ontem à noite, quando nós ficamos uma hora no telefone quase falando sobre saúde, né? E aí eu quero comigo aqui com a Rosane dessa notícia para Marcelino, desse convênio que nós aqui em Marcelino estamos fazendo já segunda-feira, né, Rosane?
1: Segunda-feira.
3: Vamos fazer esse convênio aí, só de ver com a questão legal aí com o hospital, burocrática, mas vamos fazer esse convênio aí para a gente trazer vamos dizer assim, essa segurança para a nossa gente aqui de Marcelino, porque se tiver que fazer um procedimento, não se sabe quanto custa um procedimento do coração. E aí, como eu venho falando muito, muito mais do que uma... muito mais importante que uma ponte de concreto, é aquela ponte que o médico faz lá para salvar a nossa vida, né? Ou aquela mola que ele coloca no coração, e que, a partir de agora, o município vai conseguir bancar isso aí. E junto com essa parceria, a MAL, o hospital e tudo mais com vocês, Lazier. Dê um abraço aqui pro povo de Marcelino.
2: Oh, que bom falar contigo, prefeito Mafistoni, de longa data aí, batalhador aí. Sei que tu tá há tempo aí. Tu tá na Rádio Salete, provavelmente aí, né?
0: Exatamente.
3: Tu já tá falando agora com o Jean aqui.
0: É, ó. Já tá ao vivo aí.
2: Para toda essa comunidade de Marcelino aí. E também tu falaste que a Rosane está aí contigo?
3: Tá aqui.
1: Tô sim, Lazier.
2: Então, oi, bom dia.
1: Bom dia.
2: Estendo também aí o meu abraço para ti, Rosane. Você é uma guerreira incansável aí. Uma super secretária, Mafissoni, falava para ti ontem. Uma técnica de mão cheia, isso é importante aí, qualifica a saúde, tá?
1: Obrigada.
2: Mas voltando, merece. Prefeito Mafissoni, eu te falava ontem, te mandei até um áudio, agora eu vim para uma sala, pedi uma sala que eu estou indo sim a São Paulo, e se tiver algum barulho aí, eu pedi uns momentos, porque o avião atrasou e deu certo aqui, tá? Então, quero parabenizar toda a comunidade, e você, Jean, que na condição da Rádio Salete, né? Por essa iniciativa, Marcione, você desde a época da... né? De presidente da MAL, agora e todo esse período também aí representando a cidade de Marcelino com maestria, né? Você é um prefeito de ponta aí, que eu digo, né? E a sempre foi um lema seu aí de melhorar cada vez mais, né? Essa semana mesmo, olha só que interessante aí, prefeito. A Rosane, né? Esteve no hospital aí juntamente com o presidente da MAL, também teve o Vianney Miller, que é o secretário municipal de Erechim, o Dirceu lá de Barro, que sempre falando em saúde, e a Rosane tem falado sempre, né, em seu nome também aí, e você tem me ligado sempre, para melhorar a saúde da comunidade, né, regional, mas também você defendendo, obviamente, toda a tua comunidade de Marcelino, né? E esse sim, eu diria, prefeito, é um louvor dizer que vocês estão aderindo a esse grande momento da saúde na área de cardiologia. Por que que eu digo isso? Os problemas de infartos no Brasil, eles estão crescendo. E crescendo não só na população idosa, crescendo em jovens, faixas etárias jovens. Se olharmos no Brasil, as estatísticas dizem, prefeito, que é mais de 400 mil infartos ano no Brasil. E se olhar uma estatística, então, trazendo para a população de Marcelino, é óbvio que alguém de Marcelino em algum momento vai precisar de um tratamento cardiológico. Então, essa preocupação sua, prefeito, de aderir a um grande programa que você já defendia há tempo na área de hemodinâmica, esse serviço tem em Erechim, esse serviço está no Hospital de Caridade através de uma equipe renomada de cardiologistas que é da Angio Center, que está aqui dentro do hospital. Mas isso só acessava o serviço particular e plano. E a gente via, Mafissone, muitas vezes... que a população SUS, nós somos um serviço complementar ao SUS porque nós fizemos filantropia. Nós somos um hospital filantrópico, nós nos preocupamos com a comunidade. Veja, nós fizemos amanhã 92 anos do Hospital de Caridade de Erechim.
3: É uma data.
2: É uma grande data. Então, e o próprio nome representa isso, né, da instituição. Então, a gente está preocupado com a população e a gente veio fazendo um corpo... com a união de todas as forças vivas, e vocês, prefeito, e você aí de Marcelino, que faz um trabalho espetacular na área da saúde, vamos, por que não, fazer com que esse cidadão, entre aspas, SUS, que estaria acessando, e olha, o Santa Terezinha faz um belo trabalho, tá, Marcelino? Ele tem uma equipe de cardiologia de excelência, que são praticamente os mesmos profissionais que atuam no Hospital de Caridade de Erechim. Uhum. Mas que, de certa maneira, há uma dependência de serviços de polos maiores, de Passo Fundo, Porto Alegre. Então, quando um infarto ocorria, ele era tratado com rapidez, ele era socorrido, mas ele ficava sobrestado, ele ficava aguardando quando tiver uma vaga em outra localidade, Passo Fundo ou Porto Alegre. E o que que acontece? A gente sabe que o tempo na cardiologia, prefeito, comunidade, ele é importante. Quanto mais rápido esse paciente é atendido ou é feita uma correção do infarto através de um stand, da molinha, como se fala, né,
3: certo,
2: prefeito? E a sobrevida ou a vida, ela é muito mais rápida a solução do problema. A morte, ela fica praticamente deixada de lado, porque tu tem um atendimento eficaz.
3: Rápido.
2: Então, Mafissone, nós estamos falando de vidas, tá?
3: É isso aí.
2: O minuto, a secretária sabe o que a gente fala, que é o minuto de ouro, quanto é o reloginho.
3: Uhum.
2: É. Então, liga-se o cronômetro, inclusive os cardiologistas têm por esse hábito, que, olha, o tempo começa a ser... É um cronômetro, então quanto mais rápido se atende, mais rápido esse paciente está em casa, volta ao trabalho, com a mesma qualidade de vida que tinha antes.
3: E antes, então, antes tinha que botar numa ambulância e levar para Passo Fundo o paciente SUS, né? Era isso, né?
2: Isso,
3: e aí, esse tempo aqui não é um minuto.
4: Exatamente.
3: Pode ser a vida.
2: Nós ficávamos tendo, e o pessoal cuidando bem, mas ficavam aguardando em UTI aqui no Santa Terezinha, bem cuidado, não quero falar, é muito, mas isso vai ocorrendo o quê? Obviamente, a gente quando fala de coração, o coração é um músculo. Então, quanto antes você irrigar novamente essas partes que foram lesadas pelo infarto, antes desse... essa pessoa vai voltar à atividade, mais músculo a gente salva, mais facilidade de se recompor a vida natural, voltar ao trabalho. Então, o que a gente via? Era atendido, sim, mas o tempo, ficavam 7, 10 dias aguardando um procedimento em Passo Fundo. E a gente veio criando esse corpo, comunidade, Marcelino, para dizer, olha, por que não fazermos essa união de esforços, prefeito, para que esse cidadão de Marcelino venha para o Hospital de Caridade? Nós vamos fazer um, dois, três dias esse paciente, mas voltar ao seu lar. As famílias não precisam se deslocar a Passo Fundo, vão estar aqui dentro de casa praticamente. Então, a hemodinâmica, sim, ela é um marco na cardiologia. Prefeito, vocês estão de parabéns em fazerem esse convênio. Eu diria que é um dos melhores, maiores convênios que se tem, porque é diferente de uma perna que tu tem uma dor, tu consegue sobrestar. Uhum. A cardiologia, ela não pode esperar. Ela tem que ser no ato, naquele momento, porque é a vida.
3: É isso aí.
2: Então, parabéns, prefeito. Parabéns. Legal. O Hospital de Caridade está aqui, está para servir vocês. Vocês têm feito a diferença aí. E estou à disposição de vocês aí, se tiver
3: Olha,
2: alguma dúvida.
3: Eu só quero te agradecer a todas as vezes que tu me atende. E quando ligo de noite, de qualquer horário que for, o Lazi é um amigo, Jean, de longa data.
0: Que bom, que
3: nós
0: bom.
3: Nós era piazada, nós já era amigo. Depois ele virou diretor da CER e depois nós já era amigo. E aí agora ele apresenta o hospital. Ele, o Gale também, o Gale foi presidente aí, o Gale é um grande amigão também.
2: Conselho.
3: Gale é um grande amigão aí.
2: Grande amigo também.
3: E vocês atendem a gente aí quando a gente precisa encaminhar, enfim, as situações dos nossos marcelinenses aqui e de toda a nossa região. Então, esse trabalho que o hospital faz é extremamente importante. E mais importante que qualquer outra coisa, é a saúde, é a vida, né? Do que adianta tu ter qualquer outra coisa, tio? Patrimônio, casa, carro, seja o que for. Se tu não tem a vida, tu não precisa nada. Tu só precisa umas tábuas de madeira para te levar para lá. E o resto não precisa mais nada.
0: Aquele minuto pode fazer a diferença.
3: Entendeu? Então.
2: É uma bela reflexão, Marcelo, porque assim a gente vê pacientes, né? Que chegam e realmente eles externalizam, inclusive, isso, tá, Marcelo? A gente que está dentro do hospital. É isso aí, não adianta ter nada, patrimônio, nada, porque a vida é o momento.
3: E outra coisa, isso... até, pode você falar aí, essa máquina que vocês compraram aí, qual é o valor investido aí que vocês fizeram aí?
2: Na verdade, essa máquina é uma parceria. A Angio Center já tem, a Angio Center é uma empresa que está aqui dentro do Hospital de Caridade.
3: Sim.
2: Ela é formada por vários profissionais médicos, mas especialmente a cardiologia.
3: Uhum.
2: Nós temos aqui um cardiologista renomado que faz a frente disso, junto que é o Dr. Milton Serpa, que está dentro da nossa organização.
3: Grande amigo nosso.
2: Isso, e ele tem esse desafio sempre de manter esse serviço...
3: Certo.
2: Que veja, de manter esse serviço aberto, né?
3: Cuida do teu voo, tu não perdeu o avião, e depois tu vai ficar bravo comigo daí.
2: Eles chamaram agora, mas estão embarcando.
3: Tá.
2: Só um momento.

0: É isso aí.
1: Hoje no mercado não tem profissionais com essa especialidade. A hemodinâmica é um serviço de ponta
0: Bom.
1: na área da medicina.
0: Bom, bota a
1: Então,
0: máquina na minha mão lá, tu vai ver que fiasco que dá.
1: precisamos dos profissionais. E veja, prefeito, o mesmo profissional que estava fazendo em Passo Fundo está conosco agora aqui, sabe?
0: Isso aí.
1: São da nossa terra, da nossa região aqui. Então,
0: Maravilha.
1: nós vamos criar um serviço cada vez mais forte e quem ganha é a população.
0: Mora
1: Parabéns, prefeito aí,
0: vou aí te fazer
1: Rosana
0: uma
1: e Jean.
0: visita. Uma hora eu vou te fazer uma visita aí no hospital aí para a gente conhecer tudo isso aí.
1: Venha, será um
0: Tá?
1: prazer receber vocês.
0: Abraço.
1: Um grande abraço, parabéns.
2: Abraço, lazer,
0: Obrigado
2: boa
0: aí.
2: viagem.
0: Obrigado aí, Lazer.
1: Abração, tudo de bom para vocês aí.
0: Boa
1: Até
0: viagem
1: mais.
0: pra você aí.
1: Um
0: Um
1: abraço,
0: abraço.
1: até mais.
0: Tchau.
3: Enfim, deu para perceber, né? Viu? Vocês que têm esse conhecimento ou que buscaram essa informação, essa parceria, mas daqui a pouco tem muita gente que não tem o conhecimento. Eu vou ser sincero, eu ao mesmo tempo que é um serviço que eu não tinha conhecimento, tu percebe que é um serviço de suma importância. Essa questão do
2: Exatamente.
3: minuto aí para salvar a vida, a questão financeira também, isso tudo levou vocês a buscarem esse tipo de parceria, né, prefeito?
0: Jean, para a gente ser prático e objetivo aqui, essa rádio aqui uma vez era AM, né? Por que ela não é mais AM? Ela mudou para FM porque mudou. E tinha, se não mudasse, ela ia ficar para trás. Tem muitas coisas aqui em Marcelinho que a gente tem que mudar. Eu vejo com a Rosane, a gente briga bastante, inclusive, porque precisa mais gente para atender, e eu digo, chega, tem muito. Precisa mais carro para levar. Eu digo, chega, Rosane, vamos devagar, vamos, né, otimizar. Estão levando mais de 50 pessoas por dia, todos os dias,
3: Nossa.
0: daqui de Marcelino para os procedimentos. Eu costumo dizer, para ser prático, não é mais como era na época do Dr. Frederico, que tu ia lá no doutor, ele conversava contigo, falava contigo e te dava os remédios. Agora não, é tudo exame, tem que fazer exame. E os exames não é num lugar só, não é num dia só. Então vai hoje para fazer um, vai amanhã para fazer outro, vai depois da manhã para fazer outro, vai outro dia para pegar os resultados, vai outro dia para mostrar para o médico. Então vira um monte de viagem, né? E é assim que funciona. Então a gente tem que rever muitas coisas que a gente faz. Estamos hoje falando de saúde aqui, tá? Essa semana mesmo, semana passada, a Rosane veio e anunciou um dia a menos lá em Suzana.
3: Exato.
0: Tenho alternativas. Eu posso botar todo dia lá em Suzana. Posso botar médico todo dia lá. Dá para botar sábado e domingo também, se quiser. Mas isso tem um custo. Eu coloco lá e daí eu não faço esse convênio. Daí o pessoal de Suzana vai dizer para mim: não, para aí, prefeito. Agora tu tá. Então vai tirar de Suzana para poder fazer o convênio. Não, não estou tirando nada de Suzana. Tchê, é 10, 15 minutos para vir de lá aqui. Tem
3: Certo.
0: todo dia o atendimento aqui. Nós temos que rever algumas coisas. Será que precisa mesmo isso lá?
3: Assim como foi revisto
0: É.
3: lá de Passo Fundo vindo para
0: Claro,
2: Exatamente.
0: entendeu?
2: A
0: Tem que
2: gente
0: ser
2: sempre.
0: prático. Tem que ser prático. O dinheiro da prefeitura não é meu. O dinheiro da prefeitura é teu. Que está em Suzana, que está em São Sebastião, que está em Pinhal e que está aqui na cidade. O dinheiro que está ali é da população. E cabe ao prefeito saber onde é que ele vai investir esse dinheiro. Esse negócio aí não é barato, esse convênio aí, né? Esse convênio aí que a gente está falando aí não é barato. Mas ele é muito mais barato para o município do que para ti se tu precisar lá e pagar. E se tu não tem como pagar. Como ontem eu estava falando com um senhor aí, que ele me falou, Delfim, eu estava lá, o médico botou os aparelhos, examinou, e eu precisava colocar uma mola, uma ponta, não sei o que ele falou que precisava colocar, e custava tanto. E ele me deixou ligado nos aparelhos e pediu se eu tinha como pagar. E que era para fazer o Pix e pagar. Ele chamou a mulher que estava na sala de fora, que ligou para o cunhado, que ligou para o tio, não sei para
3: Buscando
0: quem,
3: dinheiro.
2: Foi
0: e
2: arrecadando.
0: arrumaram o dinheiro e fizeram o pagamento e o médico deu sequência no trabalho. É assim que funciona. Para quem já passou por isso, sabe do que eu estou falando. É duro, é difícil. E ou tu espera. Espera, a semana que vem vai ter pelo SUS, daqui 15 dias, 30 dias.

0: isso não vai mais ter esse problema.
1: Que bom.
0: Então, a pessoa deu problema aqui, vai ir no nosso hospital, vai, ou vai aqui no posto, ou vai no nosso hospital aqui, que muito bem atende aqui, a nossa associação hospitalar aqui, o doutor Eduardo, o doutor Cláudio aí, todo o time aí do hospital aí, enfim, tá, aqui em Marcelino, daqui vão encaminhar pro Santa Terezinha, nosso hospital de referência, e não vai precisar ficar esperando, botar numa ambulância e levar para Passo Fundo. Uhum. Vai pro Caridade e vai ser atendido e vai fazer todo o procedimento. Se precisar botar mola, se precisar botar ponte, uhum, se precisar ir para UTI, se precisar ficar os dias que precisar ficar
2: vai
0: em UTI,
2: ter apoio do município.
3: Vai ter lá.
0: Não, vai, estar vai lá. Ser pago, uhum, pelo município integralmente, é isso, né? O,
3: exatamente,
0: o programa, né?
3: Exatamente.
0: Paga tudo.
3: É um, é, na
0: você
3: verdade,
0: não vai pagar
3: é um,
0: nada.
3: É um convênio, ah, com a Caridade, uhum, através do Santa Terezinha.
0: É isso aí. Então, que isso, bom, a gente está trazendo isso hoje, essa notícia aqui para Marcelino. E isso é um programa que foi feito dentro da MAU ainda, começado lá atrás, o ano passado eu era presidente. A gente trabalhou muito esse aspecto aí, agora está sendo possível fazer, porque os municípios vão aderir a isso. Tá? Eu não sei quantos vão aderir, uhum, porque daqui a pouco tem município que não tem recurso para fazer e não vai conseguir fazer. E vocês não podem ficar brabo com aquele prefeito que ele não vai fazer, porque ele não tem dinheiro para fazer. Para fazer precisa ter dinheiro. Uhum. É, tem que ser prático isso. Né? Eu vou fazer uma estrada se eu tenho dinheiro para botar o óleo na máquina para ir lá, uhum, patrolar a estrada, senão não vai fazer. E, infelizmente, é assim que funciona. Tu tira o dinheiro de um lugar para botar no outro. É, tu não tem dinheiro para tudo. Uhum. Eu queria fazer asfalto na
2: adequar,
0: cidade inteira.
2: Adequar.
0: No município todo, em todas as estradas do interior. Ontem eu estava falando com o Paulo, passei numa estrada aí, no Morro Tobaldino, lá tá feia aquela estrada, tem que arrumar. Né? Mas daí as máquinas dele falou, prefeito, tô com o rolo lá na 491, eu preciso levar para lá. Essa semana é para terminar, essa chuva um pouquinho atrapalha, é para terminar lá, para nós temos que cuidar das estradas. Então tem muita coisa para fazer, mas não dá para fazer tudo.
1: Exato.
0: E não vai ser o Delfim, a Rosane que vão fazer tudo. Uhum. Né? Só que tem que ter prioridades. E essa aí não tem prioridade maior que essa.
1: Exato.
0: Pode falar o que quiser. É, porque a ponte lá está estreita, não passa a coletadeira. Que fique a ponte aquela, mas que faça essa ponte aí no teu coração. Que tomara que tu não precise. Tomara que ninguém que está me ouvindo aí precise. Mas vai precisar, alguém vai precisar. Temos casos aí todo mês aí que tem gente que precisa. Exato. E nós vamos atender aí.
3: E é importante, né,
1: vai lá,
3: prefeito?
1: Você.
3: Que a população saiba que para a gente continuar podendo ajudar nos exames, no transporte, nas consultas, nesses projetos que a gente faz, esse que é de suma importância, quem já precisou sabe disso. Tivemos pacientes que ficaram esperando no Santa Terezinha durante semanas para ir a Passo Fundo. Então, assim, ó, é importante que a população saiba que o dinheiro é finito, ele acaba, nós não temos dinheiro à vontade para tudo. Uhum. A gente tem que otimizar a utilidade do dinheiro para que a gente possa continuar ajudando nos exames. A gente tem aquele projeto do auxílio dos exames, a gente tem várias coisas que acontecem. Então, a gente tem que ir dando prioridades. Uhum. As pessoas ficaram brabas, né, prefeito? Ligaram que a gente tirou esse dia de Suzana. Na verdade, a gente está adequando a situação. A
2: foi feito, tem, acredito que foi feito.
3: Foi feito um estudo, foi feito um levantamento para,
2: né,
3: ver como que a gente poderia fazer. A população, na verdade, de Suzano, ela não fica desassistida.
1: Uhum.
3: Ela vai ter um dia por semana toda a equipe lá. E tem Coronel, que é pertinho, e tem Marcelino, que é aqui pertinho, uhum, também. A gente tem aquele convênio também com o hospital daqui, com o hospital de Severiano, que também o atendimento é excelente. Uhum. Então, assim, ó. Peço que todos entendam, né, prefeito, que a gente tem que ter prioridades.
0: É, eu vi comentaram, eu nem vi. Eu nem vi, porque eu não fico vendo essas redes sociais aí. É, vem lá na prefeitura, tira uma dúvida comigo lá.
1: Ótimo.
0: Eu tô ali para atender todo mundo. Mas peço que vi colocar na rede social aí. É, pessoa ligada à política até, entendeu? É, colocou na rede social aí que já fecharam a escola de Suzana. Agora vão fechar o posto de Suzana também. Uhum. Ninguém fechou o posto. Ninguém fechou a escola. Pô, não tinha aluno suficiente para poder ter as matérias.
1: Uhum.
0: Agora nós estamos com um problema em Coronel Teixeira.
1: Uhum.
0: Precisamos um professor de matemática. E não tem. Estamos com dificuldade. Não tem professor de matemática. Estamos com um risco lá no ensino médio, que é a quinta, o nono ano, lá, quinto ou nono ano. Nós não temos professor de matemática. Então, pô, vamos pensar as coisas antes de largar coisa aí no vento sem fundamento, porque fica feio fazer isso. Isso não contribui com nada. Vão ali e perguntem, vem cá, por que que fizeram isso? Por que que tem um dia menos lá? Porque não tem como fazer esse atendimento, gente. Uhum. Não tem médico, não tem enfermeiro.
1: E ainda mesmo acredito que a procura também é baixa.
3: A procura,
1: né?
3: É muito baixa.
0: É e muito é muito baixa. Importante que eu tenha aqui o time pronto para te receber, para te acolher a hora que tu chegar, uhum, né? Para te encaminhar para o recurso, sim, que tu precisa. Então, as pessoas têm que cuidar muito. Que a palavra falada, depois ela não recolhe mais. Aquilo lá foi e ficou, né? Cuidem aí, porque, pô, vamos lá, gente. Nós estamos aqui para trabalhar, para resolver e para atender as pessoas. E quando fala de saúde, então, para mim não tem nada igual. E penso que é para todo mundo assim. Uhum. Tem nada igual à saúde. Pode falar da obra que quiser, isso não me adianta nada se não tiver o cuidado com a saúde. Então, essa é a determinação que nós temos. E é assim que nós vamos fazer, não é, Rosane?
1: Exatamente. A partir dessa semana, acredito que o convênio vai estar sendo fechado e quem, porventura, tomara que ninguém precise, mas se uma pessoa precisar, como já falamos antes, se isso, o prefeito disse a coisa, se um precisar, daqui a pouco vai economizar dinheiro, vai economizar tempo e vai ganhar uma possibilidade de vida, né? Porque aquele vida, bendito um minuto que vocês falaram, que eu não lembro mais o termo que é.
3: Eu costumo dizer que esse convênio reduz o tempo de atendimento, maior chance de sobrevivência e de recuperação, diminui essa transferência, Passo Fundo, Erechim, Marcelino, esta coisa, porque às vezes eles, uhum, voltam para cá, depois tem que ir a Passo Fundo, mais eficiência, né? E o fortalecimento da nossa saúde. Parece muito pouco, Jean, uhum, vão dizer, mas é só... Não, é muita coisa, é muita
1: pra
3: coisa.
1: Quem... Para
3: quem precisa.
1: Pode precisar.
3: E para quem é muita coisa.
0: E se tu não tiver dinheiro para pagar.
3: É, exatamente.
0: Exatamente. E aí?
3: Estávamos ontem, né, prefeito, falando com o Lazier. Tem contas que na CAR, que de pacientes que ficam na
1: Acho
3: cardio...
1: Acho que é importante falar isso também, né?
3: 120 mil reais, 80 mil reais, 70 mil complicado, reais. Né? Não diminui de 30 mil reais. Quem tem 30 mil reais para chegar lá na porta e dizer eu tenho isso aqui para bancar isso
1: e não
3: aqui?
1: Não é nem de dinheiro.
3: Não é culpa deles,
1: porque está aí. Eles destacaram. Viu?
0: O custo é alto.
3: O custo é altíssimo.
1: O profissional é alto. O tratamento é alto, o valor é alto. O equipamento é valor alto. Entendeu? Isso. Não é culpa da porque isso, o hospital não quis
3: não,
1: no hospital.
3: Não.
1: Existe todo um sistema que para fazer isso funcionar. É isso. Ninguém vai trabalhar de graça, né?
3: E tu
1: não
3: sabe,
1: tem como,
3: Gia, né? Que o Lazier, nessa semana, quando eu estava lá no Hospital de Caridade, são dois médicos cardiologistas que estão fazendo esse serviço agora, uhum, ali no Caridade. Esses meninos eram daqui, da, uhum, região, do município, certo, da região. Eles foram embora porque eles não tinham espaço para ficar aqui em Erechim. E agora eles estão voltando. E eles são médicos de ponta. Eles, uhum, estavam muito bem. Uhum. E aí o Caridade convidou e disse, que não, bom, nós temos a demanda para vocês ficarem aqui. E eles voltaram. Então a gente estava perdendo médicos que faziam algumas, uhum, coisas porque não tinha demanda aqui. Uhum. E na verdade a gente tem demanda, só que ia para fora, né? Então, isso também envolve muita coisa, né, Jean? E eu acho que a população merece esse novo convênio. E, né, prefeito, estamos
1: se
3: aí para melhorar cada vez mais.
1: Se uma pessoa no ano inteiro for atendido, já o programa todo se pagou, porque aquela pessoa vai continuar com,
3: exatamente,
1: a família, vai continuar com o filho,
3: exatamente,
1: com a mãe, com a esposa, enfim, já,
3: exatamente,
1: teve essa chance, né?
3: E assim,
1: bom,
3: ó,
1: que bom.
3: Devemos ressaltar que essa da hemodinâmica do cardio, ela é um convênio feito através do Hospital Santa Terezinha, uhum, através do SUS.
1: Exatamente.
3: Porém, os municípios pagam a diferença para poder manter esse
1: não gerar
3: a bendita aqui.
1: Fila que a gente falou antes.
3: Essa, né, fila ali que era de 1.300 da ortopedia, mas podia ser da cardio também.
1: É, aí não sei se ia dar
3: tempo. Aí não ia dar tempo de esperar 5, 6 anos.
1: Enfim, prefeito, a gente, em outras oportunidades, eu vi que o amigo, quando fala da questão da saúde, fica ao mesmo tempo empolgado, uh-huh, e preocupado, uh-huh, entendeu? Viemos já em tantas outras vezes falando aí sobre obras estruturantes, enfim, está aí o município trazendo, digamos assim, um serviço diferenciado. Já temos aquele, assim como a Rosane falou antes, aquele apoio financeiro para quem precisa de fazer exames, entendeu? Isso. Enfim, há uma preocupação de vocês quanto administradores também nessa área da saúde e principalmente buscar produtos diferenciados, serviços diferenciados, né, prefeito?
0: Você falou de hospital, você falou de custos, né? E a gente fala dessa situação toda. E os hospitais não vivem bons momentos.
1: Aqui não.
0: O nosso próprio hospital, nossa associação aqui, a gente fala direto aqui com o doutor Cláudio, né? com o doutor Eduardo. O município tem um convênio, tem os convênios, todos que existem aí e que não são baratos, né? Custam caro. O município com o hospital aí é 150 mil por mês. Por mês, tá? Uhum. 150 mil por mês. E aí tu diz, mas é caro, não é. O hospital tem um custo muito alto. A situação do hospital aqui precisa de emendas, precisa os deputados ajudar também, porque o hospital tem um custo caro. E o hospital de caridade que nós estamos falando agora não está muito bem financeiramente, precisa de recurso. E esse é mais um dos motivos também da gente fazer esses convênios aí. Ótimo. Também para manter.
3: Para manter, manter o hospital. Não manter o hospital de caridade, mas manter o serviço.
0: Doce,
3: né?
0: Não é mel com açúcar aqui. O negócio é amargo. Uhum. A situação dos hospitais é difícil. E eu tenho muita consciência disso. Nós ficamos brigando aí quando temos a renovação de contrato aí com o hospital. Ficamos brigando por custo, porque também para o município também o dinheiro tem. Sim. Tem custo,
1: tudo,
0: né?
1: Tem limite.
0: É, todo mundo, entendeu? E os hospitais têm dificuldade. E a gente sabe disso. Falamos, como volto a frisar aqui, com o nosso hospital aqui de Marcelino, que é extremamente importante para a nossa população. Né? E estamos aí sempre procurando ajudar em tudo que for possível, né? Participar em tudo que for possível. E é muito prático esses assuntos aqui quando a gente fala para quem está vivendo e sofrendo isso, né? Falei antes e repito aqui, temos uma pessoa aqui de Marzinho que está lá em Erechim. Complicado. E o gasto é caro. Já tiveram que pagar 30 mil, já arrumaram os irmãos, se juntam e pagar 30, né? E parece que já está em 70 mil a conta, né? E não é barato. Então, essas situações aí são da maior importância.
3: Eu
0: e
3: acho...
0: nós vamos seguindo em frente aí e fazendo que tudo que for possível dentro do recurso que a gente possa ter. Por isso que eu volto a insistir a toda a minha equipe, a todo o time, aos vereadores também. Tá? Muito importante, nós precisamos economizar. Quem não guarda quando ganha, não tem quando precisa. Por isso, nós temos uma saúde financeira razoável, boa, no município, mas nós não podemos sair gastando dinheiro à toa, para cá ou para lá, em coisas que não dão o resultado que tem que dar.
1: Certo.
0: Né? Por isso que a gente economiza aonde precisa para poder ter o dinheiro, para a gente poder fazer um convênio como esse aí de hoje.
1: Vai lá.
3: Eu acho
1: falar.
3: Também que...
1: Posso falar? Pode, fica à vontade.
3: Eu acho que é importante também sempre ressaltar que o Hospital Santa Terezinha, ele é um hospital que atende toda a região Alto Uruguai. Uhum. A gente ouve algumas reclamações, eu fui lá, não sei o quê. Eles atendem todo o Alto Uruguai. Eles têm uma capacidade que está reduzida em função da população. Então, nós temos, junto com a AMAL, junto com os outros secretários, com o Estado também, tentando fortalecer outras entidades, que é para que a gente possa desafogar o Santa Terezinha. Porque desafogando o Santa Terezinha, qualidade do atendimento melhora, a resolutividade melhora, a agilidade melhora. Então, às vezes, as pessoas nos dizem assim, mas o caridade é... Não, a gente está... As pessoas que eram do meu tempo, do tempo do prefeito também, né? Que eu sou só eu que sou mais velha. Sabem que no Hospital de Caridade era um hospital do SUS. O Hospital de Caridade era o Hospital do SUS e o Hospital Santa Terezinha era um hospital particular. E depois se inverteu. Então, hoje a gente tem trabalhado muito para conseguir alguns serviços, regionalizar alguns serviços. Entramos, por isso que eu estava lá com o Lazier nessa semana, conversando com o Hospital de Caridade, para ver se a gente consegue tirar, não é tirar alguns serviços do Santa Terezinha, é dividir esses serviços, para que a região seja melhor atendida e que tenha mais condições. Exatamente. O Santa Terezinha, para nós, é a nossa salvação, porque se a gente não tivesse, eu participo das reuniões do Estado, tem municípios do interior, lá da fronteira, que eles têm que andar 300 quilômetros para o hospital mais próximo. Costumam dizer lá que as gestantes ganham bebê junto com as pacas e com as antas na beira da balsa, porque não dá tempo de chegar.
1: Não dá tempo, né?
3: Então a gente tem que sim manter essa regionalização. Ah, é o ideal? Não é, mas a gente tem que trabalhar para fortalecer. Mas a gente só pode fortalecer isso se a gente usar bem o dinheiro.
1: Exato. Prefeito, só dizer tchau aí, pelo menos, né? Não sei, eu acho que era isso. É, isso, modo de dizer, né? Porque é uma notícia importantíssima, né? Para a comunidade marcelinense, que porventura, tomara que ninguém precise, mas como já falamos aqui, se precisarem.
3: Esse ano, três já precisaram.
1: Hã? E esse ano?
3: Aqui, três já precisaram.
1: Então, é mais importante.
0: Esses três foram tratados de que maneira? Como é que foi? Foi Passo Fundo?
3: Lá em Passo Fundo.
1: Foi a Passo Fundo.
0: Foram a Passo Fundo esses três.
3: Ficaram em Erechim, foram a Passo Fundo, todo esse...
1: Passaram pelo trâmite burocrático.
3: Passaram pela coisa toda.
0: É o tipo de benefício que nós estamos aqui falando aqui hoje, que eu espero que você que está me ouvindo aí não precise. Mas se você precisar, você vai estar assistido. É, a gente fala aqui, e eu fico até mais sério quando ficou falando da saúde, porque é duro, é bem difícil. É, se você for e andar lá por dentro do hospital do Santa Terezinha, tu sai de lá e tu puxa ar primeiro. Porque o que tu enxerga lá dentro é, olha-te, tá? Para ver o que tu enxerga nesses hospitais grandes, o que tu vê lá dentro do... Eu tive um dia lá, inclusive foi um dia que nós tivemos com o governador Eduardo Leite. Estava o governador Eduardo Leite e nós fomos lá, os prefeitos, alguns prefeitos da MAL, e nós andamos lá pela oncologia, pelas salas que tem lá. E olha, tchê, tu sai de lá e tu dá um... toma uma água para pensar na vida. Tá? Porque é difícil. É muito complexo. E todos que estão me ouvindo sabem do que é e o gargalo que é a questão da saúde. Eu, essa semana, até num evento que teve, não é costume meu, me pronunciando, eu me emocionei e chorei. Né? Porque estava falando de um sonho, um sonho que nós estamos vendo se realizar. Agora, quando fala da saúde, é bem diferente a conversa. Sim. Né? É algo que você está ali, daqui a pouco você está vendo teu filho, teu pai, teu irmão, tua esposa, teu marido lá, e você não poder fazer nada, aí é duro. Né? Então, vamos em frente aí, com muita força, determinação, defendendo a nossa gente, defendendo o nosso Marcelino e seguindo em frente. E encerrando aqui a participação, aí, mais uma vez agradecer aí, Jean, essa oportunidade de poder estar aqui na rádio trazendo essas notícias para a nossa população. E a Rosane vem com uns bilhetes aqui, tira meu raciocínio. Eu não quero papel para falar. Eu falo olhando no olho aqui.
3: E ele me xinga.
0: E aí, dizer a vocês todos aqui que amanhã é o Dia das Mães. E tudo é importante, o pai, o irmão, tudo é, mas não igual a mãe. Parabéns para as mães. Bom final de semana.
1: Se emocionou de novo.
3: Ele se emociona.
1: Rosane, vai lá, fecha aí o bate-papo, enfim.
3: Então, Jean, muito obrigado.
1: Sucesso aí nesse novo projeto e nesse novo convênio, enfim, que dê tudo certo, que dessa forma cada vez mais possamos possibilitar que pessoas evitem problemas maiores e sejam salvas nesse minuto de ouro.
3: Exatamente. Então, obrigado, Gio, pelo espaço. Um bom dia, um bom final de semana a todos, um feliz Dia das Mães. É que nem o prefeito falou, né? Mãe é mãe. Mãe é mãe, então, né?
1: Não adianta.
3: A gente... Eu que sou mãe, sou avó, eu também já me emocionei, agora com o prefeito, olha aí, né? Que coisa.
1: Legal, né?
3: Bom final de semana a todos e sempre que precisarem e
1: qualquer
3: tiver...
1: Qualquer coisa, gabinete ou
3: gabinete, secretaria. Eu estou sempre com as portas abertas, eu atendo o telefone, querem saber alguma coisa, dúvidas, liguem para mim, que eu vou responder tudo que tiver ao meu alcance.
1: Legal. 10h55, Luiz Otávio. Fechando aí a primeira parte do programa, bloco comercial e a gente já volta.
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4: 10 horas e 55 minutos.
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1: Vamos lá, mas agora com 5 minutinhos. Programa Espaço Aberto. Trazendo aí César Oliveira e Rogério Melo.

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1: 11 horas e 9 minutos.
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7: É, agora são 11 horas mais 12 minutos, programa Espaço Aberto, manhã de sábado, né? Um abraço aí para todas as mamães, né? É, amanhã, Dia das Mães. 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E olha, essa semana aí a gente fez aí uma parceria, né? Para o sorteio da semana, né? Com a Sayonara Designer, né? E o prêmio era uma extensão de cílios, né? O Luiz Otávio, em virtude do adiantar da hora, vou até divulgar aqui o nome da ganhadora. Agradecer o pessoal que passou por lá, comentou lá no Facebook, né? E a ganhadora, deixa eu ver o zap zap aqui que o Luiz Otávio fez o sorteio, foi a Kathleen Cordeiro, número 89, foi sorteado. A Kathleen Cordeiro foi a ganhadora, então, aí, desse brinde especial, né? Então, a gente vai estar publicando depois lá no Facebook, mas a Kathleen já pode falar aí com a Sayonara, né? Pessoal que atende aqui em anexo ao prédio aqui da Rádio Salete, né? E agradecer a todos que participaram, a todos e todas que participaram do sorteio, tá bom? Luiz Otávio, assim a gente chega ao final do programa, né? Um abraço aí para todas as mamães, parabéns pelo seu dia. Cuidem-se, fiquem com as últimas de hoje. Tchau, tchau.

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1: 11 horas e 21 minutos.
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6: Aos rádios ouvintes, estamos no ar com mais um programa da Paróquia Evangélica de Confissão Luterana de Marcelino Ramos. Trago a vocês que me ouvem uma palavra bíblica do apóstolo Paulo na sua carta aos Filipenses, o capítulo 1, o versículo 3, onde ele assim expressa: agradeço a meu Deus toda vez que eu me lembro de vocês. Pois bem, queridos ouvintes, amanhã, domingo, dia 10 de maio, celebramos o Dia das Mães. E dada a importância da data, que acredito para todos nós, porque todos nós tivemos uma mãe que nos gerou e que também nos carregou. Por isso, o Dia das Mães é um dia que não tem como passar despercebido por ninguém. E como toda data especial tem um motivo para tanto, não é diferente com o Dia das Mães. Também este dia teve um marco inicial. Dados históricos dizem que o Dia das Mães teve origem quando uma jovem americana perdeu a sua mãe e entrou em profunda depressão. Algumas amigas, preocupadas com o sofrimento desta jovem, tiveram a ideia de perpetuar a memória de sua mãe, fazendo uma festa. A jovem quis então que esta homenagem fosse estendida a todas as mães, a fim de que todas as pessoas tivessem consciência da importância da figura materna. Em pouco tempo, então, esta comemoração foi se expandindo, sendo que a data veio a ser oficializada nos Estados Unidos no ano de 1914. Já no Brasil, A data para o Dia das Mães foi oficializada no ano de 1932, época do governo de Getúlio Vargas, sempre no segundo domingo de maio. Sim, queridos ouvintes, ser mãe abarca muito mais do que essas informações históricas. Penso que a mulher que recebe o dom de ser mãe recebe de Deus uma das maiores bênçãos, senão a maior bênção da sua vida. Mas, ao mesmo tempo, a maior responsabilidade da sua vida. Porque ser mãe envolve todo o ser de uma mulher. É muito mais do que uma tarefa. É uma missão a ser cumprida para toda a vida. E desde a concepção, a ligação entre a criança e a mãe é muito forte e profunda. Qualquer ser humano, para crescer e se desenvolver com equilíbrio, necessita de cuidado, carinho, aconchego e atenção. Ao vir ao mundo, necessita de cuidados especiais, alguém que esteja próximo e que lhe possa oferecer conforto e segurança. E geralmente quem cumpre este papel mais de perto é a mãe. Linda esta tarefa de uma mãe, cuidar. O verbo cuidar provém do latim da palavra cura. Isso mostra que cuidar e curar são duas palavras que estão relacionadas. Em muitas situações de enfermidade ou dificuldade, o melhor remédio, e não importa a idade, é o colo ou a presença da mãe. Muitas mães oferecem cura através do seu toque, do seu abraço, do seu cuidado. Não raras as vezes, quando estamos gripados ou tristes, dizemos: ah, se minha mãe estivesse aqui, tudo seria melhor. Imagino o quão seja maravilhoso para uma mãe poder abraçar um filho ou filha e afirmar: sou tua mãe, aquela que te cuida. Sim, queridos ouvintes, saber cuidar, se dispor ao cuidado em relação a alguém, seja a partir da gestação ou adoção, é tarefa única, ímpar, concebida às mães, que geram ações de cuidado e proteção para filhos e filhas. Quando nascem os filhos e as filhas, nenhuma mãe conta com um manual de instrução. Cada época é marcada por jeitos diferentes de educá-los, que vai desde a disciplina rígida até a excessiva liberdade. Mas tudo tem suas consequências. Quantas dúvidas e inquietações

perpassa a história como um aspecto fundamental na formação do ser humano. E ter uma boa mãe determina em muito a vida de cada pessoa. Independente das condições que enfrenta na vida para educar seus filhos e filhas, a mãe os marca por sua postura de vida. E isso se dá pela forma como prepara também os filhos para a vida. E hoje, queridos ouvintes, nada mais justo do que dedicar a nossa homenagem a todas as mães, que entre acertos e erros, buscam exercer com responsabilidade a sua maternidade. Mães que amam seus filhos e filhas mais do que a si mesmas. E que às vezes pecam por excesso de zelo e proteção. Mas também dediquemos este dia às mães que não passaram pela gravidez biológica, mas foram ou são mães de coração. Mães que manifestam concretamente o amor, o afeto, o cuidado e o carinho a outras pessoas, seja por intermédio da adoção ou mesmo pela relação de cuidado. Abençoa, Senhor, todas as mães, sejam elas biológicas ou de coração. Ilumina-as a fim de que sejam neste mundo instrumentos do teu amor e do teu cuidado. E como diz o apóstolo Paulo na sua carta aos Filipenses, agradeço a meu Deus toda vez que me lembro de vocês. Por isso, a nossa gratidão a cada mãe. Amém. Avisos e programações para a semana. Hoje à noite vamos ter culto em Marcelino, às 19h30, culto alusivo ao Dia das Mães. Amanhã, domingo, acontece a tradicional programação festiva da comunidade evangélica de Coronel, iniciando às 10h30 com culto, logo após almoço. Churrasco de gado e suíno, saladas e outros acompanhantes. Depois haverá também bingo e matinê. Então deixo em nome da diretoria da Comunidade Evangélica de Coronel o convite a todos e todas vocês. Assim chegamos ao final de mais um programa. A bênção de Deus acompanhe e oriente cada uma de vocês. Um abençoado final de semana e um bom dia a todos e todas.

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5: 11 horas e 38 minutos.
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11: Bom dia! E que a paz de Cristo esteja sempre com todos vocês! O tema da mensagem de hoje é O Paraíso, fundamentado no livro de Apocalipse, capítulo 21, versículo 27, que nos diz: não entrará nada que seja impuro, nem ninguém que faça coisas vergonhosas ou que conte mentiras. Querido ouvinte, irmão na fé, você já parou para imaginar como vai ser o paraíso que Jesus nos prometeu? O céu é descrito em vários lugares da Escritura. Isso deixa a nossa mente cheia de imagens e ideias. Mas, entre todas as coisas, algo chama a atenção. O texto bíblico diz que lá não entrará nada que seja impuro, nem ninguém que faça coisas vergonhosas ou que conte mentiras. Alguém uma vez falou que no mundo já existem belezas naturais deslumbrantes. Já encontramos as comidas mais saborosas que poderíamos imaginar. A única diferença entre a vida no céu e a vida aqui seria o pecado. Esse pensamento nos ajuda a refletir sobre o que existe de mais especial no céu: a ausência do pecado. Somos criativos em pensar no céu como um lugar bonito e cheio de prazeres celestiais, mas nada disso seria suficiente se ali também estivesse o pecado. Nossa natureza humana precisa ser redimida para podermos entrar no céu. Porque somente com o fim do pecado é que Deus enxugará dos nossos olhos todas as lágrimas. Não haverá mais morte, nem tristeza, nem choro, nem dor. Por isso, para entrar no céu, é necessário estar limpo de todo o pecado. Mas como isso é possível? Jesus nos limpa de todo o pecado por meio de sua morte e ressurreição. Pelo sangue de Jesus, somos purificados e tornados dignos de entrar na Cidade Santa. Cristo é o Cordeiro de Deus que tira o pecado do mundo, que nos dá as promessas de vida e a esperança da eternidade do céu. Alegre-se, louve a Deus e tenha esperança. O céu é uma promessa viva em sua vida, e Jesus é o único caminho até lá. Amém. Oremos. Querido Jesus, graças te dou porque através de ti entrarei pelas portas da nova Jerusalém eterna, o paraíso. Amém. Querido ouvinte, irmão na fé, para a programação da semana, hoje, sábado, dia 9, temos o nosso culto na Congregação Cristo na Linha Suzana, às 14 horas. E amanhã, domingo, dia 10, temos culto na Congregação Concórdia, às 9 horas da manhã. Desejo a você um abençoado dia e uma ótima semana. E que a graça do Senhor Jesus e o amor de Deus e a comunhão com o Espírito Santo estejam sempre com todos vocês. Amém.
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5: 11 horas e 44 minutos.
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19: A paz de Jesus e o amor de Maria a todos. Hoje é dia 9 de maio de 2026. Estamos entrando no sexto domingo da Páscoa. Amanhã, dia das mães. Parabéns a todas as mães, em nome do Padre Valmor, em nome do Conselho da Matriz, em nome de todas as forças vivas. Mãe, você é muito importante. Mãe, que Nossa Senhora interceda por cada mãe de que estão ouvindo esse informativo agora. 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Ontem, dia 8, foi dia da Beata Ulrica, exemplo de humildade, serviço e misericórdia. Serva de Deus, incansável, nos mais humildes serviços. De família extremamente pobre. Depois da escola, tinha que ajudar a sustentar a numerosa família que foi atingida por uma grave forma de erisipela. E no hospital conheceu as Irmãs da Caridade. Trabalho, renúncias, doenças esgotaram suas forças até ser atingida por uma tuberculose e morreu em 1913. Foi beatificada por São João Paulo II em 1987. Beata Ulrica, rogai por nós. Hoje, dia 9, dia do Beato Estevão Grebinski, mártir e apóstolo, fervoroso dos nossos dias, era doutor em direito canônico, cuidava das paróquias em que os imigrantes poloneses estavam inseridos. Enfrentou a Segunda Guerra na França. Beato Estevos Grebinski, rogai por nós. Amanhã, dia 10, dia de São João de Ávila, doutor da Igreja e santo amigo dos santos. Era comum na antiguidade que o azeite fabricado nas primeiras prensas do fruto da oliveira fossem destinados aos mais nobres serviços. O peso da primeira pedra que produzia o azeite mais puro era usado nos nos ritos de consagração e nas cerimônias da unção. Também o azeite se fabricava, a seguir era utilizado para queimar as lâmpadas. As forjas mais duras produzem o melhor produto para o mais nobre fim. Assim, a Igreja, ao longo de sua história, as forjas da vida produziram, pelo auxílio da graça, verdadeiros dons, homens e mulheres que, mesmo diante das intempéries da existência humana, se deixavam moldar por Deus e se tornaram modelo do seguimento de Cristo. E um destes foi São João de Ávila. São João de Ávila, rogai por nós. Então, como já convidamos, grandiosa festa em honra a Nossa Senhora de Fátima, dia 17 de maio, às 10 horas, procissão. Procissão lindíssima em honra a Nossa Senhora de Fátima. Não deixe de participar, dia 17. Às 10h30, missa. Às 12 horas, almoço, churrasco. A partir das 14 horas, matiné, com o grupo Lembranças. 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Agora o Evangelho para este final de semana com o Padre Valmor. Fiquem todos na paz de Jesus e no amor de Maria.
20: Louvado seja nosso Senhor Jesus Cristo, para sempre seja louvado. Já estamos próximos de celebrar o segundo domingo de maio, mês de Nossa Senhora, e também momento especial na vida da Igreja, na vida da sociedade, mês de maio, mês de Nossa Senhora, então, e também nesses dias celebramos o Dia das Mães e dois, três momentos em que nós celebramos também a Nossa Senhora de Fátima e Nossa Senhora do Caravaggio. É importante nós rezarmos o texto, pedirmos graças e bênçãos para a nossa caminhada, a nossa vida humana e cristã. E para a nossa reflexão neste final de semana, é o trecho do Evangelho de São João, capítulo 14, versículo 15, seguintes, nos diz: naquele tempo, disse Jesus a seus discípulos: se me amais, guardareis os meus mandamentos, e eu rogarei ao Pai, e ele vos dará um outro defensor, para que permaneça sempre convosco. O Espírito da verdade, que o mundo não é capaz de receber, porque não o vê nem o conhece. Vós o conheceis, porque ele permanece junto de vós e estará dentro de vós. Não vos deixarei órfãos, eu virei a vós. Pouco tempo ainda, e o mundo não mais me verá. Mas vós me vereis, porque eu vivo, e vós vivereis. Naquele dia sabereis que eu estou no meu Pai, e vós em mim, e eu em vós. Quem acolheu os meus mandamentos e os observa, esse me ama. Ora, quem me ama será amado por meu Pai, e eu o amarei e me manifestarei a ele. Jesus reza por nós, para que nós permaneçamos firmes na caminhada, no cumprimento da missão que recebemos através do batismo e dos demais sacramentos. Que nós possamos ser protagonistas na construção de uma sociedade sincera, real, verdadeira, justa e fraterna. Nós possamos viver o nosso dia a dia alicerçado sempre nos ensinamentos da Sagrada Escritura, fazendo com que o Evangelho de Cristo, né, ele seja o alicerce da nossa vida, da nossa caminhada. E quero desejar a todas as mães, né, os parabéns, felicidades, muitas graças e bênçãos, que continue cada uma na sua missão de geradora de vida e de testemunhadora também da vida que Deus colocou em seus corações.
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6: 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Notícia na hora certa, no sinal meio-dia. Caso de cachorro morto com golpes de picareta em Porto Alegre causa protesto no Parque Farroupilha. Ativistas da causa animal pedem justiça e cobram medidas mais duras a quem comete maus tratos. Ministro Flávio Dino pede que o Supremo Tribunal Federal vote presencialmente sobre a venda de imóveis públicos do Distrito Federal para socorrer o Banco de Brasília. Mega Sena pode pagar hoje 45 milhões de reais. Tempo seco com sol em Porto Alegre, agora faz 16 graus. O final de semana terá predomínio de sol entre nuvens e baixas temperaturas no Rio Grande do Sul. Onda de frio seguirá no estado até a próxima quarta-feira. 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
8: A BR-116 em São Leopoldo tem 5 quilômetros de muito congestionamento no sentido capital-interior, desde o viaduto da Unicinos até depois da ponte sobre o Rio dos Sinos. Estão sendo feitas obras no asfalto e não foi informado quando que os trabalhos irão encerrar. Quem puder, evite esse trecho. Com o trânsito, Guilherme Milman.
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6: A Alemanha, a França, a Bélgica, a Irlanda e a Holanda confirmaram neste sábado que vão enviar aviões para evacuar seus cidadãos do cruzeiro que foi atingido por um surto de hantavírus. A expectativa é de que o navio chegue na Espanha na madrugada deste domingo. As informações foram divulgadas pelo ministro do interior da Espanha e pela ministra da Saúde espanhola. Estados Unidos e Reino Unido afirmaram que aviões também serão providenciados para ajudar países fora da União Europeia que não conseguirem enviar transporte para o resgate. A expectativa é que os cidadãos espanhóis sejam os primeiros a desembarcar. A ordem dos demais grupos será determinada pelas autoridades de saúde. O presidente da Rússia, Vladimir Putin, usou o discurso anual do Dia da Vitória, comemorado no país neste sábado, para justificar a guerra com a Ucrânia e atacar a organização do Tratado do Atlântico Norte. A data marca a vitória da União Soviética sobre a Alemanha nazista na Segunda Guerra Mundial. Putin disse que está firmemente convencido de que a causa é justa e que a vitória é e sempre será russa. A afirmação acontece em meio a um cessar-fogo anunciado pelo presidente Donald Trump ontem. Temores de novos ataques por parte da Ucrânia fizeram com que o evento tivesse formato reduzido, com duração de 45 minutos. 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Notícia na hora certa, volta na Rede Gaúcha às 2 horas. Da redação, Roxane Carvalho.
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12: 12 horas e 4 minutos.
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1: Edição deste sábado, dia 9 de maio de 2026. 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Produção do Departamento de Jornalismo da Rádio Salete. Redação e reportagens de Jean Schelle e Luiz Otávio Schill. Mesa de áudio e apresentação, Sandro Schill. Estes são os destaques para o Jornal do Meio-Dia deste sábado. Sindicato das Indústrias da Construção Civil no estado do Rio Grande do Sul tem manifestado forte preocupação com a liberação do uso do FGTS para pagamento de dívidas pessoais. Rafael Goldner Garcia, presidente do Sindicato das Indústrias da Construção Civil no estado, avalia como preocupante a medida e destaca que, infelizmente, a alta taxa de juros também traz problemas para o setor. Utilização dos recursos do FGTS poderá inviabilizar investimentos em imóveis no futuro, além de outros problemas, avalia o sindicato. Governador Jorginho Melo deve anunciar e assinar, nas próximas semanas, um decreto de alerta climático em Santa Catarina, devido aos riscos associados ao fenômeno Super El Niño. A medida pretende reconhecer oficialmente o cenário de risco climático no estado e permitir ações antecipadas de prevenção diante da previsão do aumento significativo das chuvas no segundo semestre do ano. Alistamento militar 2026 começou e vai até o dia 30 de junho, sendo obrigatório para jovens brasileiros do sexo masculino, inclusive os que vivem no exterior. Secretaria da Receita Federal informou que recebeu cerca de 20 milhões de declaração do Imposto de Renda Pessoa Física 2026, ano base 2025. Estas e outras notícias você vai ficar sabendo dentro da edição do Jornal do Meio-Dia, que está começando agora. Meio-dia, 8 minutos.
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1: Meio-dia, 8 minutos e meio, as notícias. O Sindicato das Indústrias da Construção Civil do Estado do Rio Grande do Sul tem manifestado forte preocupação com a liberação do uso do Fundo de Garantia do Tempo de Serviço para fins diferentes da habitação, como pagamento de dívidas pessoais. As principais preocupações e problemas apontados pelo setor incluem: prejuízo à habitação popular. A utilização do fundo para quitar dívidas pode reduzir os recursos disponíveis para o financiamento de moradias, afetando programas como Minha Casa Minha Vida. Riscos ao setor da construção. O uso desvirtuado do FGTS pode causar menor produtividade, risco de demissões e aumento nos preços das moradias para o consumidor final. O sindicato alerta que o fundo já perdeu cerca de 140 bilhões de reais nos últimos anos, comprometendo investimentos em habitação e infraestrutura. Outro impacto é em relação ao saque aniversário. O comprometimento do saldo do FGTS com empréstimos antecipados pode impedir que o trabalhador utilize esses recursos em momentos críticos. Rafael Gollner Garcia, presidente do Sindicato das Indústrias da Construção Civil do Estado, avalia com preocupação a medida e destaca que, infelizmente, a alta taxa de juros também está trazendo problemas para este setor de serviços, que gera renda e empregos no Rio Grande do Sul.
16: Com certeza, né? Eu acho que isso é trocar o futuro pelo presente, né? Eu acho que vai ser uma situação muito complicada. Claro, a gente tem esse recurso do FGTS pensado na aquisição do imóvel e hoje as pessoas irão utilizar para sacar, irão sacar para pagar suas dívidas e muito possivelmente que logo na frente estarão com outras dívidas e vão deixar de um cenário de comprar seu imóvel próprio. Então eu vejo isso como muito negativo. Com certeza, a gente tem um cenário de juros aí. A gente vem acompanhando uma redução muito lenta da Selic, né? Isso muito em função aí da dívida nacional, da guerra. Então está difícil de reduzir essa Selic, né? A gente não está chegando aos patamares que o setor começa a responder. Então esse, sem dúvidas, é um desafio. Mas existe, por outro lado, vantagens e situações positivas para o financiamento, para o tomador de crédito. Hoje tu encontra boas taxas para quem está tomando crédito. Então está difícil para construir? Tá. Mas, por outro lado, a gente vê melhorias para quem está tomando crédito para aquisição do imóvel.
1: O presidente do Sindicato das Indústrias da Construção Civil no Estado destaca também preocupação com os problemas climáticos anunciados para o Rio Grande do Sul e salienta algumas medidas adotadas no passado de apoio às famílias atingidas por problemas climáticos.
16: Sem dúvida, né? A gente vem acompanhando essa notícia do El Niño, né? Que parece que vai vir com muita força. Isso é uma preocupação para o setor, né? A gente vivenciou aquela essa última enchente, foi um desastre total aqui para a cidade de Porto Alegre. Mas o Sinuscom, desde quando surgiu esse problema, se juntou com muita união das empresas e fizemos diversos trabalhos em prol da recuperação urgente da cidade e do estado, né? Exemplo disso foram as casas que a gente construiu e doou para afetados da enchente. Então foi uma ação formidável do Sinuscom. Eu suponho que tenha sido a principal ação do Sinuscom nessa última gestão, que foi a construção e doação de mais de 30 imóveis aqui em Porto Alegre. Então, situações dessas que o Sinuscom quer e pode apoiar a cidade e o estado do Rio Grande do Sul.
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1: Meio-dia, 13 minutos, o governador de Santa Catarina, Jorginho Melo, deve assinar nas próximas semanas um decreto de alerta climático em Santa Catarina, devido aos riscos associados ao fenômeno Super El Niño. A medida pretende reconhecer oficialmente o cenário de risco climático no estado e permitir ações antecipadas de prevenção diante da previsão do aumento significativo das chuvas no segundo semestre de 2026. O decreto terá validade de 6 meses e também prevê mecanismos que facilitem a decretação imediata de situação de emergência em casos de agravamento das condições climáticas, agilizando respostas por parte do poder público. A proposta está sendo elaborada pela Procuradoria-Geral do Estado, sob coordenação do Procurador-Geral Marcelo Mendes. O objetivo é consolidar uma estratégia preventiva para enfrentar os impactos previstos com a intensificação do fenômeno climático na região sul do Brasil. Na prática, o decreto deve permitir que municípios catarinenses tenham acesso mais rápido a recursos estaduais para execução de obras e ações preventivas, como melhorias em drenagem urbana, contenção de encostas e intervenções de infraestrutura para minimizar danos causados por temporais e enchentes. A Defesa Civil de Santa Catarina será responsável por coordenar os repasses e liderar as ações de resposta e monitoramento em todo o estado. Segundo o governo, os critérios de fiscalização e controle dos recursos seguirão os mesmos modelos já adotados em situações anteriores de eventos climáticos. A medida é considerada inovadora, já que tradicionalmente decretos de emergência ou calamidade pública são emitidos somente após os desastres ocorrerem. Neste caso, a intenção do governo estadual é antecipar ações e facilitar o acesso dos municípios aos recursos antes que os problemas climáticos se agravem.
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1: Meio-dia, 16 minutos, o alistamento militar 2026 começou e vai até o dia 30 de junho, sendo obrigatório para jovens brasileiros do sexo masculino, inclusive os que vivem no exterior. Pelo segundo ano seguido, mulheres que completarem 18 anos em 2026 também podem se alistar, mas de forma voluntária. O processo é gratuito dentro do prazo, com multa para homens que se atrasarem e, segundo o Ministério da Defesa, garante a formação de uma reserva estratégica para as Forças Armadas. As inscrições dos brasileiros que completam 18 anos em 2026 podem ser feitas pela internet no site do alistamento online, inclusive para os residentes no exterior. É necessário ter cadastro na plataforma de serviços digitais do governo federal, o gov.br.
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1: Meio-dia, 17 minutos, a Secretaria da Receita Federal informou que recebeu cerca de 20 milhões de declarações do Imposto de Renda Pessoa Física 2026, ano base 2025. O prazo de entrega começou em 23 de março e se estende até 29 de maio, e a expectativa do fisco é de receber 44 milhões de documentos neste ano. Deste modo, faltando cerca de 3 semanas para o fim do prazo de entrega, 24 milhões de contribuintes ainda têm de enviar a sua declaração anual de ajuste do imposto de renda. A entrega da declaração depois do prazo legal terá uma multa mínima de atraso de R$ 165,74 e valor máximo correspondente a 20% do imposto sobre a renda devido.
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1: Boletim com a previsão do tempo e da temperatura. Vamos às informações com a Climatempo.
19: No fim de semana, a frente fria segue avançando por áreas do país, enquanto uma intensa massa de ar polar começa a derrubar as temperaturas. Além da chuva forte dos temporais, o destaque também passa a ser o frio, com a primeira onda de frio de 2026 ganhando força no sul e avançando também para áreas do sudeste, centro-oeste e até do norte. A primeira onda de frio de 2026 no país, que deve atuar entre os dias 8 e 13 de maio, provoca temperaturas 5 graus ou mais abaixo da média, por praticamente todo o sul do país. Apenas entre a noite do sábado, dia 9, e a madrugada do domingo, dia 10 de maio, não se descarta uma pequena chance de precipitação invernal, nas áreas mais elevadas da Serra Gaúcha catarinense, em locais acima de 1.500 metros de altitude. Temperaturas abaixo de 0 graus são esperadas para os três estados do sul do país. Há risco de geada no período da onda de frio, que poderá ser de forte densidade. No sábado, dia 9, já há condições para geada em algumas áreas do estado gaúcho. E no domingo, dia 10, a geada poderá se formar nos três estados do sul do país. Neste sábado, um dos destaques segue sendo o sul do Brasil. A frente fria continua avançando e mantém o tempo muito instável, principalmente no Paraná e em áreas de Santa Catarina. Desde cedo, há previsão de pancadas moderadas a fortes pelo Paraná, norte e leste de Santa Catarina, com destaque para temporais, trovoadas, acumulados elevados, rajadas de vento moderadas a fortes, e o risco é maior no interior, noroeste, oeste, sul e pontos do leste do Paraná, além do litoral norte catarinense, onde há chance de acumulados elevados, e a situação é de perigo. E ao longo do dia, a chuva continua forte nessas áreas. Já no estado gaúcho, o tempo melhora. A massa de ar polar avança e derruba as temperaturas. Destaque para o frio mais intenso, chance de geada em algumas áreas, e entre a noite de sábado e madrugada de domingo, a possibilidade de precipitação invernal nas áreas mais altas da Serra Gaúcha Catarinense.
1: Nesse momento, em Marcelino Ramos, céu encoberto com nebulosidade, a temperatura agora na Praça Padre Basso atinge 14 graus Celsius.
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1: 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A Rádio Salete apresentou a edição de hoje do Jornal do Meio-Dia, que voltará ao ar segunda-feira neste mesmo horário. Em nome do Departamento de Jornalismo da Rádio Salete, a todos um bom final e começo de semana. Parabéns para todas as mamães. Boa tarde.
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12: 12 horas e 22 minutos.
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1: Meio-dia, 23 minutos, boa tarde, ouvintes. Estamos abrindo nesse momento aqui pela Salete FM a hora dos avisos neste sábado. 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
9: 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Mãe Carinho, que se

0: dos avisos que voltará ao ar amanhã, ou melhor, segunda-feira, neste mesmo horário. A todos, bom final e começo de semana. Boa tarde.
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2: 12:32.
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4: Meio-dia, 31 minutos pela Série B do Brasileiro. Juventude joga hoje no Alfredo Jaconi, 9:15 da noite, contra o Criciúma. O Juventude é sétimo colocado com 11 pontos ganhos e a vitória pode levar o time ao G4 da Série B. Na Série C do Brasileirão, gaúchos em campo somente amanhã. O Caxias, às 5 da tarde, joga em Itajaí contra o Barra, em Santa Catarina. E o Ipiranga joga também em Santa Catarina, em Brusque, contra o Brusque, às 7:30 da noite. O Ipiranga é quarto colocado com 10 pontos, o Caxias 11º com 7. Na Série D do Brasileiro, hoje, 6 da tarde, em Itajaí, no Gigantão das Avenidas, o Brasil de Pelotas enfrenta o Marcílio Dias. E às 7 da noite, no Passo da Areia, Francisco Noveleto, o São José recebe o Azures. O Brasil é quarto colocado no grupo com 7 pontos, o São José lanterna com 2. Hoje é a primeira rodada do retorno da primeira fase. Outros gaúchos amanhã, 3 da tarde, no Estrela d'Alva, em Bagé, Guarani e Santa Catarina. 4 da tarde, em Cianorte, no Paraná, Cianorte e São Luís. São Luís é penúltimo com 5 pontos, Guarani de Bagé, lanterna com 1. Os gaúchos não vão bem neste grupo na Série D do Brasileirão.
3: Muito bom o nome, né? Gigantão das Avenidas.
4: Gigantão das Avenidas. Depois do intervalo, tem mais Dupla Grenal.
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1: Toni Kroos bate muito bem na bola. O jogador fica próximo dele. 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Gol da Alemanha! 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

0: 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Um destaque a mais do Inter em Curitiba, Leonardo Acosta.
1: Vamos falar também do Coritiba e o possível time provável, time para o jogo de hoje. Pedro Rangel, Tinga, Jaci, Bruno Melo. E aí a dúvida, Felipe Jonathan ou Rodrigo Moledo, sendo a novidade no time, aparecendo pela primeira vez o brasileiro, por escassez de zagueiros à disposição hoje pela lesão do Maicon, anunciada há pouco. Ainda Vini Paulista, Seba Gomes e Josué, Renier, Pedro Rocha e Renato Marques. No lado do Inter, Rocher, Bruno Gomes, Félix Torres, Vitor Gabriel e Matheus Bahia, Vijagra, Bruno Henrique, Alex Bernabé, Carboneiro e Alejandro é o time que deve ser confirmado. Thiago, a média de público do Coritiba em casa no Brasileirão era de 25 mil pessoas. Para hoje, havia uma estimativa de superar esse número, de bater um recorde, até quem sabe, nesse Campeonato Brasileiro. Mas nós temos ainda um tempo chuvoso, agora até já não tão forte, mas ainda assim é uma chuva que não para nunca e vai seguir até a hora da partida, o que pode atrapalhar um pouquinho essa ambição da direção do Coritiba.
0: Sempre com a presença muito grande de gaúchos, foi assim com o Grêmio em Curitiba na Arena da Baixada sábado passado e hoje certamente os colorados vão ocupar todo o seu espaço no Couto Pereira. Meio-dia e 37, algo a mais agora de Grêmio e Flamengo, Jason.
2: Sobre o Grêmio, Manhago, o Vitória está cobrando um valor em aberto a receber por conta da negociação para a venda, né, do Wagner Leonardo que aconteceu lá em 2025. Valor total de 4 milhões e meio de euros, na cotação da época dava 26 milhões de reais. O Grêmio iniciou os pagamentos, mas ainda tem um valor aberto, na casa de 2 milhões e meio de euros a quitar junto ao clube baiano, que dá pouco mais de 12 milhões de reais. Inclusive, um dirigente do Vitória, em uma entrevista a um canal identificado do clube, disse que tentou nesse ano, inclusive, há poucos dias atrás, a contratação por empréstimo do Wagner Leonardo, mas acabou ouvindo uma negativa por parte do Grêmio, que tem muito próximo o retorno de Vila Sante. Deve acontecer nessa segunda quinzena agora de maio. Ontem, inclusive, ele participou da primeira parte do treinamento com os seus companheiros no trabalho com bola.
0: Muito bem, Jason Lisboa e as informações de Grêmio e Flamengo. Depois do intervalo, a gente volta com o destaque de Copa do Mundo.
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0: gente vem de uma vitória no Campeonato Brasileiro. Sábado a gente tem um jogo já fora de casa difícil, então acho que o importante é seguir crescendo e vencendo os jogos.
1: Neste sábado, contra o Curitiba, aqui na capital paranaense, o Inter busca a segunda vitória seguida para embalar no Brasileirão.
2: Pensar no jogo de sábado, jogo importante. A gente tem que buscar o resultado fora de casa. Vamos trabalhar aí para buscar o resultado lá.
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6: 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Um destaque de Copa do Mundo, João Calegari.
7: Falando agora sobre Copa, então, Maiago, o técnico Tite falou em entrevista exclusiva ao GE.globo no conteúdo especial chamado Abre Aspas. Ele falou sobre a sua passagem pela seleção brasileira e comentou até que quando assumiu a seleção nas eliminatórias para a Copa de 2018, estava, entre aspas, colocando a sua carreira em risco. Às vésperas da Copa, o treinador da seleção brasileira na Rússia em 2018 e no Qatar em 2022, abriu o coração sobre a eliminação para a Croácia em jogo que aconteceu no dia 9 de dezembro de 2022. O treinador gaúcho, campeão da Copa América em 2019 pela seleção brasileira, lamentou a eliminação e ele ainda admitiu que errou na ordem da escolha dos batedores daquele fatídico dia, confirmando que Neymar deveria ter sido o primeiro batedor. 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
6: Destaque final do Inter em Curitiba, Leonardo Acosta. Caiu o sinal do Leonardo. Destaque final do Grêmio, Jason.
8: Contra o Flamengo, na Arena, desde dezembro de 2012, né, onde o Grêmio inaugurou a sua casa, a partir de 2013, então. São 16 jogos contra o Flamengo, Maiago. 7 vitórias do Grêmio, 5 vitórias do Flamengo e 4 empates. Ou seja, o Grêmio tem ainda uma leve vantagem sobre o Flamengo. O problema é o histórico recente. Esse sim é negativo. Nos últimos 9 jogos em Porto Alegre, 2 vitórias do Grêmio apenas. Entre 2013 e 2018, olha que interessante, 8 jogos e ali o Grêmio teve supremacia. Foram 5 vitórias do Grêmio e 3 empates.
6: Grêmio e Flamengo, às 7h30 da noite. Não temos Leonardo Acosta aí de volta? Temos... Destaque final do Inter, Léo.
9: Para ir nessa levada, então, estatísticas, olha, os últimos jogos não deixam de trazer um bom alento para o Inter aqui no Couto Pereira. Os últimos jogos contra o Curitiba. Teve também uma vitória no Clássico Grenal durante a enchente. Mas contra o Curitiba, o Inter não perde desde 2012. São 7 jogos de invencibilidade nesse período. 3 vitórias coloradas e 4 empates.
6: Muito bem, agora é hora de opinião. O sinal vai marcar 15 para 1 da tarde. 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Alô, Pedro!
10: Olha, amanhã, um fim de semana importante para a dupla Grenal, hein? O Inter contra o Curitiba, que é um time que tem boa resposta jogando fora de casa, mas em casa tem dificuldade. Porque ele, de alguma forma, lembra o Internacional. Ele não tem condições de atacar o adversário, né? Então vai ser assim, um querendo se defender, o outro também. Vai ser um jogo bastante estranho, bastante diferente. Mas é o que temos para o momento. Eu espero que o Inter traga de lá pelo menos um ponto, porque fazer ponto é importante para a dupla Grenal. Porque ainda, Grêmio e Internacional não estão livres da linha do rebaixamento. Eu tenho muita preocupação em relação a isso. Que quando a bola começa a queimar, é uma coisa dolorosa, né? Já o Grêmio amanhã pega o Flamengo. Mas pega de um jeito diferente, sem 3 atacantes. O meio-campo mais recheado, marcando mais o adversário, não dando espaço. E isto é uma evolução no futebol do Grêmio Porto Alegrense. Tomara que o Grêmio consiga, então, fazer com que esta marcação, de alguma forma, anule jogadores do Flamengo, que são importantes. Claro, é bem tranquilo e é bem, bem possível que o Flamengo venha conseguir uma vitória, porque é melhor time, mas não dá para entrar em campo derrotado. Não, pelo contrário. Tem que entrar em campo fazendo o seguinte: entrando para ganhar, entrando para marcar, entrando para atacar o adversário, enfim, para fazer as coisas de um grande clube como é o Grêmio, mesmo que não tenha o mesmo time do Flamengo. Enfim, é isso que nós temos para o momento. Eu quero deixar um bom fim de semana para ti, tá? E dizer que tá tudo certo comigo, tudo bem. Um abração para ti, viu, Manhago? Tchau.
6: Tchau, Pedro. Grande abraço. Pedro Ernesto Denardin vai comandar o futebol da Gaúcha neste domingo às 7:30 da noite na Arena. O Esportes ao meio-dia deste sábado vai ficando por aqui. Produção do João Calegari, equipe técnica com o Lucas Jardim, com o Vitor Scheidt, com o Roberto Biribain, Paulo Fernando Rodrigues e Paulo Fraga. Vem aí o correspondente Gaúcha e a partir da 1 da tarde a gente já continua com a programação esportiva da Gaúcha. Hoje tem pré-jornada, hoje tem Inter e Curitiba direto do Couto Pereira. Bom fim de semana, tchau!
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4: 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A seguir, correspondente Gaúcha Posto Sim. E depois, no Mundo da Copa.
7: Obras causam 5 quilômetros de congestionamento na BR-116 em São Leopoldo.
15: Mais de 48 horas após passagem de temporal, ao menos 15 mil pontos seguem sem luz no estado.
7: Rio Grande do Sul amanhece com temperaturas abaixo dos 10 graus em diversas regiões e onda de frio vai se intensificar a partir de hoje.
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7: Muito boa tarde, agora é meio-dia, 50 minutos.
15: A temperatura é de 18 graus na capital.
7: Obras na pista causam 5 quilômetros de congestionamento na BR-116 em São Leopoldo. A lentidão ocorre no sentido capital interior. O repórter Guilherme Milman atualiza as informações.
16: O congestionamento começa logo depois do viaduto da Unicinos e só vai aliviar para o motorista passando a ponte do Rio dos Sinos, no ponto exato onde ocorrem essas obras. São execuções no asfalto que devem durar até o período da tarde. O serviço ocorre apenas no sentido capital interior, mas afeta quem quer ir para a Serra Gaúcha. O sentido contrário está fluindo normalmente.
15: Um acidente envolvendo entre 4 veículos deixou 6 pessoas feridas na manhã de hoje, na BR-386, em Frederico Westphalen e Iraí, no norte do estado. Uma delas precisou ser encaminhada por transporte aéreo para Chapecó, em estado grave. A colisão envolveu uma Ranger, um Gol, um Strada e um Corolla. Segundo a Polícia Rodoviária Federal, a Ranger invadiu a pista contrária e bateu de frente no Gol. Os outros veículos vinham atrás e também foram atingidos. Das 9 pessoas envolvidas, 6 precisaram de atendimento.
7: Um homem morreu em um acidente na madrugada de hoje na RS-101, em Mostardas, no litoral norte. Houve uma colisão frontal entre um Celta e um Siena. Segundo o comando rodoviário da Brigada Militar, o motorista do Celta morreu no local. Já o condutor do Siena e outros 3 passageiros foram encaminhados ao hospital.
15: Temperatura de 18 graus em Porto Alegre, 13 graus em Caxias do Sul, 15 em Santa Maria, 14 graus em Pelotas, 14 graus em Rio Grande e 13 graus em Passo Fundo. Cleocum atualiza a previsão do tempo para as próximas horas.
17: A tarde deste sábado é de tempo sem chuva no estado e a nebulosidade diminuindo rapidamente em toda a parte norte. Vamos ter máximas, olha, na faixa de 15 a 16 graus por um período de tempo curto, mas pro final da tarde cai rapidamente a temperatura, uma noite bastante gelada, um domingo muito frio, tanto de manhã quanto de tarde em todo o estado do Rio Grande do Sul, e este frio segue durante os dias úteis da próxima semana por aqui.
7: A primeira onda de frio de 2026 derrubou as temperaturas no amanhecer de hoje no Rio Grande do Sul. As mínimas registradas ficaram abaixo dos 10 graus na maior parte das regiões. Segundo o IMET, a menor temperatura foi registrada em Soledade, no norte, onde fez 1 grau e 7 décimos. Em outras cidades, como Vacaria e Caxias do Sul, na Serra, os termômetros também ficaram abaixo dos 5 graus. Já em Porto Alegre, a mínima registrada foi de 10 graus e 6 décimos na estação do bairro Jardim Botânico.
15: Essa é considerada a primeira onda com força suficiente para trazer frio generalizado ao estado. De acordo com a Climatempo, há possibilidade de geada, temperatura negativa e não se descarta a ocorrência de chuva congelada em algumas áreas na madrugada de domingo. A expectativa é que o tempo permaneça gelado no Rio Grande do Sul, pelo menos até quarta-feira.
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7: Mais de 48 horas após a passagem do temporal, ao menos 15 mil pontos seguem sem energia elétrica no estado. O repórter Gabriel Dias tem os detalhes.
19: Os danos causados pelas chuvas, que tiveram início na manhã de quinta-feira, ainda persistem, deixando milhares de gaúchos sem energia elétrica nas áreas atendidas pelas duas principais concessionárias do estado. Pela RGE, o desabastecimento atinge 7.200 clientes. As ocorrências estão concentradas nas regiões do Planalto, Serra, Central, Pampa e nos vales do Rio Pardo e do Taquari. Já na área de atuação da CE Equatorial, outros 8 mil pontos permanecem desligados. Porto Alegre e Viamão são as cidades mais afetadas, somando 4 mil consumidores sem o serviço no momento. Segundo a Defesa Civil do Estado, 69 municípios registraram danos em decorrência do temporal. 33 ficaram desalojadas e 2 ficaram feridas em razão do mau tempo no Rio Grande do Sul.
7: Ainda nesta edição, o ministro Alexandre de Moraes é sorteado relator de ações que questionam a lei da dosimetria.
15: IP recorre e suspende efeitos de decisão sobre o recolhimento de produtos, mas Anvisa mantém alerta de risco sanitário.
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15: A Agência Nacional de Vigilância Sanitária recebeu o recurso apresentado pela empresa IP, que tem efeito suspensivo sobre a determinação de recolhimento de detergentes, sabões líquidos e desinfetantes da marca com numeração de lote terminada em 1. Apesar disso, a Anvisa destacou que não houve mudança na avaliação técnica de risco sanitário e manteve a orientação para que consumidores não utilizem os itens. O recurso deverá ser julgado nos próximos dias. Na quinta-feira, a agência anunciou medidas envolvendo produtos da IP após identificar risco de contaminação microbiológica em itens fabricados pela empresa.
20: Um em cada 17 contratos firmados em Porto Alegre no programa habitacional criado após a enchente de 2024 virou alvo de denúncia. A Prefeitura mapeou 262 registros de possíveis irregularidades no Minha Casa Minha Vida Reconstrução, na modalidade compra assistida. São casos de famílias que receberam casas novas para deixar áreas de risco, mas que voltaram a ocupar terrenos irregulares. As suspeitas foram encaminhadas à Polícia Federal. A Prefeitura afirma que ainda não é possível estimar o impacto financeiro das possíveis irregularidades. Agora em Porto Alegre, 18 graus e a temperatura, meio-dia, 57 minutos.
15: O maestro Tasso Bangel, um dos grandes nomes da música gaúcha, morreu na madrugada de hoje, aos 95 anos. Em 1948, ele criou o Conjunto Farroupilha, grupo que foi um dos principais responsáveis por levar a música regional do Rio Grande do Sul para o Rio de Janeiro e São Paulo. Natural de Taquara, o músico vivia em São Paulo. De acordo com a família, Bangel morreu em casa. O corpo do maestro será cremado e as cinzas serão trazidas para o Rio Grande do Sul.
20: Dezenas de ativistas da causa animal se reuniram hoje no Parque da Redenção, em Porto Alegre, para pedir justiça ao cachorro Branquinho, morto com golpes de picareta. O caso ocorreu em novembro do ano passado, mas veio à tona na última semana, com a divulgação de um vídeo. A autora do crime é Cássia de Souza Zatti, de 32 anos. Ela chegou a ser presa na segunda-feira, mas foi solta no dia seguinte. O Ministério Público solicitou ontem a prisão preventiva da mulher, suspeita de praticar maus tratos contra 35 animais.
15: Uma mulher de 25 anos foi presa nessa madrugada com 240 quilos de maconha em Santiago, na região central. Conforme a Polícia Rodoviária Federal, a droga estava na caçamba de uma Ford Ranger. A motorista, que estava sozinha no veículo, contou aos policiais que pegou o produto em Porto Lucena e levaria até Santa Maria. A mulher foi encaminhada para o presídio de Santiago.
20: O ministro Alexandre de Moraes, do Supremo Tribunal Federal, foi sorteado relator de duas ações que questionam a validade da chamada Lei da Dosimetria, promulgada pelo presidente do Senado, Davi Alcolumbre. A matéria permite a redução de penas dos condenados por atos golpistas. Moraes pediu informações sobre o tema à Presidência da República e ao Congresso. Ambos terão 5 dias para responder. Depois, a Procuradoria-Geral da República e a Advocacia-Geral da União terão 3 dias para se manifestar. O projeto chegou a ser vetado pelo presidente Lula, mas os vetos foram derrubados pelo Congresso. Em instantes, países preparam resgate de passageiros de cruzeiro que saiu da Argentina e registrou surto de hantavírus.
15: A Rússia realizou nesse sábado o desfile do Dia da Vitória em formato reduzido, em meio a uma trégua de 3 dias com a Ucrânia. O evento, na Praça Vermelha, marca o feriado nacional mais importante do país, lembrando a vitória da União Soviética sobre a Alemanha nazista na Segunda Guerra. O anúncio do cessar-fogo temporário foi feito ontem pelo presidente dos Estados Unidos, Donald Trump. Os dois lados também concordaram em trocar 1.000 prisioneiros. Não há relatos de violações da trégua por parte de Moscou ou Kiev.
20: Alemanha, França, Bélgica, Irlanda e Holanda vão enviar aviões para evacuar passageiros do cruzeiro que enfrenta um surto de rantavírus. A expectativa é que o navio chegue à Espanha na próxima madrugada. Estados Unidos e Reino Unido também vão auxiliar com o envio de aeronaves. Os passageiros só poderão deixar o navio depois que o avião de evacuação dos seus respectivos países estiver pronto para decolar. Todos os passageiros, assim como 17 tripulantes, deixarão o navio. Outros 30 tripulantes vão permanecer a bordo e seguirão viagem para a Holanda. Segundo a Organização Mundial da Saúde, pelo menos 3 pessoas morreram a bordo do navio que viajava da Argentina para Cabo Verde. Outros 5 passageiros também estão infectados.
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0: A próxima edição será amanhã, ao 12:50. Boa tarde.
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22: Hoje começa a 15ª rodada do Campeonato Brasileiro e o Internacional já entra em campo às 4 horas da tarde contra o Coritiba fora de casa no Couto Pereira. Mais tarde tem Fluminense e Vitória às 6 e às 9 horas da noite Bahia e Cruzeiro se enfrentam. Amanhã a rodada continua. Às 4 horas da tarde o Remo recebe o Palmeiras e no mesmo horário tem Atlético Mineiro e Botafogo. Às 6:30 da tarde 3 jogos acontecem de forma simultânea. Santos e Bragantino, Mirassol e Chapecoense e Corinthians e São Paulo. Já às 7:30 da noite, o Grêmio joga na Arena contra o Flamengo. E fechando a rodada, 8:30 da noite, tem Vasco e Atlético Paranaense.
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11: Muito boa tarde, estamos no ar com o Mundo da Copa deste sábado, dia 9 de maio de 2026. No programa de hoje, uma entrevista com Mano Menezes, técnico da seleção do Peru, no projeto de tentar levar a seleção peruana para a Copa do Mundo de 2030.
12: Canada,
11: Canadá,
12: Mexico,
11: México,
12: and the United States of America,
11: Estados Unidos.
13: FIFA President, to announce
12: the member associations of Canada, Mexico, and USA have been selected by the FIFA Congress to host the 2026 FIFA World Cup. Thank you.
11: A primeira Copa do Mundo disputada em três países.
12: 48 teams playing in 16 venues across three countries.
11: A primeira Copa do Mundo com 48 seleções.
12: The best World Cup ever, great emotions we will witness.
11: E o Brasil em busca do Hexa.
14: É um país muito passional por el futebol, é muito passional por sua seleção. É muito importante, obviamente, quando há muito amor e muita paixão, aumenta a responsabilidade que temos nós outros no trabalho que temos que fazer.
15: A festa brasileira! Saia pra rua, torcedor! Saia pra rua! Já festejar!
11: A gaúcha, claro, mais uma vez vai viver e contar tudo de perto.
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11: 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Dia 18 de maio agora, com cobertura. Aqui da Rádio Gaúcha tem convocação do técnico Carlo Ancelotti para a Copa do Mundo de 2026. E aí no dia 31 de maio, o amistoso contra o Panamá, no Maracanã. E dia 1º de junho, a seleção já embarca para os Estados Unidos, amistoso no dia 6. Em Cleveland contra o Egito, estreia no dia 13 de junho contra Marrocos, lá no MetLife Stadium. Então, toda a nossa expectativa para a convocação do dia 18 e a torcida para uma grande campanha da Copa do Mundo de 2026. Mas agora, no Mundo da Copa, a gente vai falar sobre um projeto para a Copa do Mundo de 2030, porque o nosso convidado é o gaúcho Mano Menezes. Ex-técnico da dupla Grenal, de outros grandes clubes do Brasil, como Corinthians, treinou a seleção brasileira e é o técnico da seleção do Peru, que não está classificada para a Copa de 26, mas já começa o projeto para as eliminatórias da Copa do Mundo de 2030. Contato com Lima, no Peru. Mano, muito obrigado por nos atender aqui na Rádio Gaúcha. Como é a primeira vez que a gente está conversando depois, né, do seu anúncio como técnico do Peru, queria saber como é que surgiu essa possibilidade, como é que foi esse convite e como é que tem sido o início do trabalho aí. Boa tarde, Mano.
0: Oi, Gabardo. Prazer falar com vocês. Realmente é um desafio bastante grande para a gente como profissional. Assumir uma seleção de outro país, né? E para nós que vivemos aí já a experiência da seleção brasileira, o convite, na verdade, teve origem como objetivo de construir um novo trabalho.
11: Sim.
0: A seleção do Peru fez uma eliminatória muito fraca, né? Não se classificou para a Copa dos Estados Unidos. E o objetivo era iniciar antecipadamente um projeto visando a Copa de 2030 e a eliminatória depois que teremos pela frente a partir do setembro do ano que vem.
11: Uhum.
0: Eles pesquisaram os treinadores que tinham o perfil de construir equipes e entre esses nomes, o meu preenchia esse perfil, atendia esse perfil de treinador que são significativas, incluindo aquela que foi feita na seleção brasileira em 2010, 2011, 2012, que a gente comandou.
11: Claro.
0: Em função disso, desde 1º de março estamos aqui, já fizemos 2 amistosos, a primeira convocação, né? Fizemos uma partida contra Senegal, na França, e depois contra Honduras, em Madrid. A seleção do Peru não vence uma partida há um ano e 2 meses. Fez essa reta final de eliminatória, né? Que não levou à classificação. E o objetivo agora é encontrar novos jogadores, para depois, num segundo momento, quando começar as eliminatórias, juntarmos os novos que chegaram, que se confirmaram nessas convocatórias que vamos fazer nesses jogos amistosos até lá, para depois formar uma seleção que misture, que mescle experiência de alguns jogadores, porque jogar uma eliminatória é muito difícil, mas já com jogadores promissores, jogadores jovens, uma juventude que traga aí uma esperança, uma ilusão, como dizem os espanhóis, para chegar no Mundial de 2030.
11: Sim. Mano, a ideia então seria jogar as eliminatórias, por exemplo, em cidades como Cusco. Pelas experiências que você teve, né, em jogos aqui na América do Sul, em Libertadores, em outras competições, Cusco tem uma altitude considerável, não chega a ser La Paz, mas também é mais do que Quito, por exemplo, né?
0: É. Sabe que as federações têm o direito de escolherem e registrarem 4 estádios para mandarem seus jogos na eliminatória. Uhum. Tradicionalmente, o Peru tem mandado seus jogos em Lima, no Estádio Nacional e no Estádio do Universitário. Uhum. Já tinha, na última eliminatória, colocado como uma terceira sede Cusco. E uma quarta sede ficou em aberto, que nós vamos escolher esse ano. Estivemos recentemente em Puno, que é onde fica o Lago Titicaca, para dar uma referência assim, para os sul-americanos que conhecem bem, é uma cidade também turística. Uhum. E é 400 metros acima de Cusco. Então é 3.850. Vamos estudar, sim, vamos mandar os jogos em Lima, como sempre, tradicionalmente, a seleção jogou, mas vamos deixar como possibilidade para algumas partidas, de acordo com a estratégia que podemos estabelecer, poder estar aí em jogos que a gente acha interessante jogar num nível mais alto do mar, porque em situação de igualdade em todos os jogos, o Peru tem levado uma desvantagem em algumas partidas significativas. Então, para mudar isso, nós temos que estudar a possibilidade de fazer alguma coisa diferente, nos prepararmos para essas coisas diferentes, porque diferentemente da Bolívia, por exemplo, que joga em altura, mas que tem seus 2, 3 principais clubes que também jogam em altura, que é Bolívar, The Strongest, o Peru tem, nas suas principais equipes, que é a Aliança, Universitário e Sport Cristal, jogam ao nível do mar. Então, são coisas diferentes que temos que saber construir depois que tomarmos as decisões de fazer isso ou aquela partida lá.
17: Claro. Duas perguntas, mano. Eliminatórias da Copa de 2030, né, que é o objetivo principal e que tem ainda um formato indefinido numa eliminatória que vai ser diferente, porque a Copa do Mundo de 2030 vai ser diferente, né? Com jogos de abertura na Argentina, sim, Paraguai e Uruguai, e depois o restante da Copa do Mundo, Espanha, Portugal e Marrocos. Então, em tese, nós teremos 7 seleções brigando por... Ainda não se sabe se vai aumentar o número de vagas ou não, mas em tese, 7 seleções brigando por 3 vagas diretas e uma na repescagem. Aí na federação...
0: Vai ser mantido. É, o sistema vai ser mantido.
17: E vocês têm já, mano, alguma indicação aí na federação, algo que tenha chegado da Comebol, da FIFA, sobre o formato destas eliminatórias, como é que vai funcionar?
0: Temos. O conhecimento que temos até agora, obviamente que é extraoficial, porque a Comebol ainda não se posicionou definitivamente, uhum, é que mesmo as seleções que têm sua vaga garantida, que são Paraguai, Argentina e Uruguai, vão disputar os jogos eliminatórios. Então, todos jogarão ainda como o mesmo formato como se tinha antes, né? Mesmo que eles tenham a vaga direta, paralelamente à classificação para a Copa do Mundo, acontecerá a classificação para a Liga das Nações Sul-Americanas, que é uma nova competição que vai surgir depois da outra Copa. Uhum. Então, como essa liga vai ter uma premiação significativa, muito atrativa para todas as seleções, todos vão querer jogar as eliminatórias, mesmo que tenha sua vaga garantida para o Mundial, com suas seleções principais, porque ela vai classificar para essa Liga das Nações.
17: Sim. Interessante. Agora, considerando, né, mano, que teria aí Brasil e Colômbia e Equador, né? Num estágio superior, você teria uma disputa, sim, ali com Bolívia, Venezuela e Chile, né?
0: É.
17: Para tentar pegar uma vaga na repescagem ou surpreender.
0: É duríssimo, sempre é duro, né? Quando se aumentou para o Mundial dos Estados Unidos, o número de vagas nos sul-americanos, todo mundo pensou que seria mais fácil chegar na Copa. Mas todo mundo trabalha sério, a eliminatória é muito difícil, né? E tem que fazer bem feito, fazer uma seleção capaz de competir. É, falo isso sempre sobre qualidade. Todos têm qualidade técnica, né? Mas você precisa se organizar bem, trabalhar bem, fazer as coisas bem feito para que essa qualidade técnica possa valer nas horas decisivas de uma partida. E a eliminatória sempre mostrou isso, né? Uhum. E é o que o Peru tem que fazer. Penso que é elogiável o fato de começar uma preparação antes do Mundial, para o qual não se classificou. Geralmente se pensa em começar depois, né? Então temos que ganhar tempo. Esse ganhar tempo pode significar uma vantagem em termos de preparação para estar à altura de disputar uma dessas três vagas diretas ou uma vaga de repescagem, que é o que temos que fazer quando setembro do ano que vem chegar.
17: Aliás, vai ter um bom jogo no dia 8 de junho, né? É um grande teste para o Peru. O jogo será contra a Espanha, né? É um pouquinho antes do início da Copa do Mundo. O que dá para imaginar de um confronto como esse, com uma seleção tão poderosa e uma das favoritas ao título da Copa do Mundo, mano?
0: Nós temos dois amistosos agora, na próxima data FIFA. Dia 5 jogamos com o Haiti, que também está classificado para a Copa. E no dia 8 jogamos com a Espanha, um dia antes de iniciar o Mundial, propriamente dito. Jogaremos com o Haiti em Miami e jogaremos com a Espanha em Puebla, no México, porque eles também estão fazendo a preparação lá no México, porque vão jogar jogos lá também. Jogar com a Espanha sempre é um desafio muito grande, é uma outra maneira de jogar, uma seleção que te impõe uma posse de bola grande, assim, como ideia de jogar, né? E a gente está procurando jogar contra adversários de alto nível exatamente para deixar claro para os nossos jogadores o nível em que jogam as principais seleções do mundo, que a exigência é essa, que temos que trabalhar para nos aproximar deles, que esse deve ser o nosso objetivo. E assim vamos encarar, já encaramos Senegal, que é uma seleção também que está num nível altíssimo e exigiu fisicamente muito dos nossos jogadores, estabeleceu um enfrentamento que a gente não está acostumado na maioria dos jogadores aqui na Liga. Então é essa conscientização que, aliada às palavras do treinador, a teoria que traz como trabalho, que vai deixando as coisas muito claras do grau de dificuldade que teremos pela frente e o que temos que trabalhar para nos aproximar dos melhores, e esse deve ser o nosso objetivo.
17: É o Haiti do grupo do Brasil na Copa do Mundo, né? Vai ter amistoso contra o Peru também. Mano, chamou atenção, né, que o Noriega, que você treinou no ano passado, ele vem sendo já, né, convocado para a seleção do Peru pela grande temporada que ele fez lá no Aliança antes de ser comprado pelo Grêmio. Como é que você vê esse jogador? Porque aqui agora ele tenha sido aproveitado mais no meio campo, né? Mas já foi aproveitado também como zagueiro e bem. E está na disputa agora por um lugar no time titular do Grêmio como volante. Você acha que ele pode ser tranquilamente aproveitado nas duas? Tem que ser fixado em uma função? Você vê ele mais como zagueiro ou como volante?
0: Olha, quando nós observamos o Noriega no Aliança Lima, e nós o levamos para o Grêmio, nós levamos porque nós queríamos levar um volante de mais contenção para fazer a primeira função, um jogador de mais estatura, um jogador que tivesse uma bola aérea um pouco melhor. Era a característica que a gente estava precisando para aquele momento para completar aquilo que nós queríamos fazer. Quando ele chegou, por circunstância, né, Balbuena teve a fratura. Logo depois, Gustavo Martins teve uma lesão que também o afastou bastante tempo. E nós colocamos Noriega como central. Estávamos atravessando um problema aí defensivo. Gemerson estava com dificuldade técnica. Né? Chegamos a jogar com dois volantes canhotos que para nós criavam pouco de problema de saída pelo lado direito, colocamos Noriega, o time funcionou bem, a gente manteve, né? Depois chegamos a utilizar dois ou três jogos como volante e achamos que ficou um pouquinho pesado o meio-campo pela composição do meio, não especificamente pelo jogador em si, porque a característica dele é bem clara, né? E a gente acabou utilizando ele mais como central do que como volante. Mas acho que ele faz bem as duas funções, fez aí bem no Grêmio, né? Já vários jogos como um volante central mais de contenção. Acho que depende do que o treinador quer para a equipe, aquilo que ele escolher tá bem escolhido. Acho que o jogador tem capacidade para fazer bem as duas funções.
17: Sim. Mano, lembro, aliás, falando do ano passado, né? Você assumiu o Grêmio numa situação muito difícil, na luta contra o rebaixamento, e o Grêmio terminou o ano, né, com tranquilidade, sem qualquer tipo de risco. Recentemente você treinou o Internacional também, e a gente vê assim que o futebol gaúcho continua nessa temporada com dificuldades. No Campeonato Brasileiro, o Inter e Grêmio não estão com uma pontuação tão tranquila assim, né, na luta contra o Z4. Pelo que você acompanha no futebol, será que a nossa realidade aqui no Rio Grande do Sul, ela está mudando, ou a gente que é exigente mais? Qual é a sua avaliação sobre isso, mano?
0: eu não gosto muito de falar quando não estou, porque fica parecendo que a gente quer dar opinião de outras coisas, mas vou falar geral o que eu penso. Um pouco antes de sair, de terminar o trabalho no Grêmio, vocês da imprensa me perguntaram o que eu pensava sobre o que tinha que ser feito. E eu até disse que não iria falar em causa própria, embora as pessoas sempre achem que você está falando em causa própria. Nesse aspecto, é melhor não estar fora. Eu penso que o ambiente que se estabeleceu no futebol gaúcho, de um modo geral, é um ambiente muito instável. E aí todos estão no ambiente instável. Acho que a imprensa também tem que assumir esse papel, talvez na ânsia de querer ser muito crítico. Às vezes a gente é crítico demais e nada serve, né? Acho que a gente troca muito no Rio Grande do Sul. Há muito tempo a gente recomeça todo ano, e toda vez que você recomeça, você perde 3-4 meses para conhecer o ambiente, para conhecer teus jogadores, para estruturar um trabalho, e 4 meses, 5 meses é bastante tempo numa temporada, né? E aí depois, no outro ano, você faz tudo de novo, a mesma coisa. Eu acho que a gente está andando em volta, em círculos, há bastante tempo. E isso, para mim, é o principal motivo pelo qual a gente está demorando para retomar o lugar que o futebol gaúcho sempre ocupou no cenário nacional, né? Que é estar entre os primeiros, que é lutar por conquistas. O dinheiro, a receita é significativa? É, mas eu penso que a gente sempre, no futebol gaúcho, concorreu com mais dinheiro no centro do país, né? Sempre Flamengo teve mais dinheiro, sempre São Paulo teve mais dinheiro, sempre Corinthians, Palmeiras e outros, se a gente quiser citar, tá? E a gente sempre teve no meio disso tudo e conseguiu ser competitivo, acho que construindo trabalhos mais duradouros, mais estáveis, e hoje as coisas não caminham nesse sentido. E eu acho que esse é o maior prejuízo, é o que a gente precisa mudar para que as coisas voltem a nos colocar como gaúchos no lugar que a gente sempre ocupou.
17: Perfeito. É isso, mano. Muito obrigado. E tá gostando de Lima, hein, mano?
0: Bom. O futebol, eu falo que a gente sempre se adapta, né? Não tem esse negócio de ficar achando muito ruim. Tá tudo bom. Lima é uma cidade muito bonita, tem lugares lindíssimos, né? E o povo é muito acolhedor. E a gente trabalha bastante, que é o comportamento que temos que ter para tentar atingir os objetivos. A expectativa que se cria sempre é muito grande quando se assume um trabalho. E a gente quer atender essa expectativa, quer deixar um trabalho significativo. É importante para nós como profissionais, é importante para nós como treinadores brasileiros, quando assumimos e ganhamos uma oportunidade como essa. responder à altura da expectativa.
17: Maravilha. Mano Menezes, muito obrigado pela conversa aqui na Rádio Gaúcha. Todo sucesso, a gente fica na torcida aqui por este projeto para a seleção do Peru na Copa de 2030. Um grande abraço e um bom trabalho, mano.
0: Obrigado, um abraço para todos os gaúchos.
17: Muito obrigado, Mano Menezes, técnico da seleção do Peru, ex-técnico da dupla Grenal. Grande bate-papo, grande conversa para entender como está funcionando o trabalho lá e também uma avaliação, né, da situação do futebol do Rio Grande do Sul. Aliás, ele conhece bem demais Inter e Grêmio, já treinou os dois. Todo sucesso, toda sorte para o Mano Menezes no comando da seleção do Peru. 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A produção do programa do Lucas Katsurayama, com edição do Christian Rafael. O sábado é de futebol aqui na Gaúcha, com a transmissão de Curitiba e Internacional no Couto Pereira. E amanhã tem o Grêmio contra o Flamengo, na Arena. Muito obrigado a todos, bom sábado, bom final de semana. E vem aí o André Silva com tudo sobre os esportes olímpicos. Boa tarde.
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0: André Silva.
1: É sábado, 9 de maio de 2026, faltando 797 dias para os Jogos Olímpicos de Los Angeles. Está no ar, aqui na Gaúcha, a edição 702 do Gaúcha Olímpica, aqui na Gaúcha e também no canal do YouTube de GZH, onde você pode acompanhar todas as nossas entrevistas na íntegra. A Sojipa foi palco nesta semana de um importante encontro voltado ao futuro do esporte brasileiro. O Fórum de Formação Esportiva das Capitais reuniu quase 400 participantes, vindos de diversas regiões do Rio Grande do Sul e de outros estados, ao longo de uma programação com diversas palestras sobre o esporte nacional. Nós estivemos lá e conversamos com dois grandes nomes do esporte olímpico brasileiro. O primeiro é o gaúcho André Ehler, ouro em Atenas 2004 e prata em Pequim 2008 no vôlei, que nos falou sobre como é voltar para casa.
2: Só pelo sentido de participar de uma Superliga, mas nós não temos um ponto de referência, nós não temos times de ponta que sirvam de inspiração e motivação para os jovens atletas aqui formados. Na verdade, até onde eu sei, eu acompanho um pouco a... Há uma debandada, inclusive, de jovens atletas para outros estados, porque eles não estão enxergando como continuar nas suas carreiras. Eles estão nas primeiras, chegam até as primeiras categorias e depois, em algum ponto da carreira que apenas foi iniciada, eles precisam fazer uma opção de jogar em outros estados. É um pecado isso, é uma pena, na verdade, espero que isso mude em algum

0: um momento. Passa pela falta, e é multifatorial, mas um dos fatores assim que eu enxergo diferente de outros estados, e eu rodo o Brasil inteiro, é que ainda nós não conseguimos mostrar de alguma maneira para a iniciativa privada o quanto o esporte é importante para a construção de marca, consolidação de marca, o quanto o esporte, uma equipe esportiva, um atleta, pode ser um ativo para a iniciativa privada, para as empresas. E aí a gente está faltar, realmente falta patrocínio, porque o que faz o esporte acontecer são os recursos financeiros. Então, precisamos entender o porquê ainda o Rio Grande do Sul não tem um empresariado totalmente voltado para que, por exemplo, a gente tenha equipes de ponta de voleibol, que é a modalidade mais vitoriosa do Brasil. Por que que a gente não tem equipes de ponta no estado? É uma pena, mas eu ainda acho que vai acontecer.
1: É porque, e aí eu traço um dos motivos que se traz a Porto Alegre, né, aqui na Sojipa, para essa reunião, digamos assim, durante esse dia falando de esportes, que é exatamente formação, né? Os clubes formam, só que chega um momento que, sem essa outra parte que você acaba de citar, especialmente a questão financeira, os clubes também não têm como sustentar isso, né, André, para que possa se formar equipes de ponta, né? Então, acaba ligando até inclusive a essa formação. Muitos, né, e deve conhecer diversos casos, optam ou por sair do estado, não só aqui no Rio Grande do Sul, em outros estados, ou às vezes até parar a carreira, né, porque tem que seguir a vida de alguma outra maneira.
0: É, exatamente. E inclusive isso faz com que, por exemplo, fez com que a Federação Gaúcha criasse um dispositivo totalmente inadequado de cobrar uma taxa para que os atletas se transferissem, ou para que os atletas não se transferissem. Quer dizer, você cobra uma taxa para fazer com que os atletas fiquem no estado, sendo que o estado não tem equipes para absorver esses atletas. Então, sabe, é tentar corrigir um erro com outro erro, entendeu? Então, é muito ruim, nesse sentido, a situação. E o fato de estarmos aqui como embaixadores do CBC, o CBC estar aqui com esse Fórum das Capitais, é justamente para a gente falar sobre formação e, sobretudo, sobre oportunidades. O CBC saiu de 300 clubes para mais de 2 mil clubes, fazendo uma verdadeira revolução no esporte brasileiro através da descentralização de recursos advindos dos jogos lotéricos, nos eixos que fazem parte dos pilares do CBC, como materiais e equipamentos, Campeonato Brasileiro Interclubes, formação e capacitação de profissionais e por aí vai. Então, tem acontecido essa revolução, que na verdade tem como base, ou melhor, está provocando um processo, um movimento de capacitação das entidades esportivas para receberem esses recursos que existem. Então não tem mais espaço para amadorismo na gestão esportiva. A gente precisa realmente ter um esporte onde o pilar fundamental é a governança, e o Rio Grande do Sul pode e tem potencial para se tornar uma referência nesse sentido também.
1: E há uma pressão em cima nesse momento dos clubes por algo que está tramitando ainda, né, lá em Brasília, né, que pode impactar muito nisso tudo, né, e que é uma batalha que vocês estão, se criou até, né, a campanha do Luto no Esporte, enfim, porque é algo que poderá pressionar mais ainda os clubes, né?
0: Olha, eu colocaria no mesma gavetinha dos absurdos, que está essa taxa que as federações cobram para reter os atletas, está essa nova tributação em cima do esporte. Não tem sentido nenhum. As entidades esportivas não têm fins lucrativos, eles não têm lucro, não têm fins econômicos e vão pagar imposto, uma tributação alta em cima da sua receita. Isso não tem cabimento. Quem pensa nesse tipo de coisa, nessa nova tributação, assim como uma cobrança de uma taxa para o atleta se transferir para outro estado, assim, não entende nada de esporte. Eu falo com muita propriedade. Quem pensa que com a cobrança desse tipo, indevido, na verdade, de taxas desse tipo ou novos tributos, realmente não entendeu do que o esporte se trata.
1: Aliás, tratar o esporte é uma coisa difícil nesse país, né? Porque a política ela não é uma só, né? E eu digo, não estou falando de política, política, mas eu digo a política esportiva, né? É difícil ter uma linha, digamos assim, que independente de quem esteja lá no poder, siga, né?
0: Sem dúvida, é muito complexo, né, a gestão esportiva no Brasil. A gente lida ainda com muito amadorismo e não é só um problema de escolha. Realmente o esporte está se construindo para sair do amadorismo no que diz respeito à gestão, para uma gestão mais profissional. Não dá para... A gente ainda tem muitos casos assim que o técnico assume todas as funções, inclusive de gestor. Então a gente precisa passar por essa fase e o CBC está fazendo um movimento para que isso aconteça através da descentralização de recursos. Volto a dizer que quando iniciamos esse movimento, esse projeto dos fóruns, que iniciou-se primeiro com os fóruns estaduais, nós rodamos os 26 estados mais o Distrito Federal, nós tínhamos apenas 300 clubes aproximadamente filiados ao CBC. Hoje nós temos mais de 2.000, 2.084, se não me falha a memória. Então é um movimento importante que vem acontecendo, que basta que o clube, a entidade, entenda como se capacitar, como atender os critérios e aí se filia ao CBC para receber os recursos. É uma baita de uma oportunidade de recebimento de recursos, mas também de profissionalização.
1: Para fechar, para te agradecer já o bate-papo, né, e a disponibilidade, domingo a gente tem decisão da Superliga. Vai dar quem?
0: Você sabe muito bem que eu sou Campinas desde criancinha. Eu estou no projeto de Campinas há 16 anos, fui atleta, né? Comecei no primeiro ano, passei pela supervisão, pela coordenação, pela direção. Hoje sou responsável pelo atendimento dos patrocinadores com a minha empresa, que é uma empresa de educação corporativa. Então, eu tenho gravado no peito o Vôlei Renata e tenho muita convicção. Não do título, porque o jogo ali é jogado, mas do quanto essa equipe vem se preparando para este momento. Não é à toa que ano de 2026 já conquistou, aliás, vem nessa temporada que engloba também 2025 e 2026, conquistou o Campeonato Paulista, conquistou a Copa Brasil e o Sul-Americano. Então, tem tudo para isso acontecer, mas a gente sabe que só vai valer, só vai ser decidido quando o árbitro apitar.
1: Valeu, obrigado mais uma vez, André.
0: Eu que agradeço, sempre muito importante a presença de vocês. Te falei aqui em off que a Rádio Gaúcha faz parte da minha memória afetiva. Afinal de contas, meu pai, que me levou ao aeroporto centenas e centenas de vezes, nós íamos juntos até o aeroporto para ele me deixar ouvindo Rádio Gaúcha. Então, obrigado pela presença de vocês.
2: Outra lenda do esporte brasileiro que passou pela Sogipa e conversou com a gente foi Laras Grael, dono de dois bronzes olímpicos na vela em Seul 1988 e Atlanta 1996. Entre outros temas, Lars nos falou sobre suas memórias e relação com o Rio Grande do Sul.
3: Obrigado você e falar com os ouvintes aí da Rádio Gaúcha. Porto Alegre sempre traz boas memórias, porque na nossa infância nós moramos um período em Uruguaiana. Então, o voo vinha para cá, para depois pegar um ônibus ou um carro até Uruguaiana, distante daqui. E então Porto Alegre era a capital referência para a gente, né? Mas em termos de vela, se deu a partir do início dos anos 80, vindo competir aqui em várias regatas. A tradição da vela, que é muito forte, clubes que são excelentes, né? Veleiro do Sul, os Jangadeiros, o Yacht Clube Guaíba, citando alguns, né? Então, daqui formaram-se grandes campeões da vela. Basta lembrar que a primeira competição nossa nacional foi representando o Distrito Federal nos Jogos Estudantis Brasileiros, o JEBs, que até certa altura tinha vela, né? E foi lá em Campinas, aí deu tudo errado para a gente. O Torbjörn foi penúltimo lugar, eu fui o último, né? E medalha de ouro e de prata era de Porto Alegre. Era o Hilton Piccolo, foi ouro, e Nelson Ilha foi prata. Até hoje eles estão velejando por aí. Estamos falando de 74, 52 anos atrás.
1: Bom, mas pulando, né, um pouco mais à frente, enfim, e falando especialmente da vinda sua, eu conversei com o André também antes, né, de estar aqui em Porto Alegre, né, de estar participando desse evento pelo CBC, enfim, a importância da formação. E você lá atrás também foi formado por um clube, enfim, mas a importância de formação, de trabalhar com jovens, e acho que, não sei se você vai concordar comigo, não necessariamente essa formação esportiva ela possa formar um atleta competitivo. Ela pode só formar um cidadão, que acho que o esporte acho que tem muito disso. Né?
3: O esporte é muito importante que a gente entenda ele por vários prismas. Naturalmente que quando a gente associa esporte, associa competição, a medalhas, a títulos, a Olimpíada, Paralimpíada, mas essa é uma vertente do esporte. Você tem um esporte de participação, onde as pessoas estão ali em busca de qualidade de vida, bem-estar, saúde. Né? Você tem um esporte já voltado ao rendimento, onde a pessoa tenta se superar, ver até onde que vai o seu nível, associando isso a um programa de saúde. E você tem a vertente do esporte de rendimento, onde a pessoa de alto rendimento, onde o cara tem pretensões em ter resultado, seja na faixa etária dele, seja nas principais categorias, né? Então, por exemplo, aqui em Porto Alegre, voltando ao caso da vela, que eu tenho mais domínio, os clubes aqui são clubes que têm um notório saber em termos de formação de vela. Grandes professores, grandes ídolos que geraram referência para outras gerações. Então, o trabalho que é feito no Jangadeiros e no Veleiro do Sul é muito bom. E clubes poderosos que tem aqui na cidade, estamos aqui hoje, né, no Sojipa, isso é uma indústria do esporte. Clube que está sempre promovendo, além de bem-estar ao seu associado, é um clube que é uma usina de atletas de altíssimo rendimento. Grêmio Náutico União, outro exemplo, citando alguns, né? O estado tem uma cultura clubística muito grande. Aliás, o Brasil, a matriz esportiva nossa é clubística, majoritariamente clubística.
1: Como é que você vê, né, essa questão que está... Eu conversei também com o André sobre isso, né, que é a questão que está lá em Brasília, né? Essa questão da pressão, né? Eu imagino que seja uma pressão em cima dos clubes, né, que pode vir, né? Com essa questão toda de impostos, enfim, né, de uma taxação maior. Como é que, e uma retirada, bem da verdade, de verba, né, do esporte, se a gente pode resumir.
3: Esse é um problema recorrente. O esporte nunca foi visto com a devida seriedade por parte de órgãos públicos, em especial o governo federal. Então, toda vez que tem uma crise no país com relação ao equilíbrio fiscal, a necessidade de aumentar a arrecadação ou a destinar recursos para a segurança pública, quem vai ser contra recursos à segurança pública? Ninguém. Então, eles aproveitam isso e tiram de áreas que eles julgam supérfluas. Vão no esporte. Que é um engano, né? É lamentável que o esporte seja visto como uma área... Olha, se tiver precisando de dinheiro, tira de lá e leva para uma área mais séria. Sem considerar que o esporte tem um papel fundamental na prevenção à violência. Um jovem que recebe todo o pacote pedagógico de valores do esporte, ele tem um outro comportamento. Então, se você tem uma comunidade com uma atenção social... Você tem uma estrutura esportiva, profissionais de esporte ali, e tem iluminação à noite, você tem redução garantida com relação à violência. Temos um país doente onde nós temos políticas públicas para a saúde, mas não temos para a saúde preventiva. Então o esporte tem que estar associado também, estímulo a programas de atividade física, de recreação, de participação, de melhoria de níveis de saúde. Combater, né, o sedentarismo, a obesidade. Então, o esporte tem que estar vinculado à saúde e naturalmente, à educação. Era para ser indissociável, mas não, o esporte é tratado como algo isolado. Então, quando o governo precisa de algo, vai tributar ou precisa de deslocar o orçamento, tira do esporte e passa para lá. Essa insegurança jurídica é o que mais prejudica o esporte brasileiro. E quando você acha que você... conquistou um arcabouço de leis que protegem o esporte, que trazem um financiamento básico, que permitem um planejamento de médio e longo prazo, não. Vem alguém, dá uma canetada e tira o dinheiro.
1: Bom, deixa eu pular para a vela, para aproveitar o tempo todo que eu tenho contigo. Como é que você tem visto, né? Porque agora a gente está digamos assim, parou uma grande geração, né? E a gente está num processo, inclusive a última geração que sucedeu a tua, por exemplo, tinha a Martini, né? E a Caiana, né? Como é que você vê esse processo novo, né, na vela brasileira, de uma espécie de renovação, por que não?
3: Eu vejo com uma certa preocupação, porque a vela teve algumas gerações. A geração inicial do Reinaldo Conde, Burkhard Conde, Peter Ficker, que desbravou e começaram com as medalhas olímpicas, depois vindo numa fase intermediária, Marcos Soares, Eduardo Penido, Lars Bjorkstrøm, Alex Welter, depois veio a geração do Torben, que é a minha geração e os que velejaram conosco, né? E ainda conectou numa próxima geração, onde veio a Martine Grael e Caiana Kunze, bicampeãs olímpicas. Nesse momento, analisando friamente os resultados da equipe olímpica de vela, eu não vejo uma projeção de conquista de medalhas em Los Angeles, o que é preocupante, porque na história recente, as únicas Olimpíadas que o Brasil não conquistou medalhas na vela foi em Barcelona, em 92, e em Paris, em 2024. Então, a gente pode repetir isso agora em 2028. Preocupante. Agora, a categoria de base da vela, Optimist, 420, 29, o Brasil vai bem. Ou seja, o trabalho de formação vai bem, eles conquistam títulos internacionais, agora falta essa conexão entre as categorias de base e chegar numa Olimpíada, onde a gente sabe que a dificuldade é muito maior.
1: Lars, queria te agradecer pelo bate-papo, pela atenção conosco aqui, desejar boa sorte, sucesso. Obrigado. Cada vez mais. E você continue rodando o Brasil, porque a experiência que você traz e leva para as pessoas é muito importante.
3: Para a turma da Rádio Gaúcha aí, um grande abraço e bons ventos.
2: No final da conversa com o André Ehler, eu falei da decisão da Superliga Masculina, programada para este domingo, 10 da manhã, em São Paulo, entre o Vôlei Renata de Campinas e o Sada Cruzeiro de Minas. Na semana passada, também na capital paulista, aconteceu a final feminina, vencida pelo Praia Clube de Uberlândia, que fez 3-0 sobre o Minas Tênis Clube. O técnico da equipe, o português Rui Moreira, avaliou a conquista do Praia.
4: Imaginar, nós imaginamos sempre. Repare, eu quando cheguei, eu disse que tinha sido alguém que não caiu aqui de paraquedas, conhecia o campeonato, sou alguém que desde muito novo, que assiste a Superliga, e sempre tive o sonho de estar aqui no campeonato, na final e se possível a vencê-la. Então, essa imaginação do ponto de vista de sonhar estar aqui um dia, acho que toda a gente sonha. Agora, a temporada que nós tivemos foi mesmo de muita resiliência. Nós tivemos que construir um grupo, do ponto de vista do grupo, mas também do ponto de vista técnico e tático, muito forte para conseguir ganhar essa Superliga. Quando nós começamos, sabíamos que tínhamos um leque de jogadoras que poucas pessoas valorizavam. Um técnico desacreditado por vir de um país com menos expressão na modalidade. Começamos mal a temporada e nós sabíamos porquê. Nós olhávamos para os times e sabíamos que fisicamente... Você olha para o time do Minas, do ponto de vista da estatura, muito diferente do nosso. Nós temos que jogar num nível muito alto o jogo todo. Se desgasta muito e exige que, do ponto de vista técnico e tático, nós estejamos sempre muito bem. E esse muito bem durante muito tempo leva tempo a construir um time fisicamente, tecnicamente e taticamente. Nós podíamos ter saído aqui com uma vitória ou com uma derrota. Há uma coisa que eu não tenho dúvidas. Só estarmos aqui nós já éramos campeões. Porque a temporada que nós tivemos, nós só éramos uns campeões por estar aqui. Claro que não há vitórias morais e nós queremos muito ganhar. Primeiro, para validar o nosso trabalho. Segundo, para dar uma resposta a todas as dúvidas que fomos sujeitos durante a temporada. E terceiro, que é o mais importante, para colocar aquele troféu no G1, lá no Praia, na vitrine onde tem os troféus. E porque com esta vitória... nós voltamos a colocar o Praia na Supercopa, na prova continental, porque esta vitória dá-nos o direito de jogar Sul-Americano em 2027 e com esse Sul-Americano em 2027 podemos lutar para voltar a estar no Mundial em 2027. Esta vitória não é só da Superliga, é dessa competição que é mais importante, mas voltamos a colocar o Praia no mapa das competições continentais e das competições mundiais.
2: A experiente ponteira Michele Pavão foi escolhida a melhor da decisão.
5: Acho que a equipe está de parabéns e Eu acho que o mais importante foi o trabalho mental que nós fizemos durante a temporada e durante essa reta final de playoff, para que a gente não perdesse o foco e o nosso objetivo principal, que era sair com a vitória, porque a gente sabia que seria um jogo difícil e que a gente não tinha vencido a equipe do Minas, que é uma grande equipe. Então, a gente trabalhou muito isso para não carregar o peso do passado nessa final e conquistar a vitória, fazer história. Eu estou muito feliz porque é meu primeiro título pelo Praia, que é uma equipe maravilhosa que me acolheu aí novamente em mais uma temporada. É a medalha mais linda que eu já vi. Obrigada para quem fez essa medalha, para quem fez esse troféu. A gente ama a rosa, a gente ama, e esse ouro aqui é nosso.
2: Já a central Adenísia, ouro olímpico em Londres 2012, terminou com o título de MVP da Superliga.
6: Eu estou emocionada porque minha família está aqui do lado, que não era para estar agora. Gente, é uma emoção assim gigante, porque estar aqui hoje, estar representando, eu não represento só a Adenísia, eu represento uma nação gigante que sofreu junto com a gente, que em alguns momentos nós também desacreditamos. Eu também, muitos momentos eu acordava e falava, nossa, que horas que vai acabar essa temporada. Mas a gente foi resiliente, a gente pegou no coletivo e a força de cada uma, essas meninas são demais, elas são de parabéns. Eu falava todos os dias para elas, vocês são guerreiras, vocês tem que acreditar cada dia mais, porque não era possível, eu não acreditava assim que a gente poderia chegar tão no fundo do poço, agora a gente está aqui comemorando. Então, eu agradeço a cada membro da comissão técnica, a cada menina, por mesmo desacreditada, nós conseguimos. Nós trabalhamos, nós choramos e só nós sabemos a nossa história, ninguém sabe o que a gente passou. A gente foi muito abençoada, muito usada, porque hoje isso aqui é uma fé que a gente nem a gente sabia que tinha. Então, eu sou grata demais, eu quero curtir isso aqui, porque isso aqui é uma história gigante, é uma história de muito sacrifício. Eu não esperava esse placar, 3-0 contra o time do Minas, é muito difícil. Eu acreditava numa vitória, porque depois de tudo que a gente passou para tirar isso da gente, ia ser muito, muito difícil, mas não 3-0. Mas a gente foi resiliente, nós jogamos atrás em alguns momentos, nós passamos por nervosismo e ser coroada com esse 3-0 aqui dentro dessa casa, que eu tenho tanta história aqui dentro, eu praticamente cresci aqui no Ibirapuera. E o ano passado, eu já falei várias vezes e vou continuar falando, eu vim aqui sozinha buscar um prêmio e foi uma tristeza gigante. E eu falei para as meninas no vestiário, hoje eu estou entrando aqui com o meu time. Então é isso que importa.
2: E termina aqui mais uma edição do Gaúcha Olímpica. Na equipe técnica, o André Borges, o Paulo Fernando Rodrigues, o Christian Rafael e o Jonatas Lopes. A produção é da Maria Velter e do Pedro Oliveira. Lembrando que o programa está disponível no canal do YouTube de GZH. Até o próximo sábado.

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1: 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Notícia na hora certa, no sinal 2 horas. Mais de 48 horas após passagem de temporal, ao menos 15 mil pontos seguem sem luz no estado. Países preparam resgate de passageiros de cruzeiro que saiu da Argentina e registrou o surto de hantavírus. Mega Sena pode pagar prêmio de 45 milhões de reais hoje à noite. Céu nublado em Porto Alegre agora faz 18 graus. O final de semana terá predomínio de sol entre nuvens e baixas temperaturas no Rio Grande do Sul. O frio seguirá intenso até a metade da semana que vem. 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
2: Trânsito. Em Porto Alegre, trânsito tranquilo neste momento, sem relatos de ocorrências, com impacto no fluxo da capital. Dois alertas para quem vai pegar a BR-116 ao longo da tarde. No quilômetro 237, em Novo Hamburgo, segue o estreitamento de faixa em ambos os sentidos da via por conta de obras do DENIT. A restrição vai até às 5h30 da tarde. Em Sapucaia do Sul, tem bloqueio no quilômetro 254, na alça que sai da BR-116 sentido capital interior e entra para RS-118 no sentido Gravataí. O trecho está completamente fechado para reparos com previsão de liberação às 4 horas da tarde. Com o trânsito, Gabriel Dias.
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1: O ex-presidente do Banco de Brasília, Paulo Henrique Costa, foi transferido para o presídio conhecido como Papudinha. A informação foi confirmada hoje pela Polícia Militar do Distrito Federal. A transferência foi permitida pelo ministro André Mendonça, do Supremo Tribunal Federal. Paulo Henrique Costa foi preso em 16 de abril na Operação Compliance Zero. Ele é suspeito de permitir negócios do Banco de Brasília com o Banco Master sem garantias. Os advogados informaram que ele pretende firmar um acordo de delação premiada. A Federação de Futebol do Irã confirmou que a seleção masculina vai disputar a Copa do Mundo de 2026, mas exigiu que os anfitriões do torneio, Estados Unidos, México e Canadá, atendam a condições em meio à guerra no Oriente Médio. As exigências incluem a concessão de vistos e o respeito à comissão técnica da seleção, à bandeira do país e ao hino nacional durante o torneio, além do reforço na segurança em aeroportos, hotéis e nos deslocamentos até os estádios. A presença do Irã no torneio tem sido marcada por incertezas desde que os Estados Unidos e Israel entraram em guerra com o país. 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De Porto Alegre, Pedro Quintana.
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4: Duas horas, 3 minutos, temperatura de 17 graus em Porto Alegre, sábado de Internacional. Estamos aqui com a nossa equipe, o Vaguinha já está enlouquecido. O Inter joga contra o Coritiba no Couto Pereira, buscando subir de patamar na tabela do Campeonato Brasileiro. A meta colorada hoje é mostrar que o time não vai brigar para não cair. Está em 12º, com 17 pontos. A meta é entrar na zona da Sul-Americana e olhar para o topo, para a primeira página. Mostrar hoje que o time de Paulo Pezzolano não vai passar nem perto pelo drama do ano passado. Vai olhar para cima como tem que ser, como exige a camisa do Internacional. 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Vaguinha, se a gente pegar só o recorte dessa semana, o Inter vem de uma vitória com boa atuação contra o Fluminense, vem de taça, troféu, Recopa Gaúcha, uma vitória conquistada de virada, um time reserva e com boas soluções. Tu tá chegando nesse sábado confiante de que o Inter pode, a partir de hoje, mirar a parte de cima, e quando eu falo parte de cima é a primeira página, o topo. Ficar mais ali zona da Sul-Americana e depois sim, quem sabe, algo mais? Ou tu ainda tem medo? Tu ainda assinaria o papel escrito 46 pontos, Vaguinha?
5: Tudo bem, Digão? Rodrigo, abraço, Nação Colorada, na audiência da Rádio Gaúcha e GZH. Rodrigo, eu assino o papel agora. Eu assino o papel agora para escapar da zona de rebaixamento. Mas eu acho que esse time pode sim, daqui a pouco, dar um resultado um pouco melhor. Principalmente porque o trabalho do treinador, na minha opinião, é um trabalho bom. Se a gente pegar o recorte, não apenas o recorte dessa semana, mas o recorte dos últimos 10 jogos, ele nos diz uma coisa importante. É um time que perdeu apenas uma partida nos últimos 10 jogos. Bom, é um retrospecto, em termos de números, muito interessante. Desempenho, a gente discute. Não teve desempenhos, esse time não teve desempenhos que tranquilizem o torcedor neste momento, né? Mas ele tem números. E para o jogo de hoje, Rodrigo, é fora de casa a partida. Fora de casa o Inter já ganhou do Santos e já ganhou do Corinthians. Empatou com o Flamengo no Maracanã. Esse time treinado pelo Pezzolano. Por que que esse time não pode, no Couto Pereira, ganhar também? O Arruda vai falar daqui a pouco, mas eu já sei. Uma vitória pode deixar o Inter até na sétima colocação. Bom, é primeira página, é pouco pro Inter? É, mas olha só a pergunta que tu fez. Tu assinaria um papel pelos 45, 46 pontos? Assinaria. Assinaria, porque eu sei da dificuldade. Mas eu tenho algo que me diz que esse time pode sim entregar um pouquinho mais e até sonhar ali na frente, principalmente depois que acabar a Copa do Mundo, né, na retomada, a gente acreditar que é possível beliscar pelo menos uma pré-Libertadores. Mas vamos deixar esse assunto para depois. Vamos assinar o papel primeiro, Digão.
4: Daqui a pouco eu quero saber mais coisas de ti, Antônio Rocher, opiniões sobre o time, Alan Patrick, carta fora do baralho, Borré, o que, que tem que fazer? Eu tenho muitas perguntas para te fazer. Hoje é Coritiba e Inter no Couto Pereira e amanhã é Dia das Mães. 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Dito isso, vamos para os destaques iniciais do pré-jornada.

0: 2:09 são os destaques iniciais do pré-jornada. Para Agronese, ou melhor, para Panvel. 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E daqui a pouco o Leonardo Oliveira vai falar para a Agronese. Mas vamos direto a Curitiba, estádio Couto Pereira. O repórter da Rádio Gaúcha, escalado para o compromisso colorado, é Leonardo Acosta. Como chega o Inter para o jogo de logo mais? Léo, boa tarde.
1: Boa tarde, Rodrigo Oliveira. Olha, chega praticamente com força máxima, né? Com o que tem de melhor o técnico Paulo Pezzolano, que nesse momento, Rodrigo, deve estar finalizando a palestra no hotel. Ah, não muita distância daqui, cerca de 15 minutos com batedores, 20 no máximo, aqui do estádio Couto Pereira, de onde já falamos neste momento, de onde os portões já estão abertos, torcedores tanto de Curitiba quanto de Inter já começam a entrar por aqui. Mas é um Inter, Rodrigo, que pode ou almeja chegar à segunda vitória consecutiva no Campeonato Brasileiro. E para isso, Paulo Pezzolano, se quiser, ele pode repetir a equipe que venceu o Fluminense no domingo passado. Deu indícios ao longo da semana de um time titular, a partir do fato em que jogadores ficaram em Porto Alegre treinando enquanto um time reserva atuava em Pelotas pela Recopa, e ainda com uma grande novidade hoje: Rocher, recuperado de uma lesão na panturrilha direita, está totalmente liberado pelo departamento médico, está aqui em Curitiba e deve voltar à titularidade do gol do Inter, Rodrigo.
0: Valeu, Leonardo Acosta. Daqui a pouco eu quero saber mais detalhes do Inter, do Curitiba. 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Lucas Arruda, como está o Inter na tabela e o que pode acontecer nos melhores e nos piores cenários colorados na rodada? Arruda, boa tarde.
2: Tudo bem, Rodrigo? Boa tarde. Boa tarde para quem nos acompanha na Rádio Gaúcha, também nas imagens do YouTube de GZH, o Internacional 12º colocado com 17 pontos. É importante falar, Rodrigo, que um bloco de equipes tem esta mesma pontuação no campeonato. Botafogo, Atlético Mineiro, Internacional, Vasco da Gama e Grêmio, todos eles com 17. O Inter, Rodrigo, vem de vitória, já destacada contra o Fluminense, 2-0 no estádio Beira-Rio, com os gols de Alejandro e também Bernabei. Nos cenários desta rodada, o cenário mais positivo, a oscilação máxima que o Inter pode alcançar nesta rodada: o oitavo lugar, Rodrigo, em caso de vitória sobre o Curitiba, um empate no jogo entre Atlético Mineiro e Botafogo amanhã, equipes que estão entre o Internacional e a zona de classificação, por exemplo, a Libertadores, os dois times têm a mesma pontuação. O Inter só ultrapassa os dois em caso de empate nesse jogo: Atlético Mineiro contra o Botafogo na Arena MRV. Para também ganhar mais posições, vencendo o Curitiba, o Inter conta com o tropeço do Vitória, que joga logo mais contra o Fluminense no estádio Maracanã. Empate ou derrota servem. E aí, claro, a questão mais lógica: vencendo Curitiba, o Inter também ultrapassa o seu adversário de hoje. Portanto, a oscilação máxima positiva do Inter, saltando do 12º lugar para a 8ª posição, caso tudo dê certo.
0: Valeu, Lucas Arruda. 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Leonardo Acosta e o Coritiba. O que destacar do adversário colorado nesta tarde de sábado, Léo?
1: Importantes desfalques, Rodrigo. É um time que, bom, a gente falou muito, né, nos últimos dias das campanhas do Coritiba, que fora de casa, assim como o Inter, tem um aproveitamento melhor do que jogando aqui no Couto Pereira. Mas nos jogos recentes fugiu essa regra. Ele ganhou do Atlético aqui por 2-0, do Atlético Mineiro, e depois acabou sendo derrotado para o Grêmio 1-0 e sendo goleado para o Vitória por 4-1. Está de volta ao Couto Pereira hoje. E aí, o técnico, o Fernando Seabra, ele contaria com alguns retornos. Alguns ele tem: zagueiro Jaci, lateral esquerdo Bruno Melo, cumpriram suspensão contra o Vitória e voltariam. Eles e ainda o Breno Lopes. Então seriam as principais voltas do time do Curitiba. Só que hoje, no final da manhã, Curitiba divulgou a lista dos relacionados e com os informes atuais do departamento médico. O zagueiro Maicon está fora com uma lesão muscular e o atacante Breno Lopes com uma infecção respiratória também. Então são dois titulares de fora hoje. E aí no ataque tem peças disponíveis, mas Curitiba tem um problema na zaga. Além dos que estão, além do Jaci, só tem um zagueiro à disposição, um zagueiro relacionado. Todos os outros estão ou suspensos, jogadores que por vezes são usados como zagueiros, como por exemplo o Thiago Santos, também suspenso. E aí o único relacionado é o Rodrigo Moledo, que aos 38 anos não entrou em campo ainda pelo Campeonato Brasileiro, tem alguns jogos apenas pelo Campeonato Paranaense. Então, ou joga ele ou tem improviso, com o Bruno Melo indo para a zaga e a entrada de um jogador na lateral esquerda, o Felipe Jonathan.
0: Leonardo Acosta com as informações do Coritiba. 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Lucas Arruda, você mesmo citou o Coritiba. Dá para colocar o jogo de hoje como um confronto direto pela situação do Coritiba na tabela?
2: Basicamente sim, porque o Inter, em caso de vitória, ele ultrapassa automaticamente o adversário desta tarde em termos de pontuação. O Inter vencendo, Rodrigo, chega a 20 pontos e estaciona o Coritiba com os seus 19. Aliás, o Coritiba que está estacionado com essa posição, com esta pontuação, há pelo menos duas rodadas, porque são duas derrotas consecutivas no campeonato. A goleada sofrida contra o Vitória por 4-1 em Salvador e a derrota por 1-0 para o Grêmio jogando na Arena. O Coritiba, Rodrigo, oitavo colocado com 19 pontos. E em caso de melhor cenário na rodada, vencendo o Inter contando com o tropeço dos seus adversários à frente, pode encerrar o final de semana na sexta posição.
0: Eu quero ouvir agora o nosso comentarista do Futebol da Gaúcha para o jogo das 16h, Coritiba Inter, direto do Couto Pereira. Leonardo Oliveira vai falar para Agronese. 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Leonardo Oliveira, o Brasileirão começou com o Inter, infelizmente brigando na parte de baixo. E com o Coritiba sendo uma das sensações do campeonato, chegou a entrar no G4. Ó, o Coritiba, um time forte. E o Coritiba parece que estacionou, entrou numa crise, não ganha mais. E pelo que diz o Arruda, o Inter pode hoje passar o Coritiba. Torcedor colorado pode esperar hoje que tudo vai ficar no seu lugar e vai ser a troca dos papéis. O Coritiba, time da ponta de cima, deixa de ser time da ponta de cima e vai brigar para não cair. E o Inter, que começou como um time da ponta de baixo, a partir de hoje, se ganhar, pode se tornar um time da ponta de cima, função em que estava o Coritiba até aqui. Leonardo, boa tarde.
3: Boa tarde, Rodrigo. Boa tarde aos amigos da Gaúcha. Inter e Coritiba é um confronto direto, não pela tabela, um confronto direto porque são dois times que jogam o mesmo campeonato. E qual é o campeonato do Inter? Não cair. O campeonato do Coritiba, não voltar à Série B, onde ele ficou por 2 anos consecutivos, logo que tinha virado SAF, enfim, tá num processo de estruturação, tá evoluindo na sua gestão. Então, o campeonato de ambos é o mesmo, e esse é um confronto direto por esse cenário. O torcedor colorado pode ter otimismo, porque, incrivelmente, esse Inter, que é bem organizado, esse time que é bem treinado pelo Paulo Pezzolano, ele é um time, Rodrigo, que se sai melhor jogando fora do que no Beira-Rio. Ah, mas o comentarista enlouqueceu. Onde é que ele estava domingo? Estava em Nárnia. Sim, o Inter domingo fez uma grande atuação, algo que não tinha feito neste Brasileirão dentro do Beira-Rio. Uma atuação convincente. Então é um time que está em processo de evolução, mas ele, pelo seu modelo, se sai melhor reagindo do que propondo o jogo. Então é um jogo, sim, em que o torcedor do Inter pode ter esperanças, por essa característica. O Pezzolano, para mim, ficou muito claro que ele entendeu que o Inter não vai ser um time de proposição, não tem ferramentas para isso, e que o Inter precisa ter muita saúde e por isso tem alguns jogadores, inclusive o principal deles, o 10 e faixa, Alan Patrick, que perderam espaço.
0: Leonardo Oliveira, depois eu quero te ouvir, assim como Vaguinha, sobre o time, sobre as polêmicas, decisões de Paulo Pezzolano. Não que ele tenha tomado alguma decisão polêmica, mas tem algumas decisões que, dependendo do que ele fizer, podem gerar polêmica. Eu quero ouvir a opinião de vocês. Diga, Marcelo Tebona, direto da cabine da Gaúcha, no Couto Pereira. Como está o ambiente aí em Curitiba, Tebona?
4: É o Rodrigo, meu amigo?
0: Sou eu.
4: Tudo bem, Rodrigo? Olha, vai ter um ingrediente que certamente vai interferir no jogo. Possivelmente no público, né? Porque não para de chover em Curitiba. O Leonardo estava dizendo, né, diminuiu a intensidade, mas a chuva em si, assim, ela continua, né? Mas no gramado também, né? No gramado, seja pela dificuldade da bola rolar ou até numa condição de fazer a bola rolar mais, né? Vamos ver como é que vai ficar na hora das 4 horas. Mas já se observa, né, Leonardo, que tem alguns pontos do gramado prejudicados. Porque, bom, o Leonardo chegou mais cedo ontem aqui. Eu, desde a hora que cheguei ontem de noite, não para um segundo de chover. Então deve interferir dentro e fora de campo a instabilidade, a chuva na linda capital paranaense.
1: A boa notícia, Debone e Rodrigo, é que tinha uma previsão de muita precipitação nesse sábado, superando 40, talvez chegando a 60 milímetros. É, e isso diminuiu bastante, pelo menos para as próximas horas. Agora eu estava atualizando aqui a previsão, a chuva forte vem a partir das 8. Então agora, se continuar assim, não vai interferir tanto, né? Tanto no torcedor, tanto quem está trabalhando no jogo, quanto também, evidentemente, na bola rolando. Aí se chover mais forte depois das 8, melhor. Mas parar não vai.
0: 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O árbitro, quando ele vai bem, normalmente ele é pouco mencionado. E quando a arbitragem é boa, o analista de arbitragem, ele é menos acionado. O analista de arbitragem da Gaúcha, no futebol da Gaúcha, para Coritiba e Inter, jogo das 4, é Simon Bianchini. Quem é o apitador? Quem é o cara do VAR? E com base neles, tu acha que tu vai ser muito acionado para explicar as polêmicas dos árbitros? Ou hoje é um jogo tranquilo em termos de arbitragem, Simon? Boa tarde.
5: Tudo bem, Rodrigo. Boa tarde. Aproveitando a descrição do Marcelo Debone e do Leonardo da Costa lá no Couto Pereira.
4: Prazerzaço, Simon.
5: Prazer sempre falar contigo. Te escuto desde pequeno, viu, meu amigo? Mas olha só. O também Wagner sou fã. Do Nascimento Magalhães, tá? É um para-raio. É um árbitro que tem muitas confusões. Nossa. Na carreira. Tá? 46 anos. Ele já não é mais da elite, ele tá classificado como Master Pro. Quando ultrapassa a linha dos 45 anos, vai para uma categoria especial dentro do quadro da CBF. É um árbitro que já figura 15 anos aproximadamente na primeira divisão, mas vem perdendo cartaz não só pelas atuações, mas porque ele é muito confuso. Eu, particularmente, nunca gostei dele, que já chegou a ter bons jogos na carreira, né, com outros árbitros. Mas agora, por exemplo, ele apitou Grêmio, Novo Horizontino e Avaí pela Série B. Ele apita a Copa do Brasil. Para a Série A, a gente está em que rodada, Ruda?
6: 15ª rodada.
5: Ele vai só para o seu 5º jogo. Né? Então, um terço das rodadas de utilização para esse juiz. Então, não é um dos grandes árbitros do futebol brasileiro. Curitiba e Inter, né? É um jogo, por exemplo, não é um Inter e São Paulo, Inter e Corinthians, Inter e Flamengo, um clássico Grenal. Então, é um jogo de menor porte. Por isso, essa escala da CBF. Eu estimo, por mais que seja um árbitro experiente, que a gente vá ter algum tipo de equívoco no decorrer da partida de hoje. Ele apitou Bragantino e Atlético Paranaense, Vitória e Mirassol, Vasco e Botafogo, daí um clássico, Curitiba e Inter. Então mostra que ele é um árbitro, e Chapecoense e Curitiba. Então é um árbitro que deixa a desejar, e eu projeto que talvez no balanço a gente vai trazer alguns pontos diferentes a esse juiz. Espero que não, mas acredito que pelo histórico desse juiz a gente vai acabar tendo essa referência. Quem está com ele na escala de arbitragem, tá? Ele é do Rio de Janeiro. A Leila da Cruz, do Distrito Federal, e também do Rio de Janeiro, o Luiz Cláudio Regazzoni. Quarto árbitro do Sergipe, Fábio Júnior, tá? No VAR, o Gilberto Júnior, de Pernambuco. e os auxiliares no vídeo, o Flávio Barroca e o Eduardo Valadão, fecham todo o time da arbitragem, mas eu me preocupo com o árbitro dessa partida.
0: Esperamos que essa previsão não se confirme. 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Alguém chamou com alguma coisa ou foi impressão minha? Porque se ninguém chamou, eu vou fazer uma rápida pausa, porque depois do intervalo a gente vai debater o time do Inter. Eu vou pedir para o Leonardo Acosta, como diz Maurício Saraiva, declamar a escalação, a gente vai debater as dúvidas. E eu quero ouvir o Vaga e o Léo sobre as decisões do técnico Paulo Pezzolano. Enquanto isso, eu convido a galera a participar do WhatsApp para Claro. 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O WhatsApp é 99699-5218. O pré-jornada tem na produção João Calegari e Camila Nunes. Na equipe técnica, Vitor Scheid, Paulo Fraga, Lucas Jardim, Robert Chabel e Paulo Fernando Rodrigues. Técnica de externas em Curitiba, Richard Borges. Nas lives, Matheus Leal, Vinícius Rodrigues e Arthur Furnaleto. Aliás, você que ainda não está no YouTube, nos acompanhe em imagens no YouTube de GZH. E aí vai ver as reações do Vaguinha, do Léo, minhas, do Arruda, do Simon e o ambiente em Curitiba. Nas redes sociais, Gabriela Ferreira. 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
5: Duas horas, 29 minutos, 17 graus é a temperatura em Porto Alegre. Estamos de volta com o pré-jornada para o jogo das quatro. Coritiba Inter, direto do Couto Pereira. A Gaúcha acompanha com Marcelo Debona no comando. O Inter buscando subir de patamar. Sair da prateleira de baixo e entrar na prateleira de cima do Campeonato Brasileiro. 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A gente vai acionar agora o Gabriel Dias, direto da Central de Jornalismo. E eu sei que ele tem uma informação que é muito importante, que dialoga, né, as nossas editorias, Gabriel, futebol e jornalismo geral, a parte de mundo. E eu vou querer depois ouvir o comentário do Léo, depois eu explico por quê. Mas a bola é tua, os principais destaques do jornalismo, Gabriel. Bem-vindo, boa tarde.
6: Boa tarde, Rodrigo. Boa tarde a todos que nos acompanham. A informação é de que a Federação Iraniana de Futebol confirmou a participação da Seleção Nacional na Copa do Mundo. A confirmação feita no site oficial da Federação chega faltando praticamente um mês para o início do Mundial. O anúncio ocorreu após incertezas causadas justamente pelo conflito no Oriente Médio entre Estados Unidos, Israel e o Irã, e também pela negativa de visto ao presidente da Federação Iraniana de Futebol. Para disputar o torneio, o Irã exige que os três países anfitriões, Estados Unidos, México e Canadá, garantam a emissão de visto para todos os jogadores e comissão técnica, incluindo aqueles com histórico de serviço militar na Guarda Revolucionária Islâmica. A federação também condiciona a participação ao respeito aos símbolos nacionais e ao fornecimento de segurança reforçada em hotéis, aeroportos e nos deslocamentos da comissão. Embora o governo dos Estados

0: confirmando a situação do Irã na Copa do Mundo, terá participação iraniana.
1: Muito obrigado, Gabriel Dias. E eu quero aqui, eu vou acionar o Leonardo Oliveira, porque, Léo, eu me identifico muito contigo. A gente gosta muito desses assuntos que conectam futebol e geopolítica. E eu quero dizer, Léo, que eu saúdo a confirmação da presença do Irã na Copa do Mundo. E aqui pouco importa a opinião que qualquer um de nós temos, podemos e devemos ter sobre as atitudes do governo americano e do governo iraniano. A seleção brasileira, por exemplo, ela não é do Lula, ela não é da CBF, ela é do povo brasileiro, que é quem torce pela seleção e quem tem a paixão movida. Da mesma forma, a seleção iraniana, ela não é do regime dos Ayatollahs, que é uma ditadura, sim, que persegue minorias, que persegue o seu povo, que mata, que reprime de forma violenta a liberdade de expressão. A seleção iraniana é do povo iraniano, que é uma vítima tanto do regime como da guerra que assola a região desde 28 de fevereiro. Então, o Irã ficar fora por isso seria uma punição a todos os iranianos que gostam de futebol. E as exigências do Irã me parecem razoáveis, Leonardo Oliveira, porque todo mundo que faz parte da delegação do Irã tem que ter direito a visto para entrar nos Estados Unidos. E eu queria a tua opinião sobre o que representa para o futebol mundial essa notícia de que o Irã vai jogar a Copa, Leonardo.
2: Não só para o futebol mundial, né, Rodrigo? Representa para o mundo como o futebol sendo uma ferramenta de paz, uma ferramenta de congraçamento, uma ferramenta de encontro entre nações, mesmo com as suas diferenças culturais, políticas e de dois países que estão em guerra. A gente vai estar vivendo na Copa do Mundo de 2026 mais um capítulo em que o futebol passa por cima dessas questões. É claro que a delegação do Irã, os integrantes da delegação do Irã, eles têm vinculações com o governo, porque o governo é que comanda a federação local, porque os jogadores prestam serviço para a Guarda Revolucionária, porque os dirigentes da federação, de algum modo, estão ligados à Guarda Revolucionária, que é o principal, exército, a principal força militar do governo iraniano. Então, se procurar, é óbvio que vai ter ligações, mas tu não pode tirar dos jogadores, da comissão técnica, a possibilidade de disputar uma Copa do Mundo, porque por obrigação ou por uma questão política do país, eles têm uma ligação com a guarda revolucionária do país ou com o exército do país. A minha dúvida só, Rodrigo, é quanto aos dirigentes, porque os dirigentes, e essa era a alegação dos Estados Unidos na discussão sobre a presença do Irã, os dirigentes têm ligações políticas com o governo iraniano, até porque a federação ela é um apêndice do governo iraniano, só que do esporte. Essa é a minha dúvida. Comissão técnica, jogadores, sim, mas também é preciso ter os dirigentes lá, né, Rodrigo?
0: Léo, só para corroborar com essa tua informação, com essa tua opinião, o secretário de Estado dos Estados Unidos, Marco Rubio, ele insistiu que os jogadores iranianos são bem-vindos no torneio, mas ele também alertou que os Estados Unidos podem barrar a entrada de integrantes da delegação iraniana, justamente que tenham vínculos com a Guarda Revolucionária Islâmica. Então, a Federação do Irã, ela garante que estará no torneio, mas também faz essa exigência justamente por essa condição dada pelo secretário de Estado dos Estados Unidos, Marco Rubio.
1: Eu estive, Gabriel, Leonardo e amigos que quiserem comentar o tema. Eu estive nos Estados Unidos recentemente para os amistosos da seleção. Estive em Boston, onde o Brasil jogou contra a França, em Orlando, onde o Brasil jogou contra a Croácia, e estive em Washington, fazendo reportagens justamente sobre esse assunto, os impactos da guerra no Irã na Copa. Eu conversei com americanos, cidadãos normais, conversei com jornalistas esportivos americanos e com especialistas em geopolítica. E houve unanimidade. Todos eles garantem que não há qualquer tipo de sentimento hostil do povo americano contra o povo iraniano e muito menos contra a seleção do Irã. Eles não acreditam que há qualquer risco à segurança da delegação iraniana. Além disso, é importante lembrar que o Irã possui uma representação diplomática em Nova York, junto às Nações Unidas, e que os Estados Unidos, por abrigarem a ONU, eles têm a obrigação de garantir a segurança de todos os diplomatas iranianos que representam a missão diplomática iraniana em Nova York, nas Nações Unidas. Se existe e existe essa obrigação, eu acredito que no momento que os Estados Unidos se comprometem a sediar a Copa do Mundo, eles têm que ter a obrigação também de garantir a segurança da delegação do Irã,

0: E vamos lá, o presidente da federação iraniana, o vice-presidente, pô, os caras fazem parte da delegação. Eu acho que é razoável o pedido do Irã, ou a exigência, né? Foi uma exigência, né, Gabriel?
1: Isso, e o questionamento também é sobre o Canadá e o México, porque o presidente da Federação Iraniana teve o visto negado justamente no Canadá, então uma das garantias não é só sobre a condição dos Estados Unidos, mas dos três países que sediam a competição.
0: Muito obrigado, Gabriel.
2: Lembrando, né, Rodrigo, que a gente teve Irã e Estados Unidos na Copa de 2022, um jogo decisivo, inclusive, valia a vaga para passar nas oitavas. Os Estados Unidos ganhou de 1 a 0. E se em 98 foi tratado como jogo da paz, os jogadores trocaram buquês de flores, posaram para fotos juntos, na última Copa, já com um clima de tensão muito crescente, teve polêmica. Os Estados Unidos publicou nas suas redes sociais, a seleção dos Estados Unidos, a USMNT, publicou na sua rede social a classificação com a bandeira do Irã sem o símbolo da República Islâmica. Isso causou uma revolta. Os iranianos ameaçaram pedir a exclusão dos Estados Unidos da Copa. O jogo foi muito tenso. Os Estados Unidos ganhou por 1 a 0.
0: Vou te dizer mais, Léo. Enfatizando a importância do que tu disse, né? E vou acrescentar um detalhe. Os Estados Unidos estão no grupo D da Copa do Mundo, ao lado de Paraguai, Austrália e Turquia. Pode os Estados Unidos ficarem em segundo? Podem, né? Não é um resultado fora do comum. Os Estados Unidos ficarem em segundo nesse grupo que me parece bastante equilibrado, né? Acho que a Turquia, Paraguai, Estados Unidos e Austrália não tem nenhum bicho-papão e nenhum time muito fraco. E o Irã, ele está no grupo G, ao lado de Bélgica, Egito e Nova Zelândia. Pode o Irã ficar em segundo nesse grupo? Na minha opinião, sim. O Irã tem uma das melhores, se não a melhor geração da sua história. Vamos colocar Bélgica e Egito brigando pelo primeiro e o Irã correndo por fora, mas podendo ser segundo. Se os dois forem segundo de seus grupos, o confronto de 16avos de final será entre as duas seleções, Estados Unidos e Irã. E aí, num contexto bem diferente do contexto de 2022, que era no Catar, e não tinha esse conflito direto entre os dois países, né, Léo?
2: Exatamente, exatamente. Pois então, Rodrigo, é uma possibilidade. Os deuses do futebol, eles fazem dessas coisas. E seria lindo de ver, porque aí é o futebol mostrando que a gente pode conviver com as diferenças e que pode sim disputar num evento esportivo, fazer aquele ato de congraçamento. O futebol, ele tenta se manter fora. A FIFA tem uma regra em que ela não se envolve em questões políticas, embora se envolva, né? Embora ela se envolva, porque nós tivemos a Copa de 2018 na Rússia, a Copa de 2022 no Catar, então tem questões políticas aí. A Copa de 2034 vai ser na Arábia Saudita, então tem questões políticas e o futebol é um negócio e a FIFA vai para onde, né, o negócio está mais pujante.
3: Na Copa de 98, Léo, eles se enfrentaram e os jogadores trocaram flores. Tem na minha
2: Exato.
3: memória.
0: Foi muito lindo aquilo.
3: Foi
0: Isso.
3: muito legal mesmo.
0: Porque tinha uma preocupação, né, Wagner?
3: Claro.
0: De um ambiente hostil.
3: Acho que eu acho que era até um momento da história mais tenso em 98 do que em 2022.
0: Os jogadores do Irã levaram flores e cada um entregou para um jogador americano. Foi muito lindo de ver.
3: Eu acho que o momento assim da história era mais tenso. Posso estar enganado, mas havia uma tensão naquele jogo, né, na Copa da França, né?
0: Bom.
3: Enfim. Deixa eu mandar um abraço aqui, Digão.
0: Claro.
3: O Rafael Rosolém, colorado, mora lá em Curitiba. Tá indo pro Couto Pereira com a filha Manu. E tá ouvindo a Gaúcha no
0: Opa!
3: aplicativo. Um abraço pro Rafael, um beijo pra
4: Já
3: Manu.
4: são muitos os colorados aqui, Vaguinha.
3: E que eles possam levar muita sorte pro Inter hoje no Couto Pereira.
0: Então, para ele, para todos os colorados que estão nos ouvindo, ouvirão de Leonardo Acosta a projeção de time do Inter. Léo, eu vou te pedir o time do Inter e fica à vontade para não dar aquela escalação protocolar do goleiro ao centroavante. Onde houver dúvidas, pode pontuar as dúvidas que eu quero ouvir do Léo e do Vaguinha, a opinião deles sobre quem deve jogar.
5: Mas eu vou fazer o seguinte, Rodrigo. Vou colocar aquele time que ficou em Porto Alegre na quarta, porque o Inter jogou em Pelotas na quarta, pela Recopa, tá?
0: Certo.
5: E pela manhã, o Pezzolano comandou um treino. Só depois que ele foi para Pelotas. E para Pelotas não foram esses jogadores. Bom, primeiro aquele que deve ser confirmado como a novidade, né? Rocher, totalmente liberado, tá aqui em Curitiba, deve ir para o jogo. Confirmação em seguida. Bruno Gomes, Félix Torres, Vitor Gabriel e o Matheus Bahia. Vijagra, Bruno Henrique, Alex, Bernabé, Carboneiro e Alejandro. Esse time, com exceção do Rocher, foi o time que enfrentou o Fluminense. E foi o time que treinou na quarta-feira. Então, para mim, pressupõe que o planejamento da comissão técnica era repetir essa equipe hoje. Daqui a pouco pode ter uma outra peça, enfim. Só que o Pezzolano, pessoal, a gente tem um histórico de mudança a cada jogo, né? E muitas vezes em função de algo relacionado ao adversário. Por isso que não dá para cravar que é o mesmo time, mas eu coloco como tendência.
0: Eu tenho muitas dúvidas para perguntar para o Léo e para o Vaguinho. Eu vou começar com as mais polêmicas. O Rocher tem que voltar no lugar do Antony? E essa pergunta, ela é dupla. É porque o Rocher tem... Se ele não tiver que voltar, é porque o Antony está com ritmo e o Rocher está recém voltando de lesão? Ou o Antony já merece ser o titular? Ou vocês acham que o Rocher, pela hierarquia que ele tem, ele é o titular e pronto, e não dá nem para discutir?
2: O Rocher é o titular.
0: Não, o Rocher é o titular. Mas vamos partir do seguinte porque ponto. Porque o Pezzolano pensa assim... Ou porque vocês não, concordam? Gente,
2: o Rocher é goleiro da seleção uruguaia.
3: Não,
2: goleiro assim, de Copa do Mundo.
3: Vamos partir do seguinte ponto. O Rocher está recuperado. 100%. Está. Então, ele tem condições de jogar. Gente, quem é melhor goleiro? É o Rocher ou é o Antony? Ah, mas o Rocher estava falhando, Vaguinha. Sim, verdade. O Rocher estava falhando. E o Antony estava falhando também. O Antony falhou. Vamos pegar o jogo contra o São Paulo. O Inter tem 2 pontos a menos no campeonato porque houve uma falha do goleiro naquele jogo. Ah, mas o Rocher também falhou no Grenal. É verdade. O Rocher não está na melhor longe de estar na melhor fase da vida dele. Longe. Longe. Agora, e até para ser justo com o Antony, tá? Fez bom jogo contra o Botafogo, apesar de o Inter ter tomado 2 gols. Ele fez uma partida segura. E contra o Fluminense, ele faz uma defesa... Ele faz 3 defesas. A primeira delas, que é no chute do Serna, cara a cara, é uma defesa salvadora, defesa mesmo, né? A bola vai no canto e ele dá um tapa com a mão assim. Sai muito bem, agressivo, né, na saída. Então, estou sendo justo com ele. Mas não dá, o Rocher é o goleiro. O Rocher é mais goleiro, é mais completo, é mais experiente, é mais líder. O Rocher é mais tudo em relação
2: ao... O Rocher vai estar aonde em junho e julho?
0: Na Copa.
2: O Antony...
0: Vai estar em Porto Alegre, mas de férias
2: tá
0: e treinando.
3: Léo,
2: tá,
3: eu nem entro nesse debate, porque daqui a pouco pode aparecer um que vai dizer o seguinte: ah, mas o Alan Benítez também vai jogar a Copa, né?
2: Mas aí a gente tem que ver o porquê que o Alan Benítez vai jogar a Copa, porquê que o Rocher vai jogar a Copa.
5: Que é pelo outro lado, Léo, se o Antony fosse uruguaio, ele jogaria a Copa?
2: Não acredito que não. Até porque o Rocher, nesse momento, pelas lesões dele... Ele está disputando posição com o Fernando Muslera. Mas assim, é um goleiro de outra categoria, o Rocher. É um goleiro que já jogou Copa do Mundo, tem pênalti defendido em Copa do Mundo. O Antony é um bom goleiro, o Antony é um goleiro que está se construindo, mas essa comparação ela me parece um tanto esquisita, assim, né? Às vezes a gente se estabelece uns debates no futebol gaúcho que eles são um tanto esquisitos. O Rocher falha, mas o Rocher é o mesmo goleiro que joga lesionado para ajudar a evitar o Inter do rebaixamento no final do ano. E isso também precisa ser levado em conta. Então, mais um elemento, o Rocher, ele chega numa terça-feira e joga estreia no domingo, entrando no lugar do John, e a partir daí ele toma conta do lugar. Ele volta de lesão para jogar uma decisão, para jogar a final de gauchão. Então, assim, o histórico dele é de recuperar e volta para jogar. Não precisa daquela transição.
0: Bom, tem um outro tema que eu quero ouvir a opinião de vocês e eu vou dar a minha opinião aqui. Não é para induzir vocês, mas para já abrir o debate. Porque o Léo falou no Alex e faz sentido porque o Alex ganhou uma sequência muito forte com o Pezzolano que indica que ele é o titular. Mas vocês não acham que o Vitinho... Não pela Recopa Gaúcha, tá? Vamos esquecer a Recopa Gaúcha. Mas pela atuação dele contra o Fluminense entrando no lugar do Alex, ele não tá merecendo voltar a ser titular e ganhar a posição do
3: não.
0: Alex?
3: Mas aí
0: eu adoro quando tem divergência.
3: Mas aí é muito injusto, entendeu? Porque, por que, que o Vitinho saiu do time?
0: Porque não estava bem.
3: Porque ele não estava bem, tá? Aí o Alex entrou e jogou, se eu não me engano, no Campeonato Brasileiro, são duas partidas seguidas. Tem mais uma da Copa do Brasil, né? Se eu não me engano,
6: são,
3: ele tá...
6: Acho que são três, vai.
3: Sim, contando a Copa do Brasil.
6: Mirassol,
3: Atlético,
6: Botafogo e Fluminense, né?
3: Mirassol, ele jogou como titular.
6: Isso aí.
3: Isso, mas daí jogou pelo lado esquerdo. E aí ele entra no lugar do Vitinho. Ele toma a posição, isso que eu queria dizer.
6: Isso aí.
3: Ele toma a posição do Vitinho no jogo contra o Atlético.
6: Perfeito.
3: Tá? Aí depois ele joga duas partidas do Campeonato Brasileiro.
6: Botafogo e Fluminense.
3: Botafogo e Fluminense. Botafogo foi um jogo muito difícil, onde ele tinha muito mais tarefas defensivas, e eu achei que ele foi bem, tá? Eu achei que ele foi bem no jogo. E contra o Fluminense, não dá pra dizer que ele foi bem nem que ele foi mal. Ele é um jogador que tem uma intensidade muito alta, um jogador que dá ritmo. Eu gosto dele com a bola no pé também, bate bem na bola. É um jogador interessante. Aí, o Vitinho saiu do time porque ele não estava bem. O Pezzolano fez uma alteração que até acho que tinha que fazer, porque se eu não me engano, o Alex toma cartão amarelo no primeiro tempo. Tá, daí o Vitinho entrou e foi bem. Mas o que, que é o ir bem do Vitinho? O que é o ir bem do Vitinho? Ele deu um chute de fora da área que o Fábio pegou e ele participa do segundo gol do Inter. Aí, num jogo, em 45 minutos, o Vitinho tá melhor. Tira o Alex e bota ele. Não, dá sequência pro Alex. Eu daria a sequência ao Alex. O Vitinho tem uma característica, eu chamei a atenção disso durante o jogo contra o Brasil de Pelotas. O Vitinho tem força física. O Vitinho, até para esse tipo de jogo, que é contra o Coritiba fora de casa, onde eu imagino que o Inter vá se defender em primeiro lugar, ele funciona muito bem como ala ali pelo lado, tá? O problema do Vitinho é depois. Ele passa a linha divisória do gramado e tem muita dificuldade. É completamente o inverso
2: esse o ponto, Vaga. É esse o ponto. O Pezzolano, quando ele abre mão de o Alan Patrick, porque o Alan Patrick não está entregando, ele precisa ter jogadores que trabalhem um pouco mais a bola. E o Alex entrega um pouco mais de trabalho com a bola e entrega também recomposição, a dinâmica, toda a intensidade de quem tem 20 anos, 19 anos. O Vitinho é um jogador tático. Vitinho é um cara cumpridor. Vitinho é lateral direito na fase defensiva, faz todo o corredor, tem muita força. E aí ele precisa em algum momento ter um jogador, vai depender do jogo. Talvez hoje seja o jogo do Vitinho, porque o Inter vai precisar marcar mais. Porque esse time do Coritiba joga muito por aquele lado esquerdo e tem muita potência no jogo do lado esquerdo. Não vai ter hoje, é verdade, o Breno Lopes, é um time que ataca muito pelo lado esquerdo. Então quando precisar de mais força defensiva, Vitinho. Quando precisar de força defensiva, mas também de um pouco mais de requinte com a bola, vai o Alex.
3: Contra o Brasil de Pelotas, em determinado momento, o que dá para fazer? O Manhago perguntou, né? O Debona perguntou o que pode ser feito aí. Bota o Vitinho. O Vitinho, pelo menos, tem força física, uma bola aérea, daqui a pouco ele pode ganhar e o Inter pode chegar ao gol. Dito e feito, foi lá e fez o gol. Né? De cabeça, assim, mas para construir, tenho muitas restrições ao Vitinho.
0: Mais
3: então
0: uma...
3: eu daria sequência ao Alex.
0: Mais uma pergunta para vocês. O Bernabé de meia, isso já tem que ser uma decisão definitiva? O Bernabé é meia e pronto, de lateral ele deixa muito espaço? Ou pode ser algo circunstancial? Dependendo do jogo, o Bernabé vira lateral, vira meia?
3: O grande acerto do Paulo Pezzolano é o Bernabé nessa posição aí, não sei se eu posso chamar de meia, né? O meio campista. Né, de meio campista, né? Ele pode jogar bem aberto, pode jogar por dentro, é um meio campista, né? É o grande acerto do Paulo Pezzolano em relação ao Bernabé. E o Matheus Bahia no lugar do Bernabé, na lateral, é cumpridor, é um lateral, né? Não tem assim nenhuma falha defensiva,
0: não compromete como o Bernabé comprometia defensivamente,
3: né? Quando chega para fazer cruzamento tem a dificuldade, não é o melhor cruzamento do futebol brasileiro, está longe disso. Mas como lateral esquerdo, ele é cumpridor.
2: O Bernabé vai jogar de lateral dependendo da circunstância. O Inter entendeu contra o Mirassol que não pode se meter de pato ganso. Até junho, se não tiver chegada de reforços, e se o grupo for esse até o final do ano, o Inter vai ter que ser operário. E o Bernabé jogando de lateral fragiliza muito. A não ser que o Inter precise buscar um resultado e nas alterações para deixar o time mais ofensivo, ele arrisque mais e coloque o Bernabé de lateral. Senão o Bernabé joga de extrema.
0: Tem recados aqui, eu vou prestigiar a galera que nos manda o WhatsApp. Tem elogio e tem crítica, tá? E eu, como eu sou democrático, eu vou ler tudo. O José Vilmar, colorado de Osório, manda um abraço pro Vaguinha. Não sei se é teu amigo.
3: Zé Vilmar.
0: Zé Vilmar, isso aí.
3: Zé Vilmar. Só que é gremista o Zé Vilmar.
0: Ah, é?
3: Um abraço pra ele, na audiência sempre.
0: O Guilherme Gaúcho, natural de Rosário do Sul, morando em Curitiba, diz que já tá no Couto Pereira pra torcer pro Colorado. Manda um abraço de Dia das Mães pra minha mãe Miriam, gremista fanática que deve estar secando nesse momento. Um beijo.
3: Abraço, um beijo, um abraço
0: dona pra Miriam. Miriam. E aí vale a secação, vale a torcida e a relação mãe-filha está acima, claro, de qualquer rivalidade. Deixa eu ver aqui. O cara assina como eu mesmo. Eu vou ler igual, eu não gosto de ler recado anônimo, mas ele diz pro Vaguinha o Vitinho não presta. É o recado dele.
3: Ah, o não presta é muito forte, tá? Eu não acho jogador pro Inter. Acho que o Inter fez um péssimo negócio. Péssimo, né? Não, isso aí eu tenho certeza, tá? Tenho certeza que na relação custo-benefício o Vitinho não vai conseguir entregar o que o Inter comprou. O Inter assinou um contrato de 3 anos com o Vitinho que lesa o clube. Mais de R$1 milhão por mês. 36 meses. Isso vai dar R$40 milhões. Se o... Como é que é o nome dele?
0: O eu mesmo.
3: O eu mesmo, eu
0: ele
3: mesmo.
0: Assina assim.
3: Vai dentro do teu eu e faz essa pergunta pra ti mesmo. O Vitinho vai se pagar? O Vitinho vai entregar algo que faça sentido por R$40 milhões? Se a resposta for sim, aí...
6: Deixa eu entrar nessa vírgula.
0: Lucas Arruda.
6: Entrar nessa vírgula do Vaguinha em relação ao Vitinho, porque ele completou 70 jogos pelo Inter na última quarta-feira com o gol marcado na Recopa Gaúcha. É, ele tem 15 gols marcados pelo Inter e 5 assistências concedidas. Então são 20 participações diretas em gols. Ele foi o vice-artilheiro do Inter na última temporada com 11 gols marcados. Nesse ano tem apenas 4, né, a diferença de posição. Eu olhei aqui, Vaguinha, em 3 sites diferentes, claro que é uma estimativa, não tem a precisão, né, correta, mas os sites apontam um valor de mercado entre 5 e 6 milhões de euros para o atacante de 27 anos, Vitinho, 70 jogos, 15 gols e 5 assistências pelo Inter.
3: Não, tinha que chegar uma proposta de 5 milhões de euros pelo Vitinho.
6: O que tu faz?
3: Não, eu não tenho que fazer nada, se a direção não vender...
0: Tu leva...
6: Leva no aeroporto.
0: Leva no aeroporto.
3: Não, levo ninguém no aeroporto.
0: Tem paulada pra mim e pra ti aqui, viu, Vaga?
3: Vamos lá.
0: O Ricardo Lago diz, o Vaguinha não sabe nada. O Alex é muito limitado e o Vitinho sabe fazer gols.
3: Nossa, quantos gols tem o Vitinho?
6: 15
3: gols.
7: A melhor temporada, poxa, só pra entrar no debate,
3: bastante, tá?
7: A melhor temporada do Vitinho na carreira em artilharia foi o ano passado. Fiz matéria já pra GZH sobre isso.
0: E tem uma bronca aqui em mim, eu vou ler, sou democrático. Helena Mansur, meu Deus, como é chato esse Rodrigo, não dá pra assistir. Adoro um microfone, eu sei, eu vi, eu explico, vamos ver vocês. Bom, ainda bem que eu adoro o microfone, né? Porque o cara trabalhar com rádio e não gostar do microfone.
3: É difícil.
0: Mas eu respeito a tua crítica e agradeço pela audiência e por mandar mensagem. Faz parte, crítica faz parte do jogo e nos ajuda a evoluir e a crescer.
3: Boa tarde. Não tá proibido gostar do Vitinho, tá? Só eu não gosto. Eu gostaria que respeitasse. Eu acho que o Vitinho não é jogador do tamanho do Inter. Só isso.
0: Agora a audiência veio com tudo. Eu vou priorizar os recados para quem se identifica, tá? Ivaniel de Tubarão, é verdade que o Inter tem alguma negociação com o Alex Sanches? Ele
3: não.
0: Diz que é pro Vaga essa pergunta.
3: Não, nenhuma negociação.
0: Johnny é titular no Atlético de Madrid, diz o Jorge Betão. Acho que é para ti essa aqui, porque tu fazia críticas ao Johnny.
3: Aliás, o Johnny se machucou, né? Teve uma lesão, uma pena mesmo. Não, dificilmente vai ter condições de jogar a Copa do Mundo, né?
0: Aí uma pena, independentemente de gostar ou não, pelo ser humano, a gente fica triste.
3: Deve ser um guri maravilhoso, todo mundo gosta dele. Eu tenho as minhas restrições. Eu, como torcedor do Internacional, fui ao jogo em 2023, Inter e Fluminense. 2 jogadores ficaram marcados naquele jogo, com muita razão. O Valência, porque não fez os gols que tinha que fazer, e o René pelas entregadas. Ficaram marcados na paleta. Só que eu consigo ver o jogo, né? O Johnny estava pendurado e se ele tomasse um cartão ele ficaria fora de uma eventual final.
8: não fez uma falta no jogo, não deu uma chegada. O Fluminense fez, quando cresceu no jogo, fez o que quis na zona dele. E eu acho um jogador que tem muita dificuldade com a bola nos pés. Reconheço a força que ele tem, o poder de marcação que ele tem, só que também acho que não é jogador à altura do Inter.
0: O Nicoletti.
2: Ah, ô Vaguinha, você tá me segurando aqui, Vaguinha. Bah, não faz assim, hoje é sábado, Vaguinha. Não vamos brigar. O Johnny tava jogando a semifinal da Liga dos Campeões, Vaguinha.
8: Bom, mas eu conheço. Eu posso achar que ele não joga no Inter.
2: Daí, joga no Atlético de Madrid.
8: Bom, e daí?
2: 30 milhões de euros.
8: Tem tanto jogador que já chegou à semifinal de Champions League que eu faço uma lista aqui pra ti que não merecia estar lá.
0: O Vaguinha, se fosse scout do Atlético.
2: Eu queria essa lista aí.
8: Não, tu acha o Johnny melhor, Johnny ou Vijagra?
2: Johnny? Tem nenhuma dúvida. O Vijagra jogava na Rússia. O Vijagra não jogou no River. O Johnny, se ele estiver bem. O Johnny vai jogar a Copa do Mundo.
1: Vamos de enquete, Rodrigo.
8: Não, eu torço muito.
0: Se o Johnny seria titular no Inter?
8: Eu torço muito. É Johnny, que o Johnny consiga se recuperar e jogue a Copa do
2: Johnny
8: Mundo.
2: Talvez...
8: Só que no Inter, eu tenho esse direito, né? No Inter eu não gostaria de ver ele jogando de novo, só isso.
2: Ah, bom. Não, é o direito, mas é estranho.
8: 2023, porque... Léo, em 2023, eu fui ao Beira-Rio. Eu vi o jogo. Ele não fez uma falta. No jogo contra
2: mas o Inter, será que o Inter não perdeu? Jesus, agora eu tô falando com vocês, tô espiando City, Brentford aqui. Teve um pênalti aqui pro Brentford que o juiz, vamos ver se o VAR vai chamar. Mas será que o Inter não perdeu pro Fluminense porque o Fernando Diniz fez uma manobra colocando o Marcelo livre para jogar e o técnico Inter não percebeu e o Marcelo acabou com o jogo?
8: Pode ter sido também, Léo, não tenho dúvida nenhuma disso. E passa pelo Valência, que errou os gols antes de chegar no Johnny, passa pelo Valência, passa pelo René, passa pelo Eduardo Cudê, que tirou o Arangues do jogo, e depois o Arangues queria matar ele dentro do vestiário. Passa também, tudo passa. Agora, o meu volante meu, do meu time, não fazer uma falta e deixar o Marcelo jogar como jogou, com o Inter ganhando o jogo, eu não quero.
2: É, mas é
8: pode
2: que
8: pegar, Simeone, pega e leva daqui.
2: Foi a vitória do Diniz. Diniz mexeu no time e liberou. O Diniz botou aquele Ione Gonzalez de lateral, ele fez uma revolução
8: e
2: no time.
8: Tem uma outra situação, tá? O torcedor do Inter é apaixonado pelo Johnny, que não ganhou nem gauchão aqui. Imagina só. Essa torcida que é apaixonada pelo Johnny, essa parte da torcida que é apaixonada pelo Johnny, o que pensam sobre o Sandro?
2: Tá, mas o Ronaldo que ganhou o gauchão é mais que o Johnny, então.
8: Ah, Léo, não. Pra mim tá no mesmo bolo. O Johnny, Ronaldo, Rômulo, pra mim é tudo a mesma coisa. Tudo volante ruim de bola. Pra mim, tudo ruim de bola.
2: Seguimos.
8: Agora, aí é simplista, né? Ah, não, ganhou o gauchão, então não é isso. É que ele não ganhou nada pro Inter.
2: Eu tô usando teu argumento, diz que o Johnny não ganhou nem gauchão. O Ronaldo ganhou, então pelo teu argumento o Ronaldo é melhor que o Johnny.
8: Mas tu acha o Johnny ídolo do Inter?
2: Não, ídolo é diferente, não. Eu tô falando de jogador. Ídolo do Inter é Figueroa,
8: mas é o que eu
2: ídolo
8: tô te
2: do Inter
8: dizendo.
2: É Falcão, é
8: mas
2: Fernandão, isso é ídolo.
8: Mas eu tô
2: da Alessandro,
8: dizendo.
2: Mas assim,
8: eu tô te dizendo
2: falando
8: que tem
2: qualidade...
8: torcedor do Inter que acha o Johnny ídolo.
0: Se o Johnny tá no Inter agora, ele joga do lado do Vijagra.
2: Nós estamos misturando os debates. Não, acho que não, Rodrigo.
0: Não?
2: Não, porque o Johnny começa no Inter como atacante. E aí na base, antes de subir, o Johnny é goleador do estadual sub-20, jogando como no meia que entra na área.
8: Quando
2: o Odair sobe ele, aí tem uma indefinição, que é normal quando tem um jogador que faz múltiplas funções. O Johnny joga no time do Mano, que é um bom momento dele, Gabriel Ruf num tripé no meio. Depena pela esquerda, Johnny pela direita. O Cabeça Ramírez, quando estava aqui, disse, ó, o Johnny é o número 5 do futuro do Inter, ele é o número 5, porque eles têm muito essa figura do número 5. E quando o Cudê chega, ele fixa ele de camisa 5 e ali ele tem a afirmação dele. Porque essa função do 5 é do cara que tem bom passe, do cara que tem bom tempo de bola, o cara que sabe proteger a área e sabe jogar.
8: Bom passe.
2: Né? Bom passe.
8: Bom passe. De 2 metros eu também tenho.
1: Num espaço de um ano, não sei se isso depois contra ou a favor do Vaguinha, tá? Num espaço de um ano na Espanha, o Johnny foi vice-campeão da Conference League. Ele foi semifinalista da Liga dos Campeões da Europa com o Atlético de Madrid. A conferência foi com o Betis, tá? E foi vice-campeão também na Copa do Rei da Espanha. Então, não Inter. Tem taça, mas tem chegado.
8: Pode ser bronca minha por ele ter participado da semifinal de 2023, não ter cometido uma falta, pode ser bronca minha. Mas eu fico com o Vijagra. Joga muito mais.
0: O Inter está no papel. Leonardo Acosta, direto de Curitiba. Chega mais, Léo.
5: E confirmando aquela escalação que a gente trazia com o Rocher e com todos os outros jogadores que enfrentaram o Fluminense. Rocher no gol número 1, Bruno Gomes 15, Félix Torres é o 4, Vitor Gabriel 41, Matheus Bahia 6, o 6, Vijagra 5, Bruno Henrique 8, capitão Bruno Henrique, Bernabé 26, Alex 31. Carboneiro 7, Alejandro, camisa número 9, o time do Inter no papel.
0: Uma rápida análise antes da gente ir do intervalo, depois a gente amplia. Leonardo, Oliveira e Vaguinha, o time sem surpresas, né?
2: Perfeito. Sem surpresas, é o time que vem jogando bem, com o Rocher voltando, é uma questão de hierarquia, né, Vaga? E tem um nome que a gente fala muito pouco, mas esse cara recuperou espaço no Inter e virou liderança dentro do campo, que era do Alan Patrick essa liderança, agora é dele, Bruno Henrique, hein?
8: Isso, e com a abraçadeira, né, Léo? Com a abraçadeira.
2: Não, liderança, é um cara importante dentro do vestiário, ele sempre foi importante, mas agora ele tá dentro do campo.
0: Que tá sendo observado pelo scout do Atlético de Madrid, né? Porque, vou brincar contigo, Vaguinho, se o Johnny não seria titular no Inter, é porque o Bruno Henrique, ele provavelmente joga mais do que o Johnny.
8: Não, mas assim...
0: Eu não podia perder essa vaga.
8: Não, é que eu vejo que nem o Léo, eu vejo que o Johnny é cinco. Função. Tá, eu vejo o Johnny como camisa 5, tá? E hoje, sentadinho hoje, lá no Couto Pereira, estaria sentadinho vendo o Vijagra jogar, tá? Eu costumo dizer o seguinte, no atual momento do Inter, tá? Precisa tudo estar alinhado para que o Inter ganhe um jogo. A primeira peça do alinhamento é o treinador não errar na escalação, não inventar, como ele fez contra o Mirassol, por exemplo. Como ele fez contra o Atlético Mineiro, que ele botou o Aguirre de ponteiro direito. O Mirassol, ele botou o Bruno Gomes de lateral esquerdo. Né? Ele comete esses erros. Já faz algum tempo que ele não está errando. Então, primeiro item, ok, tá alinhado. Começamos assim. O treinador acertou na escalação. Manteve, inclusive, o Alex, que eu acho que tinha que continuar no time titular. Ponto. Segundo, é esses jogadores aqui cumprirem o que ele pediu. E o terceiro... é aparecer as individualidades, como apareceram no jogo contra o Fluminense. Vijagra, passe para frente. Bernabé, iniciativa e gol. Alejandro, assistência e gol. Se o Inter conseguir potencializar isso tudo e alinhar tudo, a chance de ganhar o jogo contra o Curitiba é boa.
0: Depois do intervalo eu vou querer
5: Rodrigo,
0: ouvir...
5: Rodrigo, quer Léo. Trazer a escalação do Curitiba antes?
0: Claro.
5: Confirmou aqui, ó. E... o Moledo fica no banco, então vai na improvisação, apenas um zagueiro de origem mesmo, de função ali, de carteirinha, que é o Jaci. Pedro Rangel no gol 22, Tinga 2, Jaci 55, aí Bruno Melo na zaga 26, Felipe Jonathan na lateral esquerda é o 6. O meio campo, Vini Paulista 36, Seba Gomes 19 e Josué 10. O ataque de Ronier, 11, La Vega, 7 e Pedro Rocha, 32, Curitiba, do técnico Fernando Seabra, também no papel.
0: Uma rápida análise sobre esse Curitiba, Léo.
2: Sem nenhum zagueiro. E ele não usou o Moledo, hein? O Moledo aqui mandava prender, mandava soltar em Porto Alegre. Tinha até fã-clube, mas não está conseguindo lá. Claro, também pela idade. Jaci é volante no Operário de Ponta Grossa. Eu vi ele jogando muito como volante. E o Bruno Melo, que é o cara que foi expulso aqui no jogo da Arena, deu uma entrada criminosa, coisa absurda no jogador do Grêmio. O Bruno Melo, lateral esquerdo, de zagueiro. Então vai com um volante de origem e um outro lateral no outro lado da zaga. E o Tinga dá uma colaborada por ali, porque o Tinga no Fortaleza muitas vezes jogou como um terceiro zagueiro pela direita.
0: A gente vai para o intervalo com o gol do pré, porque depois do intervalo eu vou querer ouvir do Vaga e do Léo o que deve ser o futuro de Alan Patrick e Rafael Borré no time do Inter. 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A gente relembra o gol do Vitinho, mas não é o Vitinho que o Vaguinha não gosta, tá? É outro Vitinho. 12 de setembro de 2015, Inter 1, Coritiba 0. Pelo Brasileirão de 2015, o Inter quebrou uma inscrita...
8: 11 da manhã.
0: Ao vencer o Coritiba no Couto Pereira.
8: Ah, não, esse não foi. Achei que era aqui no Beira-Rio, porque o Vitinho fez contra o Coritiba aqui também, num jogo 11 da manhã.
0: Fazia 12 anos que o time colorado não vencia os paranaenses no estádio. Vamos ouvir o gol do Vitinho, com narração de Marco Antônio Pereira, Leonardo Acosta, Guerrinha e Marcos Bertoncello. Antes eu lembro o time do Inter: Alisson, Léo, Paulão, Hernando e Arthur, Rodrigo Dourado, William de meia, depois Hever, Wellington e Alex, depois Anderson, Valdívia e Vitinho, depois Rafael Moura. O técnico é Argel Fuchs. Vamos com o gol, depois um rápido intervalo e voltamos para fechar o pré-jornada.
9: Atenção, falta cobrada, tira a defesa do Inter. Ficou reclamando o jogador do Curitiba lá, que caiu dentro da área. Não houve absolutamente nada. Tira mal agora a zaga. Cáceres tirou mal no pé do Valdívia. Rolou para Vitinho, o gol pintou, meteu, salvou o goleiro, voltou para Vitinho. Bateu pro gol, vai entrando, é gol! Gol! Do Internacional, Vitinho! No contragolpe, Vitinho teve duas oportunidades para marcar. Na primeira, o goleiro defendeu. Na volta, Vitinho teve categoria, tempo e tranquilidade para meter a bola pro fundo da rede. 48 no primeiro tempo. E o Inter abre o marcador para quebrar o tabu aqui no Alto da Glória. Está ganhando o jogo. É a segunda vitória fora de casa no campeonato. E Vitinho, 1 para o Inter, 0 para o Curitiba. A festa é vermelha aqui na capital paranaense. Ô, Leonardo!
10: Se a transição do meio para frente no Inter não funcionava, entrou em campo, quem sabe, a principal característica dessa dupla de ataque, que é a velocidade. Contra-ataque do Inter, fulminante. Valdívia puxou pelo lado direito, venceu a marcação, empurrou pro Vitinho. O Vitinho emendou de canhota já dentro da área. Goleiro fez a defesa no rebote. Vitinho limpou o lance, empurrou pro fundo da rede, já sem goleiro, para não apagar das luzes do primeiro tempo, colocar o Inter na frente 1-0, Guerrinha.
11: O Inter não era o melhor momento do jogo do Inter, que começou bem, depois caiu e tal, mas agora apareceu. O Inter foi favorecido até pelo um erro do defensor do Curitiba, que tentou dar a bola para trás e errou. Ele foi muito dispersivo no lance, a bola caiu no pé do Valdívia. E o Valdívia é muito veloz e muito inteligente, não tratou de liquidar o assunto. Deu para o Vitinho. O Vitinho entrou, chutou, o goleiro do Curitiba fez a defesa e no rebote a bola voltou a se oferecer para o Vitinho. Aí ele não teve chance. Ele inapelavelmente tirou do Wilson, botou para o fundo da rede. Olha, um gol numa hora certa para o Internacional, Bertoncello.
12: Argel vai conseguindo a sua primeira vitória fora de casa com o Inter. Depois de 12 anos, o Colorado volta a vencer o Coritiba no Couto Pereira. Nono gol de Vitinho em 2015, quinto dele no Brasileiro. O Inter é o oitavo colocado com 37 pontos.
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0: 3:13, estamos de volta com o pré-jornada. Eu vou atualizar
1: sabe
0: a nossa...
1: Esse microfone aqui, tu sabe de quem é, né?
0: Esse aí. Esse aqui que eu tô falando? É do Nelson.
1: E esse aqui?
0: Também.
1: Do Nelson.
0: Sim. Bom, são 3:13, 17 graus, tempo nublado em Porto Alegre. 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Antes de eu ampliar o debate sobre o Inter, eu quero ir para a rodada comentada com o Lucas Arruda. Dois temas que eu quero colocar para ti,
2: Arruda. Vamos lá.
0: Primeiro, os jogos de hoje, depois eu quero falar de Premier League.
2: Tá, vamos lá, Rodrigo. Dois jogos acontecem neste sábado de 15ª rodada do Brasileirão. Não tem jogo simultâneo hoje, viu? Às 6 horas no Rio, no estádio Maracanã, o Fluminense enfrenta o Vitória. Jogo com interesse direto do Internacional. E às 9 horas na Fonte Nova, em Salvador, tem Bahia contra o Cruzeiro, fechando o sábado de futebol.
0: E a Premier League, o Arsenal vai entregar a rapadura de novo ou como é que tá a situação? Tem... O City tá jogando, né?
2: É, o City tá jogando, Rodrigo, tá vencendo, tem confusão agora no gramado do Etihad Stadium. 2-0 para o Manchester City, reta final de jogo, 42 do segundo tempo. 2 para o City, 0 para o Brentford.
1: O Igor Thiago tá dando uma encarada no Donnarumma, hein?
2: É, não, tá feia a coisa ali, né? O Henderson também tá ali, né, Léo, querendo isso. Confusão. Mas o fato é, o City marcou o segundo gol há poucos instantes com o Haaland, gol de letra dele, e antes o Doku havia aberto o placar para a equipe da casa. Nesse momento, Rodrigo, a vantagem do Arsenal cai para 2 pontos, só que o City está igualando o número de jogos, então não tem mais aquela vantagem, por enquanto, do asterisco. O Arsenal joga nesse final de semana, enfrenta amanhã o West Ham em Londres. Tá, 76 para o Arsenal, 74 para o Manchester City, faltando 3 jogos para cada clube dentro da Premier League.
0: Como é que é?
2: 76 para o Arsenal, 74 para o City.
0: Tá.
2: Faltando 3 jogos para cada um. Tá, então a distância está em menos de um jogo para tomar a posição do líder Arsenal, que está muito bem, que está na final da Liga dos Campeões, mas por enquanto é esse o cenário. O City está vencendo, encurtando para 2 pontos a distância.
0: Dos dois times de seleção brasileira, é basicamente o Gabriel Magalhães, né?
2: E o Martinelli, né?
0: E o Gabriel Martinelli, é, verdade.
2: Os dois do Arsenal, né?
0: Chegou a ser titular contra a França no amistoso.
2: Isso, até falando em seleção, o Igor Thiago, quando estava 0-0 o placar, ele teve uma chance cara a cara com o Donnarumma, ele hesitou, não soube se chutava ou passava para o companheiro, acabou perdendo tempo e perdeu uma chance claríssima para o Brentford, mas é um dos brasileiros também que... representam o nosso país nesse jogo de hoje. City 2, Brentford 0, reta final lá em Manchester.
0: Rodada comentada.
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0: Leonardo Oliveira e Vaguinha.
3: Oi.
0: Qual será a utilidade de Alan Patrick e de Rafael Borré para o Inter na sequência da temporada?
1: O Borré vai depender, né, Vaga, do meio do ano. Se vier uma proposta, enfim, dependendo do que ele for. Eu acredito que ele vá para a Copa do Mundo pela relação de confiança que ele tem com o Néstor Lorenzo, técnico da Colômbia. O Alan Patrick vai ser um jogador de momentos pontuais. Em jogos no Beira-Rio, principalmente, ou até fora, quando o Inter precisar de algum pouquinho mais de controle de jogo. Mas eu vejo o Alan Patrick, Vaga, a cada rodada, a cada vez que o time do Inter se estabelece com o perfil de um time mais aguerrido, o Alan Patrick perdendo espaço.
4: É. Eu tenho dito o seguinte: não libera ninguém. Não negocia. Vai chegar a proposta pelo Borré. Ele tem mercado no futebol mexicano. Aliás, já chegou uma proposta no início do ano para ele. Não libera. Não é momento de enfraquecer o grupo. A menos que exista uma garantia. Não, nós vamos liberar o Borré, mas nós vamos contratar um centroavante que tem 18 gols nessa temporada. Existe essa garantia? Não, não existe. Então, não enfraquece o elenco. Deixa o Borré. Não acho que ele vá fazer 18 gols também e que vai colocar o Inter na Libertadores. Agora, o Borré vai ser importante para o projeto Primeira Divisão. Não podemos cometer o mesmo erro do ano passado, quando liberamos... Valência, Wesley, o Fernando acabou saindo, né, por lesão. O time enfraqueceu. e quase caímos. Então não libera, tá? E sobre o Alan Patrick, eu tenho uma esperança, tá? Acho que foi em 2023 com o Mano e em 2024 com o Kudê. Um pouco antes da chegada do Roger. Em 23 com certeza, tá, Rodrigo? O que que acontece? Ele começa, o Mano coloca ele como titular e ele não tem bom desempenho. E ele começa a fazer um trabalho de força. Começa a fazer um trabalho de, enfim, recuperação física, recuperação muscular. Ele perde espaço no time, fica no banco de reservas. E dois ou três jogos depois, ou quatro jogos depois, ele volta com muita força e volta outro jogador. É verdade, nós estamos falando aí de uma diferença de 3 anos. Isso foi em 2023. Nós estamos em 2026. Será que ele vai ter força para voltar? Mas ainda acho que esse jogador tu não abre mão também. Tu deixa ele no elenco, como disse o Léo. Em alguns momentos, ele não está sendo importante agora. Mas em alguns momentos ali na frente, ele pode ajudar sem dúvida nenhuma.
0: Marcelo Debona, tudo pronto aí na cabine?
3: Tudo pronto, Rodrigo. Tô observando o treinamento dos goleiros do Inter, do Rocher aqui. E tem bastante água no campo. Não é aquela água empoçada, porque nesse momento até a chuva deu uma trégua. Mas é o volume das últimas horas, né? Então, atenção para o gramado do Couto Pereira.
4: Meu amigo Cafu, ele lembra que esse trabalho com o Alan Patrick foi feito pelo Mano em 2022, agora lembrei, 2022, que foi quando chegou o Alan Patrick. Uhum. Ele chega depois de uma cirurgia, né? Ele não tá tão bem, e aí na metade do ano ele para um pouquinho e volta com muita força. E em 2023 o mesmo aconteceu com o Kudê. Menos jogos, eu acho, mas ele também...
1: Na verdade, Vaga, eu me lembro bem porque até eu estava fazendo um curso, era colega do Alan Patrick, um curso de executivo de futebol no FutHub.
4: Em 22?
1: 22. E aí o Alan Patrick estava se recuperando de uma cirurgia de hérnia inguinal.
4: Isso.
1: E aí ele estava fazendo esse curso, ele saiu da Ucrânia, olha que loucura, semanas antes da guerra, porque ele fez essa cirurgia em Munique. Quando estourou a guerra, ele estava em Munique. Uhum. E aí ele veio para o Brasil e acabou acertando com o Inter em abril. Ele joga, ele tem um jogo de 90 minutos com o Mano Menezes, é um erro do Mano Menezes na estratégia do jogo, porque ele estava voltando contra o Fortaleza, é um jogo que tem antes do jogo contra o Melgar, que é o Inter eliminado do Beira-Rio. É o único jogo, o Mano se passa nas trocas e o Alan Patrick fica 90 minutos. E depois que o Inter cai pro Melgar, o Maurício entra no time e o Johnny entra no time. O Inter ganha do Fluminense 3-1. O Edenilson perde o lugar, o Tyson perde o lugar. E aí o Inter dá uma embalada no campeonato. Ele tem o grande momento dele mesmo, aí pronto, fisicamente, jogando quase todas as partidas, é em 23, com o Mano e depois com o Kudê.
0: Bom, pessoal, quero agradecer a audiência de todos. Vem aí o Futebol da Gaúcha, o comando vai para Marcelo Debona. Pré-jornada teve na produção João Calegari e Camila Nunes. Na equipe técnica, Vitor Scheid, Paulo Fraga, Lucas Jardim, Robert Chabel e Paulo Fernando Rodrigues. Técnica de externas em Curitiba, Richard Borges. Lives, Matheus Leal, Vinícius Rodrigues e Arthur Furnaleto. Redes sociais, Gabriela Ferreira. Eu volto no Bola Parada. Tenham todos uma boa tarde de futebol para as emoções de Coritiba e Inter aqui na Gaúcha.
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1: Se liga, 15ª rodada do Brasileirão traz o Inter a Curitiba para pegar o Coxa aqui no Couto Pereira. E para que ele, Inter, possa confirmar de fato e de direito, né, um novo momento no Brasileirão. Primeiro que está sendo um visitante de boa campanha, né, de boas vitórias. Mas agora para sustentar também a boa vitória que teve diante do Fluminense na rodada passada no Brasileirão. E vai pegar um adversário que vem da Série B, vem de duas derrotas, mas que ainda assim faz boa campanha no Campeonato Brasileiro, o Coritiba. A bola vai rolar às 4 horas da tarde aqui na capital paranaense, que registrou muita chuva nas últimas horas. Desde ontem, olha o que caiu de chuva, muita água aqui em Coritiba mesmo. Mas neste momento, com os dois times no aquecimento, a chuva dá uma trégua. A temperatura sim está caindo, faz 15 graus agora na capital do Paraná. 4 da tarde, hein? É bem cedo o jogo. O Inter encara o Coritiba. E você, mais do que nunca, é nosso convidado a se ligar, aumentar o volume do seu rádio, a nos acompanhar também em GZH no YouTube. É mais uma rodada importante do Brasileirão. É o mês de maio, é o mês que antecede a pausa para a Copa do Mundo, ou seja, cada jogo tem uma importância muito grande e o Inter quer resultado, o Inter quer seguir subindo na tabela do campeonato. Inter e Coritiba, Couto Pereira, Brasileirão, a partir de agora, te liga aí no Futebol da Gaúcha.

0: 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Atenção para as manchetes. Neste sábado nublado no Paraná, Leonardo Acosta traz as manchetes do Inter.
1: Após quase um mês afastado, Rocher está de volta ao gol do Inter. E à exceção da troca do goleiro, técnico Paulo Pezzolano repete toda a escalação do time que venceu o Fluminense na última rodada para tentar a segunda vitória seguida no Brasileirão.
0: 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E as manchetes do Coxa, Leonardo?
1: Que teve desfalques de última hora e vai com improviso na zaga para jogar contra o Inter. Time que vem de duas derrotas consecutivas no Brasileiro.
0: O futebol da Gaúcha vai até a Central de Esportes para conferir com Lucas Arruda as manchetes do futebol hoje.
2: Alô, Marcelo Debona, o Internacional que inaugura a 15ª rodada deste Brasileirão e outros dois jogos acontecem neste sábado, às 6 horas no Rio. O Fluminense enfrenta o Vitória com o interesse do Internacional. E às 9 horas da noite, o Bahia recebe o Cruzeiro na Fonte Nova em Salvador. Os outros jogos da rodada acontecem amanhã. E o destaque para a transmissão da Rádio Gaúcha entre Grêmio contra o Flamengo na Arena. No futebol internacional, há 9 dias da convocação da seleção brasileira, teve gol da joia Rayan no futebol inglês. Debona.
0: 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Ô Leonardo, essa bola tá rolando no gramado do Couto Pereira. Como é que tá a situação, hein, Leonardo?
1: Mais do que eu imaginava, viu? Até quando a gente chegou e aí de cima deu para ver algumas poças. É um gramado que tá bem pesado, não tem dúvida, mas já não é mais há muito tempo aquele Couto Pereira com a grama alta, ela é ralinha. Então vai tá pesado, mas não tem uma irregularidade assim que tecnicamente possa comprometer a partida. Ou seja, rolando tá.
0: 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Leonardo Acosta vem aí para trazer a escalação. Time Banco do Inter.

0: O Inter começa o jogo com Rochê no gol número 1. Bruno Gomes é 15. Félix Torres, 4. Vitor Gabriel, 41. E Matheus Bahia, número 6. Meio campo de Vijagra, 5. Bruno Henrique, 8. Alex, 31. Bernabé pela esquerda é o 26. Os atacantes Carboneiro, 7. E Alejandro, camisa número 9. No banco de reservas, Antony, Aguirre, Luiz Felipe, Juninho, Thiago Maia, Ronaldo, Alan Rodrigues, Alan Patrick, Bruno Tabata, Kaique, Vitinho e Borré. 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
1: 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Leonardo Oliveira, Vaguinha, Pesolano tem um time. E esse time se repete, Leonardo, Vaguinha.
2: Se repete, né, Vaga? E isso é algo raro, assim, se tratando de Pesolano. Mas é que a atuação contra o Fluminense, ela foi muito convincente, ela foi muito sólida, de um time que marca bem, que tem saída rápida de trás e que tem em Carboneiro, em Alex e até mesmo no Bernabé as suas figuras de iniciativa individual, Vaga.
3: É exatamente isso, Léo. É um time que se defende em primeiro lugar. Não é a característica, né? Não é como o Pesolano gosta de ver os seus times, mas ele foi humilde, né? Ele está sendo humilde já há algum tempo. Ele abre mão do seu estilo para fazer um time que se defende em primeiro lugar. E aposta muito na transição rápida. Com o Bernabé no time, é transição rápida. Bola nele e agressividade com ele, com o Carboneiro, que é uma esperança de vitória em um contra um. Tem que saber como é que foi a noite de sono do Carboneiro, como é que ele acordou, como é que foi o café dele. Se deu tudo certo, é uma esperança que eu tenho. Inclusive, acho que ele tem capacidade para fazer gol hoje no Couto Pereira. E por falar em gol, Debona, Alejandro, mais uma vez titular, é o cara do lugar, é o cara que tem o faro do gol. E ele já tá fazendo os golzinhos dele aí, né, Debora? Então, quem sabe hoje também não faça mais um para o Inter sair com uma vitória do Couto Pereira. Tô com a expectativa positiva.
1: A tua noite de sono foi boa? Teu café? Te achei meio amargo no pré-jornada.
3: Não. Não, foi tudo tranquilo. Por causa
1: enfático, né?
3: Por causa do debate Johnny?
1: Johnny.
3: É que eu perdi, eu vi, né?
1: Eu teu vi nome o Inter não é perder Johnny, em
3: 2023, né?
1: Né?
3: Eu vi ele correndo atrás do jogador do Fluminense, não fazendo a falta, né?
2: O café da manhã dele foi bom, só o vinagre tava um pouquinho ocre.
3: Assim, dói.
1: 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O Leonardo Acosta, que aqui esteve em 2015, quando o Inter ganhou com o gol do Vitinho, e que está hoje outra vez em 2026, vai escalar o Coritiba!

0: Renato Martins, o time O Banco do Coritiba, na informação Sicredi.
1: 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O destaque do comentarista, o destaque do Leonardo Oliveira sobre este coxa, o Coritiba, Leonardo.
2: É um time que precisa de recuperação, mas é um time muito bem treinado. O Fernando Seabra é um bom técnico, ele monta bons times e o Coritiba vem sendo a surpresa. Perdeu para o Grêmio aqui em Porto Alegre, perdeu para o Vitória, 4-1 nos dois jogos, teve jogadores expulsos quando o jogo estava mais igual. Precisa de recuperação, mas não tem jogadores importantes. O Breno Lopes é uma ausência, porque é ele o cara que puxa a transição ou contra-ataque, e isso é um ponto positivo para o Inter.
1: 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A arbitragem do campo e do vídeo para Coritiba e Inter no Couto Pereira. Simon Bianchini.
3: Oi, Marcelo Debona. Quem comanda a partida é um dos mais experientes do quadro da CBF, Wagner do Nascimento Magalhães, árbitro pela Federação Carioca de Futebol. Será auxiliado pela Leila da Cruz, do Distrito Federal, e também do Rio de Janeiro vem o auxiliar número 2, o Luiz Cláudio Regazzoni. Quarto árbitro vem do Sergipe, Fábio Júnior. No vídeo, Gilberto Júnior, do Pernambuco, é o árbitro de vídeo, comandando a cabine, diretamente da sede da CBF no Rio de Janeiro. Isso já vem ocorrendo no protocolo há 2 anos, com 2 auxiliares, o Flávio Gomes Barroca e o Eduardo Valadão, fechando toda a equipe da arbitragem no campo e no vídeo para a CMPC no Futebol da Gaúcha.
1: 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O espaço dos colorados está completamente lotado aqui no Couto Pereira, hein, Leonardo?
0: São 2 anéis disponibilizados atrás do gol do lado direito.
1: Lá de cima tem esse pano aqui que não me deixa ver. O espaço está lotado.
0: E o que acontece, Debona? O de cima, ele tem gente só lá na Marquise. E também no último degrau, tem os extremos ali, aquele que não se importa de pegar a chuva e vai ficar um pouco mais perto do campo, e aquele que já garante melhor lugar para se abrigar.
1: Tá chovendo aí?
0: Não, nesse momento não. Melhor até não falar muito, viu, Debona? Mas no anel intermediário é praticamente todo coberto, né? Porque ali é mais difícil, a não ser que venha uma chuva acompanhada de vento que vai molhar o torcedor. E ali sim, tá lotadinho, tem muito colorado por ali. Aliás, sobre o público, aproveitando então, Debona, tinha uma expectativa, uma projeção de superar a média do Coritiba hoje, que é de 25 mil torcedores por jogo. A busca dos associados por check-in foi muito alta no início da semana, só que certamente esse mau tempo, né, vai afugentar muita gente, então não deveremos confirmar essa projeção, digamos, otimista de 25 mil torcedores, mas tem muito colorado que vai fazer barulho aqui no Couto Pereira, na informação Pão de Alho Santa Massa.
1: 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É, o Coritiba, que é um dos grandes visitantes do campeonato, mas que em casa não tem bom retrospecto. Como é que tá a vida do Coritiba, a vida do Inter no campeonato e o que pode acontecer hoje ali pelas 18h na vida do Inter, hein, Arruda?
4: Pois então, Marcelo Debona, o Internacional é 12º colocado com 17 pontos, vem de vitória sobre o Fluminense. Em caso de triunfo, em caso de vitória sobre o Coritiba, ele chega a 20 pontos. Toma a posição do Atlético Mineiro, toma a posição do Botafogo, a posição do Vitória e também a posição do Coritiba. A oscilação máxima do Inter, de forma positiva, a Debona, a 8ª posição ao final do seu jogo. Claro que ele vai precisar esperar os outros resultados da rodada, outros jogos paralelos. Mas em caso de vitória, o Inter fecha o jogo na 8ª posição e seca o Vitória. Torce por um empate entre Botafogo e Atlético Mineiro. O Inter, Debona, tem 50% de aproveitamento como visitante. É o 7º melhor time fora de casa neste campeonato brasileiro. Já o Coritiba, por sua vez, bom, ele está nesse momento à frente do Inter. 8º colocado com 19 pontos. Só que esse detalhe é importante, Debona. O Coritiba é o 6º pior mandante da competição. Aliás, são campanhas parecidas em termos de pontos, mas também em desempenho fora e dentro de casa. No estádio Couto Pereira, o Coritiba tem menos de 50% de aproveitamento.

0: Eu repito, é o sexto pior mandante deste campeonato brasileiro.
1: O Debona,
2: O Curitiba sabe? Perdeu em casa duas vezes e empatou duas, né? Dos seis jogos.
0: 2-2-2, né?
2: 2-2-2, isso aí. Diga, Léo.
1: Sabe o que tem de relação entre Novak Djokovic, Felipe Massa, Le Mans, Independiente Del Valle e Curitiba?
2: Meu Deus. Nossa, vamos lá. O quê?
3: Não. Bastante. Carne de onça?
1: Bastante. O grupo Outfield, que faz parte, que comprou um percentual grande da SAF, faz parte da gestão do Curitiba, um grupo de gestão esportiva, também é dono do Le Mans. E o Le Mans tem como sócios Novak Djokovic e Felipe Massa. E o Independiente Del Valle entra nesse circuito porque no final do ano passado o Del Valle comprou um percentual pequeno da SAF do Curitiba também e vai emprestar para o clube o seu know-how todo em formação de jogadores. Então, o grupo Outfield tem o Le Mans na França e tem ali como sócios Djokovic e Felipe Massa e tem um percentual bem grande da SAF do Coritiba e pretende fazer esse intercâmbio entre os clubes.
2: É uma grande relação. Foi no mundo todo aí o Léo para fazer essa relação, né? Muito bom. 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Por falar em relação, bom, sabidamente é uma relação muito forte, né? De muitos laços entre os paranaenses e os gaúchos. E a gente recebe sempre aqui a visita de muita gente na cabine aqui da Gaúcha. E um dos que esteve agora há pouco aqui foi o capitão Nilson, que está mandando um abraço para os familiares. E, aliás, a gente vai no credenciamento, a profissional que estava lá estava em Novo Hamburgo semana passada. O capitão Nilson está mandando um abraço para o Neco, que é do bairro Lucas Araújo, em Passo Fundo, tchê. Muita gente que vem aqui nos visitar e deixar um abraço e fazer registros sobre a gauchada.
3: Terminou. Diga. O aquecimento do Inter, todo mundo já no vestiário. Os primeiros a sair, os goleiros. E o Cauã Jesus, que é o goleiro que acabou sobrando da lista dos jogadores que vão ficar no banco de reservas, ele participou também do treinamento. Foram três goleiros, ele, o Anthony e o Rocher. Fiquei acompanhando aqui, não percebi nada que pudesse ter sentido o Rocher. De qualquer maneira, por curiosidade, ele saiu um pouquinho antes dos outros dois. Mas também vai ter que trocar todo o uniforme. O pessoal foi pro chão, já se embarrou por aqui. 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
2: Diga, Léo, chamou?
1: Não, essa é a questão da relação do curitibano com o Rio Grande do Sul. Todos os jogos que eu fiz, tanto na Arena da Baixada, quanto no estádio do Paraná e mesmo no Couto Pereira, há uma presença maciça de torcedores da dupla. E aí está um bom mercado para a dupla ter um cuidado, criar produtos específicos, criar ações específicas de ampliar, sair desse reduto aqui do Rio Grande do Sul. A dupla Grenal tem um mercado muito forte, Paraná, Oeste do Brasil, que precisa ser cuidado, Debona. A nova geração, daqui a pouco, dos gaúchos que foram aí para Curitiba e foram para o oeste do Brasil, daqui a pouco essa nova geração, por interferência, por amigos, pela escola, já não vai torcer para a dupla Grenal. Então tem que ter um cuidado com esse público, com esse torcedor.
2: É um bom ponto, né? Até porque a gente percebe claramente, né, essa cultura do paranaense, né? Metade sul do Paraná, oeste do Paraná, com a identificação gaúcha, né? O norte do Paraná, já com uma relação com São Paulo, né? E faz muito sentido isso, essa ampliação, né, de novos mercados de torcedores para a dupla Grenal. 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Além de Inter e Coritiba, o que mais rola hoje, Arruda?
4: Bom, a partir das 6 horas no Rio de Janeiro, estádio Maracanã, 15ª rodada do Brasileirão, o Fluminense recebe o Vitória. Jogo com interesse do Inter, porque o Vitória tem apenas um ponto a mais que a equipe gaúcha. Às 9 horas, hoje, Debona, na Fonte Nova, em Salvador, o Bahia recebe o Cruzeiro. E aí estamos falando de um Bahia sexto colocado com 22 pontos e o Cruzeiro 15º com 16. Também há o interesse do Inter, mas aí quando se trata de olhar para a parte de baixo da classificação.
2: 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Essa repetição, Vaguinha, do time do Inter e essa sequência que é dada agora ao novo titular, Alejandro, te agrada então, Vaga?
5: Sim, eu entendo que futebol é repetição. E sobre o Alejandro, que bom que o Carboneiro está junto também no time. Que eles estão criando entrosamento, né? Que eles estão buscando entrosamento. Então, acho que nesse aspecto acerta o técnico Paulo Pezzolano na repetição do time e na repetição também de uma dupla de ataque, que para mim é a melhor que o Inter tem hoje, com o Carbonero, que é o cara do um contra um, do drible, do chute, da vitória pessoal, e o Alejandro, que é o 9. 9 tem que fazer gol. A bola tem que chegar para ele e ele tem que estar esperto.
2: É o Vaguinha, né? Apostando no centroavante, apostando no Alejandro e também no Carbonero. O domingo reserva grandes jogos, o domingo de Dia das Mães no Brasileirão, hein, Arruda?
0: Pois então, Debona, destaque claro para a transmissão da Rádio Gaúcha a partir das 7h30 na Arena em Porto Alegre. O Grêmio recebe o Flamengo. Mas também tem clássico nesse domingo, às 6h30 na Neoquímica Arena, o Corinthians recebe o São Paulo nesse jogo que acontece em São Paulo também. Bom, um pouco mais cedo, Debona, às 16h, dois jogos. Em Belo Horizonte tem Atlético Mineiro contra o Botafogo, esse jogo também com interesse do Inter. E no mesmo horário, lá em Belém, tem Remo contra o líder Palmeiras. 18h30 também na Vila Belmiro, com a expectativa de Neymar em campo, Santos contra o Bragantino. E para fechar a rodada, outros dois jogos. O Mirassol recebe a Chapecoense Lanterna no Estádio Maião, às 18h30. E às 20h30 no Rio, tem Vasco da Gama contra o Atlético Paranaense em São Januário.
2: Esse é o mês de maio, né, Leonardo, que reserva um calendário mais de visitante ao Inter, né? Tem Bragança...
0: Pezzolano. Vamos ouvir, Debona, na chegada aí ao estádio Couto Pereira.
6: É de Anthony também, assim que não, o Chico já está bem, já está para jogar, assim que agora vamos lá.
7: Acho que a gente tem que aproveitar a partida para
0: ganhar,
7: né, os três pontos. A gente tem que aproveitar a sequência que a gente está tendo, né? A gente vem de conseguir três pontos muito importantes para nós e a gente quer continuar por essa sequência de vitória. E hoje a gente tem que dar o máximo, né, para poder conseguir a vitória, e esse é o mais importante de hoje.
0: Na chegada ao estádio Couto Pereira, Debona, com a repórter Valéria Possamay, a nova dinâmica. O técnico fala, o jogador também fala, Paulo Pezzolano e Félix Torres na carona com o Premier.
3: Jogos de maio do Inter, Debona. Depois do Coritiba, tem dois em casa, mas um é Copa do Brasil, né? Que tem o Atlético terça-feira e depois o Vasco no dia 16. E aí vai encerrar maio com duas partidas fora de casa, Vitória 23, Bragantino dia 31, pelo Brasileirão, jogando apenas nos finais de semana. O único meio de semana preenchido do Inter vai ser o próximo agora com esse jogo da Copa do Brasil.
2: É, e aí vamos ter a pausa, né, para a Copa do Mundo. 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Afinal de contas, como é o jeito do Pezzolano jogar? O Inter com essa escalação, Leonardo, ele está sendo mais cauteloso? Ou ele está sendo, apesar da presença de uma ideia mais defensiva, ele consegue ser mais agressivo para roubar a bola e chegar mais rapidamente ao campo do adversário?
1: O Inter é um time competitivo com essa formação. O Pezzolano está tentando encontrar um equilíbrio para não apenas competir. Por exemplo, contra o Corinthians, que ele ganhou de 1-0, competiu. E numa escapada chegou ao gol. Ele vai tentar, quando tiver a bola, jogar um pouco mais com o Carbonero, com o Alex. Acionar o Alejandro, e o Alejandro é importante por quê? Porque ele segura a bola lá na frente para o time sair de trás, para dar tempo para que o time saia de trás. Mas é um Inter competitivo. Não vai ter a brilhatura dos tempos de um Alan Patrick no auge, de controle de jogo, de drible, mas vai competir sempre, e quando tiver a bola, vai sair em velocidade e vai tentar trabalhar essa bola com um pouquinho mais de qualidade, Debora.
2: Pegada, a marca da conquista. O Arsenal vai ser campeão inglês ou a rodar?
0: Bom, temos que esperar, né, Debona? Porque neste sábado o Manchester City em casa venceu o Brentford pelo placar de 3-0. Destaque para o belíssimo gol marcado pelo belga Doku e pelo gol de letra do centroavante Haaland. 3 para o City, 0 para o Brentford. Igor Thiago, jogador brasileiro, perdeu chance clara quando estava 0-0 no placar. O Arsenal, Debona, entra em campo amanhã, a partir do meio-dia e meia no horário do Brasil, enfrenta o West Ham em Londres, fora de casa. Nesse momento, o Arsenal 76, Manchester City 74, dois pontos a diferença, faltando três jogos para o fim do campeonato inglês.
2: É, diferentemente do da Espanha, principalmente do da Alemanha, o inglês sempre reserva, né, essa imprevisibilidade pelo número de grandes clubes, né, que disputam o título a cada ano, né? E agora ponto a ponto, quem leva, hein, Leonardo?
1: Acredito que esse vai ser o ano do Arsenal, né? Estava conversando inclusive com o nosso colega André Borges, que é torcedor do Arsenal. E o Arsenal tem ainda a chance de beliscar, embora seja difícil, mas de beliscar a Liga dos Campeões. O Bayern de Munique é muito mais time do que o PSG. Estava jogando um futebol muito mais eficiente, de resultados de maior grau que o PSG. Acredito que um Arsenal e PSG tu tem mais jogo do que teria com o Bayern de Munique e Arsenal. Então o Arsenal vai confirmar o título, tem um jogo contra o West Ham, que é um jogo de rivalidade local. E dependendo desse jogo, ganhando esse jogo, ele está com uma mão e meia na taça. E lá na parte de baixo tem a luta do Tottenham, que joga na segunda para escapar do rebaixamento. E aí, se o Arsenal ganha do West Ham, ele ajuda o Tottenham, que é o grande rival do Arsenal. Olha que loucura que está o campeonato inglês.
2: É.
1: E hoje pela manhã assisti o Bournemouth do Rayan. Olha, esse menino Rayan, ele vai ser grande. Para mim, ele vai para a Copa. E ele pode ser uma grande novidade na seleção brasileira, porque o que ele está jogando na Premier League, desde que ele entrou no Bournemouth, o time não perdeu mais. E isso nós estamos falando de janeiro.
2: Deixa eu te perguntar então, Rayan vai para a Copa?
1: Rayan vai para a Copa.
2: Martinelli vai para a Copa?
1: Vai para a Copa.
2: Luiz Henrique vai para a Copa?
1: Vai para a Copa. Hendrick vai para a Copa. O Vinícius Júnior vai para a Copa. Matheus Cunha, que para mim é um dos principais jogadores brasileiros de atividade na Europa, vai para a Copa.
2: João Pedro?
1: O João Pedro, sim, vai para a Copa. Acredito que o centroavante mais posicionado, ele vai levar o Igor Thiago. Aquele pênalti que ele deu para o Igor Thiago bater no último amistoso foi para testar o Igor Thiago, embora ele seja batedor no Brentford. E eu sei onde é que tu quer chegar.
2: Eu não sei se eu tinha um objetivo, tem bastante atacante aí, né? Um desses três primeiros entrou na vaga do Estevão, né?
1: Exato, o Rayan.
5: Não, perguntou o Rayan. Sobre o Hendrick, né?
1: Mas
2: o Hendrick falou.
1: Eu falei do Hendrick.
5: O Thiago teve uma chance aqui contra o Manchester City, que, meu Deus do céu, o centroavante não pode perder aquele gol ali.
1: É que o Ancelotti, Vaga, ele, desde a primeira convocação, ele sempre leva um 9. Ele levou Vitor Roque, ele levou Igor Jesus, ele levou o Caio Jorge, e aí por último ele levou
5: o
1: Igor Thiago.
5: É o melhor 9 que nós temos?
1: 9-9 de área, cara mais posicionado, é o que está no melhor momento. Ele é o vice-artilheiro da Premier League. E o Hendrick já não tá jogando. O Hendrick no Lyon, ele tá jogando mais vindo da direita pra dentro, como segundo atacante. E aí casa bem nessa ideia do Ancelotti de jogar com dois atacantes por dentro. O Hendrick, pra mim, vai ser titular na Copa, viu?
5: E é dia 18 que o Ancelotti avisa o Neymar que ele vai, ou é um pouco antes?
1: Talvez, depende da Globo, né, Vaguinha? Porque se o Neymar for comentar pela Globo, acho que não é o Ancelotti que vai dar a notícia.
5: Boa resposta, mas não vai acontecer isso.
2: 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Steel 100 anos no mundo, volta a chover, Leonardo. Onde é que tu tá? Te protege, Leonardo.
3: Tô aqui, ó, próximo do túnel Joel. Conhece o túnel Joel, no Couto Pereira?
2: Túnel Joel, porque ele caiu?
3: É, ele foi apelidado assim, é o túnel do visitante, atrás do gol do lado esquerdo. Joel era um atacante camaronês do Coritiba, que ao comemorar um gol contra o São Paulo, ele foi pular a placa de publicidade e não se deu conta que ali tinha um túnel, que aqui é um estádio raiz, né? A entrada dos times é por trás dos gols com túnel. Ele caiu escada abaixo, foi parar lá no vestiário, só que não se machucou, né? Mente.
2: É, daqui a pouquinho sobem os times aqui para o gramado do Couto Pereira. Volta a chover na capital paranaense. A bola vai rolar daqui a pouquinho, 4 horas da tarde.
1: Debona,
2: rapidinho.
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1: Olhando a lista de reservas do Inter aqui, o menino Luiz Felipe, e aí naquela ideia que a gente trabalhou na quarta-feira, de o Luiz Felipe estar jogando contra o Brasil para ser uma alternativa ao Matheus Bahia, já que o Bernabé está fixado mais à frente, o Luiz Felipe ganhou espaço, está no banco de reservas.
2: É, esteve em campo na Recopa Gaúcha e hoje está de volta, está relacionado. 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Parte de cima e parte de baixo do Campeonato Brasileiro. nesta 15ª rodada, Arruda.
0: Bom, G5 do Brasileirão tem o Palmeiras líder com 33 pontos. O Flamengo, segundo colocado, tem 27 pontos, mas um jogo a menos. Terceiro, Fluminense com 26. Quarto, São Paulo com 24. E o Atlético Paranaense é o quinto com 23. Na parte de baixo da classificação, o Z4 tem Corinthians, 17º colocado com 15. Mirassol, 18º com 12. Remo, vice-lanterna com 11. E a Chapecoense, 4 derrotas consecutivas. É a última colocada com apenas 8 pontos na tabela, Debona.
2: É, passou o Moledo aqui, passaram as reservas do Coritiba e o Moledo foi muito ovacionado, né? Homenageado aqui pela torcida do Inter, que eu repito, está presente em grande número aqui no Couto Pereira. E aí vem o Inter.
3: Agora vaias aqui do outro lado, eu estou na frente do túnel do Inter e à frente da torcida do Coritiba e as vaias em função, é claro, da entrada do Inter em campo. Primeiros reservas vão passar direto lá para o banco, daí os titulares vão dar uma paradinha aqui para dar as mãos às crianças que aqui estão e iniciar o protocolo de entrada no gramado.
2: 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Faltando 7 minutos para a bola rolar, agora o torcedor do Coxa aumenta o volume e as luzes acendem, apagam, acendem, piscam aqui no Couto Pereira. Vai começar a 15ª rodada do Campeonato Brasileiro. O Grêmio joga amanhã às 7h30 na Arena contra o Flamengo. Para quem está se ligando agora, repete o time do Inter aí, Leonardo.
3: Rocher, Bruno Gomes, Félix Torres, Vitor Gabriel e Matheus Bahia. Vijagra, Bruno Henrique, Alex de Bernabé, Carbonero e Alejandro. É o time que está pisando o campo do Couto Pereira neste momento.
2: É, vem o time do Inter com a camisa vermelha, calções brancos e a meia vermelha. Do outro lado, Coxa, que ficou 2 anos na Série B, está de volta e faz essa boa campanha no retorno ao Brasileirão.
5: Debona.
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5: Abriu agora aqui a imagem quase que aérea do Couto Pereira. Não está lotado, né? Está longe disso, né?
2: Longe disso. Longe disso. Atrás de onde o Inter, em tese, vai atacar no primeiro tempo, tem pouquíssimas pessoas.
5: E a torcida do Inter, o quê? 2.000, 2.500, 3?
3: É, mais de 2, viu, Vaguinha? Tranquilamente.
5: Legal.
3: Agora, lá no...
5: Já dá um barulho.
3: No anel mais alto lá, agora tá começando a aparecer gente que devia estar abrigada do lado de dentro, ali no lado interno do estádio, e agora tá vindo para a arquibancada para encarar a chuva mesmo.
2: É, tem bastante. Os jogadores estão perfilados. Teremos a execução dos sinos aqui no Paraná. Pegada, a marca da conquista. O jogo das 4 é o único, né? O que mais rola hoje, recupera pra gente aí, Arruda.
0: São outros 2 jogos, viu? Às 6 horas no Rio tem Fluminense contra o Vitória, estádio Maracanã. E às 9 horas da noite, já tradicional horário, tem Bahia contra o Cruzeiro. Jogo na Fonte Nova, em Salvador.
2: Interessante esse jogo Bahia e Cruzeiro, hein, Leonardo?
1: Interessante.
2: Bons times, né?
1: 2 bons times. E 2 times que, atrás de Flamengo e Palmeiras, são os times que estão com mais capacidade de investimento, viu? Cruzeiro com um dono que é um dos maiores supermercadistas do Brasil, o maior, tirando as redes internacionais, e o Bahia, que tem por trás o Grupo City.
2: O hino nacional brasileiro aqui no Couto Pereira.

0: E no Brasileiro, aqui no Couto Pereira, faltando 3 minutos para a bola rolar. O Inter de Paulo Pezzolano buscando a segunda vitória consecutiva no campeonato, ganhou do Fluminense. E sempre traz à tona, né, as vitórias que teve fora de casa, as boas vitórias que teve contra Corinthians, contra Santos, para repetir o feito aqui hoje também na capital do Paraná. Inclusive temos o hino do estado do Paraná. 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Só começando a 15ª rodada do Campeonato Brasileiro, o Inter pegando o Coritiba. O que mais é destaque aí na Central de Esportes da Gaúcha, Ruda?
1: Bom, tem nesse momento acontecendo no Masters 1000 de Roma, ou ATP de Roma, Debona, a presença do brasileiro João Fonseca em quadra. Já venceu o primeiro set por 6-3, conseguiu a quebra de saque em relação ao sérvio Medvedović. O João Fonseca, 29 do ranking mundial, o sérvio número 62. O sérvio está enlouquecido, já quebrou umas duas raquetes. 6-3 no primeiro set, 1-1 no segundo set, vantagem do brasileiro. É o tênis brasileiro em ação no Masters 1000 de Roma.
2: Debona,
3: oi.
2: Essa chuva que voltou, por sorte ela não é tão forte, né? É aquela mesma média aí das últimas 24 horas, talvez até mais do que isso aqui em Curitiba. Mas agora caiu bastante, foi a temperatura, viu? 11 graus neste momento aqui no bairro Altos da Glória.
0: Já tá 11, é?
2: Já 11 graus.
0: Ah,
2: segundo o meu termômetro aqui, isso que não anoiteceu ainda.
0: É uma tarde, fim de tarde de inverno, né? No, chuva fraca, frio, temperatura caindo, muita umidade aqui em Curitiba. Deixa eu mandar um abraço, tá de aniversário hoje, uma grande colorada. É uma jovem senhora, Leonardo Oliveira, está completando 101 anos.
4: Que espetáculo.
0: Minha nona, né? Dona Darcisa, nona Debona, assim que todo mundo conhece, 101 anos. Canta, dança, toma um vinho.
4: Olha que
0: sabe
4: loucura.
0: Sabe viver, ó. Sabe viver. Ah, tá muito bem.
4: 1925.
0: 1925,
2: é. E narra também, não?
0: Narra, não, faz tudo, né? Ela é uma artista completa, narra, canta, dança, toma o vinhozinho dela. E sempre diz o seguinte: acordar cedo e não esquentar o banco muito tempo. Esse é o segredo para viver bem
4: e
0: ter a longevidade.
4: Beijo para ela. Olha só.
0: 101.
4: O que ela viu nessa vida, ela viu a Segunda Guerra Mundial. Ela tinha 14 anos, Debora, quando começou a guerra.
0: Aliás,
4: que legal, cara.
0: Ela assiste todos os jogos do Inter, mas nunca esteve no Beira-Rio para ver um jogo. Então, vamos pensar numa ação aí, né? Quem sabe, né? Dona Darcisa é muito colorada, tem 101 anos.
4: Beijo pra ela.
0: 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Os jogadores do Coritiba estão fazendo aquela última conversa. Os do Inter aparentemente não farão. Estão distribuídos em campo, outra vez com o Matheus Bahia como lateral e o Bernabé jogando mais avançado. E em seguida a bola vai rolar aqui para a abertura dessa 15ª rodada do Campeonato Brasileiro. A tua atenção, o teu otimismo, a tua esperança está em Alejandro, então, Vaguinha?
5: Sim, e em Carboneiro também. Eu tô achando que hoje tem gol do Carboneiro.
0: É uma possibilidade, né? Tá aí o palpite do Vaga. Saída será do Coritiba. Então, a referência feita pelo Vaguinha de um público que deixa a desejar. Chove aqui em Curitiba. O espaço mais vazio do Couto Pereira está agora onde o Coritiba vai atacar. Traz lá do Rocher, que está de volta ao gol do Inter. 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Apita o árbitro Wagner do Nascimento Magalhães. Bola rolando. Te liga, divirta-se. Cruzamento do Tinga. Rocher pega no meio do gol. Uma jogadinha ensaiada no meio do campo. Olha só, o Coritiba chegou, Leonardo.
2: Mas que chegada rápida, que saída rápida e bem ensaiada, né, do Coritiba. Pela direita, o Tinga passou. Matheus Bahia estava recém se posicionando. A bola foi para a área para Rocher trabalhar pela primeira vez na informação do Meleiro.
0: 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Primeiros 30 segundos de bola rolando aqui no Couto Pereira. Domina o time do Inter com Bruno Gomes. Ele vem pelo meio para dar o lado do campo lá para o Alex. Troca passes na defesa do Inter. Vitor Gabriel abrindo para Matheus Bahia. Matheus Bahia de perna direita dando lá no miolo da grande área. O Ari da intermediária para Félix Torres batendo a bola para frente. tentando o Alejandro na ponta esquerda, vem no carrinho, já se tá bem molhado o campo, hein? Já deu uma escorregada ali o zagueiro do Coritiba e dá pra ver no bizar dos jogadores, né? Que sai uma aguinha do campo aqui no Couto Pereira. 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É lateral para Bernabé fazer a cobrança. Acho que tem mais força no braço, né? Não é o Matheus Bahia, é o Bernabé. Bem pertinho aqui da linha de fundo, vai arremessar na área. É o lateral que pode virar possibilidade para o Inter. Tentando lá na frente, Alejandro, tirou a defesa, voltou no Bernabé e adianta demais e perde a jogada. O Coritiba tenta sair de trás, chute para frente dado aqui pelo jogador que é o Lucas Ronier. Corre atrás dela aqui o centroavante, vem atrás dela o Pedro Rocha. Melhor para Bruno Henrique, que tocou no meio para Vijagra. Vijagra deixando ali no centro do gramado, no círculo central para Bruno Gomes. Tocando na frente para Carboneiro, devolução agora para Bruno Gomes. Levantou a cabeça, abriu a bola na ponta direita para Alex. Lá vem ele no pé trocado, deu atrás para Carboneiro. Se apresenta Vijagra, Carboneiro ameaçou o cruzamento. Preferiu no passe curto, a bola para Bruno Gomes, devolução para Carboneiro. Passa timidamente lá Alex, bola chegou nele. Chegou na marcação ali o Bruno Melo. Levou, Carboneiro tentou cruzar, passar. Felipe Jonathan mete pela linha de fundo, o Inter tem o primeiro escanteio, Leonardo.
2: Tava funcionando ali a combinação, Bruno Gomes, Alex e Carboneiro. Quando o Carboneiro foi cruzar, lateral do Coritiba esticou a perna, mandou para a linha de fundo, é escanteio pelo lado direito para o Inter. E quem cobra é Bruno Henrique, hoje com a braçadeira de capitão.
0: Pegada, marca da conquista. É 2 minutos e meio agora o tempo, 2 e meio. Atenção, cobrança de escanteio do Inter. Tá de luvas ali o Bruno Henrique. Ele é o capitão. Atenção para a cobrança que será feita. O Inter está colocando 5 jogadores dentro da área. Levantou o Bruno Henrique. Sobe no alto para tirar de cabeça. Era o Pedro Rocha. Voltou no Bruno Henrique. Mais uma bola levantada para a área. Quem está tirando agora é o Bruno Melo. O Coritiba tenta sair rapidamente. Matheus Bahia ganha a frente da jogada. E na sequência tem falta ali do Josué. Falta para o Inter, Leonardo.
2: Para impedir o contra-ataque do Coritiba, o Matheus Bahia se posicionou ali à frente do jogador adversário e chamou a falta. O juizão estava ali do ladinho e marcou. Favorece o Inter 0-0 na informação, claro.
0: E para quem está chegando na live, para nos ver também, para acompanhar o futebol da Gaúcha em GZH no YouTube, para dar aquele like esperto, né? Matheus Bahia para Bernabé, devolveu no Matheus, grande trama do Inter. Matheus Bahia dominou, 2 em cima dele, deu para Bernabé, meteu na área, buscou o Alejandro, tirou Bruno Melo, voltou o rebote, Bruno Gomes bateu, explode no Felipe Jonathan. Segundo escanteio do Inter, Leonardo.
2: E vou te dizer uma coisa, o De Bonatti endereça essa bola, hein? Bruno Gomes ia pegando um chute forte de primeira, de fora da área. E a bola ia no ângulo, no meio do caminho, bateu na cabeça do Jaci. É escanteio, mais um para o Inter. Bruno Henrique na cobrança.
0: Bruno Henrique colocado para mais uma cobrança. 4 minutos, atenção, levanta os dois braços, sinaliza a jogada, de novo os mesmos 5 dentro da área, levantamento do Bruno Henrique, buscava o Vitor Gabriel, Bruno Melo tirou, vem Bruno Gomes, meteu para a área, Félix Torres ajeitou, fez falta, falta está marcada ali pelo Wagner do Nascimento Magalhães. 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Falta para o Coritiba, Pedro Rangel é o goleiro, ele tem a bola ali dentro da grande área, vai chutar a bola para frente, tentando lá na ponta esquerda com o Pedro Rocha, no meio do caminho, interceptação feita pelo Bruno Gomes, servindo o Alex. Alex tentou passar, não consegue progredir, e a bola é recuperada ali pelo Seba Gomes. Bola do Coritiba com o Josué. Josué dá um tapa na bola, abre lado esquerdo para Felipe Jonathan, experiente lateral do time do Coxa, tocando outra vez para Josué, camisa 10 às costas, lançou, furou o Vitor Gabriel nas mãos do Rocher. Tava errando o Vitor Gabriel, Leonardo.
2: Ele quer que o Rocher aqueça, né? Só se for isso, porque tinha a bola dominada, deu uma rosca. Tava atento ali o goleiro do Inter para fazer a interceptação e já tentar o ataque.
0: Agora é o Pedro Rangel, goleiro do Coritiba, que chutou para frente de goleiro para goleiro e de goleiro para goleiro. 2 vezes, né? Quase que um gol a gol aqui no Couto Pereira. Bruno Henrique domina para o time do Inter. Faz o giro ali na meiuca, volta a bola para Vijagra. Vijagra vai carregando o setor esquerdo, campo de defesa. Devolução de bola para Bruno Henrique. Ele domina entre os dois zagueiros do Inter. Vai progredindo lentamente. porque o Coritiba está todo ele postado no campo de defesa. 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A bola é longa para Matheus Bahia, está correndo bastante a bola neste gramado molhado. Bruno Henrique não dominou legal e acabou tocando com o braço na bola. Perdeu o time da jogada, 0-0 ao placar. São 6 minutos do primeiro tempo, é Couto Pereira, é Coritiba, é Paraná, é Brasileirão, 15ª, é 0-0 no placar. Sai jogando o Coritiba aqui pela direita com o Tinga, Tinga tocando curtinha para o Ronier, Lucas Ronier voltando para Josué, de novo no Ronier, os dois tramam a jogada aqui pela meia direita, Bernabé está na cola dele, agora o Josué está voltando a jogada para Jaci, que é volante hoje de zagueiro, e o outro zagueiro é um lateral que está improvisado na zaga, que é o Bruno Melo. A bola chegou ali na meia lua da grande área para o goleiro Pedro Rangel, de perna direita, suspendeu lá na frente, tentando o Ronier, abaixou para deixar ela passar e para ficar de frente para ela, Matheus Bahia. E aí, não quis saber de brincadeira, chutou ela para fora, é lateral do Coxa. 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Te liga, Brasileirão, 6:30 do primeiro tempo. Desce o Coritiba pela direita, Tinga meteu para Ronier, dominou na área, levantou, Félix Torres tirou, deu rebote, Felipe Jonathan bateu. Rochê pega no meio do gol, Leonardo.
2: Felipe Jonathan pegou um bom rebote, se adiantou de perna esquerda, uma bola forte a meia altura, mas estava bem posicionado o Rochê, foi nele, mas encaixou legal e já tenta o ataque.
0: Com o Alejandro, tentou no pico da chuteira, acabou não conseguindo dominar, ela está saindo em lateral. Leonardo Oliveira, 7 do primeiro tempo, como começa o jogo no Couto Pereira?
4: Começa com um jogo de trocação, o Inter não tem nada de linha baixa, o Inter sai para jogar, o Inter se posiciona no ataque, o Inter ocupa o campo de ataque. O Coritiba é que, com seus jogadores muito perigosos, o Inter precisa marcar o camisa 10 do Coritiba, o Josué, e o Lucas Ronier, que é o cara do escape, mas um bom começo de jogo.
0: É, e o Rochê está recebendo lá atrás, tocando na ponta direita para Alex. Alex colocou na frente, foi atropelado ali, chegou inteiro. O Lavega ganhou para o Coritiba, tocando para Felipe Jonathan lá na lateral, ele volta para Bruno Melo. 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No Couto Pereira, 8 minutos. Torcida do Inter, presente em grande número. Canta e canta alto por aqui. A bola é dominada pelo zagueiro Jaci. Sai pelo lado direito, abre para Tinga. Tinga recebe a marcação do Bernabé. Pressionou o Inter e ganhou com 3 homens. Mas há um erro de passe do Alejandro. E desta forma o Inter não conseguiu dar continuidade. Placar é 0-0. Tá gostando do começo aí, Vaguinha?
5: É, o Inter ocupa o espaço, ocupa o campo do Coritiba, né? Faz uma marcação um pouquinho mais alta e tenta jogar. Mas ainda não há uma conclusão, tem escanteios, tem volume ali de chegada, mas não tem conclusão a gol. E eu fiquei preocupado no único lance do Coritiba. O Ronier pegou a bola livre dentro da grande área. Um time que marca forte, que tem as linhas baixas, não pode permitir esse espaço todo.
0: É, e a bola é outra vez dominada pelo Inter, sai trocando passes ali no meio com o Vijagra, limpa bem, esconde a bola, ganha ali do Josué, volta para Félix Torres, que está tocando para Vitor Gabriel. 0-0 o placar. A bola está chegando aqui para Vijagra. Vijagra no passe curto pelo meio, saiu errado. Ronier é perigoso, colocou na frente, fez o passe aqui pelo lado direito. É a chegada do Coritiba com o Vini Paulista, levou para o fundo, deu no Ronier. Proteção feita pelo Vitor Gabriel, tá valendo tudo isso. Rochê sai do gol para pegar contra tudo, Leonardo.
2: O Ronier ia fazendo uma confusão ali pelo lado direito, lado esquerdo de defesa do Inter. Tinha os dois ali, o Bernabé e o Matheus Bahia tentando fechar na marcação. Ronier tabelou com o Vini Paulista, colocou para a área, mas aí bola ficou dominada para o Inter, 0-0, formação Grupo IESA.
0: Pegada, marca da conquista. Vem de novo o Inter, ou tenta vir. Nossa senhora, mas aí deu um... O campo já está ruim para dominar. E o Vitor Gabriel deu um tijolo aqui para o Matheus Bahia, muito forte. Não dava para chegar nessa. Quem chega é Tinga, que está voltando a jogada até o goleiro Pedro Rangel. Agora o Inter pressiona, hein? Coloca 5 jogadores no campo de frente. Vai tentar pegar a saída do Coritiba. Bruno Henrique está mordendo por ali. O Coritiba se vira bem. Sai para o jogo e sai bem. Josué meteu na frente. Pedro Rocha dominou. Escapou ali do Vitor Gabriel. Meteu na frente. Forte a bola. Rochê está tranquila para pegar. 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E aí o Rocher está jogando curtinho com o Vijagra. Vijagra domina, ele vai caminhando, vai carregando a jogada até o lado direito para Félix Torres, que está tocando ali para o Alex. Ele joga bem aberto pela direita, com a perna trocada, atrás para o meio, não consegue progredir. Alex agora se livra da marcação, volta a jogada para Vitor Gabriel, que vai empurrar dessa vez agora no pé do Matheus Bahia. Dominou, quase que deixa ela escapar, protegeu, segurou na risca lateral. É, não está fácil de dominar a bola, ela tá mordendo, porque o campo tá bem molhado, hein, Leonardo?
2: Agora um choque, talvez também contribuição do campo molhado, mas na dividida ali, o Alejandro e tem um do Coritiba, que eu acho que é o La Vega. Os dois ficaram
4: Seba caindo. Gomes.
2: Sebastian Gomes ou Seba Gomes, que levou a pior, porque segue caído ali no gramado do Couto Pereira. 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
3: Os dois jogadores disputam a bola e o Alejandro com o pé esquerdo, acho que não tem nem a intenção, pisa no pé do volante do Coritiba. Não é um pisão, né, com intenção, por isso não é nem para cartão amarelo, mas a falta realmente é para a equipe da casa.
0: Estamos em GZH no YouTube também para você acompanhar a live da Gaúcha e para dar o teu like ali no nosso chat e assistir e acompanhar e interagir e ver tudo e ver Leonardo Oliveira com toda a sua sabedoria comentando 0-0 e para ver essa carinha, né, de Wagner Martins. 0-0 ao placar. Vijagra dominou, tá correndo para trás ali, Josué pressiona, Vijagra deu no Félix Torres com pouco espaço, ele deu um bico na bola, se livrou, mas ela volta para o Coritiba, volta para Tinga. Tinga abriu lado direito para Ronier. Ronier meteu em profundidade para Tinga. Tinga tá brigando ali contra Vitor Gabriel, que estica a perna e recupera para o Inter. Tenta sair jogando agora na bola longa do Bernabé, põe para correr Carbonero, ele vem atrás dela, Bruno Melo chega primeiro e tá recuando até o goleiro Pedro Rangel, e ele toca perigosamente, quase que o Alejandro toma a bola dele, se livra bem da marcação ali do Alex, ganha Felipe Jonathan, toca lado esquerdo, tentativa de bola ali do... era do Vini Paulista, bola comprida demais, ela é dominada pelo Félix Torres. 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Relógio vai marcar 13 minutos, o placar é 0-0 no Couto Pereira. Domina Vitor Gabriel, de Vitor Gabriel para Vijagra. O Inter troca passes na defesa, é a 15ª rodada do Brasileirão. Domina ali pelo meio, Félix Torres. O Inter que na terça-feira tem Copa do Brasil, Beira Rio contra o Atletique para confirmar classificação. Outra vez Félix Torres, outra vez o Inter tem a bola na defesa. Fica bem guarnecido ali o time do Coritiba. Vijagra aposta na bola longa, deu para Bernabé, matou na caixa, colocou na frente, ganhou do Jaci, cruzou, afasta Bruno Melo, a bola lá no Alejandro, Leonardo.
2: Que lançamento do Vijagra pro Bernabé. O Bernabé chegou ao lado da área, olhou a chegada do Alejandro e colocou rasteiro. Só que ela ficou mais para o zagueiro, mais para o Bruno Melo, que acabou afastando, e apenas lateral para o Inter no lado esquerdo de ataque.
0: É, 4-15, lateral para Bernabé arremessar na área do Coritiba outra vez. Mais para trás, está dizendo aí o Wagner do Nascimento Magalhães, o que vai afastar a área do Bernabé, o que não é bom negócio para ele, né? Ainda assim, ele vai apostar na força que tem nos braços. Atenção, Bernabé arremessando lá dentro da área, de cabeça, tá tirando mais uma vez ali a defesa do Coritiba com o Vini Paulista. Caiu ali no meio para Pedro Rocha, aperta a chuva em Coritiba. Pedro Rocha de trivela, meteu na ponta direita para Ronier. Vitor Gabriel vai atrás dele. Ronier abriu o compasso, meia lua, deu atrás para Felipe Jonathan, se aproxima da área. O passe é para trás, é para Josué. Josué abriu pro Tinga, pé direito levantou, que perigo, a bola tá viva na área, afasta ali Félix Torres, porque o jogador do Coritiba errou o cabeceio, Leonardo.
2: Agora o contra-ataque foi do Coritiba e foi muito perigoso, a bola viajou perigosamente na área do Inter. Por sorte, o Félix Torres estava mais atento que o Pedro Rocha e agora é o Inter no ataque.
0: Atenção para a bola do Carbonero, inverteu aqui na ponta esquerda, de novo matou no peito, bonito o Bernabé. Matheus Bahia está do ladinho dele, encara a marcação dupla ali o Bernabé, volta no Matheus Bahia. Alejandro está dentro da área, preferiu no Carbonero, devolveu no Matheus Bahia, dentro da área para Bernabé, grande lance do Inter, deu no Bruno Henrique, afasta esperto por ali, chegou La Vega. Era boa bola trabalhada pelo Inter. E agora o Felipe Jonathan deu uma janelinha no Alex. Meteu na frente, errou o tempo da bola. Vitor Gabriel, Pedro Rocha colocou na frente. Invadiu a área, Rocher saiu. Na bola, na bola, na bola, na bola, limpinho, um tapa do Rogério, Leonardo.
2: Pedro Rocha ganhou do Vitor Gabriel, aí era o atacante contra o goleiro. Ele deu uma puxadinha para a direita para tentar tirar o Rogério da jogada. Rogério foi no chão e com os braços preciso na bola.
3: Limpo, tá? Não houve pênalti, perfeito, Rogério.
0: Alex tentou, desarmado pelo Felipe Jonathan, o Inter está ganhando o arremesso lateral. 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É lateral cobrado pelo Inter, na trocação, jogo aberto, jogo bom aqui em Curitiba. Fijagra domina, tem o... Que fatiada, hein? Que coisa linda ver um volante fazer isso do Fijagra. Abriu aqui no Matheus Bahia, cruzou. Jaci tá atirando e na sequência tem falta no Matheus Bahia. Vai ter bola na área do Coxa, Leonardo.
2: Matheus Bahia abriu os braços, olhou pro juiz que até demorou um pouquinho pra apitar dentro de campo. Uma falta que daqui pareceu clara. Na intermediária, pelo lado esquerdo, ainda vai pintar um cartão amarelo ali pro camisa 11, Ronier.
0: Isso mesmo. É reclamação aí, né, Simon?
3: É isso aí, a gente não tem a imagem, mas nitidamente houve a infração do Ronier para cima do jogador do Inter. Não era para cartão, mas ele ficou gesticulando, reclamando com a arbitragem. E agora, de novo, tá? Tem a reprodução da interceptação do Rocher no Pedro Rocha, limpo na bola. Pedro Rocha tenta cavar o pênalti, mas o Rocher foi perfeito no lance.
5: E o meu zagueiro não pode errar esse tempo de bola. O Vitor Gabriel errou o tempo e permitiu que o Pedro Rocha entrasse na área. A sorte do Inter é que ele adiantou demais e o Rocher foi perfeito. O Inter está dando espaços, não é um time que joga retrancado. O Inter, quando tem a posse de bola, se projeta e está deixando espaço para o contra-ataque do Curitiba.
4: É que o Vitor Gabriel não pode errar o bote, não pode errar o tempo de bola, porque ele não tem recuperação, né, Vaga? Ele não consegue, a velocidade dele é muito baixa, ele não tem tração. O Inter se expõe bastante e precisa ter cuidado porque o contra-ataque do Coxa está entrando.
0: Falta pro Inter, meia esquerda, Bruno Henrique na bola. O Inter vai com força lá para dentro da área. São cinco jogadores para tentar um lance de cabeça. Assim que o pessoal parar de se empurrar, ele vai autorizar. Será agora? Bruno Henrique, atenção! Mandou direto, espalma o goleiro. Voltou no Bernabéu, ele pega bem, atenção, preparou, bateu de canhota. Lá passa a esquerda do gol e vai embora, Leonardo.
2: A disputa foi ferrenha dentro da área. E a bola acabou sobrando fora dela para o Bernabéu. Fica ali posicionado para o rebote. Às vezes ele pega muito bem. Dessa vez ele até conseguiu alcançar a bola e colocar uma força de perna esquerda, mas sem direção, passando longe. À esquerda do gol, apenas tiro de meta para o Pedro Rangel, na informação trilegal.
0: Atenção, tempo e placar no futebol da Gaúcha. Couto Pereira em Curitiba, 18 jogados, primeiro tempo, Curitiba Inter, 0-0, Arruda.
1: Outros dois jogos neste sábado, na 15ª rodada do Brasileirão. Às 6 horas no Rio tem Fluminense contra o Vitória e às 9 da noite em Salvador tem Bahia contra o Cruzeiro.
0: 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Bernabéu está brigando pela posse de bola. Ele fez a falta, o juiz deu vantagem. Ou parou? Não, não parou, deu vantagem. Leonardo Oliveira, deixa eu te perguntar. E não é nem sobre a titularidade, longe disso. É sobre o posicionamento. Está jogando no lugar certo o menino Alex, Leonardo?
4: Ele está jogando fechando o corredor. A busca do Pezzolano é ter alguém que fecha o corredor ali, marcando o lateral, e tenha capacidade de jogar. Ele não está conseguindo encontrar a marcação do Felipe Jonathan.
0: Félix Torres está tirando de cabeça lá de dentro da área para o Inter. Completou ali o Vijagra. Insiste o Coritiba. Bruno Gomes tirou e pode armar o contra-ataque do Inter agora com o Alex. Adiantou, perdeu a bola na dividida. 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Lateral cobrado pelo Bruno Gomes, o Inter trabalha pela direita, lançamento é para Carboneiro, torneou de cabeça, deu a casquinha, tentava Alejandro, já se corta. Vem Coritiba, mas Félix Torres ganha mais uma. Bruno Henrique chapelou legal, valendo tudo isso, abriu aqui na esquerda para Matheus Bahia. Pintando o gol do Inter, hein? Matheus Bahia cruzou, deu nas costas ali do Bernabéu. Alejandro brigou, caiu e tá valendo tudo isso, Leonardo.
2: A bola bate nas costas do Bernabéu e acaba sobrando pro Alejandro. meio que sem querer o Inter ia conseguindo uma conclusão, mas já estava parado, marcou uma irregularidade favorecendo o Coritiba. O Debona, é um momento de chuva mais forte desde o início do jogo. Agora a gente vai dar uma olhadinha aí no estado do gramado.
3: A marcação foi de impedimento do Bernabéu. O cruzamento do Matheus Bahia pega na lombar do argentino, que estava adiantado em relação ao penúltimo defensor. Foi na lombar, não foi no bumbum, Vaguinho.
4: Mas esse cruzamento não ia para ninguém, né, Vaguinho? É pro goleiro esse cruzamento.
5: É, o cruzamento foi, não foi legal. Foi no, eu achei no bumbum do Bernabéu e ele estava impedido, né? Mas o jogo tá muito de trocação, hein? Não tá aquele jogo que eu tava imaginando, do Inter se protegendo, do Inter tendo... O Inter tá tentando sair pro jogo. E aí o contra-ataque, ele pode ser perigoso.
0: Alejandro brigou, sobrou pra Bernabé, é só bater. Limpou, mais um, bateu travado. A sobra de bola do Carboneiro engatilhou, vem bomba, bateu alto. O Inter perde o gol. O Inter perde a chance de abrir o placar, Leonardo Acosta.
2: O Inter apertou a marcação do Coritiba, forçou o erro do adversário, deu certo. E a bola sobrou limpa, primeiro pro Bernabé, que demorou um pouco. Chutou, deu um rebote. E ainda mais uma oportunidade para o Inter, aí com o Carboneiro dentro da área, que tentou pelo alto, pegou de perna direita, mas pegou forte demais, passou sobre o travessão. O Inter perde a chance de abrir o placar aqui no Couto Pereira.
0: Marcando alto e roubando a bola. Não, Leonardo, atenção, 1, 2, 3, 4, 5, 6, 7. O Inter tem 7 jogadores no campo de frente agora, Leonardo.
4: E o Inter tem mais posse de bola, o Inter tem mais postura ofensiva, e o Inter está roubando essa bola lá na frente. Essa foi a primeira grande oportunidade do Inter, tinha dois arremates, mas agora é gol perdido pelo Carboneiro dentro da área.
0: Carboneiro abriu para o Matheus Bahia, cruzou, tem que caprichar Matheus Bahia, ele está jogando a bola para a área. Explica para ele, Vaguinha, como é que ele tem que fazer, ele tem que olhar para o centroavante e jogar lá na cabeça dele, Vaga.
5: E até não foi dos piores esse cruzamento, né? É que o Alejandro puxou no primeiro pau. Mas eu tô gostando da postura ofensiva do Inter. O Inter é um time que tá propondo, é um time que tá fazendo transição rápida e tá permitindo. Eu tava falando, o perigo é o contra-ataque. O perigo no jogo é o contra-ataque. É um jogo completamente diferente do que eu imaginava.
0: 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Domina a bola Jaci tocando para Bruno Melo. Ele tem Felipe Jonathan aberto lá pela esquerda. Agora, desta vez, o Inter não pressiona tanto. Se bem que cortou a linha de passe ali, Bruno Henrique. Ganhou, deu na frente para Alejandro. No Bruno Henrique, meteu forte essa bola para Bernabé. Ainda assim, ele chega na linha de fundo. Parou, pensou, cruzou para trás. Chegou o Alejandro brigando. E a sobra de bola é do Josué. O jogo vai ficando afeição pro Inter, hein? O Inter vem de novo, o Inter controla o Coritiba. Vitor Gabriel carrega ali pela minha esquerda, deixando o passe curto para Vijagra. Ele ergue a cabeça, tocou mais à frente ali para Carboneiro. Na passagem feita para Matheus Bahia, grande bola do Carboneiro. Matheus Bahia levantou, passou do Carboneiro. Subiu Alex, de cabeça Felipe Jonathan tá tirando. Ela sobra pro Inter, pressionando o time colorado aqui no Couto Pereira. Bruno Henrique para Bruno Gomes. Volta no Félix Torres. É um Inter inteiro no campo de frente, são 23 minutos do primeiro tempo, o placar é 0-0. O Inter domina aqui pelo lado esquerdo com o Vitor Gabriel, tocando na frente para Bernabé, pegou ali no ossinho, né, entre o pé e a canela, e aí a bola não ganhou a direção que ele desejava, vai pela linha lateral, arremesso do Coxa. 0-0 o placar, é a 15ª rodada sendo aberta do Brasileirão. Pressiona outra vez o Inter, a bola recuada para o goleiro Pedro Rangel, é obrigado a dar um chutão. Olha, o Inter, neste momento, nos últimos minutos, Leonardo, ele anula todas as jogadas do Coritiba, Leonardo.
4: Porque avança os seus marcadores, e avança os seus jogadores, ocupa o campo do Coritiba. Agora mesmo, a saída errada do Coritiba se deu porque havia 6 jogadores do Inter marcando a saída de bola. Percebam que Carboneiro faz às vezes de Alan Patrick nesse time. O Matheus Bahia vem pelo corredor, o Bernabé dá um passo para dentro e o Carboneiro centralizado. Ora na direita, ora na esquerda, mas é ele que para a bola no pé e articula algo nesse time.
0: Muito obrigado para você que está conosco na Gaúcha, nos dando carona neste sabatão pelo Rio Grande e pelo Brasil todo. E para você que está chegando e acompanhando também as imagens em GZH. Estamos em GZH no YouTube. para você dar o teu like ali também. Placar é 0-0. 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Josué para Ronier. Ronier atrás com Vini Paulista. Trabalha a bola ali o Coritiba também com Seba Gomes. Seba Gomes domina mais à frente. Uma cavadinha cheia de classe ali do Josué. Tentou Ronier. Vitor Gabriel vem no pé de ferro, ganha, ela sai em arremesso lateral. Tem pressa ali o Coritiba para fazer a cobrança com o Tinga. São 25 minutos e meio do primeiro tempo. É, lateral para todo mundo virar arma de ataque, hein? Jaci foi para a área, lateral, curtinho, cruzamento agora do Tinga. Passou por todo mundo, cruzou a extensão da grande área, caiu do lado esquerdo para Felipe Jonathan. Ele dá no Josué, que está recuando até o Bruno Melo. E aí o Coritiba, que estava na frente, voltou aqui no goleiro para desespero do torcedor Coxa Branca. Batendo para frente, Pedro Rangel, e dando o lateral para o Inter. O capitão Bruno Henrique está sinalizando, ok, né? Parabenizando ali a postura dos atacantes do Inter na marcação. 0-0 ao placar. O Inter recomeça lá no campo de defesa. A bola foi dominada pelo Vitor Gabriel, que está tocando para Félix Torres. 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Quero te ouvir mais, Leonardo Vaguinha, sobre esse 0-0, 26,5 do primeiro tempo.
4: De um Inter que marca a saída de trás do Coritiba, de um Inter que marca a articulação do Coritiba, o volante do Coritiba, o Seba Gomes, que não jogou aqui em Porto Alegre, no jogo da Arena, e é considerado a grande liderança técnica do time ao lado do Josué. Não aparece, o próprio Josué não consegue aparecer, e aí não aciona nem o Lavega, que tu não falou o nome, e nem o Ronier aqui pela direita. O Inter controla o Coritiba e sai pro jogo, Vaguinha.
5: É um bom primeiro tempo do Inter. Bom primeiro tempo.
0: Carboneiro dominou de frente, bateu alto de novo. Carboneiro contra Leonardo.
2: Ele estava muito longe, mas viu o espaço, né? A bola sobrou livre, livre para ele. Tinha o Bruno Henrique passando pela direita e ele resolveu chutar, arriscada ali mesmo. Se lamenta porque uma bola que saiu com força, mas de novo, subindo demais. Só tiro de meta para o Pedro Rangel. O Inter que insiste e a informação é de Sicredi.
0: Pois, Vaguinha, diga lá, Vaguinha.
5: Tô gostando, tô gostando, é bom. No primeiro tempo do Inter é bom, tá ocupando bem o espaço do campo de ataque, não deixa o Coritiba sair. Tô preocupado com o contra-ataque, mas a bem da verdade, um contra-ataque apenas.
0: Olha o Coritiba chegando pro gol! Bernabé está protestando aqui, uma falta que não foi marcada. Ficou olhando para o quarto árbitro. Coritiba foi rapidamente na continuidade da jogada e no lançamento cirúrgico, milimétrico, de 30 e poucos metros, o cara apareceu lá nas costas do Félix Torres. O time inteiro do Inter reclama com o Wagner do Nascimento Magalhães. E ele bateu forte, de forma definitiva, no canto do Rocher. Abre o placar o Coritiba, 28 do primeiro tempo, Leonardo.
2: Quem atacava era o Inter, mas quem vai decidindo é o jogador que praticamente não tinha tocado na bola nesse primeiro tempo. Lavega recebeu o lançamento, fez o domínio, olhou para o posicionamento do Rocher e mandou uma bomba no canto esquerdo do goleiro do Inter, que vai agora por reclamação levando cartão amarelo. Tem muita reclamação, mas é Lavega que está colocando o Coritiba na frente. 1-0, Leonardo Oliveira.
4: A reclamação do Rocher é por um carrinho frontal. O Bernabé perde a bola, fica reclamando. O Inter meio que para e o lançamento é espetacular. Encontra o Lavega, o uruguaio Lavega, do outro lado, do lado esquerdo. Ele domina e entra livre, livre, livre. Não havia Bruno Gomes e o Félix Torres estava no meio do caminho, Vaga.
5: É, eu tava falando do contra-ataque, né? Que era apenas um contra-ataque, tava gostando do Inter. Só que a postura do Inter, ela é completamente diferente daquela que a gente imaginava. O Inter novamente se expõe, corre riscos. E para correr riscos assim, a bola precisa entrar. E o Inter não fez nas oportunidades que teve. E é um jogo que se repete. O Inter de volume, não marca e sofre no contra-ataque, Simon.
3: Só para quebrar o protocolo, tá? Na hora, pareceu muita falta do Ronier. mas ele pisa primeiro na bola com o pé direito e com o pé esquerdo, é quase como se fosse um rapa sem encostar no Bernabéu e começa a jogada do gol. Num primeiro momento parecia falta, mas com o replay, gol legal do Curitiba no Couto Pereira.
0: 1-0 Coxa, Ruda.
1: É, o La Vega marca o quarto gol neste campeonato brasileiro, 15º que sofre o Inter na competição, e esse gol tira duas posições do Inter na tabela. 14º com 17 pontos, mas pode ser ultrapassado por Cruzeiro, Santos e Corinthians e pode terminar a rodada dentro da zona de rebaixamento.
0: O Inter vem para dar a resposta agora com o Matheus Bahia. Tentou o passe à frente para Bernabé, chegou Tinga para tirar e a bola cai ali na frente com Josué. Josué protege bem, faz o passe mais atrás para Tinga. Tinga chutando para frente para Ronier. Ronier tentando de cabeça ali no meio para o Cepá Gomes. Chegou Bruno Henrique primeiro chutando a bola para o alto. Chove forte aqui em Curitiba, tenta Carboneiro. Bruno Melo vem estourando a bola para o alto. 31-0 Curitiba, no melhor momento do Inter, hein, Vaguinha?
5: Eu tava falando, Debona, esse é o Inter aquele que a gente vê e que gosta de ver, porque tá jogando futebol, propõe, só que tem que fazer o gol. E aí não faz o gol, leva, porque é um time que quando joga com essa exposição, invariavelmente...

0: 32. Primeiro tempo, 1-0, Coritiba, gol de Lavega, Ruda. Segura aí porque o Inter ataca com o Bernabé, levou pro fundo, ganhou do Tinga, cruzou para trás para Bruno Henrique, mergulhou de cabeça para fora. Grande chegada do Inter, sempre com o Bernabé, hein, Leonardo?
1: Quase que o Inter chega ao empate muito rápido. Bernabé, velocidade, chegando à linha de fundo e cruzando para trás. Bruno Henrique era quem aparecia como centroavante, como elemento surpresa na área, deu um peixinho de cabeça. Bola passou à direita do gol, só tiro de meta.
0: 1-0, Arruda.
2: Com campanhas rigorosamente iguais em termos de pontuação, vitórias, empates, derrotas e até mesmo saldo de gols entre Vasco, Grêmio e Inter. Inter, 14º colocado com 17, pode perder 3 posições na rodada. Fica de olho no Cruzeiro, no Santos e no Corinthians. E no pior dos cenários, pode terminar a rodada dentro da zona de rebaixamento.
0: 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Domina Vijagra. Vijagra tocando mais à frente, aqui na minha esquerda, para Alejandro. Alejandro recuando outra vez a bola para Vijagra. Tem Matheus Bahia espetado, bola para ele. Dominou Matheus Bahia, tá passando ali pelo meio. Bruno Henrique de volta para Vijagra. Torcedor do Coritiba canta alto. 33,5. O Inter inverte a jogada, desafogando. É Alex quem domina agora. Ele carrega da esquerda para o meio, vai trazendo. Faltou verticalidade ali pro Alex. De novo ele voltou a jogada no zagueiro. Ela chega agora para o Bruno Gomes. Bruno Gomes com o Carboneiro. Bem aberto pela direita. Passa para receber Alex. Carboneiro volta para Bruno Gomes. O Inter é pressionado agora. Vai ter que definir a jogada e vem com o Bruno Gomes. Adiantou, colocou na frente. Forte a bola para Bruno Henrique. Chegou Felipe Jonathan para tirar. 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Bruno Gomes do Mina, volta a jogada, ele entrega ali para Vijagra. Vijagra vai carregando pelo meio, inverte aqui na ponta esquerda para Matheus Bahia. Chegou, dominou, levantou a cabeça, cruzou para Bruno Henrique, meteu a cabeça, meteu para fora, Leonardo.
1: É a segunda consecutiva que o Inter chega e quem cabeceia, quem aparece na área livre é o Bruno Henrique. Dessa vez só mudou quem chegou lá pelo lado esquerdo, Matheus Bahia. Cruzou, Bruno Henrique conseguiu a vitória de cabeça até sem subir muito. E tentou o canto esquerdo do goleiro, acabou desviando demais. É mais um tiro de meta para o Coritiba, na informação de Tumeleiro.
0: 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Leonardo Oliveira, 34-1-0, Coritiba.
3: O Inter estava bem, o Inter está bem no jogo, o Inter segue com uma postura mais agressiva. E aí, numa vacilada, no contra-ataque, a gente já estava alertando, eu e o Vaguinha que estava entrando, o Inter levou o gol. Depois do lance do Bernabé, do carrinho do Roninha no Bernabé, tem uma perda de posse de bola, de disputa, do Alejandro, que o Alejandro também esperou a falta. E aí tem o lançamento, se não me engano, foi do Seba Gomes que encontra o Lavega. É o tipo de vacilo que num jogo equilibrado não se pode dar, Vaguinha. O Inter vacilou e levou o gol.
4: Não pode. Mas é aquele negócio, né? É o Inter da corda esticada. E de uma postura que é diferente hoje, de novo, lembra aquele jogo contra o Atlético Mineiro? Contra o Atlético Mineiro, a diferença é que o gol foi logo no começo, né, do Atlético. Mas depois o Inter teve volume, cria situações, a bola não entra. Mudou. O Paulo Pezzolano mudou a característica. Não é o mesmo time que jogou contra o Fluminense. O time reativo. Hoje ele quis ser propositivo. Contra-ataque contra o Inter é um perigo. É um perigo, porque a zaga que não tem qualidade, ela fica exposta e aí tu toma gol.
0: E o Coritiba vem de novo numa bola que foi alçada ali para a intermediária. Bernabé chegou, tirou, ganhou. Nossa senhora, que coragem do Bernabé, tentando driblar no meio de três. Deu certo a jogada, Alejandro sofreu um pouquinho ali para dominar, foi derrubado. Falta nele, o Inter tem pressa para cobrar. Tumeleiro, ninguém facilita tanto. São 36,5. O Inter já trabalha aqui pelo lado esquerdo. A bola estava rolando, está dizendo o árbitro da partida. Vai cobrar de novo. Repete a cobrança. Bruno Henrique abre na direita para Félix Torres. Ele trabalha, toca lá na ponta direita. Lá está colocado o Alex. Alex vai para cima da marcação. Olhou para a área para cruzar no Alejandro. Tentou meter de cabeça. Estava muito longe do gol, né? Aí para fazer ela chegar no gol é quase impossível. Ele estava quase na risca da grande área, Leonardo.
1: Ela parou no meio da área daí. E o Breno Melo fez apenas a proteção.

0: o Bruno Melo com o peito para a chegada do goleiro Pedro Rangel.
1: É, e o Tinga vai se soltando aqui pela direita, passou pelo Bernabé, era o Jaci, agora sim é o Tinga. Tinga vai pelo meio, Jaci está mais atrás, o passe dele é para Seba Gomes, de perna esquerda, faz belo giro na bola, toca lá do lado canhoto para Felipe Jonathan, que toca para Lavega, o autor do gol do Coritiba volta, e o Coritiba consegue se reencontrar no jogo. No momento era do Inter, o Inter pressionava, o Coritiba faz o gol e agora troca passes ali no meio. Seba no Josué, lançou Pedro Rocha na frente, estica a perna providencialmente o Bruno Gomes. 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É, são 37 minutos e meio, o Inter está perdendo aqui para o Coritiba. É lateral para Felipe Jonathan movimentar. A bola dele aqui atrás, arremessou para Bruno Melo. Bruno Melo tocando no meio, Josué. No Felipe Jonathan, de trivela, levantou no meio do gol. Rocher pegou e tem pressa. Já põe para jogar aqui na esquerda, Matheus Bahia. Vem ela, dominou, com o gramado encharcado aqui em Coritiba. O passe é feito, bem ali na risca que divide o gramado para Bernabé. Meia canhota, voltando para Vijagra. De Vijagra, o Inter encontra outra vez Matheus Bahia, mais à frente ali para Carboneiro, marcação ali do Seba Gomes. Carboneiro está voltando a jogada para Vijagra, não tem com quem jogar, consegue tocar no meio ali para Bruno Gomes, elemento surpresa, meteu na frente, forte demais a bola. Tá na linha de fundo, não deu para Matheus Bahia. Como acertar esse último passe, como ter melhor acabamento, Leonardo Vaguinha?
2: Tendo calma, tendo um pouquinho mais tranquilidade, a mesma calma que o Inter estava tendo. Agora, começa a aparecer o jogo do Josué. O lance, quem desarma o Alejandro no meio, no lance do gol, é o volante colombiano Seba Gomes. Mas quem faz o lançamento, maravilhoso o lançamento, é o Josué. E agora ele está dando dois passos atrás e está encontrando espaços para armar o jogo e acionar principalmente o uruguaio Lavega, que tem muita velocidade, Vaga.
3: É, o Inter ataca muito pelo lado esquerdo, né? É só pelo lado esquerdo que o Inter ataca hoje, com o Bernabé, com o Matheus Bahia. O Alex é um jogador mais posicionado lá, né? Não tem uma criação também, ele tentou um cruzamento agora, mas tá saindo pouca coisa dos pés do Alex nesse jogo. Quem
1: é
3: sabe
1: jogo
3: no pro
1: Vitinho, Vaguinha, o cara que chuta com esse gramado encharcado?
3: É, daqui a pouco pode ser até pela questão física, né? Aliás, eu diria que muito mais pela questão física. O Vitinho no segundo tempo pode ser uma alternativa.
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4: A boa notícia é que o Inter virou jogos recentes na temporada 2026. A má notícia é que isso foi contra equipes das divisões inferiores. Vitórias contra o Atlético de Minas Gerais pela Copa do Brasil e a recente vitória contra o Brasil de Pelotas pela Recopa Gaúcha, Unimed Porto Alegre.
1: A propósito, quanto foi mesmo o jogo do Inter contra o Atlético? O Inter define a classificação na terça, Ruda?
4: 2-1 fora de casa no estádio Orlando Scarpelli. Jogo de ida, jogo da volta na próxima terça-feira no estádio Beira-Rio. A partir das 7h30, o empate é do Inter.
1: Bruno Gomes, o Inter trabalha pela direita. No Bruno Gomes para o Bruno Henrique. Cruzou para Bernabé e meteu a testada na bola. Mas ela não teve direção e está indo embora mansamente para fora, Leonardo.
0: Tabelinha dos Brunos pelo lado direito. Gomes e o Henrique. E a bola alçada para a área, o Bernabé, baixinho, Bernabé ganhou, zagueiros do Coritiba, mas acabou pegando sem muita força, a bola passou à direita do gol. Olha, incontáveis tiros de meta já cobrados pelo Pedro Rangel, aqui o goleiro do Coritiba, na informação de, claro...
1: 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Como é que tá a chuva aí, Leonardo?
0: Cada vez mais forte.
1: Como é Leonardo da Costa molhado?
0: Um sujeito calmo.
1: Calmo.
0: Tranquilo.
1: Né? A bola foi dominada pelo Tinga. Tinga lançando lá na frente, tentando Ronier. Ele ganhou na disputa aérea ali do Vitor Gabriel. Mas ela é recuperada pelo Bruno Gomes. Do Gomes pro Henrique. Do Henrique pro Alejandro. Alejandro dominou e de novo apanhou sozinho aí. Caiu sozinho o Alejandro. Volta Vijagra. Vijagra pra Bernabé. Se livrou bem. Caiu. Falta. Mas acho que ele deu uma, não, ele deu uma falta no Bernabé. Os jogadores do Coritiba. Ele não sabia para que lado dar. Ele marcou. E depois ele sinalizou, Leonardo.
0: É, foram duas reações, né? Primeiro daquela dos jogadores do Coritiba e também da torcida pedindo a falta do Bernabé. E é o que parecia que ele ia marcar, mas não. Aí inverteu, marcou a falta. Inverteu não, né? Porque justiça seja feita e não chegou a marcar. mas ele demorou muito para apontar a falta favorecendo o Inter.
5: É falta para o Coritiba, essa deveria ser a marcação, e como chega o Bernabé, um carrinho meio lateral e com a perna que está embaixo, prende também no Ronier, para mim era falta e cartão amarelo para o lateral do Inter, só que ele deu para o Colorado.
1: Pois é, deu a falta para o Inter e agora é o Coritiba que reclama. Se no gol do Coxa foi o Inter que protestou, agora é o Coritiba nesta falta marcada. Uma falta na meia esquerda, será outra vez cobrada pelo Bruno Henrique a 42. Passou muito rápido esse primeiro tempo, hein? 42, o Inter está perdendo aqui em Coritiba. Bruno Henrique na bola, o Alex foi ali, disse alguma coisa para ele. A barreira do Coxa está sendo formada, apenas um homem fica à frente da bola, é o Ronier. Junto ao pé da trave lá para sinalizar a formação ideal dele, o goleiro Pedro Rangel. Quem sabe o empate do Inter, hein? Seria espetacular! Bruno Henrique mandou para a área, já se tirou! Vem Félix Torres antes dele, o goleiro foi lá no alto e pegou, Leonardo.
0: O Jaci, agora ele... beija a cabeça do goleiro Pedro Rangel, porque ele conseguiu ganhar de todo mundo, impedir que alguém do Inter chegasse, só que ele cabeceou para cima. Aí ficou todo mundo esperando ali, fazendo a proteção. A bola ficou de boa para o goleiro do Coritiba, mas o Inter recupera.
1: E tem campo para jogar, tem bastante terreno aqui pelo lado esquerdo. Bernabé, Matheus Bahia passou, Bernabé olhou para a área, meteu para Alejandro de cabeça. Bruno Melo tá tirando. Do pé de ferro, Bruno Gomes ganhou. Insiste o Inter, pressionando de novo no Bernabé. Aqui na esquerda para Matheus Bahia, pé canhoto. Levantou, afasta Bruno Melo de novo, insiste o Inter, Bruno Gomes empurrando, tentando Bruno Henrique, já se tá tirando a defesa do Coxa, volta a bola pra Vijagra, domina legal, é muito bom no passe Vijagra, hein, abriu no pezinho do Bahia, Bahia pra Bernabé, lá vai Bernabé na entrada da área, clareou, quem chuta? Ninguém chuta, Bruno Gomes dominou, abriu na ponta direita, pico da grande área pra Alex, Alex levantou, e aí o Inter vai consagrar os zagueiros do Coritiba, porque é só chuveirinho pra área. E de novo o Bruno Melo tá atirando. Tem que chutar no gol, Vaguinha!
3: É, mas acho que nesse lance aí em específico, Debona, faltou um destro, né? Porque o Bernabé trouxe pro meio, mas não tinha perna direita pra chutar. E lá
1: Alex,
3: no lá.
1: Vem Inter, ele levantou! Exagerou, era pra ter chutado, tem que chutar mais. O gramado pede isso, tem que chutar mais. Desperdiçou o Inter aí, Leonardo.
0: É com o Alex, né? Pelo lado esquerdo, ele podia ter chutado essa bola rasteira, molhada.
3: Bate no gol.
0: Pra enganar o goleiro, direção do gol, né, Vaguinha?
3: É, que não seja um chute, entendeu? Mas que seja um cruzamento em direção ao gol. Ele não fez nenhuma coisa nem outra. Não faz um bom primeiro tempo, Alex.
1: Atenção, tempo e placar no futebol da Gaúcha. Couto Pereira, Coritiba. 45 do primeiro tempo, Coritiba está ganhando do Inter de 1 a 0, Arruda.
4: 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Um pouco mais cedo, às 6h30 em São Paulo, tem clássico na Neoquímica Arena. O Corinthians recebe o São Paulo.
0: Cartão amarelo, tinha confirmação do Samuel
5: Félix Torres,
0: né? Então, é o jogador do Inter, o único que estava pendurado, não enfrenta o Vasco semana que vem.
3: E vamos de Cleiton Sampaio contra o Vascão.
0: Hoje nem no banco, viu? Sobrou. O único zagueiro aqui é o Juninho.
3: Mas daí dois canhotos não dá, né? Juninho, só se o mercado voltar, mas acho que não, né? Juninho, pois é. Juninho e Vitor Gabriel não dá pra fazer.
5: Só pra contextualizar o cartão do Félix Torres, o juiz já tinha marcado uma infração. O Félix Torres, depois disso, chega, dá um encontrão, deixa um braço ali, não é lance pra vermelho, por isso amarelo pro equatoriano. Mais vamos quatro, tá, pessoal?
1: Vamos até 49, 46 agora. Falta para o Coritiba e eu lembro sempre da Borrússia, né? 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Atenção, é falta para Josué fazer a cobrança para o Coritiba. Fatiou. Boa, 0-6. Tirou dali Vitor Gabriel para a linha de lado. É arremesso para o time do Coritiba. 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Lateral para o Coritiba fazer a cobrança. Lado direito, Tinga está na bola. Tinga arremessou na ponta para Rony. Ele tentou passar. Matheus Bahia tira mais uma e é escanteio. a 46 minutos e meio para o Curitiba. 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O gol foi a 28. Vamos para a reta final do primeiro tempo. Deu uma trégua a chuva de novo, ou diminuiu bastante. Atenção, Josué na cobrança do escanteio, lá no segundo pau, já se meteu para dentro. Escanteio, esse ruído aqui é de que seria um toque aí do Félix Torres, é isso, Leonardo?
0: É, tava, mas estava muito próximo, né, um do outro, na bola, todo do outro lado aqui. Mas o juiz estava bem posicionado e marcou só escanteio.
1: Escanteio, já já o Simon carimba. É, foi uma reclamação bem tímida aqui do, dos jogadores do Coritiba. O escanteio está confirmado. Nada, nada. Vai Josué para a cobrança do escanteio. 47 minutos e meio, 1 e meio para terminar o primeiro tempo. 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Porque o Inter fez um bom primeiro tempo, criou chances, criou oportunidades para fazer o seu gol também. Josué no escanteio, pé canhoto na bola, levantou, afasta de cabeça Bruno Henrique, ela está viva na área, tentou Pedro Rocha, deu rebote, o chute para o gol, ela desvia no caminho, Vini Paulista bateu e é escanteio de novo, Leonardo.
0: Olha que viu perigoso, poderia ter sido perigoso, né, porque o Rocher já estava se encaminhando ali para o canto, ela bateu o zagueiro do Inter no meio do caminho e acabou saindo pela linha de fundo, escanteio, lado esquerdo, Curitiba no ataque.
1: É, e pode ser o último lance da primeira etapa. Em seguida tem Rodrigo Oliveira para comandar o Bola Parada no futebol da Gaúcha. É, mas a chuva não parou aqui nada, não parou nada, nada, nada. Atenção para o escanteio. Josué na bola, 1-0 Curitiba, 48,5, pé canhoto, levantou, afasta agora Félix Torres de cabeça. O Carboneiro foi atrás dela, ganhou do primeiro. A recuperação foi boa ali do jogador do Curitiba, que tocou a bola para fora. O lateral é do Inter, já cobrado, tem duas bolas em campo. Uma delas foi retirada agora pelo Carboneiro. O Inter recua para Félix Torres, para o Vitor Gabriel, que volta ainda mais para o goleiro Rocher. Vai terminar o primeiro tempo. Acho que vai subir mais uma placa aí de mais um minutinho, hein? Tentativa de lançamento do Inter, a bola parou no meio do caminho, foi interceptada por ali. A recuperação é do time do Coritiba, no perde-ganha. Vem Bruno Henrique, errou o passe, corrigiu ali a Alex, toca para Bruno Henrique. Bruno Gomes bate para frente, bate travado, fica feio o jogo agora. Não é dominada, nossa senhora, não é dominada pelo Félix Torres. Sobra então ali para Pedro Rocha, colocou na frente, tentou a jogada, tramou bem agora o Coritiba, que volta aqui com o Tinga, que está recomeçando.
0: Confirmou mais um.
1: Confirmou mais um, então vai terminar agora em 30 segundos. Vai terminar no primeiro tempo em Curitiba. Josué domina, ou em Curitiba, né, contra o Curitiba. Josué, no passe pelo meio, Alejandro tirou o pé dela ali, poderia recuperar a bola. Ela é outra vez do time paranaense. 49 minutos e 50. Nossa, o Félix Torres deu de canela, vai sair o segundo do Curitiba. Vitor Gabriel salva o que seria uma das maiores trapalhadas da história de um zagueiro de futebol, Leonardo.
0: Olha essa dupla de zaga do Inter. Agora foi a vez do Félix Torres errar bizonhamente. E acabou o Vitor Gabriel voltando para dar o carrinho e evitar a finalização do atacante do Coritiba.
1: Terminou, 1-0 Coritiba, vem aí o Bola Parada, é o Rodrigo, meu amigo, Rodrigo Oliveira.
3: Sou eu, deixa pra mim Marcelo De Bona, 16 graus em Porto Alegre, 4 horas e 51 minutos, o Bola Parada vai repercutir o primeiro tempo de Coritiba 1, Inter 0. O Inter está perdendo para o Coritiba neste primeiro tempo, é Campeonato Brasileiro. 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Leonardo Acosta, qual a situação na saída de campo aí no Couto Pereira, Léo?
0: É, aqui é um pouco diferente, né, dos atuais estádios. A gente consegue visualizar aqui todos os jogadores do Inter passando aqui ao meu lado e indo para o vestiário. O Pezzolano foi o primeiro a sair, tem que atravessar o gramado. Eu não vi se ficou alguém, vai ficar alguém. O Rocher daqui a pouco vai dar entrevista para a TV. Demais jogadores estão saindo por aqui. Bruno Henrique é o último, gesticula, está conversando ali agora com o Borré. E em seguida vai ter uma entrevista lá. Valéria vai.
3: Lavega vai falar pelo Coritiba na carona com o Premier. E a gente vai acompanhar. Vamos ouvir.
6: parabenizar a gente que cuida o gramado, está muito bom. E depois treinamos, coisa da semana, eu sou o baita jogador, então ficou essa jogada, sabia que ele ia lançar e já estava esperto aí para fazer o gol.
7: Está aí o La Vega dando entrevista pelo lado do Coritiba, vamos ouvir o Rocher, goleiro do Inter, na carona com o Premier. Ele está falando, vamos acompanhar, vamos ouvir a pergunta do colega.
8: Queria que você falasse sobre o seu retorno hoje ao time e também a sua conversa ali com a arbitragem. Qual é a principal reclamação?
6: Não, primeiro que nada, contento de voltar a jogar. Já estava com saudade, acelerar um pouco o processo de recuperação e, graças a Deus, estou bem. E, nada, a conversa com o juiz foi o lógico. Se ele vai disputar a bola, ele toma uma pancada e vai machucar. Ele teve que tirar o pé para deixar o... Era ou machucar o pé ou deixar a bola. Tuve que deixar. Aí, não só que o juiz se equivoca. Tem gente arriba que tem que olhar isso e não olhou. Eu acho que era para ter voltado, mas já está. Agora não adianta fazer mais reclamo. Eu tenho que tomar cuidado de não falar mais. Mas fico chateado por isso. Mas agora voltar no segundo tempo com mais confiança. Ajeitar algumas coisas e nada, procurar virar o show.
7: A manifestação do Rocher na saída de campo do Couto Pereira, forte atacadista no Rio Grande do Sul, em Santa Catarina, aqui é mais barato. Eu vou querer a primeira manifestação em tom de manchete do Leonardo Oliveira e do Vaguinha, depois a gente amplia. Leonardo Oliveira, é justo esse 1-0 para o Coritiba, Léo?
2: É injusto porque o Inter estava melhor quando levou o gol.
7: Vaguinha, a tua opinião, é justo ou injusto esse resultado parcial, derrota do Inter por 1-0?
3: Ah, Rodrigo, esse Inter aí eu já vi. Esse Inter eu já vi no campeonato. É um time que cria, é um time que joga, é um time que tem volume e que não faz gol. E aí o que acontece? Toma, porque é um time que tá projetado. A bem da verdade também, o cara fez um lançamento, o Josué fez um lançamento assim que é primoroso, né? Um lançamento de 30, 40 metros que pega o La Vega pra fazer o gol. Só que esse Inter aí eu já vi. E esse Inter sempre perdeu.
7: 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Lucas Arruda, qual o impacto dessa derrota parcial do Inter na tabela de classificação, Arruda?
4: Bom, Rodrigo, o impacto é o seguinte, o Inter com o gol sofrido, a derrota parcial, ele acaba perdendo duas posições sem que os adversários tenham entrado em campo nesta rodada. Cai de 12º para 14º com 17 pontos. Isso acontece porque as campanhas são rigorosamente iguais nesse momento. Vasco, Grêmio e Internacional iguais em pontos, vitórias, empates e também no saldo de gols. O Inter fica atrás nos gols pró em relação aos adversários e corre o risco, Rodrigo, no pior dos cenários, de terminar o domingo dentro da zona de rebaixamento.
7: 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Simon Bianchini, o Rocher reclamou da arbitragem. Que tal a arbitragem no primeiro tempo?
5: Então, Rodrigo, eu tenho muitas ressalvas em relação ao Wagner do Nascimento, árbitro de hoje da partida, né, por toda a carreira. E na hora, confesso que quando deu a dividida até aqui fora do ar, eu, a Ruda e o Vaguinha, a gente foi muito falta. Né, e a gente tinha certeza que no VAR essa imagem iria comprovar. Quando apareceu, o que deu para notar? O Ronier chega, pisa na bola com a perna direita e um movimento até diferente com a perna esquerda, ele dá um toque muito sutil, uma espécie de rapa, já para tocar pro companheiro. E não encosta no Bernabé, que também vai para a dividida, os dois vão mirando a bola. Não é um movimento ali, claro, que se ele acerta o Bernabé era lance para amarelo, né? Porque seria uma entrada provavelmente temerária e o Ronier já tinha amarelo. Mas como ele acertou só a bola, não teve um contato, uma ameaça de agressão pro Bernabé, eu entendo que o gol foi legal. Não procede essa reclamação do Rocher, que até recebeu amarelo por reclamação dentro de campo. Depois tem um outro amarelo pro Inter, pro Félix Torres, o Ronier recebeu amarelo pro Coritiba, o juiz também erra ali, inverteu uma falta, que seria um cartão amarelo pro Bernabé, no finalzinho também do primeiro tempo, deu falta pro Inter, então esse é o grande equívoco da arbitragem no primeiro tempo. Mas o lance capital mesmo, do gol do Coxa, totalmente legal na minha visão.
7: 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Espaço agora para a Central de Jornalismo, Jax Machado, quais as principais informações, Jax? Boa tarde.
9: Oi, Rodrigo, boa tarde. O ministro Alexandre de Moraes, do Supremo Tribunal Federal, suspendeu a aplicação da lei da dosimetria até que o STF analise as ações que questionam a norma. O ministro citou duas ações que estão questionando a constitucionalidade da lei e que devem ser julgadas pelo plenário da Suprema Corte. Na prática, os condenados aí pelos atos golpistas do dia 8 de janeiro de 2023 terão que aguardar os ministros decidirem se a lei respeita as regras da Constituição Federal para poder obterem os benefícios da redução da pena. E o ex-presidente Jair Bolsonaro está nessa lista no aguardo da redução da pena. E Rodrigo, subiu para 69 o número de municípios que registraram danos com temporal nos últimos dias aqui no Rio Grande do Sul. Conforme a Defesa Civil, o novo levantamento considera a adição de Canguçu, no sul do estado, que registrou danos no telhado de um galpão. O boletim da Defesa Civil também inclui municípios como Santana do Livramento, na fronteira oeste, que teve 200 residências danificadas pela queda de árvores e galhos. Santa Maria também registrou estragos. A cidade teve pelo menos aí 13 residências danificadas, além de uma escola e uma unidade de saúde que ficaram temporariamente fechadas. De acordo com o relatório, 33 pessoas ficaram desalojadas e duas ficaram feridas em razão do mau tempo. E, Rodrigo, mais de 48 horas depois desse temporal que passou aqui pelo Rio Grande do Sul, mais de 14 mil pontos ainda estão sem energia elétrica no estado.
7: Valeu, Jax Machado. Espaço aberto sempre para a Central de Jornalismo. 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Quero fazer um bate-bola agora com Vaguinha e com Leonardo Oliveira. Pelo que eu entendi da análise inicial do Vaguinha, na avaliação do Vaguinha, o problema é que o Inter, que era mais fechado, mais reativo, ganhava e hoje tentou ser mais ofensivo e se complicou por causa disso. Na visão de vocês, o Inter está perdendo porque resolveu atacar e esse Inter não é para atacar?
2: Não acredito. Foi um lance de disputa na intermediária, no meio do campo, nem intermediária, no meio do campo, e o Inter parou. O Bernabé parou porque achou que tivesse sofrido a falta. O Alejandro se desconcentra e vai para a disputa de uma forma mole, perde a dividida e tem um lançamento. O Inter estava saindo, porque essa é uma bola recuperada pelo Inter. Tem um tiro de meta do jogador do goleiro do Curitiba, e o Inter está brigando pela bola no meio campo e está se projetando para o ataque. E aí fica um espaço. O Bruno Gomes, que deveria estar ali, estava projetado. O Félix Torres estava fora do lugar também. E o Inter leva o gol. Até então, o Inter estava com mais posse de bola. O Inter estava com mais controle de jogo. O Inter estava com mais ações ofensivas. Depois do gol, sim. O Inter se desconcentrou e não repetiu aquele nível dos primeiros 30 minutos. Até o momento do gol, o Inter era melhor e tinha perdido chance de gol. Uma delas dentro da área com o Carbonero. Por isso considero que é injusto o resultado, porque foi num lance fortuito, foi numa bola disputada, perdida e numa desatenção. Mas a desatenção, tu paga um preço caro, Vaga.
10: Eu acho que a ideia de jogo do Inter, que funcionou como resultado, ela não combina com a atuação de hoje. O Inter que tem resultado é um Inter que não faz questão de ter a bola. É um Inter que se posiciona atrás, sai em transição, normalmente tem uma ou duas chances de gol, vai lá, faz, se fecha e ganha o jogo. Foi assim contra o Santos, que até tomou um gol, né, porque logo depois que faz o gol tem um pênalti bobo do Vitinho, toma o gol e depois reage, né? Mas contra o Corinthians foi assim. E nos jogos em casa foi assim, nas vitórias contra Chapecoense e Fluminense. Foi um time que pouco ficou com a bola. Fez transição e chegou aos gols e deu. Hoje o Inter teve a bola. Teve volume. Gosto de ver o Inter assim. Só que quando não entra, invariavelmente toma. O gol do Curitiba é assim, ó, é pegar e botar na conta do Josué, que faz o lançamento. Porque o lançamento dele é um negócio assim fantástico. É um lançamento que, se é o Alan Patrick, a gente pede ele no outro dia na seleção brasileira. É um lançamento fantástico, mas que pega o Fabinha, atacante do Coritiba. Oi.
0: Deixa eu te informar que vai entrar o Vitinho, tá?
10: É, vai sair o Alex.
0: Ele vem pro aquecimento, só ele voltou. mas já dá para adiantar que vai entrar.
3: E vai entrar no lugar do Alex, que não fez um bom primeiro tempo, né? E eu não vou botar na conta dele o gol, porque daqui a pouco podem dizer, ah, também ele não fechou lá para marcar. Não tem como fechar. É uma disputa de bola no meio que o cara pega, inverte a bola, pega todo mundo de surpresa, mas só que pega no mano a mano um atacante do Curitiba contra a zaga do Inter. E que atuação da dupla de zaga do Inter hoje, né? Félix Torres e Vitor Gabriel vão deixar o torcedor enlouquecido, com o coração na boca, porque é muita dificuldade com a bola. Muita dificuldade. Até para ser justo, o Vitor Gabriel salva um gol do Curitiba numa pichotada do Félix Torres. Então, Rodrigo, para mim o resumo é esse. É um Inter que propõe e quando propõe, não faz gol. E invariavelmente perde o jogo. Eu fico assim, ó, eu entendo que o Paulo Pezzolano, ele tá numa situação muito difícil. Porque ele quer tentar. Ele sabe que o time ali no meio daqui a pouco tem uma qualidade um pouquinho superior ao adversário, ele quer tentar jogar, ele quer tentar propor, é o estilo dele. E aí ele fica num conflito interno entre o que ele entende de futebol e aquilo que deu resultado. Só que quando ele abriu mão disso, o Inter perdeu. Quando o Inter tentou jogar contra o Mirassol, perdeu. Nos outros jogos todos desse Campeonato Brasileiro, que a gente gostou, né? Tu vê como é que é. A gente gostou das atuações do Inter, o Inter perdeu. Então é um Inter que deixa a gente confuso. É um Inter que deixa a gente muito confuso. E esse Inter aí, que deixa a gente confuso, invariavelmente ele perde, Rodrigo. E agora, imagina, tem que correr atrás do resultado. Por que o jogo ficou ruim pro Inter? Depois que tomou o gol, ficou pior, porque ficou mais difícil. Porque daí o Curitiba não tem mais o que fazer no jogo. O Curitiba não precisa atacar. Ele já estava com dificuldade para atacar, mas ele está ganhando de 1-0 contra um time que faz poucos gols. Agora o Curitiba vai se fechar. E o Inter vai ter o quê? Volume. E vai oferecer o quê para o Curitiba? Contra-ataque. Vai ser difícil. Olha, um golzinho aí no segundo tempo, eu fico satisfeito, um empatezinho, e volta para casa e lambe os beiços de novo.
7: As análises dos nossos comentaristas, com algumas divergências de opiniões, o que é natural, é do jogo. 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Leonardo Oliveira, antes eu pergunto para o Leonardo Acosta, já tem a confirmação de quem sai para a entrada do Vitinho?
0: Não. Ele veio para fazer o aquecimento em campo mesmo, mas ninguém voltou, só o trio de arbitragem agora.
7: Perfeito. kto.bet.br, pode apostar, site proibido para menores de 18 anos, jogue com responsabilidade. Leonardo Oliveira, acerta o Pezzolano em colocar o Vitinho e o que o Vitinho pode agregar para o Inter empatar e virar o jogo?
2: O Vitinho vai agregar potência, o Inter não jogou pelo lado direito, o Alex sentiu o jogo, o Alex pela juventude dele, o jogo está muito pesado, o jogo está muito brigado, é um jogo muito físico e o Alex sentiu, o Alex é um jogador mais franzino, o Vitinho vai dar muita força, ele vai dar muita potência, vai dar arranque e vai ter alguém ali para dialogar com o Bruno Gomes é uma figura que apareceu muito pouco, o Inter e o Vaga mencionou muito bem isso. O Inter jogou muito pelo lado esquerdo, claro que tem o volume de jogo do Bernabé. Bernabé tem muito volume, tem muita força, o Inter usa muito o Bernabé até pelo momento dele. Mas o Vitinho pelo lado direito vai dar uma equilibrada nisso.
3: Uma outra troca que dá para fazer no decorrer do... Eu acho que tá bom para voltar, tá? Volta com o Vitinho, é a questão da força física. O Alex não fez um bom jogo, Mesmo com o Inter propondo... E caindo muito pro lado esquerdo, quando a bola chegou no pé dele, ele foi burocrático e errou nas decisões. Então merece ter saído mesmo, merecia ter saído. E o Vitinho vai dar essa força física. Uma outra troca que dá para fazer, se o Inter não fizer gol até os 15, 20, tira o Matheus Bahia, coloca o Borré, puxa o Bernabé para ser lateral esquerdo, mas permite que ele passe, né? Fica com o Borré e Alejandro lá dentro da área e puxa o Carbonero pro lado esquerdo, para fazer combinação de jogada e ficar mais agressivo pelo lado esquerdo. É uma troca que eu faria.
7: 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Lucas Arruda, qual a situação dos demais jogos da rodada? Não sei o que está rolando, o que está por começar e o que impacta o Inter.
4: Ainda nada, Rodrigo. Todo mundo de olho, as atenções para o jogo do estádio Couto Pereira. Um para o Curitiba, zero para o Inter. Logo mais às 6 horas no Rio, o Fluminense enfrenta o Vitória. E às 9 da noite na Fonte Nova em Salvador, tem Bahia contra o Cruzeiro. Os únicos dois jogos deste sábado. Amanhã, Rodrigo, destaque para o líder Palmeiras às 4 horas contra o Remo fora de casa. O clássico na Neoquímica Arena entre Corinthians e São Paulo às 6:30. E a transmissão da Rádio Gaúcha às 7:30 na Arena com o jogo do Grêmio contra o vice-líder Flamengo.
7: 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Leonardo Acosta, qual a situação dos times aí no Couto Pereira?
0: Agora o Curitiba já em campo, não tem ninguém perto ali da beira do gramado para trocar, né, o Debonar do Curitiba. Estava vendo a movimentação aqui só no lado do Inter.
1: Não tem.
0: Então, agora o Inter está voltando, mas ainda com as reservas passando para o banco.
7: 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Leonardo Acosta tem linha aberta para mostrar quando houver a confirmação de quem sai para a entrada do Vitinho. Mas Leonardo Oliveira não me parece ter uma outra alternativa que não o Alex, ou te parece?
2: Não me parece. O Alex esteve muito fora do jogo. Ele não conseguiu se encontrar. O jogo também não flui muito por ali. Ele não teve vitória pessoal em cima do Felipe Jonathan, tentou acompanhar muito as subidas, é um jogo físico, ele não casou com ele, não entrou, dessa vez ele não conseguiu entrar no jogo.
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0: E é ele mesmo, viu, Rodrigo?
7: Ele mesmo.
0: O Alex é o único que não voltou aqui, vai confirmar na subida da placa a saída dele.
7: Perfeito. 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Bom, com os dois times no campo, o Bola Parada fica por aqui e a bola de parada agora ela vai rolar. E a bola volta para Marcelo Debona contar as emoções no segundo tempo de, por enquanto, Coritiba 1, Inter 0. A bola é tua, Debona.
1: Valeu, Rodrigo. Obrigado. Vitinho no lugar de Alex, o Inter volta para o segundo tempo e o Coritiba é o mesmo time da primeira etapa. Vamos lá, saída será do time do Inter, Alejandro está lá no meio do gol. Vamos para o segundo tempo aqui no Couto Pereira, 1-0 para o Coxa. Wagner do Nascimento Magalhães está olhando para um cronômetro, para o outro também. Eu estou olhando para o meu, estou disparando aqui, atenção. E a gente vai contar agora o segundo tempo. Apita o árbitro, saída do Inter. Vijagra domina. Lançamento aqui na ponta, tentando a primeira vez. Vitinho, Felipe Jonathan, escora de cabeça. Lateral para Bruno Gomes cobrar. 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Lateral cobrado para Carboneiro. Carboneiro com Vijagra, tentou devolução lá na ponta direita. O corte foi feito pelo Felipe Jonathan. Completa a jogada ali, de qualquer maneira, Seba Gomes. Mas o Inter pressiona e ganha. Para quem que o Alejandro tocou a bola, que eu não entendi, Leonardo?
0: Será que ele viu alguém? Lá é o lado da torcida do Inter, né? Pode ter confundido alguma coisa.
11: Teve desvio.
0: Ah, bom. Tá explicado e apenas reposição agora para o goleiro do Coritiba.
1: Bola nas mãos ali do goleiro Pedro Rangel, que tá chutando a bola para lateral. É lateral para o time do Inter fazer a cobrança. 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Domina Rocher aqui no campo de defesa, está só começando o segundo tempo. O Inter, que fez bom primeiro tempo, perde por 1-0. Bola dominada pelo Matheus Bahia, tentando no corredor esquerdo ali para Bernabé. Torneou de cabeça para Alejandro, Alejandro empurrando para Bruno Henrique. Acelerou a jogada para Bernabé, no meio do caminho veio o corte feito pelo Tinga. E ela está lá tranquila com o goleiro Pedro Rangel. 1:30 do segundo tempo aqui no Couto Pereira. 1-0 Coritiba, gol do Lavega, 28 do primeiro tempo. Tinga está chutando a bola para frente, tentando lá no campo de frente com o Ronier. O corte foi feito pelo Vitor Gabriel, tentando agora o Matheus Bahia. Só que o lançamento dele não encontrou ninguém do Inter, apenas o goleiro do Coritiba, que não tem pressa para reposição. Ele sai jogando aqui do lado esquerdo. O Coritiba se livra da jogada, bate para frente, escora ali Félix Torres. A bola sai em lateral. É arremesso para o Coritiba. Como é que tá ficando o Inter na tabela com essa derrota parcial aí, hein, Arruda?
4: Bom, a mesma pontuação, mas com duas posições a menos. 14º colocado com 17 de bona. Está ao alcance do Cruzeiro, do Santos e do Corinthians nesta rodada. Pode fechar a rodada dentro da zona de rebaixamento.
1: Alejandro brigou com o Jaci, voltou a bola para o centroavante do Inter. Alejandro serviu ali Bruno Gomes. Bruno Gomes abrindo aqui na direita para Vitinho. Ele é a cara nova, ele é a novidade do Inter para o segundo tempo no time do Pezolano. Félix Torres com Vijagra, acelera o passo, lá vai ele pela meia, fatiou legal, abriu na esquerda para Matheus Bahia. Bernabé está pertinho dele, Matheus Bahia preferiu tocar na Vijagra. Lançamento para a área para Vitinho, subiu, escorou Felipe Jonathan, tá valendo tudo isso. Ficou caído lateral lá do Coritiba. O Inter tenta pela direita, Bruno Gomes domina, Carboneiro está perto dele, bola para Carboneiro, domina na meia, meia direita, passe por dentro para Vijagra, devolução no Carboneiro que não foi nela, tirou a defesa do Coritiba, volta no peito do Vijagra, afasta de qualquer maneira ali o jogador que era o Vini Paulista para o time do Coritiba. 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Agora o Pedro Rocha tocou ali no carcanha, no tornozelo ali do Vitor Gabriel, cometeu falta, falta marcada e já cobrada, porque o Inter tem pressa, o Inter quer jogar, o Inter quer o gol de empate. Bruno Gomes vai trabalhando pelo meio, ele abriu aqui na direita para Vitinho, foi ao fundo para cruzar, cruzou, Bruno Melo tá tirando, volta no Bruno Gomes que tenta lá no Carboneiro e Bruno Melo tira mais uma de perna esquerda, chutando a bola para frente. 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O Inter no lateral, o Inter no Vitinho, Vitinho trombou, foi mais forte ali o jogador do Coritiba, limpa a jogada, é lateral para o time paranaense fazer a cobrança. São 4 minutos do segundo tempo. O Inter que na terça-feira tem a Copa do Brasil contra o Atlético, e o futebol da Gaúcha anuncia para amanhã 19h30 na Arena Grêmio e Flamengo com o comando do Pedro. 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Atenção, Vitinho levantou na boca do gol para Matheus Bahia. Afasta a defesa do Coritiba na hora certa. E vai agora encaixar o contra-ataque, hein? Tem que se ligar aí. Te liga aí, Inter. Uma bola puxada aqui pelo Vini Paulista. Abriu aqui no lado esquerdo para Lavega. Tá chegando o time do Coritiba. O Inter volta todo agora. Volta com 8, 9 jogadores para marcar. Vini Paulista, outra vez ele recua a jogada para Bruno Melo. 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De novo, Coritiba vem para o ataque com Ronier. Ele contra Matheus Bahia. Ronier traz ela para o meio, volta a jogada. Ali está colocado o Vini Paulista, devolve a bola para Ronier. Tinga está ali, Ronier no Tinga, Tinga tentando a devolução no Ronier. Corta no meio do caminho ali Matheus Bahia, ela sai em arremesso lateral. Está 1-0 para o Coritiba. 5 minutos e meio do segundo tempo. Não tem nenhuma pressa para cobrar agora o time do Coxa. E é o Tinga quem está por ali. É lado direito, todo mundo marcado, ele não tem com quem jogar. Agora sim, arremessou a bola para Ronier. Matheus Bahia está na cola dele. Ronier protege e ganha novo lateral. 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Coritiba está morcegando o jogo como pode, né? Lateral outra vez cobrado ali pelo Tinga, tentando no Ronier, que mergulhou sozinho no gramado, queria uma falta, ela não aconteceu. E a bola é do Inter, 6 minutos, placar 0-0. Lateral já cobrado pelo Matheus Bahia, Vitor Gabriel deu um chutão para frente, de novo ela saiu, é o terceiro lateral exatamente no mesmo lugar. Só que agora ela é do Inter. 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A bola do Félix Torres, aqui atrás, lado direito para Bruno Gomes, fazendo lançamento longo. Uma bola esticada ali para Carboneiro, caiu, não houve nada no lance. Vitinho pressiona e Jaci está tirando a bola para frente, desarmando de qualquer maneira. O Inter recupera com Félix Torres, deu para Carboneiro, se mexeu lá no comando do ataque o Alejandro. Outra vez Jaci. O Inter não está abusando muito nessa bola cavada para a área aí, hein, Leonardo?
2: Tá abusando demais. O Inter tá fazendo ligação direta e tá consagrando o Jaci, que é um jogador bom na bola aérea. O Inter precisa trabalhar mais a bola. O Carboneiro precisa trabalhar mais a bola. Vai lá.
1: É, e vem Inter, vem Matheus Bahia. Lá pela meia esquerda, bola para Bruno Henrique. Deu para Vijagra. Vijagra no passe à frente, vertical agora para Carboneiro. Abriu a jogada, saiu da frente da área, meteu na ponta. Vitinho encarou Felipe Jonathan, pedalou, recuou a jogada para Bruno Gomes. Abriu o compasso para cruzar. Mais um toque na bola, abertura na ponta para Vitinho. Cruzou, subiu Bruno Henrique. Tinga tá tirando. Volta o Inter, Carboneiro, Vijagra. Fatiou para área, para Alejandro. Felipe Jonathan tirou, briga Carboneiro. Vai nela também, Bruno Gomes. O Inter tá em cima, tem Vitinho por ali. Bruno Gomes levou, cruzou, bate no Felipe Jonathan, escanteio Inter, Leonardo.
0: O Inter insistiu pelo lado direito, não descansou até conseguir uma finalização. Ela veio, mas em cima da zaga, com desvio, escanteio lado direito, Inter no ataque.
1: Inter no ataque, escanteio do Bruno Gomes. Atenção pra cobrança, pé direito, levantou, primeiro pau, tá tirando ali Vini. Escanteio de novo. 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O Inter tem mais um escanteio para cobrar na bola ali, Bruno Gomes, para levantar lá na área do time do Coritiba. Atenção, Bruno levantou, já se tira de cabeça e dessa vez a bola sai pela linha lateral. 1-0 para o Coritiba, 8 minutos do segundo tempo. Só o Inter jogando nesse segundo tempo. Fale.
10: Não aproveitamos um escanteio, né? O Inter já teve quantos escanteios no jogo? É impressionante.
1: 6, acho.
10: É, o Inter 5, não consegue, 6. Não vai nada, não tem uma conclusão de escanteio.
1: Pois é. E agora o Coritiba está saindo do campo de defesa. O Bernabé chegou, empurrou. E o Wagner do Nascimento Magalhães marcou a falta. 8:30, futebol da Gaúcha em Curitiba, com kto.bet.br, pode apostar, o site é proibido para menores de 18 anos. O que dá para falar até aqui do segundo tempo, além dos escanteios, hein, Vaguinha?
10: Não, é que o Inter tem dificuldade para criar quando o adversário tá bem postado atrás, né? Tem dificuldade de penetração e de conclusão, isso tudo a gente já sabe sobre o Inter. O jogo ficou muito mais difícil depois do gol do Curitiba, porque o Curitiba não tem interesse em sair. Vamos ver o que acontece aí na criação.
1: Vitinho dentro da área, meteu para Bruno Henrique. Outra vez Bruno Melo tá tirando. Tá faltando um cara para meter a bola para dentro. O Inter chega até a meta do Curitiba, mas não consegue converter. E vem de novo agora pelo meio com o Vijagra, recebendo a bola ali do Vitor Gabriel. Lá vai o volante do Inter, Vijagra. Fatiou, ele não erra uma fatia. Não, dessa vez ele errou. Dessa vez ele exagerou na força. Aqui pro Vitinho. 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Quem é que o Inter tem mais no banco aí, que tá aquecendo aqui atrás do gol? Pode ser alternativa pro Pezzolano, hein, Leonardo?
0: É, do meio pra frente tem o Alan Patrick, o Bruno Tabata, o Kaique e também o Borré, o Vitinho, que já entrou.
1: Lateral cobrado pelo Inter, vem Bernabé. Na disputa ali pelo alto, o Tinga tá dando um chutão pro campo de frente. Faltou comunicação do Inter, tirou uma bola que era só dele ali, o Vitor Gabriel. Na sequência, Bruno Gomes recua até o goleiro Rocher. Tumeleiro, ninguém facilita tanto. 10 jogados, o relógio vai avançando, 10 do segundo tempo, 1-0 para o Coritiba, gol de Lavega, a 28 do primeiro tempo, o Inter tenta aqui na ponta direita com o Vitinho, subiu, dividiu, ganha no alto, Felipe Jonathan, lateral para o Inter, o próprio Carboneiro faz a cobrança, tem pressa, arremessou, deixou ali curtinha para Bruno Gomes, tem uma pisadinha na bola, conseguiu progrediu, abriu na ponta, agora para Vitinho, de perna direita, levantou a bola, é boa, afasta Jaci de cabeça, Bruno Gomes briga e a bola sai em lateral para o Inter. 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
10: Pode é trocar.
1: Quem?
10: Bota o Borré no jogo. Bota o Borré no jogo. Tira o Matheus Bahia, puxa o Bernabé, inverte o Carboneiro. É, esse 1-0 aí não interessa. Tem que, de alguma forma, botar mais gente da área para tentar fazer o gol. E o Borré é o cara que pode fazer. Bota ele lá, tá? Não fez, né, Vaguinha? Nunca
1: Alejandro
10: fez.
1: Alejandro lançado na frente, girou, bateu. Bruno Melo salva o coxa, Leonardo.
0: Foi preciso, jogador do Coritiba, no momento da finalização, no momento em que o Alejandro tentaria colocar para o gol. Inter ganha escanteio mais uma vez pelo lado direito.
1: Quem sabe é para aproveitar agora o escanteio protestado, lembrado, observado, criticado agora pelo Vaguinha. O Inter precisa aproveitar escanteio, são vários. Bruno Henrique levantou, subiu, tirou. Foi um zagueiro agora o Alejandro para o time do Coritiba, ele tirou para trás, mas ela vai voltar a ser dominada quando a chuva aperta de novo. Ela dominada aqui pelo jogador Vijagar, Vijagar para Bernabé, ele recua a bola até Bruno Gomes mais à frente para Félix Torres, uma bola perigosa ali no meio para Bruno Gomes, trabalhou legal, deu para Carboneiro, Carboneiro abrindo para Vitinho, tá tudo bonito até agora, lá vai Vitinho, meteu na frente para Bruno Gomes para fazer o cruzamento, travado na hora, e o juizão tá dando escanteio. Olha, são... eu acho que é o sétimo do Inter, já pelas minhas contas aqui, Leonardo.
0: É, mas uma hora tem que sair alguma coisa, né? Pelo menos o Inter ter ali uma vitória pessoal, um cabeceio em direção ao gol. E de novo pelo lado direito.
1: E de novo, Bruno Henrique na cobrança do escanteio. É mais um pro Inter. Atenção, levantou. Bruno Melo tira de cabeça, adivinha para onde? Pela linha de fundo, de novo o Inter tem escanteio. Atenção, vai Bruno Henrique para cobrar o escanteio para o time do Inter. É ele, é um colecionador de escanteios o time do Inter no jogo. Bruno Gomes encostou por ali, mas o Bruno Henrique vai levantar. Levantou, já se tira de cabeça. A sobra de bola do Carboneiro. O Inter não consegue chutar no gol, tá fechada a porta para ele. Abriu para Bruno Henrique na meia direita, levantou na área, subiu o Alejandro, toque para trás. Milagre! De Pedro Rangel, ele se multiplicou, o braço dele pareceu uma trena se abrindo, ele alcançou, e agora é contra-ataque, lá vem o Coritiba com Ronier, encara a marcação do Vitor Gabriel, deu atrás, deixadinha do Pedro Rocha, o chute do Lavega para fora, aqui ela passa à esquerda. Mas qual é o comprimento do braço do cara, do goleiro lá, Leonardo?
0: A uns 2,40 metros pelo menos, porque a bola estava muito no canto. Ele se esticou demais para evitar um gol. Seria o primeiro sucesso, uma finalização de cabeça do Inter. Olha, depois no contra-ataque, o Coritiba levou perigo. Vem aí, Borré no Inter.
1: Borré vem aí, o Inter pressiona, o Inter quer o gol de empate. Bruno Henrique domina na meia, gira pra lá, gira pra cá, ainda na meia direita, volta no passe curto pra Bruno Gomes. Bruno Gomes toca mais atrás ali no centro do gramado, pra Vitor Gabriel, empurrou legal pra Matheus Bahia na ponta canhota, cruzou, Alejandro meteu de cabeça, tá viva a bola, Vitinho cruzou pra trás, a marca penal, ninguém estava por ali pra chutar. Só o Inter joga aqui em Coritiba, tenta o gol. Rocher vai recomeçar a jogada para o Inter. O Coritiba está todo fechado, os 10 jogadores de linha atrás da bola. Vijagra abrindo para Matheus Bahia, lá vai ele, contra a marcação do Ronier, cavou na entrada da área para Alejandro, dominou na perna canhota, deu atrás para Bruno Gomes, o campo está molhado, Bruno Gomes, alguém tem que arriscar para o gol, abriu para Vitinho, Vitinho de perna direita, cruza, carimba a marcação, vai voltar para ele, vem atrás do Vitinho ali o Felipe Jonathan na marcação, Vitinho então está recuando para Vitor Gabriel, que empurra na meia direita, domina ali Bruno Gomes para Carboneiro, são dois em cima dele, entregou outra vez para Vitinho, trama de passes do Inter, triangulou, tentou Carboneiro, adianta, perde na dividida, sai em lateral, Borré, vem aí Leonardo
2: Borré, Oliveira. Borré, e deve sair o Matheus Bahia, concordo com o Vaga, puxa o Bernabé, o Coritiba está saindo só na boa, só no contra-ataque, e o Inter ganha dois jogadores dentro da área.
0: É, vai sair. Confirmou. É. Saiu, já saiu do outro lado lá pro Inter não perder tempo.
10: Boa troca. Vai botar mais um dentro da área. Não tem, o Coritiba não ataca. O Inter só no contra-ataque. E aí, para isso, o Bernabé pode fazer a cobertura. Virou Inter e Atlético Mineiro. Inter perdendo, criando oportunidades, mas não conseguindo fazer o gol. Vamos ver, o Inter ofensivamente tá criando. A bola tem que entrar agora.
1: É, e o Inter tenta lá pela esquerda com Bernabé, Bernabé na bola para Carboneiro, que caiu lá na ponta canhota agora. Lá vai Carboneiro, tem Bernabé, os dois podem se entender por aí. Bernabé levantou para Borré, de novo Bruno Melo tira de cabeça. Alejandro tenta, faz o giro de costas, mas a bola é recuperada ali pelo Tinga, que está entregando para Ronier. O Bruno Melo é um lateral que está sendo um grande zagueiro hoje ali no miolo da área do Coritiba, no miolo de zaga. O Inter vem de novo, está merecendo, está madurinho o gol de empate. Carboneiro, carimba a marcação e agora o Inter estava saindo, hein? São três jogadores do Coritiba para armar o ataque. Ronier recebeu na meia direita, fez o domínio, ameaçou, limpou bem a jogada e preferiu voltar. Atenção, tempo e placar no futebol da Gaúcha. 16 minutos e meio, etapa final em Curitiba, no Couto Pereira, 1-0 para o Coritiba, Arruda.
4: Bom, neste sábado também, Marcelo Debona, destaque para a Série B do Campeonato Brasileiro. O Juventude entra em campo logo mais. Nosso representante gaúcho a partir das 9h15 em casa contra o Criciúma.
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2: De boa, né?
1: Vai mexer o coxa também. Vem aí o camisa 8 em seguida. O Leonardo Acosta informa e o Leonardo Oliveira comenta.
2: Ah, o Inter totalmente aberto. O Inter vai com tudo para cima do Coritiba. É uma mudança ofensiva, que faz muito ofensiva, que faz o Pezzolano. O contra-ataque que já entrava com o Matheus Bahia ali, quase entrou no início do segundo tempo, agora fica mais propício para o Coritiba. Mas o Inter não tem outra solução.
1: São duas trocas, né, que vai fazer o Coritiba em seguida. 1-0, tá ganhando e o Inter tem um lateral para cobrar. Torcedor queria o lateral para o Coritiba, né? Bruno Gomes domina, ali no meio ele faz o domínio, entrega mais atrás aqui para Félix Torres, inverte a jogada de zagueiro para zagueiro, agora quem domina é Vitor Gabriel, lá vai ele tocando para Bernabé, deu uma escorregada e o passe saiu errado na tentativa de bola para o Borré. 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Pedro Rangel, de grande defesa no lance anterior, meteu para Pedro Rocha. E nós teremos as trocas, o Moledão vem aí, hein?
0: É, tá saindo 35, 6.
1: Aí o Vini Paulista, né?
0: Sai o Vini Paulista.
1: Moledo 4.
0: Para a entrada de Rodrigo Moledo, 38 anos.
1: E saiu o autor do gol, 7.
0: La Vega.
1: E o 8
0: é. Para a entrada do camisa número 8, que é o senhor Wallison.
1: Wallison. E o Moledão com 38 anos, hein, Leonardo Oliveira?
2: Moledo foi um grande zagueiro, um zagueiro rápido até a lesão séria que ele teve no joelho. Aí se tornou um zagueiro mais posicionado, ele bem protegido, funcionava bem. O jogo foi bem na
1: Chegou
2: Série B.
1: Chegou o Inter, cruzamento, deu rebote, o Bruno Henrique isolou! Ficou o gol aberto para ele, ficou o gol aberto, era o gol do Inter, era o gol do Bruno Henrique, ele não acertou, Leonardo.
0: Quem acertou o cruzamento foi do Bernabé, colocando lá na zona de perigo, teve a disputa na área, e aí no rebote, sobra para o Bruno Henrique, estava de frente para o gol, ele tentou pegar de primeira, conseguiu, mas aí, sem a direção que tentava colocar na bola, mandou alto demais, se lamenta o Bruno Henrique porque perde mais uma chance o Inter.
10: Tem muito volume o Inter, tem muito volume, e essa bola aí pode entrar a qualquer momento. Se tiver cuidados defensivos para não tomar um contra-ataque bobo, o Inter pode chegar ao gol. Eu faria mais uma troca, Debona, anota aí. Sai Bruno Henrique e entra Alan Patrick.
1: É por aí, Leonardo Oliveira.
2: Aí fica um time bem com a bola, mas bem exposto, bem aberto. Mas o Inter daqui a pouco não vai ter muita solução. Até porque o Coritiba tirou um atacante, botou um volante e colocou mais um zagueiro.
1: 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Qual é o jogo que vai começar em seguida ou já começou, hein, Arruda?
4: A partir das 6 horas no Rio de Janeiro, estádio Maracanã tem Fluminense contra o Vitória. Tem interesse do Inter nesse jogo, Debona?
1: Agora o Alejandro protesta um pênalti, mas ele está dando a falta do Alejandro, é isso, né, Leonardo?
0: Isso, é o que ele está marcando por ali, falta favorecendo o Coritiba.
5: A gente não teve ainda a reprodução do replay, tá, mas o Alejandro parece cometer a falta desde fora da área e depois o zagueiro do Coritiba, pelo movimento do Alejandro, é derrubado dentro da área e cai em cima do Alejandro, pelo menos é essa visualização que eu tenho, o Alejandro comete a falta. Dá quase um golpe de judô, tá? Agora a gente tem o replay na câmera atrás do gol. Ele vai puxando o Jaci até consegue derrubar. Daí o Jaci cai e justamente em cima do Alejandro. E há pouco, tá? Teve um pisão leve para amarelo, não é lance pro VAR, mas do Bernabé. Mais um lance que o Bernabé chega atrasado, já escapou de receber o amarelo no primeiro tempo e agora escapa de novo no segundo.
1: Para você que está conosco na Gaúcha, muito obrigado por dividir a sua atenção, o seu carinho, a sua audiência, a sua preferência nesta tarde, noite de sábado. E para você que está nos vendo também, está vendo em GZH, está vendo tudo, né? em GZH no YouTube, no nosso canal. Tá curtindo, tá dando teu like. 1-0 Coritiba. O Inter em cima, 21. Vamos nos aproximando da metade do segundo tempo. Vai cobrar a falta para o time do Inter aqui, o goleiro Rocher no campo de defesa. Tem Vitor Gabriel pedindo bola mais à frente, a bola foi para ele. Vitor Gabriel vai ter o Bernabé bem aberto lá pela esquerda, bola chega nele. Bernabé domina que tem mais à frente, bola chega nele que é Carbonero. Carbonero recebe a marcação do Ting e volta para Vitor Gabriel. 1-0 para o Coritiba, o Inter ataca agora pela direita. Bruno Gomes recebeu ali do Félix Torres, caiu no gramado, dividida normal. Não, não foi normal não. O juizão demorou para largar. E apita com uma preguiça o Wagner Magalhães, hein? Lá no meio do campo. Bem
5: distante,
1: longe,
5: né?
1: Bem distante, bem distante.
0: Debona, quem tá acelerando o aquecimento aqui é o Kaique atrás do gol.
1: E vem aí mais um atacante no Inter em seguida. E o juiz vai dar cartão pro Ceará.

é o Félix Torres quem está por aqui, o Vitinho espetou na ponta direita, a bola agora no Vijagra, a fatiada de perna direita, Bernabé, deixou passar para Carboneiro, Carboneiro limpou, alguém tem que vai ter que bater no gol, Bruno Gomes engatilhou, bateu, ela amorteceu, o goleiro não saiu, morreu!

0: de puro merecimento. O Inter empata aqui em Curitiba. Borré para reviver um novo momento no Inter, para marcar gol em Pelotas na Recopa e para marcar um gol importante, extremamente importante, que dá ao Inter essa condição de um grande visitante, de um grande viajante neste campeonato brasileiro. Havia produção, havia oportunidade, o Inter empilhava escanteios e num vacilo do goleiro que não saiu, Borré esperto, te liga, Borrelli, tá ligado. O Inter empata no Couto Pereira, Leonardo.
1: O Inter insistia, o Inter atacava, o Inter cercava a área do Curitiba, mas o Inter não finalizava. Aí entra a estrela do atacante, que voltou a marcar no meio da semana, depois de muito tempo, e agora no Campeonato Brasileiro faz o mesmo. Borré tinha entrado há pouco, a bola foi colocada pro meio da área, o goleiro vacilou, não saiu, não ficou, o Borré chegou, se aproveitando e mandando, empurrando para o gol, fazendo a festa da torcida colorada aqui no Couto Pereira e deixando tudo igual agora, 1-1, Leonardo Oliveira.
2: E é gol do chute do Bruno Gomes, e o Inter não chutava, o Inter estava colocando a bola para a área, e é gol do Pezzolano, porque estava o Borré ali na posição do centroavante. O Jaci, o Curitiba está com três zagueiros, dois deles, Moledo e Jaci, deixaram para o goleiro deixou para eles, só que ela acabou ficando com o Borré, Vaguinha.
3: É isso, eu pedi ele, tem que botar o homem dentro da área para fazer o gol, entrou e fez, e dá para ganhar esse jogo aí, hein? O Inter tá melhor, tem volume, nós vamos ganhar isso aí de virada.
4: Rafael Borré marca o oitavo gol nesta temporada, é o artilheiro do Inter em 2026, segundo dele no Brasileirão, 27º com a camisa colorada. O Internacional, com esse empate, salta para a 10ª posição com 18 pontos. O Curitiba é o oitavo com 20.
0: Carboneiro, o Inter segue em cima, é só o Inter quem joga aqui no Paraná. Pegaram o Bernabé, hein? Deu vantagem, hein? Deu vantagem. O Inter poderia fazer essa cobrança para a área. A bola chegou no Félix Torres, ele abriu aqui na ponta direita para Vitinho. Bruno Gomes encosta ali para receber. Vitinho recuando a bola para o Félix Torres. Mais atrás ainda. O som é do Colorado aqui no Couto Pereira, que canta alto. Bernabé chegou, ganhou, ele deu toque ali. Empatou o Inter, Vaguinha.
3: É, empatou, tinha volume. Eu falei, o gol ia sair a qualquer momento com o volume que o Inter teve. Agora, cuida o contra-ataque. Mas dá pra ganhar esse jogo. O Inter tá muito bem montado, tá muito bem estruturado. Pezzolano acertou, o Léo foi bem, hein? Foi bem demais o Pezzolano, acertou na troca, botou o Borré e o Inter chegou ao empate. Esse jogo é pra ganhar. Esse jogo é pra ganhar, Debona.
0: 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Errou o Coritiba. Lá vai o Inter. Mas o Alejandro pode ajudar um pouquinho mais. Ele não dominou essa bola, que era fácil para ele. A bola no Borré. Tenta a passagem, não passa Bernabé. Erro de passe agora do Borré. Afasta Jaci de qualquer maneira para o Coritiba. A bola vem no Vitor Gabriel, que ganha. Entregando para Bruno Gomes, mais à frente no Bruno Henrique. Vitinho esperto aqui na direita. A bola chegou nele. Lá vai Vitinho contra a marcação do Felipe Jonathan. Vitinho para a jogada. Prende, volta para Bruno Gomes. Balança na frente da marcação. Recuando para Félix Torres, que está tocando ali para Vijagra. De Vijagra para Vitor Gabriel, só um time joga aqui no Couto. Uma bola forçada demais agora pelo Vitor Gabriel e não é dominada pelo Carboneiro. Bom, Leonardo, e agora 27 minutos e meio, e é um jogo, é um segundo tempo de domínio absoluto do Inter, Leonardo.
2: O Fernando Seabra sentou muito cedo em cima do 1-0. Quando ele coloca o Moledo e coloca mais um volante, tirando inclusive o atacante do gol, tirando o outro meio campista, ele puxa o Coritiba para trás. O jogo está todo para o Inter, porque o Coritiba não tem força ofensiva. Agora, o Inter precisa ter calma, porque o Coritiba com três zagueiros, só jogar bola na área não adianta. O gol veio num chute de fora da área.
0: Vitinho, o Inter tenta levar da direita para o meio. Bruno Gomes deu o passe errado, reclamou da falta, ela não foi marcada. E a posse de bola é do Coritiba.

0: 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Para onde vai o Inter na tabela, Arruda?
1: Bom, tá ganhando duas posições, Debona. É o décimo colocado com 18 pontos. Claro que ele espera os adversários na rodada, mas décimo lugar com 18.
0: Tumeleiro, ninguém facilita tanto, 28 minutos e meio. É lateral para Felipe Jonathan fazer um arremesso. Arremessou, mas ela já é recuperada pelo Bruno Gomes. Tem grande potencial para receber meu voto, hein? Joga uma enormidade o Bruno Gomes aqui em Curitiba. Atrás e na frente. Cruzamento do Vitinho. Alejandro meteu de cabeça. Tá viva a bola. Afasta Jaci. Insiste o Inter. Bernabé é para bater. Ele preferiu abrir. Carboneiro tá dentro da área no setor esquerdo. Tentou driblar. Driblou. Vai lá na linha de fundo. Evita a saída na linha de fundo. Seria tiro de meta. Entregou para Bernabé. Bernabé mais atrás. O Inter tá dentro da área com 10 jogadores, hein? Ou quase isso. Bateu Vijagra. Bateu para fora. Leonardo Acosta.
2: Ele estava do lado esquerdo, viu que tinha espaço à sua frente, até poderia ter tentado coisa melhor, né? Quantas fatiadas, mesmo dissesse, que ele deu no jogo, né? Buscando alguém que estivesse do outro lado. Dessa vez tentou direto e mandou para a linha de fundo. Vijagra, quando está trocando Curitiba, está saindo o 10, Josué. Seguida a confirmação ali da entrada.
0: 39.
3: Gustavo, é meia por meia. Meia por meia.
2: O papel vira farelo, viu, Xará?
0: É, agora, pelo que eu vejo, imagino. Aqui, Leonardo, ele tem Jaci Moledo na zaga, o Bruno Melo vem pra lateral e o Felipe Jonathan avança como um ponta agora aqui.
3: É, mas quando defende, defende com a linha de 5. Tinga fechando um corredor e o Felipe Jonathan o outro. E aí os dois volantes mais o meia na frente da área. É um ferrolho que ele monta. Na fase ofensiva, assim, aí o Felipe Jonathan vem pela ponta como se fosse um meia, como se fosse um Bernabé do primeiro tempo.
0: É isso, falta pro Coritiba de muito longe. Felipe Jonathan vai levantar na área, hein? O Inter precisa ter atenção nessa bola erguida, procurando o Moledo. Félix Torres, soberano, ganha na disputa aérea. A sobra de bola é aqui do Gustavo. Gustavo domina, ele entrou agora, voltou ali no meio. Quem tá trabalhando é o Alisson. O Inter, se pegar essa bola, é contra-ataque, pode ser mortal, hein? E pegou! Bernabé tentou o lançamento. Se chega no Carboneiro, ele tava indo no campo de defesa, não teria impedimento. Bernabé no Borré, Borré na cavadinha para Carboneiro lá na ponta esquerda. Pode ser agora, pode ser o gol da virada do Inter. Carboneiro tentou na primeira, Pedro Rocha está em cima dele, escorregou o Carboneiro, caiu sozinho. Tem que ligar agora no contra-ataque. O time do Inter está voltando, a tentativa de bola é para Pedro Rocha. Vijagra escora ele bem e o Inter ganha arremesso lateral. Atenção, tempo e placar no futebol da Gaúcha. 31, Couto Pereira, 1 para o Coxa, 1 para o Inter, Arruda.
1: Encerrado o Debona no Masters 1000 de Roma, o brasileiro João Fonseca foi derrotado de virada por 2-1. Parciais de 6-3, 3-6 e 6-7, a derrota em 2 horas e meia para o sérvio Medvedović. O João Fonseca está eliminado do Masters 1000.
0: 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A bola do Vitor Gabriel, recebeu ali do Vijagra. Vitor Gabriel empurrando para Bernabé. Perdeu a jogada, tentou o drible. Tinga desarmou. Tinga tá puxando agora o Coritiba. Ficou aberto o Inter no erro do Bernabé. Tinga meteu na frente aqui para Pedro Rocha. Escapou um pouco dele a bola do alcance. Pedro Rocha ainda assim vem atrás dela aqui na ponta esquerda. Marcado pelo Bruno Gomes, tocou para Felipe Jonathan. Caiu no Gustavo. É perigo no lance. Ele cruzou para a área. Tirou Vitor Gabriel, deu rebote, chegou Roniel, limpou, bateu, Bruno Henrique salva o Inter. A sobra de bola é do Coritiba. Pedro Rocha entrou a drible, calçado na hora certa ali pelo Félix Torres. Olha, um drible errado ali do Bernabé e deu no que deu, hein? Volta o Coritiba, o Alisson, ele toca ali no meio, pro domínio agora do jogador que é o Gustavo. Gustavo no Seba, Seba Gomes trabalhando para Bruno Melo, caído aqui pela esquerda, de novo no meio, no Alisson, lá vai o 8 do Coxa, engatilhou, bateu à esquerda sem perigo, Leonardo.
2: E no lance anterior, olha, perigosamente o Rony, que tem qualidade, habilidoso, ele teve a bola dominada sozinho dentro da área, perto da marca do pênalti, e aí acabou errando o alvo. A bola bateu no Bruno Henrique, dessa vez foi o Inter que se escapou há muito tempo. Coritiba não chegava aqui na área colorada, Debona.
0: Tumeleiro, ninguém facilita tanto, Leonardo Oliveira.
3: Se o Inter quiser arriscar um pouquinho mais, eu não colocaria o Alan Patrick, até pela questão do gramado muito pesado. Agora volta a chover, aí a gente está vendo pelas imagens aqui. Eu colocaria um Tabata para vir, para fazer uma espécie de segundo do meio e chegar de trás, e o Tabata tem chute de fora da área.
0: Bernabé, ele tá cavando mais um escanteio pro Inter, hein, Leonardo?
2: Escanteio dessa vez pelo lado esquerdo. Eu tô olhando no banco de reservas do Inter. Olha, tem jogadores sem jaleco ali, então o Thiago Maia e justamente o Bruno Tabata.
0: É, eu não sei se ele veio sentar ou se ele foi chamado para entrar o Kaique, né?
2: E agora eu tô vendo a 10 aparecendo ali do Alan Patrick. O pessoal tá protegido ali no banco, mas alguns estão tirando o colete. O fato é que em seguida vai ter trocas no Inter.
4: Mas agora não é a hora do Alan Patrick. Eu queria o Alan Patrick no 1-0, coxa.
0: Escanteio.
4: Agora não é hora para ele.
0: Bruno Henrique levantou, subiu Félix Torres, meteu de cabeça, o goleiro saiu do gol para pegar Pedro Rangel. Pegou firme, agora o Inter conseguiu ao menos finalizar no escanteio. E o goleirão tem pressa na posição de rosca, de canela ali o Bernabé. Sorte dele que ela se apresentou para Rocher. Fale.
4: Nenhum escanteio deu certo. Todos escanteios cobrados com jogadores de perna direita. Inverte uma, o pé trocado.
1: Oito.
4: Aqui na direita bota um canhoto a bater e lá na esquerda bota um destro a bater para ver se entra uma bola.
0: Borré foi esperto no lance, ganhou a jogada na frente para Bruno Gomes, tentou passar, não consegue, ele é desarmado. E aí a bola é do time do Coritiba que vem pro jogo, mas Vijagra dá o carrinho preciso. Três trocas no Inter, hein? Três trocas, hein, Leonardo?
2: Tá com papel ainda aí, né? Vamos ver, será que é o Inter que vai começar, porque o Coritiba também vai trocar.
0: Pedro Rocha está saindo e está entrando o centroavante ali. Não consegui ver. O 78.
2: 78 é o Renato Marques.
3: Renato Marques.
0: Tá.
2: Está saindo o 7. O Lavega, autor do gol.
0: É, o Lavega tinha saído antes, né?
2: Perdão.
0: Não, vamos para o Inter então. Entrando Alan Patrick, Thiago Maia e Tabata. Saindo Bruno Henrique, Carboneiro tá vindo pra cá.
2: Era o 7, era o do Carboneiro.
0: Isso. Então, Thiago Maia, 29. Alan Patrick, 10. E também a entrada do Tabata, 17. Bruno Tabata pedido ali pelo Leonardo para ser o cara para chutar pro gol, né?
2: Saindo Bruno Henrique, Carboneiro.
0: O Alan Patrick entra no Carboneiro.
4: E eu vejo, assim, essas trocas muito mais agora para dar um pouco mais de gás, né? Campo pesado, chuva, né? Os caras cansaram também. Dá um pouco mais de gás, assim. Eu quero ver como é que vai ficar o Inter a partir da entrada desses três aí.
2: E até para explicar para a audiência, né? Dificuldade, além da chuva também, o quarto árbitro ali, ele não vira a plaquinha. Aí hoje está complicado de visualizar.
0: Tinga, chegou o Coritiba, lado direito, cruzou para fora, finalização. Perigosa, perigosa, e foi justamente ali do Gustavo. Então faltou uma troca ali no Coritiba que a gente vai
3: Sobral.
0: Confirmar mais seguido.
3: Sobral no lugar do Felipe Jonathan.
0: Perfeito, muito obrigado. Sobral no Coritiba, então, além, é claro, do Renato.
2: Fernando Sobral, Marcelo Debona, que é natural de...
0: Fernando Sobral, que jogou muito tempo no Ceará, jogou um monte de clube, né?
3: Jogou no Fortaleza também.
0: Fortaleza, é. O Renato
3: Cuiabá.
0: Rodou bastante, né? Bernabé para Alan Patrick. Alan Patrick domina lá na meia esquerda, deu na frente para Borré. 37 minutos do segundo tempo, lá vai Borré. Borré para Bernabé. O Bernabé não definiu e perdeu de novo, hein? Parece que é uma chave que liga nele, que ele rende do meio para frente. Quando vira lateral, começa a ter problemas. Coloca a bola na frente o time do Coritiba. Vitor Gabriel fez falta. E ela era uma falta necessária para parar. Era o zagueiro Jaci aí, Leonardo.
2: É o grandalhão Jaci. Olha, ele vinha passando, ele vinha ganhando do Vitor Gabriel, que deu um pescoção ali. Não teve outro jeito de parar o Jaci, senão quase que num... E pum! E aí a falta marcada e o cartão amarelo para o Vitor Gabriel. E é uma falta perigosa para o Coritiba, lado direito, ao lado da área. Vem bola alçada, o Moledão já está por aqui.
0: Vai virar lance perigoso contra o Inter a 38 do segundo tempo. Falta para o Coritiba na meia direita. Aliás, muito mais do que na meia, mais para a ponta, né? Próxima já do pico da grande área. Rocher tá pedindo dois homens. Tabata e Alan Patrick estão por ali. Jogadores do Coritiba ficam ali na marca do pênalti. Atenção! É perigo contra o gol do Inter. Na bola lá para fazer o cruzamento, me parece ser o Gustavo. Atenção, de perna direita, levantou, a bola tá viva na área. Vem atrás dela o Tinga, acompanhado pelo Thiago Maia. Tinga protege, ele é destro, tá na meia esquerda, levantou para Moledo. Gol! Do Coritiba! Rodrigo Moledo, na crueldade da lei do ex, no grande zagueiro que vestiu vermelho, num zagueiro que praticamente não jogou na temporada, mas que sempre foi eficiente na bola aérea, Moledo, o Rocher se alcançou, caiu meio que assim, slow motion, e não alcançou, é gol do Coxa, é gol de Moledo, Leonardo.
2: Tudo começou lá naquela falta cometida pelo Vitor Gabriel em cima do zagueirão do Coritiba, porque ali foi a primeira bola alçada para a área, foram três na sequência, o Borré chegou a afastar. Bom, e aí, com a insistência do Coritiba, teve uma para o Moledo, em que ninguém conseguiu acompanhar. Deu mole a zaga do Inter e deu Moledo lá em cima de cabeça para botar no canto do Rocher, que foi caindo devagarinho, só entrando. E o Moledo colocando Coritiba na frente aqui no Couto Pereira. Agora 2-1, Leonardo Oliveira.
3: No momento em que o Inter fazia as trocas para ficar mais agressivo no ataque, para tentar chegar ao 2-1, tem um contra-ataque, tem a falta, a bola cai do lado esquerdo, o Tinga, lateral direito, cruza do jeito que dá com o pé direito, e o Moledo meio de costa, sobe com o Vitinho, e o Moledo, Vaguinha, que tanta alegria te deu, tá te dando essa tristeza.
4: Falha do goleiro Rocher, tá mal posicionado, cabeceio não é no canto, é no meio do gol, ele pula e não alcança. É dose, cara. Olha, vai ser um ano muito difícil, porque produz, tenta, pressiona, tá melhor no jogo, vai lá e toma um gol. Vai ser difícil, Arruda.
1: Rodrigo Moledo, de três passagens pelo Internacional na carreira, marca esse primeiro gol com a camisa do Coritiba. Cai a invencibilidade do Inter dos quatro jogos na temporada. Inter, 13º com 17, Coritiba é 7º colocado com 22.
0: 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O Inter tenta ainda, nos dois momentos em que o Inter é melhor no jogo, ele sofre os gols, né? Bruno Tabata, na ponta direita, balançou na frente da marcação, cruzou para a área, tira de cabeça a defesa do Coxa, volta a bola para Vijagra, ele protege bem. Ele joga bem sempre o Vijagra, protege e ganha. Ganha e faz o passe no Tabata, de canhota, levantou para Borré, subiu, caiu. É derrubado na área e o Borré quer pênalti, Leonardo.
2: Ele vai para cima do juiz, né? Primeiro parecia que o Inter ia ter pressa na cobrança, mas daí aquela paradinha. Afinal de contas, teve uma queda na área ali, mas o juiz já vai mandar cobrar o lateral para o Inter.
5: Quero ver o lance de novo, tá? Mas no primeiro momento parece que os dois, um tá puxando o outro. Ainda a gente não tem reprodução do lance.
2: E agora pediu para segurar.
0: Pois é lateral para o Inter, lá para o Bernabé. Ele não autorizou, agora sim, autorizou a cobrança do lateral. 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É lateral cobrado pelo Inter, Bernabé tocando lá para Thiago Maia. Thiago Maia devolvendo a bola para Bernabé, está na ponta do campo. Ponta canhota, cruzamento de direita, passando aqui pelo Bruno Tabata. Ele corre atrás dela, tenta a jogada. Bruno Melo está na marcação. Ainda Tabata, abriu o compasso na canhota, tirou do Ronier. Tabata prende, entregou para o Vijagra. Vijagra viu Bernabé aberto, ele está lá na ponta canhota, cruzou, passou por todo mundo. Passou também pelo Tabata. Tabata corre atrás dela na ponta. Preparou ali mais atrás. A bola para Bruno Gomes. Devolução de bola para Bruno Tabata, que outra vez toca no Bruno Gomes. Jogou para a área. Mergulha Moledo e tira de cabeça. E o Coritiba agora sim consegue sair de trás com o Ronier. 42 e meio. O Inter está perdendo por 2-1. E de novo, no momento que comandava as ações, sofreu o gol. Diga, Simon.
5: Só para confirmar, não houve a infração. O próprio Borré segura, o Jacir também tem contato, mas não um contato que derruba o Borré, que cai tentando cabecear a bola. Lance normal.
2: 15.972 torcedores, público total aqui no Couto Pereira.
0: Vem o Inter atacando com Alan Patrick, cruzou! Não foi um cruzamento nem um chute, ela passou na frente de todo mundo e foi embora. Leonardo Oliveira, o que é possível o Inter fazer nesses minutos finais?
3: O Inter precisa colocar a bola dentro da área, acionar o Borré, o Inter precisa usar o Tabata para chutar de fora da área, o Alan Patrick tem, quem sabe, encontrar um passe, mas é manter a postura, o Inter vinha jogando bem, foi numa escapada do Coritiba e levou o gol, como foi no primeiro tempo.
0: 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Quanto tempo ele vai dar de acréscimo, hein, Simon?
5: Uns 7 minutos.
0: Chegou o Coritiba para fazer o terceiro. No travessão! De bico, Renato bateu, ela deu no travessão. Bateu no chão e não entrou, Leonardo.
2: Pelo lado esquerdo, ele perdendo o ângulo, mas ainda assim conseguiu um chute com a perna direita. O Rocher tentava fechar o ângulo e a bola foi lá em cima, no travessão, quicou no chão e foi sair lá na lateral pelo outro lado. Tem pressa o Inter.
0: Tem pressa o Inter, ataca pela ponta direita com Tabata, tirou do primeiro, tirou do segundo, é pra bater, não bateu, abriu no Bernabei, Bernabei tentou o cruzamento. É, se o cara entrou pra, supostamente, ser o cara pra chutar no gol, ele deveria ter chutado, né? O Inter arrisca pouco no gol, era o caso agora do Tabata, já cobrado o lateral pela esquerda, Alan Patrick vai carregando, fez a abertura pra Bernabei, o levantamento é pra área, é forte, passou pelo Borré, não passa pelo Ronier que tá tirando, ela sai em lateral, o Inter pressiona 49,5. O som é esse aqui no Couto Pereira, hein? Vai bater 45, a placa de acréscimo vai subir. O Inter ainda tentando um empate. Bernabei, Alan Patrick, devolução na meia canhota para Bernabei. Deu no Thiago Maia, caiu de novo. O Inter protesta pênalti. O Thiago Maia está esparramado no chão. Insiste o Inter, Alan Patrick, saiu com bola e tudo. A mão do
2: 6.
0: Wagner do Nascimento Magalhães vai para o ouvido e vamos até 51. Com 2-1 para o Coritiba, Simon Bianchini.
5: Vamos lá, esperando ainda a reprodução do lance, é o contato nítido do Moledo com o Thiago Maia, essa é a primeira impressão. Já já eu venho com o replay para daí certificar se houve infração ou não.
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5: Choque normal, tá? Choque domina normal. O Thiago Maia com o peito, o Moledo está disputando ombro a ombro. Não, o Thiago Maia bota a mão no peito também depois, para mim não houve o pênalti.
0: Estamos já no período acrescido pelo árbitro carioca Wagner do Nascimento Magalhães. Até 51-46 agora. E é lateral para o time do Coritiba fazer a cobrança. Bom, o Inter volta a perder no Campeonato Brasileiro fora de casa. E tá ficando em que posição na tabela, hein, Arruda?
1: Bom, nesse momento, Debona, 13º colocado com 17 pontos. Vai ficar de olho na rodada entre Cruzeiro, Santos, Corinthians e o próprio Grêmio. 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
0: Bruno Melo tira mais uma, tô votando nele pra craque do jogo. Rádio Gaúcha Calçados, pegado o zagueiro Bruno Melo, que virou lateral, voltou pra zaga agora e tirou uma barbaridade a tarde inteira aqui em Curitiba. O Inter vem de novo, com Vijagra pelo meio, o Inter tentando o gol de empate, Bruno Gomes empurrou para Tabata, Tabata contra a marcação do Ronier, levou para o fundo, cortou para fora, para canhota, levantou, o Félix Torres errou o gol, o Félix Torres errou um gol inacreditável na pequena área, era só chapar pro gol, Leonardo!
2: Uma bola que vem da direita e tava lá o zagueiro para conclusão, ele não consegue, tava ali só para empurrar. De novo, o Inter criando, mas não conseguindo no último passe ou na finalização. Curitiba vai vencendo 2-1 na informação trilegal.
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4: Pode ter força, pode ter velocidade, mas é muito ruim, né? É muito ruim. Quando a bola chega no pé do Félix Torres, invariavelmente ele quebra. E aí quando ele aparece agora para tentar fazer o gol de empate, olha o que ele fez. Isso não merece jogar no Inter, gente.
0: 47-40. O Inter vai atacando lá com Bernabé. Bernabé leva até a ponta canhota pro domínio do Vitinho. Vitinho jogou pra área. Alan Patrick tentou. Félix Torres também. Te consagra, Félix. Meteu pra Alan. Alan tá bata, bateu. Não é possível que essa bola não entrou. Um tiquinho, zinzinzinho, ela passou da trave, Leonardo.
2: Bom, agora o Tabata chutou, né, porque a bola sobrou para ele, lado direito, ele mandou um chute cruzado, tentando o canto direito do goleiro, ela passou muito perto nos acréscimos, o Inter tá perdendo mais uma chance de sair pelo menos com um empate aqui no Couto Pereira.
0: 48,5, vamos até 51. Torcedor do Coritiba canta, festeja a vitória do Coritiba que volta a ganhar no Couto Pereira. Eram duas derrotas seguidas fora de casa para Grêmio e para a Vitória. Goleada para o Vitória da Bahia. Lá vai o time do Inter, lá vai Vitinho. Ele desarmado ali pelo Tinga, tem pressa para cobrar Vitinho. Inter pressiona, 49, 2 minutos para jogar. 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Para a bola que foi dominada ali pelo jogador que é o Vijagra. Vijagra está empurrando aqui na meia direita para Bruno Gomes. Bruno Gomes abrindo para Bruno Tabata, aqui na direita, no pé trocado dele. Ameaçou cortar para dentro, foi para o fundo. Volta a jogada para Bruno Gomes. Levantamento é feito. Tira o Alisson de cabeça. Volta a bola para Vitor Gabriel. Este está tocando a bola para Bernabé. Bernabé no vazio. Errou um passe feito. Desperdiçou o lance do Inter. Mas Borré brigou e errou o passe. Roubou a bola. E na hora do passe fácil acabou errando. 49 minutos e meio. 1,5 para o Inter tentar um empate aqui em Curitiba. A bola foi recuperada ali no meio pelo Alisson. O Alisson domina, traz aqui para o lado esquerdo. Ganha do Vijagra. Está ganhando também no Tabata. Não ganha do Tabata. Tabata ganha. Félix Torres virou ponta direita. Lá vai ele. Tocou no meio para Bruno Gomes. Empurrou. Alan Patrick na hora de decidir. Para Félix Torres. Cruzou o rasteiro. Pintou o gol do Inter. Bate, rebate. Afasta lá atrás de qualquer maneira. Foi o Gustavo quem chegou. 50 minutos. Pressão do Inter no embarrado, encharcado gramado do Couto Pereira. Lá vai Bruno Gomes. Abriu no Tabata, de perna canhota. Levantou. Alta, ela tá passando por todo mundo. Passou lá pelo Vitinho. Tinga tá tirando. Vai sobrar aqui atrás para Vitor Gabriel. 50 minutos e 20. Wagner do Nascimento. Magalhães olhou pro relógio. Tem 40 segundos o time do Inter para buscar o gol de empate. O Inter mereceu pelo menos empatar. Foi vazado duas vezes. Moledo fez o gol da vitória do Coritiba. Atenção, Tabata levantou na entrada da área. Vitinho ajeitou. Tinga no alto, tá viva a bola. Tenta Vijagra, cai para Alan Patrick. Preparou para Vitinho, tá vivo. Bateu, o goleiro largou. Félix Torres é gol! Gol! Félix Torres! Quando não havia mais energia, quando a chuva aqui não dá trégua, quando a área era puro barro aqui em Curitiba, quando o Félix Torres havia perdido um gol feito, agora ele fez, quando a voz do narrador estava indo embora, quando a torcida pediu o fim, quando o sábado de tarde estava se despedindo, Félix Torres está empatando aqui no Couto Pereira, a 51, no último suspiro, no último lance, quando as luzes verdes do Couto Pereira eram desligadas, ele está empatando aqui em Curitiba, empata o Inter, Leonardo!
2: O Inter nunca desistiu nessa tarde aqui no Couto Pereira, com todas as dificuldades, pouco finalizando nessa sequência, mas agora no final os chutes apareceram, inclusive um que veio do Bernabé lá do lado esquerdo, uma bola que acabou entrando na área e de novo com o goleiro batendo roupa, ficando em dúvida e com alguém do Inter se aproveitando na primeira Borré, agora ele que tinha perdido um gol há poucos instantes, o zagueiro Félix Torres foi lá para empurrar para o gol e fazer com que o Inter leve a menos um ponto aqui de Curitiba. Tudo igual, 2-2, Leonardo.
3: Desde os 45 minutos, o Félix Torres tinha virado atacante. O Inter se atirou completamente depois de levar o 2-1. E o Félix Torres estava jogando centroavante. Estava lá dentro da área, tanto que ele perdeu um gol. Só que dessa vez ele estava no lugar onde deveria estar o Borré. Ele estava de 9. e ele tá colocando justiça no placar, Vaguinho.
4: É, e queimou minha língua, né? Queimou minha língua. Mas esse aí também, esse aí não tinha como perder. É justo. É justo pelo que o Inter criou, é justo pelo que o Inter sofreu também. 2x2, termina isso aí de uma vez, Arruda!
1: Félix Torres marca o segundo gol pelo Internacional, primeiro neste Brasileirão, 16º do Inter na competição. Com esse empate, o Inter é 10º colocado com 18 pontos, 5 jogos de invencibilidade na temporada, não perde fora de casa há 2 meses.
0: Termina o jogo em Curitiba, o empate do Inter, Vaguinha!
4: É um pontinho somado extremamente importante. Eu falei da dificuldade que vai ser esse campeonato brasileiro. Esse Inter aí que jogou hoje, que tentou ser propositivo, ele vai sofrer defensivamente. Vai sofrer. Hoje o Inter criou, amassou o adversário e a bola entrou. Conseguiu fazer essa bola entrar. Mas é assim, pontinho por pontinho, daqui a pouco soma uma vitória ali pra gente poder sair dessa situação. Hoje poderia ter ganhado o jogo. O 2x2 acabou sendo justo porque a gente sofreu defensivamente também. Bota o pontinho na tabela, Arruda. Bota o pontinho do Inter na tabela e volta todo mundo pra casa pra ganhar do Vasco semana que vem.
0: Fica como com pontinho na tabela, Arruda?
1: Eu até tô simulando, Debona, os resultados paralelos desta rodada, mas o Inter com esse empate, ele por enquanto está na 10ª posição com 18 pontos. Ele sabe que perde pelo menos uma com o duelo entre Atlético Mineiro e Botafogo que acontece amanhã. Mas o Inter, nesse momento, é 10º colocado com 18.
0: É o resultado mais justo, Leonardo Oliveira?
3: É o resultado mais justo. É o resultado de um time que finalizou 22 vezes. O Inter finalizou 22 vezes, o Inter teve volume, o Inter estava melhor no primeiro tempo, levou o gol, buscou o empate, foi em busca do segundo gol, as mudanças do Pezzolano colocaram o time para frente, foi um Inter que buscou a vitória a tarde toda em Curitiba. Por seus problemas, por seus defeitos, por suas individualidades, o Inter levou o 2x1, mas não desistiu, seguiu em cima. Félix Torres foi colocado de centroavante. O Tabata aberto de um lado, o Vitinho do outro, o Borré chegando, o Alan Patrick chegando, o Vijagra, o Bernabei. O Inter a rigor tinha um jogador atrás da linha da bola, que era o Vitor Gabriel, porque o Bruno Gomes também se soltava. Enfim, foi o Inter que lutou, que buscou, e foi o Inter que está levando para Porto Alegre um ponto. Poderia ser mais? Jogou até para mais. Só que a realidade do Inter é ponto a ponto. Quanto mais somar, melhor. Quanto antes chegar aos 45, melhor. E aí vai somando o resultado. Junta o 2x0 no Fluminense, com um empate fora no Curitiba, num combo de 6, 4 pontos, está de ótimo tamanho para o Inter. Justo o resultado porque o Inter buscou, não merecia perder.
0: Bom, vamos, Leonardo Acosta, qual é a situação ali no gramado neste momento?
2: Jogadores do Inter agradecendo, né? Agora voltando, foram lá agradecer a presença da torcida colorada, que aliás é quem fez festa, né? No final do jogo aqui no Couto Pereira.
0: Vamos à escolha do craque do jogo, Rádio Gaúcha, Calçados Pegada. Eu mencionei o Bruno Melo, mas com esse empate no final, vou premiar aquele que eu achei o melhor do Inter, o Bruno Gomes. Leonardo Oliveira, o teu voto.
3: Vijagra. Ah, o jogo passa todo por ele. Bruno Gomes foi bem, mas o Vijagra, ele carteia o jogo. O Inter descobriu um baita volante.
0: Baita volante, baita volante. Vaguinha.
4: É, o teu voto é muito bom. Bruno Gomes jogou muita bola mesmo nesse gramado pesado. Ajudou atrás, criou por dentro, mas Vijagra de novo. Toma conta do meio, né? Toma conta do meio.
0: Vamos votar todo mundo no Vijagra, então. Vijagra, Debona, demais. As fatiadas dele. Diga.
1: Vamos ouvir o Félix Torres, autor do gol de empate na carona com o Premier.
6: Justo, a gente chutou 15 vezes no gol. A gente saiu sempre querendo ganhar o jogo. O jogo foi um pouco difícil, o jogo se tornou um pouco complicado para nós, mas a gente sempre tentou, a gente queria sair com a vitória, mas esse resultado para nós é muito bom de visita e a gente vai ter que continuar trabalhando desse jeito e para que a vitória possa chegar.
1: Obrigado. Aí a manifestação do Félix Torres na carona com a repórter Valéria Possamay, Debona. Ele começou falando que o resultado seria injusto se o Inter perdesse o jogo. A presença do zagueiro equatoriano, segundo gol com a camisa do Internacional.
0: Voto de Leonardo Acosta para quem é?
2: Para surfar na onda do narrador, para o fatiador Vijagra.
0: Vijagra. O voto do Simon para quem é?
5: Vijagra, o fatiador que já pode trabalhar uma padaria fatiando frios.
0: Vijagra tá eleito, Vijagra. Aliás, já deve ter sido a 18ª vez que ele é eleito o melhor do Inter em campo, o que diz muito sobre esse baita volante que o Inter tem. E o torcedor votou em quem, Arruda?
1: Pois então, Marcelo Debona, a audiência, os torcedores estão com vocês. 57% dos votos para Rodrigo Vijagra foi eleito o craque da galera no nosso aplicativo de GZH.
0: Bom, o que mais fica deste empate do Inter no finalzinho? E que você vai ampliar no balanço final, hein, Leonardo Oliveira?
3: Gol do Borré, a gente não pode esquecer, tem gol do Borré na final da Recopa, tem gol do Borré importante hoje, o Borré recuperando a confiança, mas o que fica é de um Inter, e o dado que o Lucas traz chama atenção, de um Inter que há 2 meses não perde fora de casa, de um Inter muito brigador, e de um Inter que esteve no placar, e esse é outro elemento, esse Inter, ele quando ficava atrás no placar desmoronava, ele buscou 2 vezes o placar nesse jogo, então isso é que fica.
0: 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Inter volta a campo na terça-feira para pegar o Athletic na Copa do Brasil. E eu estou passando a bola para o Rodrigo Oliveira, que vai comandar agora toda a repercussão no balanço final, Rodrigo.
7: Valeu, Debona. Um empate conquistado no abafa. O Inter com poder de reação, mantida a invencibilidade de 2 meses fora de casa. Vijagra, um eterno melhor em campo. O balanço final vai repercutir a partir de agora as duas faces de Coritiba 2, Inter 2. Por um lado, o Inter que cria, tem volume, posse de bola e reage. Conquista um empate em um jogo que parecia perdido. Por outro, com o que produziu. O Inter não merecia a vitória? O balanço final pergunta: o Inter ganhou um ponto ou perdeu 2? Vale a pena o Inter tentar ser propositivo como hoje, ou o Inter é um time fadado a ser reativo? Rocher deve ter a sua titularidade questionada? Com esse grupo de jogadores, qual o teto colorado? O ressurgimento de Rafael Borré? E precisamos falar sobre a zaga do Inter. A resposta para essas perguntas e a repercussão do empate colorado com o Coxa, você acompanha agora aqui no Balanço Final.
8: 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Rodrigo Oliveira.
7: 18 horas e 11 minutos, 15 graus é a temperatura em Porto Alegre. É um jogo que tem uma repercussão ampla. A gente não pode avaliar esse empate do Inter por 2-2 como foi bom ou ruim, como foi legal ou chato. Tem uma gama de temas para a gente debater na atuação e na abertura, no editorial de abertura. Eu trouxe alguns dos questionamentos. Porque o Inter é um time que foi bem quando reagiu e foi mal nesse campeonato quando propôs. E hoje é até um tema para a gente debater com os comentaristas daqui a pouco. É relativo dizer se foi bom ou ruim com todos os cenários, com todas as nuances desse jogo. Por um lado, parecia perdido e o Inter conseguiu reagir, buscar no final o empate, no abafa. Por outro, será que o Inter, com a qualidade que mostrou hoje, não era para... Em outros tempos, o Inter colocaria no bolso uma partida como essa, mas tomou 2 gols. E são muitos temas que a gente vai debater no balanço final para Coritiba 2, Inter 2. 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Lucas Arruda, a situação do Inter com esse empate, como fica na tabela e como pode ficar com os próximos jogos.
1: Bom, já destacando o Rodrigo também, que começou lá no estádio Maracanã, o Fluminense está enfrentando Vitória 0-0 no Rio, 13 minutos de jogo. E com essa combinação de resultados na rodada, o Inter é décimo colocado com 18 pontos. Está de olho nos seus adversários nos jogos que restam nesta rodada de Brasileirão, mas por enquanto está ali, na metade da classificação, 18 pontos conquistados.
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4: Fala, Digão!
7: Eu fiz várias perguntas e vou fazer elas a ti ao longo do balanço, mas eu quero saber se tu tá mais feliz pelo ponto conquistado ou mais lamentando os dois pontos que o Inter deixou de ganhar com o que o Inter produziu hoje, Vaguinho.
4: O gol no fim, Rodrigo, ele deixa um gostinho especial, né? Porque tu nos acréscimos consegue, praticamente no último lance do jogo, tu consegue chegar ao empate, então ele tem um gostinho especial, né? O pontinho somado, não dá pra dizer que tem gosto de vitória, não. O Inter jogou bem, jogou até pra vencer o jogo, mas não dá pra dizer assim que eu tô feliz. Ah, eu tô feliz porque o Inter empatou com o Curitiba. Tô feliz porque conseguiu empatar no final. Ponto. Mas hoje era um jogo que o Inter poderia ter vencido. Né? Esse time do Curitiba é um time fraco. É um time que tem as suas carências. E o Inter mostrou isso, né, ao longo do jogo. O Inter mostrou que o Curitiba é um time fraco porque o Inter tomou conta praticamente de todo o jogo. De todo o jogo. Primeiro tempo, jogo do Inter. Jogo do Inter. O Curitiba teve uma jogada, que foi o Pedro Rocha na cara do Rocher, porque o Vitor Gabriel errou o tempo de bola. O Rocher saiu muito bem naquele lance. E depois teve o lance do gol. Mas quem dominou o Curitiba foi o Inter. O Inter teve posse de bola, o Inter esteve no campo do adversário. E no segundo tempo, então, nem se fala. Foi o Inter que jogou. Então, por isso, o sentimento de perder dois pontos, ele também existe. Uma coisa não exclui a outra. Fiquei feliz com o gol no final, mas eu tenho que falar aqui que hoje o Inter deixou dois pontos no Couto Pereira, porque jogou contra um time fraco. Agora, apesar das carências defensivas, Leonardo Oliveira, que eu acho que tu concorda comigo que o Inter tem, o Inter é um time que é muito bem montado pelo seu treinador. Ele é muito bem estruturado. E a primeira troca que ele fez foi muito boa. Ele escalou o time correto. Ele percebeu que o Alex estava fora do jogo, colocou o Vitinho. Falei da primeira troca. A segunda troca que ele faz, que já é com o segundo tempo em andamento, melhora o Inter, porque bota mais um homem dentro da área.
7: A entrada do Borré.
4: A entrada do Borré, a retirada do Matheus Bahia e passa o Bernabé para a lateral esquerda. O Bernabé cai um pouco de produção, né? Porque quando ele joga um pouquinho mais atrás, ele tem essa dificuldade. Mas o Inter tem volume, o Inter melhora no jogo. Vijagra toma conta do meio, o Inter pressiona e chega ao gol. Só que o Inter continua tendo, quando exposto, carências defensivas. E até não é o caso de exposição o segundo gol do Curitiba, porque o Inter está posicionado, é uma bola parada, a zaga vem saindo, e aí está meio desarrumado, porque aí o Pezzolano fez mais três trocas. Os caras não estão ali entendendo como é que é a posição, a postura do adversário, e sai um gol. Com falha do goleiro, na minha opinião, tá? Rocher falhou. O grande goleiro, ele tem que defender. O goleiro do Curitiba, o Rangel, que não é um grande goleiro, fez uma defesa espetacular no cabeceio do Félix Torres antes do Inter empatar o jogo. Uma defesa espetacular. Aquele lance ali do cabeceio do Moledo, de onde foi, da distância que foi, com a velocidade que ela vai pro gol, o goleiro tem que defender aquela bola. Ele tá mal posicionado e ele demora para reagir. Falhou o Rocher. Então o Inter é um time que falha defensivamente. Isso inclui o goleiro. E aí fica difícil porque cria situações, muitas situações. O Léo falou em 22 finalizações, mas vamos colocar aqui chance real de gol. O Inter teve 4. No mínimo 4 chances claras de gol. Então um time que cria isso, mesmo sendo...
3: 5, Vaguinha. Foram 5 grandes chances.
4: É, no mínimo 5, né, Léo? Pode botar 5 aí. Dá pra contar nos dedos aqui de uma mão as chances que o Inter teve tranquilamente. Mas sofre defensivamente. Eu não posso excluir isso da análise do time, né? Mas é um time bem montado e um time que luta. Que luta até o fim e fora de casa não se entrega. Então, respondendo a tua pergunta, eu fico feliz com o gol no fim. Mas eu fico lamentando dois pontos perdidos, Rodrigo.
7: Leonardo Obrigado. Oliveira, eu tô olhando aqui o scout do SofaScore. O Inter tem 22 finalizações contra 8 do Coritiba. 5 grandes chances contra 1 do Coritiba. 64 a 36% de posse de bola. Dá a impressão, Léo, que o Inter é aquele cobertor curto. Sabe aquele cobertor que se tu tapa o pé, aí tu passa, sente frio na barriga. Se tu tapa a barriga, sente frio no pé. Se o Inter tem esse volume, 5 grandes chances, 22 finalizações, inegavelmente vai vazar atrás. E aí se vai fechar atrás, tu não toma gol, mas também não cria tanta chance como de hoje. Não te parece que o Inter tá com esse problema, Léo?
3: Hoje, Rodrigo, o Inter levou 2 gols e porque estava exposto, mas em lances pontuais. O lance do primeiro gol foi aquela disputa de bola, o goleiro do Coritiba dá um chutão, o Bernabé vai disputar a bola, tem o carrinho com o Ronier, o Alejandro perde a dividida pro volante, pro Seba Gomes, aí tem o lançamento, o time do Inter tá saindo de trás e acontece o gol. E o segundo gol é justo no momento em que o Inter tá pressionando, e ela começa numa arrancada do Jaci lá pelo lado direito, o zagueiro, que tem a falta do, se não me engano, do Vitor Gabriel. O Vitor Gabriel derruba ele, dá um ipom nele, derruba, aí tem a sequência e sai o gol. São falhas, claro que são falhas, são vacilos do Inter, mas não que a zaga tenha fraquejado. O Inter teve boa postura no jogo, o Inter controlou o jogo, o Inter trocou 532 passes. Isso muda completamente o perfil do time do Inter, que era um time de reação, que era um time de linha baixa, que era um time que jogava por uma bola. O Inter contra o Corinthians, e depois eu posso pegar esse dado, ou se o Lucas puder pegar esse dado, o Inter não deve ter trocado 250 passes. E o Inter, quem troca 532 passes é porque teve controle do jogo. O Coritiba trocou 306. Ou seja, o Inter trocou quase o dobro do que o Coritiba. Então foi um time que teve controle, foi um time que jogou, foi um time que buscou. Não tem qualidade o Inter para envolver o adversário o tempo todo, fazer 1, 2, 3 gols. Primeiro tempo o Inter perdeu o gol, o Inter poderia ter saído na frente. Segundo tempo o Inter perdeu muitos gols até chegar ao empate, porque tem a questão da qualidade técnica, tem a organização, tem a estrutura e tem algo que para mim é o que está movendo esse time do Inter. Tem a aplicação. Os jogadores compraram a ideia do Pezzolano. Os jogadores do Inter correm demais, se entregam demais. Tanto é que o Inter hoje empatou o jogo no final, empatou contra o Botafogo no final. Aliás, o Inter saiu atrás contra o Atlético e virou. O Inter saiu atrás contra o Botafogo 2 vezes e empatou. O Inter saiu atrás do Brasil, agora na quarta-feira, virou. E o Inter hoje buscou 2 vezes o resultado contra o Coritiba. Então, esse é o perfil do time. Ele não é um time que vai ser sólido na defesa o 100%, e que vai marcar nas chances que criar, e hoje ele criou bastante, mas ele é um time que não se entrega. E isso está fazendo o Inter subir na tabela. O Inter já está numa posição intermediária. E para mim, a contagem é que com esse ponto de hoje, faltam 27 para o Inter. Para mim, essa Rodrigo. Contagem.
7: Leonardo Acosta, direto do Couto Pereira, Grupo IESA BYD. 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Leonardo Acosta, direto da sala de imprensa do vestiário visitante do Couto Pereira. Qual a movimentação por aí, Léo?
2: Isso, chamei para dizer que a gente já está a postos aqui, Rodrigo. E banner colocado, tudo testado. Acho que a qualquer momento vai chegar por aqui o técnico do Inter, Paulo Pezzolano.
7: 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E eu aproveito para fazer várias das perguntas que eu tenho para os nossos comentaristas. Porque, como eu disse, é um jogo que permite muitas análises. Vou perguntar a vocês, está ressurgindo o Rafael Borré? E eu explico por que eu faço essa pergunta. O Borré fez o gol do título da Recopa Gaúcha. Tudo bem, é Recopa Gaúcha, o Brasil de Pelotas está na segundona. Mas o que o Inter acreditava era que o Borré precisava de um gol para recuperar a confiança. Eu vi o Vaguinha, que já criticou o Borré várias vezes, pedindo a entrada do Borré. E o Pezzolano atendeu ao pedido. E o que, que o Borré fez? Gol. É. Será que o Inter está recuperando um centroavante? Se não para voltar ao time titular, para ser uma arma importante para mudar jogos como o de hoje?
4: Sobre o Borré, é importante, a gente tem bastante coisa para falar sobre ele, tá? Primeiro que os gols que ele fez meio de semana e hoje são gols que a gente precisa analisar as circunstâncias. É o Inter empatando lá na quarta-feira e ele faz o gol do título, ok, mas a gente sabe, né, do nível do jogo. E hoje aqui o Inter está perdendo, está todo projetado, todo em cima, numa pressão, numa abafa, e ele faz um gol de muito oportunismo, porque ele percebe onde vai cair a bola, se antecipa, né, toma a decisão antes do zagueiro e consegue fazer o gol. Tem uma coisa que eu digo sobre o Borré. Há algumas semanas, quem me acompanha sabe. Manda embora! Tira daqui! Ganha 2 milhões por mês! Não! O Borré não pode sair do Inter. Ele não vai fazer 18 gols para botar o Inter na Libertadores da América. Mas ele vai fazer gols assim como ele fez hoje para tirar o Inter da zona de rebaixamento. E é para isso que ele vai ser muito importante. Para esse tipo de jogo, para esse tipo de gol. Respondendo, o centroavante titular do Inter tem que ser Alejandro. Alejandro tem que ser o titular, tem que ter mais jogos de sequência. Ah, mas ele não está fazendo gol, Vaguinha. Circunstância do jogo. Contra o Fluminense, uma rodada atrás, ele fez. Hoje ele não fez, mas é circunstancial. O Inter tem um modelo de jogo que precisa de um 9 de área. E esse 9 de área é o Alejandro. O que eu acho que pode acontecer durante a parada para a Copa é o Paulo Pezzolano tentar aproveitar Borré e Alejandro juntos desde o início. Porque funciona. Ou melhor, já funcionou contra o Santos, apesar deles não terem feito gols. E hoje funcionou. Os dois dentro da área. Na pressão, no abafa, tu tem que ter cara ali para fazer gol. Então, assim, respondendo. O Borré está recuperado? O Inter está recuperando o Borré? Não sei, Digão. E eu também não estou muito preocupado com isso. Eu quero que o Borré entre e ajude da melhor forma. E eu tenho a convicção que para aquele campeonato que é o campeonato do Inter, ele vai ajudar. E fiquei muito feliz que ele fez o gol, porque bate com aquilo que eu penso. Não mandem embora o Borré, mas de jeito nenhum.
7: O melhor Borré que eu vi foi como um segundo atacante do Lucas Prato no River Plate. E o Borré hoje foi o segundo atacante do Alejandro. O que te parece, o Borré pode estar ressurgindo no Inter, Leonardo?
3: O Borré é um jogador importante. O Borré é um jogador... Ele nunca deixou de se entregar. E os gols dele são de quem está lá lutando, quem está dentro da área, quem está acompanhando o lance, quem está focado no jogo. O gol de hoje é de puro oportunismo, né? Ele aproveita um vacilo, uma dúvida entre o Jaci, o Moledo e o goleiro. Um deixou para o outro deixou para um e o Borré aproveitou e fez o gol. O gol contra o Brasil também, numa bola desviada dentro da área. O Borré nunca foi protagonista nos times. O Borré foi bem no River, foi o maior goleador da era Gadiardo, mas o protagonista daquele time, por exemplo, naquele jogo contra o Grêmio em 2019, que ele faz o gol aqui na Arena, era o Pete Martinez. Pete Martinez era o camisa 10, era o cara, o grande ídolo. O Borré sempre foi um grande atacante, mas nunca foi o protagonista. E ele veio para o Inter com status de protagonista. Ah, mas o salário dele é de protagonista. Bom, talvez aí esteja um erro. O que o Borré pode entregar é luta, é empenho, é essa abnegação. É pouco para quem, para o salário dele, que é um salário de protagonista. Aí é outra discussão. Mas eu concordo com o Vaguinha. No ano passado, o Inter desidratou o grupo e enxugou a folha e perdeu alternativas importantes na reta final quando precisou. Se o Borré vai sair depois da Copa do Mundo, eu acredito que ele vá para a Copa do Mundo pela importância que ele tem dentro do contexto da seleção colombiana. Ele não é o titular, mas ele é um cara importante. O Inter precisa trazer alguém que nesses momentos, como foi contra o Brasil, como foi contra o Coritiba, que entre e dê essa colaboração de luta, de transpiração, de acreditar.
7: 6:27 é o balanço final repercutindo o empate por 2-2 do Inter com o Coritiba no estádio Couto Pereira. Daqui a pouco tem a entrevista coletiva do técnico Paulo Pezzolano. 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Vaguinha, tu como torcedor...
9: Tu tem mais alguma pergunta?
7: Tem muitas, muitas.
9: Eu tô aqui para te responder.
7: Eu quero saber o seguinte...
5: Não é à toa que é o perguntinha, né?
9: Exatamente.
7: Quantos sentimentos tu teve a respeito do cidadão Félix Torres ao longo do jogo?
4: Eu não mudo nada que eu falei sobre o Félix Torres, não é zagueiro do tamanho do Inter. Não muda, porque ele fez um gol debaixo do gol, não vou mudar. Zagueiro que tem muita dificuldade técnica, muita dificuldade. Não é zagueiro do tamanho do Inter. Ah, talvez para reserva, assim, para quebrar um galho. Porque ele fez um gol, virou. Não, queimou minha língua, tá tudo certo. Né? Não quero ter razão, eu quero que o Inter ganhe os jogos, empate, ganhe. Enfim, eu quero que todo mundo saia feliz. Mas não mudo nada, nenhuma vírgula. Nenhuma vírgula. O Vitor Gabriel também, apesar de ter salvado um gol no primeiro tempo, o zagueiro tem muita dificuldade, tempo de bola, saída de bola. Tem números, né? Essa semana saiu uma pesquisa do Vitor Gabriel, o zagueiro sub-23, que tem uma pontuação altíssima. Quando ele está bem protegido, ele tem força física, se impõe e vai bem no jogo. Mas o Inter precisa de zagueiros melhores, zagueiros mais rápidos, zagueiros com saída de bola,
7: ele tá
4: com... zagueiros que antecipem. Eu não posso acreditar que tem algum colorado satisfeito com a dupla de zaga que o Inter tem hoje.
7: Ô Vaguinha, então vou te dar uma notícia ruim, tá? Tu tá dizendo que o Félix Torres não tem tamanho pra ser o titular do Inter? Ele tomou o terceiro hoje, provavelmente vai vir Cleiton Sampaio contra o Vasco.
4: Isso, e o Cleiton Sampaio é caso de auditoria interna. Pra saber o que aconteceu, por que contrataram esse jogador. Vai jogar o Inter e Vasco, sábado, 18h30, não é isso? É sábado, 18h30, né?
5: O jogo é sábado,
4: isso. Vai jogar mesmo. Cleiton Sampaio na zaga do Inter, gente. Então eu não posso ficar satisfeito com isso. Não posso ficar satisfeito. E eu até tenho uma esperança de que o Pezzolano encontre uma outra alternativa, faça uma improvisação, busque alguém da base. Parece que o PK não está pronto, né? O Pedro Cauã. Mas nós vamos com o Cleiton Sampaio na zaga contra o Vasco da Gama, o Campeonato Brasileiro da Série A. Não posso ficar satisfeito com isso. O sentimento sobre o Félix Torres... Ah, ele fez o gol, ótimo. Ótimo. Aquele gol ali, se ele erra também, um minuto antes, ou dois minutos antes, a bola no pé dele, dentro da pequena área. Mas assim, nem era pra... Ele tava lá porque é orientação do treinador, vai pra Bafa, tem que... Eu nem tô preocupado com o que ele tá fazendo lá na frente. O gol que ele errou é o de menos. Eu me preocupo com quando ele tá ali fazendo a dele como zagueiro. Bola bate nele. Se tem algum colorado que acha que Félix Torres tem o tamanho do Inter, bom, aí tá tudo errado.
7: Leonardo Acosta, direto do Couto Pereira, me confirma a informação. O Vitor Gabriel tomou o terceiro amarelo também?
10: Eu tinha como pendurado apenas o Félix Torres.
7: Apenas
10: tem confirmar nas súmulas.
4: Antes do jogo era isso.
10: É. Certo.
7: O Leonardo Oliveira disse há pouco o seguinte... que o Félix Torres terminou o jogo como centroavante. Eu queria uma análise tua sobre isso, Leonardo. Foi uma decisão tática do Pezzolano de colocar o zagueiro como centroavante para tentar fazer o gol no abafa e uma decisão acertada?
3: É naquele momento do desespero, não tem mais o que fazer. O Coritiba estava todo retraído. O Coritiba, quando ele faz o gol de empate, ele já está com três zagueiros e tira o autor do gol e coloca um volante. O Coritiba estava todo retraído já no 1-1. Ele foi segurar o resultado. E aí fez o 2-1, encontrou... O gol do Moledo é um gol que ele não é um gol construído, porque o Tinga está lá do lado direito, cruza a bola meio de costa, dá uma virada, manda para a área. O Tinga manda a bola para a área, não é que ele cruze. E o Moledo de costa cabeceia, ganha do Vitinho. Então, assim, para o Coritiba já estava sendo lucro, ele não ia atacar mais. Embora tenha colocado uma bola na trave quando estava 2-1, num contra-ataque, o Coritiba estava por uma bola. E aí não tem como outra solução, já que vai colocar a bola na área contra o adversário fechado, tu tem que colocar gente para cabecear. E o Félix Torres é um cara de presença de área, né? O Félix Torres, Vaguinha, e isso é ruim para o zagueiro, mas ele é perigo nas duas áreas. E isso para zagueiro é fatal. Porque assim como ele pode salvar o time fazendo gol como ele fez hoje, ele também vai enterrar o time, porque...
4: Não, é que assim, né? Essa é uma alternativa, Rodrigo, que todos os técnicos fazem, né? e às vezes são criticados injustamente, né? Ah, o time foi esculhambado, o teu zagueiro estava na área no final, terminou como centroavante. É uma alternativa para tentar chegar ao gol, hoje deu certo. Aí se o Félix Torres não faz o gol, na coletiva poderia aparecer a seguinte pergunta. Pezzolano, o que explica o Félix Torres dentro da área? Sabe? Poxa, ele tava ali justamente pra sobrar uma bola. Sobrou duas pra ele, né?
11: Tem uma informação sobrou importante. Duas. O Lucas Arruda checou aqui as fichas.
12: É. Vamos lá, Rodrigo. O Vitor Gabriel, ele levou cartão amarelo nos últimos 3 jogos do Brasileirão.
11: Logo?
12: Botafogo, Fluminense e Curitiba. Então, pelo que eu tenho aqui em duas fichas diferentes, o Vitor Gabriel também está suspenso para o próximo jogo.
11: Ele tomou o 6º cartão do Brasileirão. Cartão. Então significa que ele já tomou 3, cumpriu uma suspensão e agora vai cumprir a 2ª suspensão. O Félix Torres estava pendurado, o Vitor Gabriel também.

0: mercado voltar antes da parada para a Copa.
1: Mas o
0: Boa.
1: Pezzolano já tinha dito isso em coletiva que era possível, né?
2: Bom, só que
0: tomara! Tomara!
2: Eu tava em Brasília quando veio a notícia da lesão,
1: Tem 2 semanas.
2: e lá a informação era de que ele voltaria antes da Copa, mas mais pro final.
1: Mas aí que tá, a semana que vem, domingo, tem mais uma semana só, né?
0: Sábado.
1: Bom, Sábado, isso.
2: vamos lá.
1: Sábado.
2: Existe a possibilidade de a zaga do Inter contra o Vasco ser
1: Duas semanas de campeonato.
0: Juninho vai
2: Cleiton,
0: jogar.
2: Sampaio e Juninho.
0: É isso.
2: O Juninho tá confirmado, é isso aí.
3: É
2: A dúvida
3: a dupla de zaga de Pelotas.
0: É, e a diferença, assim, do Juninho para o Vitor Gabriel, ela não é tão grande, né? Não é tão grande assim. Félix Torres e Cleiton Sampaio é grande.
2: É que o Cleiton Sampaio, ele destoa muito de qualquer outro
0: Não,
2: zagueiro do Inter.
0: pode jogar no Inter.
2: Né?
0: Não
2: O
0: pode.
2: Félix Torres, tu disse que não tem tamanho para ser titular, mas tu disse também que como reserva até
0: É,
2: serve.
0: passa,
2: O
0: passa.
2: Cleiton Sampaio não, né, Vaguinho? O
0: Não,
2: Cleiton
0: deixa eu sentar.
2: Sampaio é aquele jogador que, com todo respeito ao profissional, quando ele sair, a gente vai ver ele em times, talvez da Série C.
0: O Inter tem os 2 últimos jogos do Inter no Campeonato Brasileiro fora de casa. Foram 2 empates em 2x2. E 2 empates que o Inter sai perdendo e busca o resultado. Tá. Tira o fato de que tem poder de reação esse time, é um time que não se entrega. O Inter pegou o Botafogo, que depois perdeu para o Remo dentro de casa, e empatou hoje contra o Curitiba, que vem de 2 derrotas consecutivas. É verdade, perdendo jogadores por expulsão, aqui na Arena contra o Grêmio e depois contra o Vitória em Salvador. Puxa vida, gente. Eu não posso ficar contente só com. Assim, não ficar contente. Eu não posso me dar por plenamente satisfeito em 6 pontos, mesmo sendo fora de casa com 2. Eu não posso. Agora, pro campeonato do Inter, 2 pontinhos somados fora de casa. São 11 jogos e apenas uma derrota nesse meio do caminho, né? Pra luta do Inter, que eu separo em 2 batalhas. A primeira batalha é pré-Copa do Mundo. E eu imagino que pós-Copa do Mundo, na segunda batalha, a gente esteja com o nosso exército mais forte, reforçado. Por isso que eu digo, não pode perder ninguém. E além de não perder, tem que contratar. Bom, se o Inter fizer, vamos dizer, o Inter hoje é décimo, né?
1: Isso.
0: Vamos dizer que perca 2 posições.
1: Vai perder uma certa, tá?
0: Tá, vamos dizer, vai perder 2 posições amanhã, tá?
1: Tá.
0: O Inter vai ser 12º ao final dessa rodada. Pela pontuação, não quer dizer muita coisa, né? Mas vamos lá, bota mais quantos jogos faltam?
1: Até a Copa?
0: É.
1: No Brasileiro, 3.
0: Mais 3 jogos no Brasileiro, mais 9 pontos em disputa. Vamos dizer que o Inter consiga ficar em 12º, abrindo mais 2 ou 3 pontinhos da zona de rebaixamento. Gente, tá bom. Pra primeira parte, tá bom. E aí, o que que eu imagino? Eu imagino esse time melhorar em desempenho. E aí não serão 18, serão 19 rodadas, né?
1: Antes da
0: Não.
1: Copa 18.
0: E depois 20 rodadas, né?
1: Isso.
0: 20 rodadas e 20 jogos para melhorar um pouquinho e ficar ali na ação de olho num eventual G7. Isso é o campeonato ideal para mim. Ideal. Olhando, analisando as circunstâncias. Óbvio que eu quero que o Inter vá para Libertadores da América, né, gente? Mas não dá para pensar nisso hoje.
1: Eu só faço um ponto de alerta em relação ao que o Vaguinha está falando, que é o seguinte, Rodrigo. Depois da pausa, a volta do Brasileirão para o Inter, ela é muito forte. O Cruzeiro, ele fecha o turno com o Cruzeiro no Beira-Rio. Ele enfrenta o Atlético Paranaense no gramado sintético. Depois o Flamengo no estádio Beira-Rio. E o Palmeiras jogando em São Paulo. Então a abertura de retorno do Inter, ela é muito forte após a volta da Copa do Mundo.
2: 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Para liberar o Simon Bianchini, arbitragem, teve
0: Deixa ele
2: alguma
0: aqui mais.
2: interferência no resultado?
0: Deixa ele aqui com a gente mais um pouquinho.
1: É. Tem
0: Gosto
1: gol.
0: dele.
2: Tem gol onde,
1: Deixa no
2: Lucas
1: gol só
2: Arruda?
1: antes, Rodrigo, para destacar o gol do Fluminense no estádio Maracanã. 38 minutos da etapa inicial no Rio, 1 para o Fluminense, 0 para o Vitória, gol do John Kennedy. Sétimo gol do atacante neste Campeonato Brasileiro. É um bom resultado porque o Vitória tem a mesma pontuação do Internacional. Só está à frente no critério das vitórias, 5 a 4 É um bom resultado
0: o Inter, no Rio. O Inter não entra na zona de rebaixamento, né?

0: Tem uma combinação muito maluca que pode fazer o Inter entrar, viu, Vaca? Mas aí é muito resultado.
1: Sim, todo mundo que tá atrás ganha.
0: E não é exatamente isso. O Botafogo e o Atlético Mineiro precisam empatar. Se acontecer o empate, ambos passam o Inter, tá?
1: Tá.
0: Nos critérios. Vasco venceu, passa o Inter. Grêmio venceu, passa o Inter. Cruzeiro venceu, passa o Inter. Santos venceu, observar critérios de desempate.
1: Corinthians também.
0: Corinthians venceu, observar critérios de desempate. É essa
1: Tá,
0: combinação
1: tá.
0: maluca que
1: Em
0: faz
1: outras
0: o Inter para o
1: palavras, o
0: Z4.
1: Inter não vai terminar a
0: É
1: rodada na
0: isso,
1: zona de rebaixamento.
0: perfeitamente.
1: Virtualmente dá para afirmar isso, embora matematicamente tu
0: Isso. A
1: tenha que considerar
0: estatística ela é
1: essa
0: muito baixa
1: possibilidade.
0: para que isso possa acontecer.
2: Rodrigo, te respondendo em relação ao Wagner Nascimento Magalhães, que é um árbitro confuso, ele tem alguns equívocos durante a partida, inversão de falta, deixa eu aplicar um cartão amarelo, outro aqui. Tem alguns pedidos de pênaltis, mas não vejo nenhum procedente. O Curitiba reclama que a bola teria pego no braço do Félix Torres, não, a bola explode no rosto do equatoriano. Isso ainda no primeiro tempo. No segundo, dois jogadores do Inter caem, acho que é um Alejandro e outro Thiago Maia, lances normais, não vejo ali. Talvez o que mais vai dar algum tipo de reclamação e que a gente escutou o Rochê na saída do primeiro tempo. O lance que origina o primeiro gol do Curitiba. Uma dividida do Ronier com o Bernabei. O Ronier chega antes na bola com o pé direito, dá um pisão na bola e com a perna esquerda, um lance até difícil de descrever, ele dá um toque rápido para iniciar a jogada que levaria ao primeiro gol. Na hora, eu fiquei muito com a sensação, é muito falta isso. A gente comentava aqui fora do ar. Daí quando veio o replay, puf. Desmancha tudo, porque ele faz a antecipação. Claro que se ele encosta no Bernabéu, era lance até para um amarelo e o Ronier já tinha. Mas foi limpa a jogada, não procede a reclamação do Inter. Mas é muito atrapalhado o juiz, né, o Wagner do Nascimento Magalhães, tem 46 anos.
1: É, não tá mais afim do esquema,
2: Não,
1: tá lá no
2: não
1: meio
2: foi
1: do
2: de
1: campo
2: longe.
1: apitando. 40, se der, deu.
2: É. Cabo
1: Se
2: Frio.
1: acertar, acertou. Se tiver cobrança,
2: Na
1: tem.
2: praia lá,
1: Ah,
2: vai
1: tá
2: de vez em
1: louco.
2: quando.
1: Cabo
2: Pra...
1: Frio ele mora?
2: Isso. Pelo menos é o que consta na ficha da
1: Ah,
2: CBF.
1: tá pegando mais um troquinho aí, não tá muito afim. Mas não teve
2: Mas.
1: assim, né, nenhum erro.
2: É, não
1: Não
2: tem
1: teve.
2: assim, tem alguma reclamação aqui, outra ali, nesse lance do gol, mas são pequenos equívocos que comprovam que é um árbitro que já passou. Pode contribuir de outras formas, não apitando o jogo de Série A. Daqui a pouco pegar um joguinho de Série B, de Copa do Brasil,
1: Ué.
2: ajudar no VAR, de outra forma,
1: Isso aí,
2: mas não
1: tomando
2: no campo.
1: cervejinha lá na praia, lá, o que que tu quer botar o cara pra apitar a Série B?
2: É um daqueles árbitros que vão minando o jogo e irritam o torcedor em casa, que está acompanhando a partida, ou nas arquibancadas, sabe? Toda a carreira foi assim. Não, nada me tira que depois, já com 45 anos, 46, que é a idade dele, quando ele vai para o quadro especial da CBF, que ele vai melhorar. Não tem. É aquilo e deu. A tendência é só de piora.
1: Aquele abraço, Simon.
2: Valeu, até amanhã.
1: Até amanhã. 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Leonardo Oliveira, o Vaguinha já deu a opinião dele sobre o segundo gol. O Rocher falhou e eu sei que a pergunta é repetitiva, mas o tema ele se repete. O Antony tem que ganhar a vaga do Rocher?
3: Não, o Antony não tem que ganhar a vaga do Rocher. E o lance do gol, embora o Rocher estivesse mais posicionado para o lado esquerdo, é um gol que ele é um quase assim um gol acidentado. E o goleiro tem que estar preparado para lances acidentados. Mas é um cruzamento que o Tinga faz. Se for olhar o cruzamento, o Tinga dá um giro, ele manda a bola para a área, o Moledo ganha do Vitinho de cabeça, cabeceia de costa. É um lance um tanto inesperado. O goleiro está ali para lances inesperados. O Rocher poderia ter defendido? Poderia ter defendido. Mas, enfim, para mim o Rocher é um dos grandes goleiros que tem por aí. O Rocher é um grande goleiro. A defesa que ele faz no primeiro tempo, salvando nos pés do Pedro Rocha, mostra que ele é um goleiro que está ágil, que está veloz. Enfim, ele tem sofrido com problemas de lesões, mas não passa pelo Rocher o problema do Inter. Não passa pelo Rocher. E o Antony, que é um jogador promissor, tem a imagem da grande atuação contra o Fluminense, mas o Antony também vinha falhando. Rocher é um goleiro de hierarquia, eu acho que isso define bem.
4: É, eu falei do lance do Rocher, da falha do Rocher, e para mim é falha. o goleiro, o bom goleiro tem que defender aquela bola. O bom goleiro, o goleiro que faz a diferença, tem que buscar aquela bola. Ah, foi no contrapé. Foi no contrapé. Só que foi de longe, né? Cabeceia de longe, a bola meio que viajada. Se ele tá bem posicionado, ele dá um passinho e espalma aquela bola. Ele tava mal posicionado, dá dois passos e não chega. O bom goleiro faz a defesa. O goleiro do Curitiba, o Rangel, que não é bom e que soltou a bola no pé do Félix Torres. Aliás, eu quero falar sobre o segundo gol do Inter para fazer justiça, tá? O Rangel faz uma grande defesa quando o jogo tá 1-0 pro Curitiba, que é o cabeceio do Félix Torres para trás, e que ele faz ali, aquela ali é a defesa. Se ele toma aquele gol, não dá para dizer que o goleiro falhou. Mas se ele defende, dá para elogiar ele. Se o Rocher defende, ele tá sendo elogiado aqui. Mas ele falhou, ele tá mal posicionado. Mal posicionado, não pode tomar aquele gol ali. Eu vi agora, revi aqui o lance do segundo gol do Inter. Mérito para Alan Patrick, tá? É o Alan Patrick que ganha a segunda bola. Bola tá no alto, ele domina bem, dá uma escapada assim do marcador, cai na perna esquerda dele e ele dá no Vitinho, que chuta bem. O Vitinho pega de canhota, chuta bem, um chute rasante. E o goleiro solta nos pés do Félix Torres para acontecer. Gostaria de fazer esse registro sobre o Alan Patrick. E o primeiro gol do Inter, vê como é que é a questão do volante, né? Do primeiro volante. O primeiro gol do Inter contra o Fluminense é saída de bola do Vijagra. Uma jogada que sai dos pés dele. É isso que eu quero do primeiro volante. E o primeiro gol do Inter é uma inversão de jogada dele, que ele arrisca o passe lá para a esquerda. O passe é na origem para o Bernabei, que faz um corta-luz, chega no Carboneiro, mas ele arrisca o lance. É isso que eu preciso do volante. Preciso que o volante arrisque o lance, que ele tente quebrar uma linha. E o Vijagra, mais uma vez, fez uma grande partida, e eu quero ressaltar também a participação dele nesse primeiro gol.
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0: Rodrigo.
1: 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Lucas Arruda, tua informação.
0: Ainda sobre esse gancho do Rodrigo Vijagra, desde que ele chegou ao Internacional, o Inter tem duas derrotas com ele em campo. Tá? As derrotas para o Atlético Paranaense na estreia do Brasileirão, e aí ele só participa dos últimos 15 minutos de jogo, e a derrota para o Mirassol também no estádio Beira-Rio. Então a estatística do Vijagra, ela é muito positiva, Rodrigo, em termos de desempenho da equipe. Ele, né, desde que ele voltou ao time em condições físicas ideais, coincide com essa atual sequência de pelo menos 11 jogos do Inter na temporada e apenas uma derrota contra o Mirassol. Ele não enfrentou o Brasil lá em Pelotas, não foi para a Recopa Gaúcha, mas o Rodrigo Vijagra, sem marcar gol, sem dar assistência, se torna um dos pilares, de acordo com os nossos comentaristas, e vem constantemente sendo eleito craque calçados pegada das jornadas da Rádio Gaúcha.
4: E que bom que não é só eu que voto nele, né? Porque senão ia aparecer bronca, né? Com o Ronaldo, que estava aí, que também é um jogador muito, muito limitado, assim, né? Mas tu vê aí através de números, né? O cara entrou no time e ali aquele setor ali, a primeira função do meio-campo, não existe mais problema. Ele tomou cartão amarelo? Quantos cartões ele tem?
0: Não, ele... O último cartão foi no Brasileirão, foi no Grenal.
4: Então ele tem um só, será?
0: Ele tem só um no Brasileirão.
4: Então é um volante que comete poucas faltas, inclusive. Ele se antecipa bem, ele gira bem, ele tem bom passe. Esse jogador aí ele vai passar da meta, né? 60% dos jogos vai ser comprado pelo Inter.
1: 6h49, Leonardo Acosta tá demorando o Pezzolano, né? Em relação à média.
5: E até porque o Inter vai sair daqui 7h30, volta ainda hoje, o voo é às 9h, vai ter que sair rapidinho. Sabe o que eu tô achando? Pode ter a ver até com a chuva, tá? Ou seja, foi todo mundo pro banho, agora sim, ó, tá passando aqui, vai chegar.
1: Faz sentido, não deve ter chuveiro pra todo mundo, né?
5: Não, e aí até o treinador, né? Vamos lá que tá aqui já. Agora
1: já chegou o Pezzolano?
5: Chegou. A gente tá falando aqui, apareceu Paulo Pezzolano, o técnico do Internacional. Vamos lá, último teste de microfone. Vamos lá. Orientações. E vamos iniciar a entrevista coletiva. Pezzolano, boa noite. Queria que você avaliasse o jogo, o desempenho. E também em cima de um contexto de um empate que é buscado ali nos últimos minutos, nos últimos instantes da partida. Só acaba sendo um bom resultado. Hoje é aquele dia de lamentar dois pontos a mais que poderiam vir ou de comemorar esse ponto conquistado pela circunstância? Leonardo Acosta, Rádio Gaúcha.
6: Boa noite para todos. É, foi um jogo como vimos, né? E falamos em alguns jogos. Futebol não é merecimento, mas hoje se fez tudo para ganhar, não se ganhou. É, e isso foi o que foi o jogo, sencillamente. Depois, e lamentamos os dois pontos que não ganhamos, sem dúvida, sim? Mas como se viu o contexto, nos últimos minutos você não quer empatar, então comemora esse ponto. E aí fica no meio. Comemora esse ponto, mas nós vinimos procurando os três pontos e se viu. E fizemos um jogo para ganhá-lo. Mas não se deu, seguimos a sequência, seguimos sumando fora, que não é fácil. Assim que nada, aí muita coisa positiva.
7: Paulo Pezzolano, boa noite. Bernardo Brutê, Rádio Grenal. O Internacional perdeu hoje os seus dois zagueiros titulares para a próxima partida contra o Vasco da Gama. O Vitor Gabriel e o Félix Torres estavam pendurados. Queria saber qual o tamanho dessas ausências e a tua confiança nos substitutos, que sejam eles Juninho e Cleiton Sampaio ou outro jogador. A diferença que isso vai fazer, a tua confiança neles, e se essas duas ausências podem fazer com que o Internacional faça uma recuperação mais rápida em relação ao Gabriel Mercado.
6: É, qualquer ausência em qualquer parte do campo é forte para qualquer time. Sim? E sofrer a ausência dos dois zagueiros, obviamente, se sofre, mas os jogadores que estão bem preparados. Juninho viene haciendo buen juego, viene entrenando muy bien, Clayton también, después Gaby Mercado, yo creo que ya está pronto, ya para terça-feira, ya está pronto, así que no hay que apurar nada, los que estén lo van a hacer de buena manera, somos un chime que trabajamos todos los días y él es también para hacerlo, el que le toque va a estar a la altura.
8: Professor Pezzolano aqui, Valéria Possamay, RBS TV. Hoje foi mais uma partida em que o Inter saiu atrás do resultado, mas conseguiu, né, buscar o empate, somou um ponto. O quanto que isso é positivo, no sentido de que o time tem conseguido lutar até o final e conseguindo marcar nesse sentido, mas o quanto que isso também tem algum aspecto negativo no cenário em que às vezes acaba tomando o gol, né, acaba tendo esse erro, o aspecto positivo e o negativo nesse sentido?
6: Sim, a ver... Defensivamente somos de no sé si 5, 6, 7, no sé, o 4 defensas que reciben menos gol. O si recibimos los goles antes, mas pudimos haber feito nos primero, no lo hicimos y lo hicieron ellos. Entonces, no es fácil correr de atrás dentro del juego, ¿sí? Ir de atrás para empatarlo, mas ahí lo que demuestra el chime, el equipo, los jugadores. Que tiene esa rebeldía, ¿sí? Que como equipo tenemos el diferencial que hasta el último segundo lutamos y eso es muy positivo porque no es fácil virar los juegos. Así que yo fico con lo positivo.
9: Pezzolano, Jairo Vinck da Baldassi TV. O Antony vinha de boas atuações, o Rocher voltando a recém de lesão. Não foi muito precipitado, talvez, a volta do Rocher no momento que o Antony estava melhor?
6: Não. Porque hoje eu fiz um bom jogo, Roger. Eu vi que fiz um bom jogo. Anthony venia fazendo bons jogos. Não lo vi precipitado. Posicionamento do segundo gol estava bem, porque o goleiro tem que estar, por si a bola vem fechada, tem que sair também. Vale, a bola foi por detrás. Cara, fiz um bom jogo. Estou muito feliz com os dois goleiros. Assim que nada, como falo, estou vendo o positivo e... Estamos, todo el time, todos los jugadores están trabajando muy bien y están haciendo un buen trabajo.
10: Profesor Pezzolano, aquí al seu lado, do outro lado, Lucas Colar, canal Colar Repórter AM Colorado. Quero te perguntar sobre duas individualidades, mas que somam no coletivo, né? Afinal, a gente está vendo uma sequência para o Alex E o Vitinho entrou muito bem no segundo tempo, assim como já tinha acontecido em Pelotas. E hoje, de novo, o Borré fez gol, né? Como já tinha acontecido em Pelotas, hoje marcou. E vem de 2 gols em 2 jogos. É, te pergunto, o que você está levando em consideração no seu critério para o jogo de terça e também para o jogo de sábado contra o Vasco, para que seja definida essa titularidade? Afinal, se falou sobre o momento de Anthony Rocher, Vitinho parece estar no melhor momento em relação ao Alex, em que pese, né, as coisas, né, para o time que o Alex acaba fazendo, e o Borré no momento, né, em relação ao Alejandro também com 2 gols em sequência. Como fazer para não brecar essa ascensão, né, de jogadores que estão bem, né, buscando uma vaga no time titular?
6: Sí, eso va a acontecer siempre. Algún jugador que esté afuera entra y hace buen juego de afuera. Otro que estaba titular, el otro hizo mejor. Entonces, eso va a acontecer mucho. Alex está haciendo buen juego. Ese es un menino que necesita secuencia. Es un menino que va y, como en su momento no tenía esa secuencia, yo ayer que era el momento apropiado y lo hizo muy bien. Y es normal que tenga ese altibajo. No sé si faltan altibajo, pero en ese momento. Mas eu fiz um bom jogo. Vitinho tem coisas muito particulares quando entra, é exuberante fisicamente, é muito vertical, então com seu físico pega muita diferença quando entra, ¿sí? Não quer dizer que vai ser sempre no segundo tempo, mas já fiz muito de início, mas temos essa variante. Hoje, de novo, Tabata fez um excelente jogo, quase faz o gol, faltou isto. Es un jugador que va recuperando y en estos juegos podemos utilizarlo porque tiene esa cualidad allí para dar. Y ya el juego pasado y este juego, ya fico muy feliz porque dio mucho para el Chime. Borré, hace de 2 juegos, hizo 2 goles. Todos sabemos la característica, la cualidad que ten Borré. Entonces lo que estoy viendo es que estamos todos levantando el nivel de vagar cada uno, que eso lo está levantando el Chime. Día a día, en juegos. Los minutos que le toca están todos preparados y están todos al 100% mentalmente, eso es muy importante. Entró Alan Patrick hoy y hizo muy buen juego, ¿sí? 2 bolas, 3 bolas que le limpa, que solo él puede hacer. Entonces, yo creo que como Chime estamos creciendo y eso hace que los jugadores individualmente sigan creciendo.
11: Pesolano Henrique, aquí del canal Henrique Pereira. Você disse até nas respostas anteriores das confianzas, né, nos zagueiros, seja Vitor Gabriel, seja do mercado. Né, Félix Torres, a gente também vê em alguns momentos eles errando tempo de bola, né? A gente viu o Vitor Gabriel errando tempo de bola, a gente viu o Félix Torres também. Como é que tu passa essa confiança para eles, né? Porque, querendo ou não, daqui a pouco pode resultar num gol do adversário, como no erro do Félix Torres, o Vitor Gabriel até salvou a equipe. Tu passa alguma coisa para eles especial, algum trabalho específico? Porque perderam 2 agora para o próximo jogo contra o Vasco da Gama. Queria que tu falasse um pouco dessa relação com os zagueiros, né? Que a gente vê em alguns momentos das partidas que eles dão uma pequena vacilada.
6: A ver, são zagueiros que, por características, são rápidos, são agressivos, são, em espanhol se fala, atrevidos. Então, quando você é agressivo, atrevido, a vezes vai demais e pode ter um erro. Mas son jugadores que trabajan todos los días, que procuramos siempre que le mejoren, le siempre están queriendo mejorar, mas tienen cosas muy buenas dentro del campo también. Son jugadores que vos se puede echar mano a mano con cualquiera, a velocidad y a fuerza individual, difícil pasarlo. Claro, tienen juego aéreo en las 2 áreas, todos los zagueros de Turo Chimes a veces tienen algún pequeño error que acontece igual que el golero, cuando vos tiene un pequeño error atrás, es un gol en contra. Vos arriba tenés erros y no pasa nada, no acontece nada. Entonces es normal. Así que nada, estoy muy contento con ellos. Vamos a seguir mejorando detalles. Ellos siempre están queriendo mejorar detalles y están trabajando muy bien.
12: Pesolano, aquí Alexandre Ernst, del programa Intervención en Masper TV. Você começa jogando de uma forma, no início do ano, mais propositivo, né? Mais no ataque, daquela maneira que o senhor gosta de jogar. Muda. Para
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14: 18 horas e 59 minutos.
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0: Hugo Alcides Schneider, a pedido dos familiares. Por todos os falecidos das famílias Franzon e Nezelo. Pela falecida Adélia Esperandil, a pedido da família. Pelos falecidos Otero Loz e Margarida Esperandil, a pedido de Rose. Pelo Dia das Mães, pelas falecidas Laurentina Ribeiro e Rosa Benoide. E por todas as mães não lembradas, a pedido de Hilda Francisca da Rosa. Por todas as mães falecidas da família, a pedido de Genido Santos. Pelo Dia das Mães, falecida Nair Kuhn da Silva, e pelo falecido Edgar Machado da Silva, a pedido de Odete Momo e família. Pelas falecidas Noeli Toriani, Graciema Toriani e Margarida Esperandil. Pelas falecidas Irene Jesus Riede, Universina de Oliveira e Mareluz Bernardo, a pedido de Ana Riede e família. Pelo Dia das Mães, falecidas Norma Vailate Lazarim, Virgínia Vailate e Maria Ana Lazarim Provin, a pedido de Raquel e família. Pelos falecidos Luiz Toqueto e Maria Dalla Costa Toqueto, a pedido dos familiares. Pelas falecidas Angelina Fracaro e Dileta Belé. Pelas falecidas Josefa Ratayeski e Teresa Jaroz, a pedido das famílias. Pela passagem do Dia das Mães, pela falecida Rosália Isoton de Grande, a pedido da família. Falecida Docelina Alves Padilha, a pedido da filha Leonilda. Pela passagem do Dia das Mães, pela falecida Olívia Regalim e pelo falecido Abílio Regalim, a pedido de Marinês Dutra e família. Pelo falecido Herbert Etterhoff, pela passagem do seu aniversário em memória, a pedido da esposa, filhos e netos. Pela alma de Leonilda Terezinha Rodrigues, Felisbina Esterhoff, Erondina da Silva Rodrigues, e por todas as mães falecidas, a pedido de Reni Salete Rodrigues. Pela alma de Orildo Rodrigues, João Rodrigues, Luciano Rodrigues e Zeferino Rodrigues, a pedido de Reni Salete Rodrigues. Pela falecida Maria de Vence Fávero, 27 anos de falecimento hoje, a pedido da filha Clementina. Pela falecida Pierina Ficanha, pela passagem do Dia das Mães, a pedido do filho José Ficanha e família. Pela falecida Nilza Terezinha Krumenauer, a pedido dos filhos e netos. Em homenagem por todas as mães. Pela falecida Noeli Chapuz, a pedido de Rosilei Chapuz. Pelas mães falecidas de Césaro e Rezadori, a pedido de Nair Rezadori. Liturgia para o sexto domingo da Páscoa. Jesus habita naqueles que fazem a vontade do Pai. Mês dedicado a Nossa Senhora. Cristo vive em nós e nós vivemos nele. Participando da mesa da palavra e da Eucaristia, aumentemos essa comunhão com o Senhor e entre nós, irmãos e irmãs. Neste mês de maio, celebramos a presença das mães em nossa vida. Maria é a mãe de Jesus e nossa mãe, modelo de amor, ternura e entrega. Que o exemplo de Nossa Senhora inspire nossas mães a continuarem sendo esse sinal vivo do amor de Deus no mundo. Em pé, com alegria, recebemos a procissão de entrada.
1: Canto número 260, na última coluna do

0: Estimados irmãos e irmãs, boa noite.
1: Boa noite.
0: Sejam todos bem-vindos e bem-vindas à paróquia São João Batista de Marcelino Ramos. Com alegria e fé, iniciemos esta celebração, traçando junto sobre nós o sinal do cristão. Em nome do Pai, do Filho e do Espírito Santo.
1: Amém.
0: Que a graça de Deus, nosso Pai, e de Jesus Cristo, nosso Senhor, esteja sempre convosco.
1: Bendito seja Deus que nos reuniu no amor de Cristo.
0: Bendito sejais, ó Deus, doador da vida plena. Pela ressurreição de Jesus Cristo, nosso Senhor, o primogênito entre os mortos, que afugenta as trevas do mal com a claridade de sua luz pascal. Num breve instante de silêncio, olhando para a luz do sírio, nos recordando que o Cristo Jesus ressuscitado desceu às trevas do nosso pecado, desceu às trevas da morte e nos garantiu, no seu amor e misericórdia, a vida eterna.
1: Amém.

0: Estimados irmãos e irmãs, invoquemos o Senhor nosso Deus para que abençoe esta água que vai ser aspergida sobre nós, recordando o nosso batismo, que Ele se digne a ajudar-nos para permanecermos fiéis ao Espírito que recebemos. A nossa proteção está no nome do Senhor,
1: que fez o céu e a terra.
0: Deus eterno e todo-poderoso, pela água, fonte de vida e princípio de purificação, quisestes lavar o pecado e dar-nos o prêmio da vida eterna. Neste dia que vos é consagrado, nós vos pedimos, ineis, abençoar esta água, para que ela seja sinal da vossa proteção. Renovai em nós a fonte viva da vossa graça e libertai-nos por ela de todo o mal do espírito e do corpo, para que possamos nos aproximar de vós com o coração puro e receber dignamente a vossa salvação. Por Cristo nosso Senhor.
1: Amém.

0: Deus Todo-Poderoso, tenha compaixão de nós. Perdoe os nossos pecados e nos conduza à vida eterna.
1: Amém.
0: Senhor, tende piedade de nós.
1: Senhor, tende piedade de nós.
0: Cristo, tende piedade de nós.
2: Cristo, tende piedade de nós.
0: Senhor, tende piedade de nós.
2: Senhor, tende piedade de nós.
0: Na alegria do perdão e da misericórdia de Deus, cantemos o nosso hino de louvor.

0: ouçamos a palavra de Deus.
1: Leitura dos Atos dos Apóstolos. Naqueles dias, Filipe desceu a uma cidade da Samaria e anunciou-lhes o Cristo. As multidões seguiam com atenção as coisas que Filipe dizia, e todos unânimes o escutavam, pois viam os milagres que ele fazia. De muitos possessos saíam os espíritos maus, dando grandes gritos. Numerosos paralíticos e aleijados também foram curados. Era grande a alegria naquela cidade. Os apóstolos que estavam em Jerusalém souberam que a Samaria acolhera a palavra de Deus e enviaram lá Pedro e João. Chegando ali, oraram pelos habitantes da Samaria, para que recebessem o Espírito Santo, porque o Espírito ainda não viera sobre nenhum deles, apenas tinha recebido o batismo em nome do Senhor Jesus. Pedro e João impuseram-lhes as mãos e eles receberam o Espírito Santo. Palavra do Senhor.
2: Graças a Deus.

0: Leitura da primeira carta de São Pedro. Caríssimos, santificai em vossos corações o Senhor Jesus Cristo, e estais sempre prontos a dar razão à vossa esperança e a todo aquele que vô-lo pedir. Fazei-vos, porém, com mansidão e respeito, e com boa consciência. Então, se em alguma coisa fordes difamado, ficarão com vergonha aqueles que ultrajam o vosso bom procedimento em Cristo. Pois será melhor sofrer praticando o bem, se for a vontade de Deus, do que praticando o mal. Com efeito também, Cristo morreu uma vez por todas, por causa dos pecados, o justo pelos injustos, a fim de nos conduzir a Deus. Sofreu a morte na sua existência humana, mas recebeu nova vida pelo Espírito. Palavra do Senhor.
1: Graças a Deus.

Naquele tempo, disse Jesus a seus discípulos: Se me amais, guardareis os meus mandamentos. E eu rogarei ao Pai, e ele vos dará um outro defensor, para que permaneça sempre convosco, o Espírito da Verdade, que o mundo não é capaz de receber, porque não o vê nem o conhece. Vós o conheceis, porque ele permanece junto de vós e estará dentro de vós. Não vos deixarei órfãos, eu virei a vós. Pouco tempo ainda e o mundo não mais me verá. Mas vós me vereis, porque eu vivo e vós vivereis. Naquele dia sabereis que eu estou no meu Pai, e vós em mim e eu em vós. Quem acolheu os meus mandamentos e os observa, esse me ama. Ora, quem me ama será amado por meu Pai, e eu o amarei e me manifestarei a ele.

Estimados irmãos e irmãs, podemos nos sentar um breve instante, por favor? Estamos no sexto domingo do tempo pascal, ou no sexto domingo da Páscoa. A igreja hoje nos convida a refletir sobre o Espírito do Amor, ou seja, o Espírito Paráclito, o Espírito Criador, aquele que é fonte de vida, razão de nossa existência. Quando nós observamos o Espírito Santo, muitas vezes nós pensamos que viver o Espírito e viver a nossa humanidade pode ser confrontante, pode ser difícil. Inclusive, quando nós lemos a carta de São Paulo aos Romanos, aos Coríntios, existe uma, como se diz, uma diferença entre o que é o corpo e o que é o espírito. E muitas vezes nós vamos, e nós ouvimos isso de nossos pais: quem vive o corpo não vive do espírito, quem vive as coisas da carne não vive as coisas de Deus. Contudo, como dizer que nós somos humanos se nós não vivemos a essência da humanidade, que é alma, corpo e espírito? Sem esses três elementos não existe um ser humano. É isso que nos ensina a igreja, o catecismo da igreja, a doutrina da igreja, a tradição da igreja. Isso não é algo novo, isso é algo real. Nós somos uma essência, e a nossa essência é formada por três características unilaterais: corpo, alma e espírito. Se qualquer uma delas sai, não existe um ser humano. Então, por que que Jesus hoje vem ressaltar a importância do Espírito Santo? Estimados irmãos e irmãs, quando nós vemos a primeira leitura, ela vem nos falar que a Samaria está convertida. Filipe passa por Samaria, anunciando o Evangelho de Jesus, e os homens começam a se converter. E olha que interessante, aqueles homens que começam a se converter só recebem daquelas pessoas que os converte, que os testemunham, o batismo. Nós todos sabemos que qualquer um de nós, se professamos a fé em Jesus Cristo e sabemos a fórmula do batismo, que é: eu te batizo em nome do Pai, em nome do Filho e em nome do Espírito Santo, todos nós temos, a partir da fórmula, a condição de batizar alguém em caso de morte ou em caso de necessidade. Demais deve ser feito na igreja. Então, os apóstolos estavam batizando as pessoas, como lhes era permitido, como lhes era dado entender e conhecer, apresentando as pessoas para Deus, ou seja, acolhendo aquelas pessoas na comunidade cristã religiosa. Mas aqueles homens, eles não tinham algo, eles não tinham uma capacidade, que é a capacidade de confirmar a fé dessas pessoas. Nós conhecemos a confirmação da fé hoje como crisma. O nome comum que nós ouvimos é o crisma, mas é mais do que isso. A crisma é a unção do Espírito Santo. O crisma é quando nós dizemos a Deus que somos seus filhos, mas mais do que meros filhos, nós queremos sacrificar a nossa vida em Jesus Cristo. E olhe como a igreja não criou nada de novo. Olha que, como a tradição da igreja, e é por isso que nós chamamos a nossa igreja de igreja apostólica, a igreja, ela não criou nada por si mesma. Ela cria a partir daquilo que ela viu os apóstolos fazerem em Jesus Cristo. Quem que é chamado para ministrar nestes o sacramento da confirmação ou o sacramento do crisma? Pedro e João. Que nós podemos considerá-los hoje, quem seria o nosso Pedro ou o nosso João hoje? Dom Admir. O nosso bispo é aquele que pode consagrar o óleo que vai nos crismar. A igreja não está reinventando nada, ela só está copiando o que está nas Sagradas Escrituras, o que é ordem de Jesus, o que é seguimento dos apóstolos. E por que que a relação com o Espírito Santo é importante? Algum de nós aqui, será que já sentiu vontade de rezar? Será que a gente sente vontade de rezar? Necessidade de rezar?
Sim, né? E não precisa estarmos passando por uma dor, por uma dificuldade, por um problema, por uma alegria. Muitas vezes a vontade de rezar vem principalmente quando a gente silencia, quando a gente se cala, quando somem os barulhos, quando somem os problemas, quando somem aquela confusão do dia a dia, a gente fala assim: agora eu preciso rezar. Por quê? Porque é quando Deus fala dentro de nós. É quando a vontade de Deus nos chama à relação. É quando a intenção de Deus grita, manifesta. Ela não faz barulho, ela é silenciosa. Ela é o nosso coração. Assim como o nosso coração bate e a gente não controla, Deus nos alimenta e nos sacia de vida de forma única, plena, absoluta, em si mesmo. Da mesma forma como nós não podemos determinar se uma planta vai crescer mais rápido ou mais devagar, assim é o cultivo do Espírito Santo em nossas almas. Assim é a força que Deus vem nos alimentar. E quanto isso é belo, estimados irmãos e irmãs, e quanto isso é vivo para nós, quanto isso é importante para nós, reconhecermos que nessa relação com o Espírito Santo, essa relação com o Espírito de amor, nós nos unimos ao Pai e a Cristo. Por que que nós nos unimos ao Pai e a Cristo? Porque nós precisamos entrar naquilo que nos diz o Evangelho de hoje. Se Jesus Cristo não fosse ao Pai, se Ele não subisse à direita do Pai, Ele não nos enviaria o Espírito Santo. Ele não nos daria o Espírito. E qual que é a forma mais profunda de nós recebermos o Espírito Santo depois do Crisma? A Eucaristia. Quando nós celebramos a Eucaristia, quando nós celebramos a Sagrada Comunhão, nós a celebramos em Cristo, para o Pai, pelo Espírito Santo. Ou seja, nós oferecemos o sacrifício de Cristo ao Pai pelo Espírito. Sabe quando a gente olha para a Eucaristia e tem a plena certeza que a gente tomou um remédio? Ou que a gente tomou um alimento que nos sustenta, que nos fortalece? É o Espírito Santo. É a força que Deus nos dá. Para se ter uma ideia do quanto isso é importante, estimados irmãos e irmãs, e por que que nós passamos tanto tempo celebrando a Páscoa? Por que que a igreja pede que a gente todos os domingos vá à missa? É porque todas as vezes que o padre, na pessoa de Cristo, começa a celebrar a Eucaristia, já não é mais ele quem está celebrando, é o próprio Jesus. Como assim, padre? Sim, é o próprio Jesus. Se o sacrifício que os homens ofereciam antes da ressurreição de Cristo não agradava a Deus, porque era um sacrifício permeado por vaidade, por ambição, por interesses próprios, inclusive por uma lei que muitas vezes era praticada com injustiça, Deus enviou o seu próprio filho ao mundo, para que o seu filho deixasse para nós uma forma de relação entre céu e terra, que fosse perfeita, que não fosse pelos homens, que não fosse realizada por nós, mas pelo próprio Deus. Então, todas as vezes que nós começamos a celebração eucarística, nós começamos a celebrar o sacrifício de Cristo. Nós repetimos a mesma coisa que Jesus fez na Semana Santa, naquele tríduo pascal. Nós entregamos a oferta que Jesus nos deu, Ele mesmo, não só como sacrifício pelos nossos pecados, mas como louvor e ação de graças pela nossa vida. Por isso que a Páscoa é um momento de agradecimento.

naquele instante nós chamamos a celebração de algo que vem do grego, uma palavra que vem do grego chamada epíclese. Por quê? Porque o pai olha o que nós estamos celebrando, olha para o filho que está junto dele e diz: olha, eles estão me recordando o seu sacrifício, eles estão me oferecendo o que você me ofereceu, a sua vida, eu vou acolher, envio o meu espírito, ou seja, envio o meu amor por você, para que ele faça dessa manifestação viva. Estimados irmãos e irmãs, o que isso significa? Nós não precisamos ter fé que ali, naquele pão, está Jesus, a carne de Cristo. E não precisamos ter fé que ali, naquele vinho, está Jesus. Porque a fé da igreja e a força de Deus faz com que isso seja verdade. E nós colhemos isso em graça nas nossas vidas. E a partir do momento que aquilo se torna graça, nós temos fé. É isso que nos alimenta, é isso que nos sustenta. Parece algo complexo de ser entendido, parece algo complexo de ser explicado. É como manifestar a alguém a nossa fé. A gente não consegue. Nós não conseguimos dar o que nós temos no nosso coração às pessoas além das palavras, além da relação. Mas é exatamente isso que Deus faz por nós. Por isso que Paulo nos diz: é quando nós estamos fracos que então nós somos fortes. E por isso também Pedro diz para nós que nós devemos dar testemunhos de Jesus Cristo como razão da nossa esperança a todo aquele que nos pedir. A segunda leitura de hoje, ela vai nos recordar algo de muito especial em nossas vidas. Ela vai nos recordar o amor de Deus por nós como o amor de mãe. Como o amor de alguém que nos ama de forma incondicional. Como o amor de alguém que nos acolhe de maneira única. Quem de nós, quando faz alguma coisa errada, chega em casa e tenha certeza de para quem precisa contar quando pede ajuda? Principalmente quando nós somos novos, quando nós somos adolescentes, quando nós somos jovens. Se a gente começa um erro, se a gente comete um erro, a primeira pessoa que a gente pensa que a gente precisa pedir ajuda, o nome de quem que a gente chama primeiro? Da nossa mãe. É sempre a nossa mãe. E não é que ela não vai ficar chateada, não é que ela não vai brigar com a gente, não é que ela não vai reclamar, mas é que primeiro ela vai acolher, primeiro ela vai abraçar, primeiro ela vai cuidar, saber se está tudo bem, se está inteiro, se está vivo, e depois ela vai ajudar. Estimados irmãos e irmãs, quando nós ouvimos a parábola do filho pródigo, nós vemos muito de um pai, que é o nosso Deus Criador, que se assemelha a uma mãe, que fica parado, né? Quando o filho sai, a mãe fica de longe, olhando, esperando o filho voltar o tempo todo. Olha para fora, olha no relógio, hoje em dia olha para o celular. E quando chega, geralmente tem sempre alguma coisa boa para comer. Tem sempre um lugar preparado, um ambiente pronto para acolher. Da mesma forma, estimados irmãos e irmãs, é o nosso Deus, que nos ama e que nos acolhe com amor verdadeiro. Ele não está nos esperando para nos julgar ou para reclamar de nós. Ele está nos esperando para nos amar, para cuidar de nós. Ele nos olha e nos ouve como quem sabe quem nós somos e tudo que nós precisamos. E basta que a gente peça. É por isso que Jesus nos diz hoje: tudo que pedirdes ao Pai em meu nome, Ele vai te dar. E assim, eu permanecerei em ti e você permanecerá em mim. E nós nos manifestaremos. O exemplo desse amor é um exemplo real do amor que a gente só encontra dentro de casa. Que pai, que mãe, que quando o filho está sofrendo não sabe mesmo a distância. E principalmente as mães, que ficam com aquele coração agoniado, ficam com aquele sentimento de peso, de preocupação, de agonia. Não é? Da mesma forma, eu vou comparar de novo com o filho.

pródigo. O pai e a mãe podem ter 10 filhos, mas ele sempre vai, a cabeça e o coração está sempre mais preocupado com aquele que está com problema, com aquele que está doente, com aquele que não volta, com aquele que está ausente. Por isso, estimados irmãos e irmãs, neste dia, nós não recordemos as nossas mães só para dar um presente. Nós recordemos as nossas mães para lembrarmos um amor que é divino. Recordemos as nossas mães para lembrarmos um amor que ultrapassa qualquer limite de razão. Um amor que torna as mulheres tão fortes quanto qualquer homem. O amor que torna as mulheres tão sábias quanto qualquer letrado. Um amor que torna as mulheres tão belas e tão vivas quanto qualquer roupa. Porque elas vão ao encontro abertas, inteiras. Não existe relação mais bela do que a relação de uma mãe com um filho ou com uma filha. O cuidado, o amor, a atenção. É por isso que nós muitas vezes comparamos esse amor com o amor de Deus. O amor de quem ama, mas não ama porque espera algo em troca. A mãe não está esperando o filho retribuir o valor que ela gastou com ele. Ele retribui quando ele diz que ama. Ele retribui quando ele chega e dá um abraço. Quando ele dá um presente, ele está materializando a relação. Mas quando ele olha e sorri, ou quando ele come o prato inteiro de comida que ela fez, ali sim, ele está agradecendo. Ele está bendizendo, ele está amando a mãe. Por isso, estimados irmãos e irmãs, este é o dia de nós amarmos, de forma especial, as nossas mães. Não só com mensagens, mas com verdadeiro carinho, com verdadeiro abraço, com a verdadeira oração. Aquelas que partiram, a gente agradece. Porque como nos disse Jesus a semana passada, eu vou ao Pai, eu volto para o meu Pai. E quando a casa de vocês lá estiver pronta, eu volto para buscá-los. Aquelas mães que já foram, que já estão lá com a casa pronta junto de Jesus, vamos agradecer pela vida delas. Vamos agradecer por aquilo que elas nos ensinaram. Porque existe algo hoje que as nossas mães nos ensinaram que a gente nem sempre percebe, mas é de extremo valor: a nossa fé. Se nós temos fé, se nós estamos hoje celebrando a Eucaristia, não é porque nós acordamos um dia e decidimos ser cristãos. É porque nós aprendemos, no nosso berço, o que é esse amor de Deus por nós. E só quem amou muito, como Jesus nos disse no Evangelho, só quem tem muito amor pode ensinar o caminho do verdadeiro amor. Por isso, estimados irmãos e irmãs, fechemos os nossos olhos um breve instante de silêncio. Para aquelas mães que já estão falecidas, para que Deus as acolha na paz, no amor, na caridade, que resplandeça sobre elas a sua luz. E para aquelas mães que estão aqui, abracemos elas, fiquemos perto, fiquemos juntos, digamos obrigado e eu te amo com toda a força e com toda a vontade que a gente tem. Porque hoje a gente pode dizer, agora a gente deve dizer, e sempre a gente precisa dizer a quem a gente ama, para que a gente não se esqueça do quanto é importante viver o dom maior que Deus nos deu, que é o seu amor por nós.

0: Louvado seja nosso Senhor Jesus Cristo.
1: Sempre seja louvado.
0: Em pé, professemos a nossa fé. Creio em Deus Pai Todo-Poderoso, Criador do céu e da terra, e em Jesus Cristo, seu único Filho, nosso Senhor, que foi concebido pelo poder do Espírito Santo, nasceu da Virgem Maria, padeceu sob Pôncio Pilatos, foi crucificado, morto e sepultado, desceu à mansão dos mortos, ressuscitou ao terceiro dia, subiu aos céus, está sentado à direita de Deus Pai Todo-Poderoso, donde há de vir a julgar os vivos e os mortos. Creio no Espírito Santo, na Santa Igreja Católica, na comunhão dos santos, na remissão dos pecados, na ressurreição da carne, na vida eterna. Amém. Estimados irmãos e irmãs, Deus nunca abandona os seus filhos, mas os socorre em suas necessidades. Nesta confiança, apresentemos-lhe as nossas preces, dizendo: pela glória de vosso Filho, ouvi-nos, Senhor.
1: Pela glória de vosso Filho, ouvi-nos, Senhor.
2: Para que a Igreja se mantenha sempre fiel ao mandato missionário e saiba dar testemunho de Cristo com perseverança e coragem, rezemos, irmãos.
1: Pela glória de vosso Filho, ouvi-nos, Senhor.
2: Para que nossas mães sejam cada vez mais respeitadas e valorizadas e se inspirem no exemplo materno de Maria, a Mãe de Deus e da Igreja, rezemos, irmãos.
1: Pela glória de vosso Filho, ouvi-nos, Senhor.
3: Para que nosso Bispo Dom Admir, de aniversário natalício, no próximo sábado, tenha sempre saúde e a colaboração de todos em sua missão episcopal, rezemos, irmãos.
1: Pela glória de vosso Filho, ouvi-nos, Senhor.
3: Para que o Espírito de Deus suscite em todos os líderes e países e em todos nós o Espírito de paz, fraternidade e vida, rezemos, irmãos.
1: Pela glória de vosso Filho, ouvi-nos, Senhor.
0: Por todas as mães que estão doentes, que estão enfermas, que estão abandonadas, que estão nos leitos dos hospitais ou nas ruas, rezemos ao Senhor.
1: Pela glória de vosso Filho, ouvi-nos, Senhor.
0: E juntos, elevemos as nossas preces e concluamos as nossas intenções a Deus, rezando a oração do dizimista que está no final do folheto. Senhor, fazei de mim um dizimista consciente e feliz. Que meu dízimo seja agradecimento, seja um ato de amor e reconhecimento pela vossa bondade. O que tenho de bom, recebi de vós. Vida, fé, saúde, amor, família, bens. Ajudai-me a partilhar com justiça e fidelidade. Tirai o egoísmo do meu coração. Que eu vos ame cada vez mais. Que ame e ajude cada vez mais meus irmãos. Que meu dízimo seja fonte de bênçãos para mim, minha família e minha comunidade. Amém. Cantando, façamos o nosso ofertório.
4: Canto 278 da última coluna do folheto.

0: Orai, irmãos e irmãs, para que este meu e vosso sacrifício seja aceito por Deus Pai Todo-Poderoso.
1: Receba o Senhor por tuas mãos este sacrifício para a glória do seu nome, para o nosso bem e de toda a sua santa igreja.

0: Senhor nosso Deus.
1: É nosso dever e nossa salvação.
0: Na verdade, é digno e justo. É nosso dever e salvação proclamar vossa glória, ó Pai, em todo o tempo. Mas, com maior júbilo, louvar-vos nesta noite, porque Cristo, nossa Páscoa, foi imolado. É Ele o verdadeiro Cordeiro, que tirou o pecado do mundo, morrendo da morte, e ressurgindo, restaurou a vida. Por isso, transbordando de alegria pascal, exulta a criação por toda a terra, também as virtudes celestes e as potestades angélicas proclamam um hino à vossa glória, dizendo a uma só voz:
1: Santo, Santo, Santo, Senhor Deus do Universo, o céu e a terra proclamam a vossa glória. Hosana nas alturas, bendito que vem em nome do Senhor. Hosana nas alturas.
0: Na verdade, ó Pai, vós sois santo. Na verdade, ó, vós sois santo, ó Deus do Universo. E tudo o que criastes proclama o vosso louvor. Porque, por Jesus Cristo, vosso Filho e Senhor nosso, e pela força do Espírito Santo, dais vida e santidade a todas as coisas, e não cessais de reunir para vós um povo, que vos ofereça em toda a parte, do nascer ao pôr do sol, um sacrifício perfeito. Por isso, ó Pai, nós vos pedimos: santificai pelo Espírito Santo as oferendas que vos apresentamos para serem consagradas, a fim de que se tornem para nós o corpo e o sangue de vosso Filho, nosso Senhor Jesus Cristo, que nos mandou celebrar estes mistérios.
2: Enviai o vosso Espírito Santo.
0: Na noite em que ia ser entregue, Jesus tomou o pão, pronunciou a bênção de ação de graças, partiu e o deu a seus discípulos, dizendo: tomai todos e comei. Isto é o meu corpo, que será entregue por vós.

Do mesmo modo, no fim da ceia, ele tomou o cálice em suas mãos, pronunciou a bênção de ação de graças e o deu a seus discípulos, dizendo: Tomai, todos, e bebei. Este é o cálice do meu sangue, o sangue da nova e eterna aliança, que será derramado por vós e por todos para a remissão dos pecados. Fazei isto em memória de mim.

0: Mistério da fé para a salvação do mundo.
1: Salvador do mundo, salvai-nos. Vós que nos libertastes pela cruz e ressurreição.
0: Celebrando agora, ó Pai, o memorial da paixão redentora do vosso Filho, da sua gloriosa ressurreição e ascensão ao céu, e enquanto esperamos sua nova vinda, nós vos oferecemos em ação de graças este sacrifício vivo e santo.
1: Aceitai, ó Senhor, a nossa oferta.
0: Olhai com bondade a oblação da vossa Igreja e reconhecei nela o sacrifício que nos reconciliou convosco. Concedei que, alimentando-nos com o corpo e o sangue do vosso Filho, repletos do Espírito Santo, nos tornemos em Cristo um só corpo e um só Espírito.
1: O Espírito nos una num só corpo.
0: Que o mesmo Espírito faça de nós uma eterna oferenda, para alcançarmos a herança com os vossos eleitos. A Santíssima Virgem Maria, Mãe de Deus, São José, seu Esposo, os vossos apóstolos e gloriosos mártires, e todos os santos, que não cessam de interceder por nós na vossa presença.
1: Fazei de nós uma perfeita oferenda.
0: Nós vos suplicamos, Senhor, que este sacrifício da nossa reconciliação estenda a paz e a salvação ao mundo inteiro. Confirmai na fé e na caridade a vossa Igreja, que caminha neste mundo, com o vosso servo, o Papa Leão, e o nosso Bispo Admir, com os bispos do mundo inteiro, os presbíteros, os diáconos, os outros ministros e o povo, por vós redimido. Atendei propício às preces desta família, que reunistes em vossa presença. Reconduzi a vós, Pai de misericórdia, todos os vossos filhos e filhas, dispersos pelo mundo inteiro.
1: Lembrai-vos, ó Pai, da vossa Igreja.
0: Acolhei com bondade no vosso reino os nossos irmãos e irmãs que partiram desta vida. De forma especial, recordamos neste instante as mães falecidas e aquelas mães que perderam também os seus filhos. E todos os que morreram na vossa amizade, unidos a eles, esperamos também nós saciar-nos eternamente da vossa glória, por Cristo Senhor nosso. Por Ele dais ao mundo todo o bem e toda a graça.

0: guiados pelo Espírito Santo que ora em nós e por nós, elevemos as nossas mãos ao Pai e rezemos juntos a oração que o próprio Jesus nos ensinou. Pai nosso que estais nos céus, santificado seja o vosso nome. Venha a nós o vosso reino, seja feita a vossa vontade, assim na terra como no céu. O pão nosso de cada dia nos dai hoje. Perdoai-nos as nossas ofensas, assim como nós perdoamos a quem nos tem ofendido. E não nos deixeis cair em tentação, mas livrai-nos do mal. Livrai-nos de todos os males, ó Pai, e dai-nos hoje a vossa paz. Ajudados pela vossa misericórdia, sejamos sempre livres do pecado e protegidos de todos os perigos, enquanto aguardamos a feliz esperança e a vinda do nosso Salvador Jesus Cristo.
1: Vosso é o reino, o poder e a glória para sempre.
0: Senhor Jesus Cristo, dissestes aos vossos apóstolos: eu vos deixo a paz, eu vos dou a minha paz. Não olheis os nossos pecados, mas a fé que anima a vossa igreja. Dai-nos segundo o vosso desejo a paz e a unidade. Vós que sois Deus, com o Pai e o Espírito Santo.
1: Amém.
0: A paz do Senhor esteja sempre convosco.
1: O amor de Cristo nos uniu.
0: Estimados irmãos e irmãs, como filhos da paz, saudemo-nos com um gesto de paz.
1: Cordeiro de Deus, que tirais o pecado do mundo, tende piedade de nós. Cordeiro de Deus, que tirais o pecado do mundo, tende piedade de nós. Cordeiro de Deus, que tirais o pecado do mundo, dai-nos a paz.

0: Se me amais, guardareis os meus mandamentos, diz o Senhor. E eu rogarei ao Pai, e ele vos dará um outro defensor, para que permaneça sempre convosco. Aleluia. Estimados irmãos e irmãs, eis o Cordeiro de Deus, eis o nosso defensor, aquele que tira o nosso pecado e o pecado do mundo.
1: Senhor, eu não sou digno de que entreis em minha morada, mas dizei uma palavra e serei salva.

0: Sentemos um breve instante para ouvirmos uma homenagem às mães.
1: Neste dia especial, nossa comunidade se reúne com gratidão para homenagear aquelas que são sinal do amor de Deus na Terra, as mães. Ser mãe é viver a doação diária, é ensinar pelo exemplo, é amar sem medida e confiar mesmo nas incertezas. É no silêncio das orações, no cuidado de cada gesto e na força diante das dificuldades que vemos refletida nelas a presença de Deus. Assim como Maria, mãe de Jesus, cada mãe carrega em seu coração a missão de cuidar, proteger e guiar seus filhos no caminho do bem, da fé e da esperança. Hoje queremos agradecer pelo colo que acolhe, pela palavra que orienta, pela fé que sustenta e pelo amor que nunca desiste. Que Deus abençoe todas as mães, fortalecendo suas vidas com saúde, paz e alegria. E que Nossa Senhora interceda por cada uma, iluminando seus caminhos e renovando suas forças a cada dia. As mães que estão presentes, o nosso carinho. As que já partiram, nossa eterna saudade e nossa oração. E a todas elas, a nossa profunda gratidão. Feliz Dia das Mães. Após a bênção final, os catequizandos procurem as suas catequistas para pegar uma lembrancinha para as mães.
0: Gostaria de pedir que as mães viessem até aqui pertinho, da imagem de São João Batista. Vamos pedir a bênção sobre estas lembrancinhas, mas muito mais que a bênção para as lembrancinhas, vamos pedir a Deus que abençoe as mães. Mãe que ama, mãe que cuida, mãe que reza, mãe que chora. Mãe que está sempre acordada, né? Mãe que tem sabedoria, força e energia, podem chegar mais perto, podem vir aqui, ó. Vamos nos juntar em volta de São João Batista, dessas lembrancinhas, mais do que a recordação de Nossa Senhora Aparecida. Vamos rezar por cada uma de vocês, pelas suas intenções, pelos seus desejos, pela sua vida, pelo seu sim, né? E pedir a Deus que não cesse de abençoar, de guardar, de proteger e de fortalecer vocês, cada uma de vocês, no caminho com saúde e paz todos os dias. A nossa proteção está no nome do Senhor, que fez o céu e a terra. Deus e Pai de infinita bondade, que pelos méritos e pela força de vosso Filho, nosso Senhor Jesus Cristo, nos deu toda a sorte de graças e bênçãos dos céus. Dignai-vos abençoar e santificar estas mães, que cada vez mais sejam sinal da vossa força, da vossa coragem, do vosso amor e da vossa bondade presente no meio de nós. Que não lhes falte saúde, paz, coragem, vigor, sabedoria e humildade, para com generosidade nos amarem e cuidarem de cada um de nós, como vós cuidastes de cada um de nós, como vossos filhos. Por Cristo nosso Senhor. Ave Maria, cheia de graça, o Senhor é convosco. Bendita sois vós entre as mulheres, e bendito é o fruto do vosso ventre, Jesus. Santa Maria, Mãe de Deus, rogai por nós, pecadores, agora e na hora de nossa morte. Amém. Nossa Senhora da Salete, reconciliadora dos pecadores,
2: rogai sem cessar por nós que recorremos a vós.
0: Viva Jesus!
1: Viva!
0: Viva Jesus Cristo!
1: Viva!
0: Então, logo após a bênção final, nós iremos distribuir as lembrancinhas para as mães, para as catequistas. Tá? Se as mães quiserem ficar aqui à frente junto com a gente, acho que ninguém reza mais do que mãe para interceder por nós, pelos filhos. Tá bem? Então, agradeço a presença de todos. Deus seja louvado pela participação de cada um de vocês, inclusive dos catequizandos que hoje nos ajudaram a preencher e a ocupar bem o espaço na nossa igreja. O Senhor esteja convosco.
1: Ele está no meio de nós.
0: Venha sobre nós, nossas famílias, nossas vidas e nossa semana. A bênção, a paz e a proteção do Deus Todo-Poderoso. Ele que é Pai, Filho e Espírito Santo.
1: Amém.
0: Vamos em paz e que o Senhor sempre vos acompanhe.
1: Graças a Deus.

0: E a hora certa.
1: 20:16.
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1: E a hora certa.
2: 20 horas e 33 minutos.
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0: E a hora certa.
1: 20:48.
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0: E a hora certa.
1: 21:01.
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